0: tramitar inteiramente por meios eletrônicos, prever perícias integradas e audiências concentradas. Ministério Público, Defensoria Pública, Judiciário, Conselhos Tutelares e equipes técnicas terão de instituir formas de interação permanente nos casos de adoção. A proposta ainda inclui o acolhimento familiar como política permanente na Lei Orgânica da Assistência Social e no Estatuto da Criança e do Adolescente. O texto prevê apoio financeiro, suporte psicológico, acompanhamento por equipes multiprofissionais e capacitação obrigatória para as famílias acolhedoras. De acordo com a Momandel, o apoio financeiro busca evitar que a manutenção da criança ou do adolescente dependa apenas da renda da família acolhedora. O projeto também reforça que o acolhimento familiar não se confunde com a adoção. O projeto, que busca acelerar os processos de adoção e promover a integração entre crianças, adolescentes e idosos que vivem em instituições, ainda será analisado por 3 comissões da Câmara. Se aprovado em todas, poderá seguir para análise do Senado. Da Rádio Câmara de Brasília, Maria Neves.
1: Segurança Pública. Rodrigo de Castro, do União de Minas Gerais, defende a proposta de emenda à Constituição que reduz a maioridade penal de 18 para 16 anos. Na visão do deputado, a medida é uma resposta ao aumento da violência e contribui para fortalecer a segurança pública.
2: Rodrigo de Castro afirma que adolescentes de 16 anos já têm discernimento sobre seus atos e que a legislação atual favorece o aliciamento de menores por organizações criminosas. A matéria já foi aprovada na Comissão de Constituição e Justiça e segue agora para análise de uma comissão especial.
3: Uma das distorções que nós assistimos hoje é que jovens com 16 anos de idade, que podem votar para presidente da República, que têm pleno discernimento das suas ações, são beneficiados pela questão da maioridade penal e não podem pagar, às vezes, por um homicídio, por um crime de tráfico de drogas. Através da aprovação dessa PEC, da diminuição da maioridade penal, nós estamos dando uma resposta a esses bandidos, nós estamos dando uma resposta à sociedade, que ninguém está acima da lei.
1: Meio Ambiente.
4: Bruno Ganem, do Podemos de São Paulo, acredita que o descontrole populacional de animais está diretamente ligado aos casos de abandono, maus tratos e violência. Para ele, a castração é a principal ferramenta para enfrentar o problema.
5: A castração, ela é fundamental para quem defende a causa animal, mas muita gente que não é da causa não sabe que o impacto, ele vai além. Se a gente não tem um programa de castração nacional muito intenso, muito compatível com o volume necessário, a gente acaba tendo essa situação, né? E ao mesmo tempo tem uma outra vertente importante do trabalho da castração, que é a qualidade de vida do animal. É comprovado que o animal castrado, ele tem uma longevidade maior, inclusive.
2: De acordo com Bruno Ganem, o controle populacional dos animais contribui para a saúde pública porque facilita o atendimento sanitário e veterinário. Segundo o deputado, a castração é um ganho simultâneo para os animais e para a sociedade.
1: Educação.
4: Os deputados aprovaram um projeto que obriga o uso de hora-aula no cálculo da jornada dos professores. Saiba mais sobre o assunto na reportagem de Paula Bittar.
6: A Comissão de Constituição e Justiça da Câmara aprovou uma proposta que estipula a hora-aula como medida para calcular o tempo de professores e outros profissionais do Magistério da Educação Básica destinado às atividades diretamente com estudantes. Pela proposta, a hora-aula será usada como referência, mesmo se a duração for menor que 60 minutos. Relatora na comissão, a deputada Lídice da Mata, do PSB da Bahia, disse que o objetivo é aliviar um pouco os professores.
7: É um projeto muito importante que garante aos professores a inclusão do planejamento de atividades extras classe na sua carga horária normal. Portanto, faz com que não haja uma sobrecarga de trabalho para os professores.
6: O autor do projeto, o deputado Tarcísio Mota, do PSOL do Rio de Janeiro, acrescentou que a ideia é cobrir uma lacuna jurídica da lei do piso salarial do Magistério Público da Educação Básica, que estabelece que 2/3 da carga horária do professor devem ser dedicados a atividades diretas com o educando e 1/3 para atividades sem interação com o educando, como preparar aulas e corrigir provas, mas sem definir como esse tempo será contabilizado. Segundo Mota, alguns governos começaram a usar a diferença de 10 minutos na hora-aula dos professores para contabilizar como tempo de planejamento.
8: Cada professor foi obrigado a pegar mais turmas, sem 1 centavo no salário a mais. Professores já massacrados, adoecidos nas salas de aula, foram obrigados a pegar mais turmas de uma hora para outra, porque contavam a chamada minutagem para o tempo de planejamento. Uma covardia, uma crueldade.
6: A proposta que estipula a hora-aula como medida para calcular o tempo de profissionais da educação básica destinado às atividades diretamente com estudantes já pode seguir para análise do Senado, a menos que haja recurso para votação antes pelo plenário da Câmara. Da Rádio Câmara, de Brasília, Paula Bittar.
2: Rafael Brito, do MDB de Alagoas, defende o cumprimento do piso salarial do magistério para todos os professores, incluindo os temporários. Ele alerta que quase metade dos estados e a maioria dos municípios brasileiros ainda não pagam o piso para a categoria.
9: Valorizar o professor é uma das políticas públicas que mais impactam a qualidade da educação. Um professor valorizado, com remuneração digna e segurança para exercer sua função, ele com certeza absoluta tem melhores condições de ensinar, de se dedicar aos alunos e de permanecer na carreira por muito tempo. Então a gente defende, né, o cumprimento do piso.
1: Rafael Brito orienta os profissionais que ainda não recebem o piso salarial a procurarem seus sindicatos ou o Ministério Público. O deputado reitera que o cumprimento da lei não é um favor à categoria, mas um direito conquistado.
10: Previdência.
2: Maria do Rosário, do PT do Rio Grande do Sul, é autora do projeto que institui pensão especial para crianças e adolescentes que perderam a mãe em decorrência de feminicídio. Ela afirma que a medida garante apoio financeiro para que os órfãos permaneçam com seus familiares em vez de serem encaminhados a abrigos.
11: Essa lei é importante porque as crianças, os órfãos de mães que foram assassinadas, em geral, o pai dessas crianças ou o padrasto é que cometeu esse crime. E a criança perdeu a mãe, perdeu o pai, perdeu o padrasto. Quando a mãe não deixa nenhuma pensão porque, enfim, já vivia uma condição de hipossuficiência, de pobreza, eu sempre fiquei me perguntando e ouvindo as avós que ficam com essas crianças, eu me dei conta que a orfandade significa uma grande responsabilidade para o Estado brasileiro.
1: Maria do Rosário lembra que o feminicídio deixa impactos permanentes na vida dos filhos das vítimas e defende o fortalecimento de políticas públicas de prevenção à violência contra a mulher. Ela também pede que o Estado atue para evitar novos casos e assegurar proteção às crianças afetadas.
10: Votação.
2: O plenário da Câmara pode votar projeto que cria mais exigências para a fabricação, comercialização e uso de fogos de artifício. O repórter Antônio Vital traz mais informações sobre a proposta.
12: Ganhou o regime de urgência e está pronto para ser votado no plenário da Câmara, projeto que regulamenta a fabricação, a importação, o armazenamento, o transporte, a comercialização e o uso de fogos de artifício. O projeto, já aprovado pelo Senado, prevê punições para quem descumprir as determinações. A queima não autorizada de fogo de artifício, por exemplo, poderá acarretar pena de detenção de 6 meses a 2 anos ou multa. A proposta já foi aprovada por 2 comissões da Câmara, com alterações em relação ao projeto original. Nas comissões de Segurança Pública e de Meio Ambiente, o texto final prevê apenas o uso profissional para os fogos que possam causar lesão grave e morte ou danos ao patrimônio e ao meio ambiente. Determina ainda que as fábricas só poderão ser instaladas na zona rural. Na Comissão de Constituição e Justiça, o relator deputado Lafayette de Andrada, do PL de Minas Gerais, incluiu limites para o barulho provocado pelas explosões. o limite máximo será de 120 decibéis nos lugares onde os eventos são autorizados. Nas áreas residenciais, o limite foi fixado em 110 decibéis e em locais considerados sensíveis nas cidades, de 85 decibéis. O parecer, porém, não chegou a ser votado e o relator, Lafayette de Andrada, defendeu a aprovação do regime de urgência para o projeto.
13: Esse é um projeto importante que, na verdade, procura dar toda uma roupagem e uma legislação para a questão de fogos de artifício. Não só para a questão dos decibéis, dos barulhos, considerando os animais, considerando os autistas, considerando os locais, mas também toda a estrutura de comercialização, de armazenamento, ou seja, de segurança. É um projeto muito amplo, merece ser debatido e, portanto, peço aos senhores deputados voto favorável à sua urgência.
12: O regime de urgência foi criticado por deputados do Missão e do Novo. A deputada Adriana Ventura, do Novo de São Paulo, disse que há pontos positivos na proposta, mas criticou a criação de novas exigências para fabricantes e comerciantes de fogos.
14: Nossa grande questão, e essa é a razão pela qual a gente vai orientar o contrário, é que amplia muito a intervenção estatal sobre uma atividade econômica que já está regulada por diversos órgãos públicos. Cria um monte de exigências de licenciamento, certificação, rotulagem, armazenamento, fiscalização. Então a gente tem uma preocupação, a gente quer debater esse projeto, a gente se coloca à disposição para melhorar o projeto, para poder votar favoravelmente o mérito, se for o caso, mas é não.
12: Com o regime de urgência, o projeto que regulamenta a fabricação, o transporte, a comercialização e o uso de fogos de artifício pode ser votado diretamente no plenário, sem passar pela análise das comissões permanentes da Câmara. Da Rádio Câmara, de Brasília, Antônio Vital.
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10: Transportes.
4: Projeto aprovado pela Câmara reconhece a BR-319 como infraestrutura crítica para a segurança nacional. Capitão Alberto Neto, do PL do Amazonas, defende a proposta argumentando que a medida é essencial para integrar o seu estado e Roraima ao restante do país.
2: Segundo o capitão Alberto Neto, o projeto prioriza investimentos na rodovia e simplifica o processo de licenciamento ambiental. O deputado argumenta que a BR-319 vai facilitar o escoamento da produção, ampliar o acesso a serviços públicos e fortalecer a presença do Estado na região.
16: Então nós vamos destravar os licenciamentos ambientais, nós vamos trazer orçamento, mostrar a importância estratégica da BR-319 para o país. É um sonho de todo amazonense e que nós queremos pertencer verdadeiramente a esse país. A gente não, nós não queremos ficar isolado. Isso afeta diretamente a nossa economia. No momento de estiagem, por exemplo, onde os nossos rios têm dificuldade para navegação, é uma saída para o escoamento da nossa produção.
10: Consumidor.
4: Comissão aprova a proposta que busca resguardar direitos dos consumidores em relação ao uso de inteligência artificial. A repórter Silvia Munhato explica como isso pode ser feito.
17: A Comissão de Ciência, Tecnologia e Inovação da Câmara dos Deputados aprovou o projeto que estabelece diretrizes para proteger os direitos dos consumidores no uso de produtos e serviços que empreguem inteligência artificial, com foco em transparência, equidade e privacidade. As empresas ficam obrigadas a informar, de forma clara e destacada, quando o consumidor estiver interagindo com sistemas, respostas ou conteúdos gerados por IA. Também devem explicar de maneira acessível a função do algoritmo e seus impactos sobre a experiência do usuário. Em caso de decisão automatizada, como recusa de crédito, o consumidor terá direito de solicitar informações sobre os critérios utilizados. Além disso, poderá recorrer da decisão e pedir revisão humana. O projeto assegura ainda o direito do consumidor de pedir a exclusão de seus dados de bancos usados para treinar ou operar sistemas de IA. O texto ainda proíbe o uso de sistemas de IA que resultem em discriminação algorítmica, ou seja, tratamento desigual baseado em raça, sexo, idade, deficiência ou qualquer outro fator protegido por lei. É o que explica o relator, deputado Davi Soares, do Podemos de São Paulo.
18: É importante deixar claro que a IA, ela não nasce preconceituosa. Ela aprende a partir de informações que recebe. Se esses dados contiverem vieses ou discriminações, as respostas também poderão ser injustas ou discriminatórias. Por isso que o projeto estabelece a proibição da discriminação algorítmica e determina que as empresas adotem medidas para identificar e reduzir esses vieses.
17: O descumprimento das regras sujeitará as empresas à advertência com prazo para correção, multa de 1 a 5% do faturamento e suspensão temporária do uso de sistemas de IA. O texto também autoriza o uso de IA certificada pelo Executivo para revalidar receitas médicas de medicamentos de uso contínuo, conforme regulamentação a ser definida. A proposta, que busca proteger os consumidores em relação ao uso da inteligência artificial, será analisada pelas Comissões de Defesa do Consumidor e de Constituição e Justiça. Da Rádio Câmara de Brasília, Silvia Minhato.
10: Trabalho.
2: Glauber Braga, do PSOL do Rio de Janeiro, defende a proposta que reduz a jornada de trabalho e acaba com a escala 6x1 sem redução salarial. De acordo com o deputado, a medida garante mais dignidade e tempo de descanso para os trabalhadores.
19: O trabalhador brasileiro tem o direito de ter mais um dia à sua disposição para ter vida além do trabalho, para cuidar da sua saúde mental, para estar mais tempo com a sua família, para ampliar a sua formação sobre os mais variados temas, para fazer aquilo que ele queira fazer. Eles vão ficar mais dispostos, com uma maior capacidade de trabalhar, já que eles não estão sendo explorados à exaustão, como é o regramento que a gente tem nos dias de hoje.
1: Glauber Braga argumenta que experiências internacionais já demonstram que a produtividade das empresas não diminui com a redução da jornada. Ele cita ainda que pesquisas de opinião mostram que a grande maioria dos brasileiros apoia o fim da escala 6x1.
2: Termina agora o jornal Câmara dos Deputados, produzido pela Rádio Câmara, com trabalhos técnicos de Wellington Teles e apresentação de Val Monteiro e Luciana Vieira. Uma boa noite para você.
1: A Voz do Brasil volta na segunda-feira. Boa noite e bom fim de semana.
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2: E se procuram outro jeito é porque acham que lá existe mais verdade do que aqui. Eu penso que devemos ficar por acharmos que aqui existe mais verdade do que lá, ou melhor dizendo, verdade suficiente para nos fazer felizes. Mas não podemos negar nunca que o mesmo sol que entra pela nossa casa também entra pela janela deles. Nem vou discutir sobre quem de nós aproveita melhor a luz do sol. Direi somente que em casa há luz suficiente para eu ver o que vejo e da forma como vejo. E aceitarei se ele me disser que ele também vê a luz. Sou como um filho que não troco de lar ou de família, mesmo quando as coisas não vão bem. E que, mesmo amando muito a própria mãe, respeita a mãe do outro. Existem outros que se sentem da família de Deus e trocam de lar e casa por não estarem bem na casa dos pais ou na de algum irmão. Preferem ir para outra casa e ali fazer novos irmãos. Então, está certo ou está errado? Existe um ecumenismo que é o de entregar os pontos, ir lá e não ter convicções de católico. Isso é errado. Os irmãos de outras igrejas têm convicção sobre a igreja deles, nós temos sobre a nossa. Não é jogar fora a convicção, nem as nossas doutrinas, nem ficar comparando. É dialogar. Nisso eu concordo com você, nisso eu não concordo. Nisso nós caminhamos juntos, nisso não. É por aí que se faz ecumenismo. A igreja diz que não é só uma questão de escolha, é um dever praticar atitude ecumênica, respeito pelas outras religiões, o que não significa concordar em tudo. Fiquem com Deus.
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conosco aqui na rede Aparecida de Rádio. Boa noite, Evandro. Parabéns, felicidades, que Deus abençoe grandemente. Valeu, obrigado. É a Arcélia. Oi, Arcélia. Tudo bem, querida? Bem-vinda, viu? Obrigado aí por estar e por participar aqui da nossa programação. Que Deus continue te abençoando. Alô, Dito. Ô, Dito, obrigado, viu, querido? Recebi a sua encomenda aqui. Eu estava de férias, mas eu tive que passar aqui na rádio um dia desse aí. E o pessoal falou assim: olha, tem uma encomenda lá do Dito Delário, lá de Posto de Caldas, pra você. Aproveita e pega, porque senão a gente vai dar um destino. Já peguei, viu, Dito? Obrigado, querido. Nossa Senhora Aparecida te abençoe. Como é que você descobriu que eu gostava? Então, tá bom. Meu amigo Dito Delário, obrigado aí pelo presente. Que Nossa Senhora Aparecida abençoe, ilumine e proteja a sua vida. Louvado seja Deus pela sua participação aqui conosco. Obrigado, viu? Um grande abraço, Dito. O Dito de Posto de Caldas tá aqui abraçando a gente com muito carinho. Deixa eu mandar um abraço aqui também, deixa eu ver para quem tá na sintonia do nosso programa com a Mãe Aparecida, o Ricardinho. Alô, Ricardinho, tudo bem, irmão? Bem-vindo, viu? Dona Amélia de Ponta Grossa, alô, Amélia, bem-vinda, querida, muito obrigado, viu? Nossa Senhora Aparecida abençoe a sua vida. Ela colocou aqui a sua resposta para nossa enquete. Valeu por participar. Deus abençoe sempre e proteja. A Heloína da Silva, da cidade de Ponta Grossa, no Paraná, também tá rezando com a gente, pedindo bênçãos para sua família. Estamos rezando por você, tá bom, Heloína? Deus abençoe. A Creuza, da cidade Americana, aqui no estado de São Paulo, deseja aqui uma ótima noite para todos nós. Valeu, Creuza, um grande abraço, salve Maria. Um abraço carinhoso também para o Evaldo. Boa noite, Evaldo, bem-vindo, que Deus te proteja e abençoe, meu irmão. Olha, tá conosco também a Nilva Araújo. Oi, Nilva, tudo bem? Bem-vinda, querida, obrigado. Viu? Um grande abraço, diz que tá ligadinha na Rádio Aparecida. Eu e a minha mãe trabalhando, mas também vamos rezar. Seja bem-vindo, Evandro. Obrigado, Nilva. Um beijão pra sua mãe também, viu? Louvado seja Deus pela sua participação. Uma noite abençoada também aqui, ó, pra quem tá conosco, Luiz Antônio. Ô, Luiz, tudo bem? Obrigado, irmão. Um abraço pra você, Luiz Antônio Marques, tá na sintonia conosco, rezando e celebrando. Com alegria, eu acolho o Antônio Carlos de Campos Gerais, em Minas Gerais. Boa noite, Antônio Carlos. Seja bem-vindo à rádio. Obrigado pela participação. Nossa Senhora Aparecida te abençoe. O Antônio, deixa eu ver aqui quem tá conosco, né? Os meus amigos lá de Cardoso Moreira, no estado do Rio de Janeiro. A Wilkilane e também o François estão na sintonia conosco. Obrigado, viu? Um grande abraço para vocês, meus queridos. Que Deus abençoe. Olha, eu tive, né, nas minhas férias, a alegria de estar, sabe aonde? Eu estive aí, ó, pertinho de vocês. Só não consegui ir aí em Cardoso Moreira, mas eu estive pertinho de vocês. Estive em São João da Barra, lá no Pontal da Tafona. Lembra que eu falei que eu ia? Pois bem, e eu fui mesmo. Estive em Macaé, passando um período lá com a minha mãe, e peguei um dia lá e escolhi e falei: vou lá no Pontal da Tafona pra saber onde deságua o Rio Paraíba. Até fiz uns vídeos lá, né? Vou mostrar até pro meu amigo Silvio, o Silvio Torres, que já chegou aqui pra rezar o texto. Ele é que é o contador de história das águas do Rio Paraíba. Eu tive a oportunidade de estar lá, na onde o rio deságua, lá em São João da Barra, no Pontal do Atafona. Muito bom, meus amigos. Olha, é lindo, viu? Pra você que tá na sintonia do programa, é lindo, é maravilhoso aonde o rio deságua. Quando ele vai chegando assim, próximo ao Oceano Atlântico, ele meio que se mescla com o oceano. Ele acaba se tornando também uma grande praia. É muito bonito lá. Tava uma tarde maravilhosa, um sol sensacional, um momento assim muito especial da minha vida. Tive a oportunidade de estar lá, aonde o Paraíba, nosso Paraíba do Sul, deságua. Muito bem. Obrigado, Wilk. Obrigado, Elk. Um abraço pra você, querido. Um abraço, François, meu querido. Deus abençoe, meu irmão. Louvado seja Deus pela presença de vocês, viu? É um grande prazer tê-los aqui. Deus lhes abençoe. Agora são 9:24, quase 9:25. Vamos fazer o seguinte: aproveitar pra gente poder trazer agora a resposta da enquete do dia. Daqui a pouquinho eu vou fazer uma pequena meditação da palavra de Deus. Você sabe, né? Aqui, 9:30, a gente faz aquela meditação bem rápida da palavra de Deus, preparando o nosso coração para o Santo Deus. Hoje eu perguntei o seguinte. Hoje eu tive perguntando o seguinte para você que tá na sintonia. Vamos lá. Perguntei assim, ó, enquete do dia. Você sabe que o mês de agosto é o mês das vocações, né? E o mês de setembro? O que nós celebramos na igreja? Opção A:

0: da família, opção B, mês da Bíblia, opção C, mês da juventude. Bom, a opção certa é a opção B, mês da Bíblia. Pois bem, isso é o que nós celebramos no mês de setembro, então já prepara aí o seu coração para viver o mês da Bíblia. Setembro é o que nós celebramos, porque dia 30 de setembro é dia de São Jerônimo, ele que foi o responsável para agrupar, né, os livros da Sagrada Escritura que nós hoje temos nas mãos. Antigo e Novo Testamento foi agrupado pelo nosso santo São Jerônimo. E aí, acertou? Parabéns. Não acertou? Não tem problema, fica tranquilo, fica tranquila, porque segunda-feira tem mais enquete, aí a gente vai testando seus conhecimentos bíblicos catequéticos. Obrigado a todos que participaram, obrigado por mandar esse momento especial de fé e devoção. Que Nossa Senhora Aparecida abençoe a sua vida. 9:26, horário de Brasília. Deus te abençoe.
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0: 9:30, horário de Brasília.
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0: 9:30 aqui na programação com a Mãe Aparecida, de volta aqui na Rede Aparecida de Rádio. Agora são 9:30, o horário é o de Brasília. Muito obrigado a todos pela presença, pelo carinho e pelo acolhimento, viu? É sempre muito bom ter você conosco. Você tá na sintonia? Manda sua mensagem, participe com a gente e celebre aqui na programação com a Mãe Aparecida. Bom, deixa eu mandar um abraço aqui pro povo que tá participando, mas antes nós vamos fazer hoje a leitura da profecia de Naum. Leitura da profecia de Naum. É a primeira leitura da missa de hoje. Está no capítulo 2, versículos de 1 ao 3, e depois a gente pula para o capítulo 3, versículos de 1 ao 3, e depois vamos para os versículos 6 e 7. Mas aí você vai acompanhando a leitura e a gente vai celebrando juntos. Vamos lá então, para aquele momento especial de fé e devoção, mas antes, como eu disse, deixa eu abraçar os devotos que estão conosco aqui no programa com a Mãe Aparecida. Renato Rodrigues de Patos, em Minas Gerais. Boa noite, Renato. Seja bem-vindo à Rádio Aparecida, Deus abençoe a sua família. Rezo pela intenção da minha amiga Luzia Cândido de Brumadinho, Minas Gerais. Oi, Luzia, tudo bem? Bem-vinda, viu? Uma noite abençoada para você, que Nossa Senhora ilumine o seu coração e a sua família, tá bom? Tô rezando por você, conta comigo e com as minhas orações. Boa noite ainda para o Olívio Borba, ele é de Joinville, Santa Catarina. Boa noite, Olívio, seja bem-vindo à rádio, muito obrigado pela sua presença e pela sua participação também. E você que tá aí, quer mandar sua mensagem? Aproveita, coloca suas intenções para o Santo Terço, 12 DDD, o número 3104-1043, está disponível para você rezar conosco e celebrar com a Mãe Aparecida. Obrigado, viu? Um grande abraço, que Deus abençoe a todos. Bom, vamos agora para a meditação da palavra de Deus, leitura da profecia de Naum. Rezemos juntos.

palavra de Deus nos é dirigida nesses termos: eis sobre os montes os passos de um mensageiro que anuncia a paz. Ó Judá, celebra tuas festas, cumpre tuas promessas. Nunca mais Belaal pisará seu solo. Ele foi aniquilado. O Senhor há de resgatar a grandeza de Jacó, assim como a grandeza de Israel, pois os ladrões os saquearam e devastaram suas videiras. Ai de ti, cidade sanguinária, cheia de imposturas, cheia de espoliação e de incessantes rapinagem. Estalado de chicote, fragor de rodas, cavalos relinchando, rigir os carros empobrecidos, cavaleiros à carga, espalhadas, brilhando e lanças reluzentes, trucidados sem conta, mortos aos montes, cadáveres sem fim, tropeça-se sobre os corpos. Fazei cair sobre ti tua abominação e te lançarei ao resto merecido insulto. De ti farei um exemplo. Assim todos os que tiverem fugirão para longe, dizendo: Nínive está em ruínas. Quem terá compaixão dela? Onde achar quem a console? Palavra do Senhor, graças a Deus. Aqui o profeta Naum vai nos falar sobre o que Deus fará com seus eleitos. O que Deus fará com você, que é um eleito dele. Eis sobre os montes os passos de um mensageiro. Ele traz essa mensagem para nós, que anuncia a paz, e diz: ó Judá, celebra tuas festas, cumpre tuas promessas, nunca mais Belial pisará teu solo. Ou seja, você não será mais importunado ou importunada. Deus está com você, Deus está cuidando de você. Muitas vezes nós nos fechamos nas nossas dificuldades, dos nossos problemas, nas nossas mazelas, nos nossos infortúnios. Muitas vezes nós achamos que não somos agraciados por Deus porque simplesmente não aconteceu aquilo que eu queria, não aconteceu aquilo que eu esperava, não aconteceu aquilo que eu desejava. Muitas vezes nós achamos que o que queremos, o que desejamos, o que esperamos é o melhor para nós, mas Deus sabe o que é melhor para nós. Ele guarda o nosso coração. E muitas vezes nós estamos envolvidos com tantas realidades, com tantas situações, que a gente não percebe os locais errados que a gente caminha, porque estamos cegos, olhando e não vendo, caminhando e não chegando a lugar nenhum. Mas Deus está cuidando do seu povo. Deus está cuidando de nós. Deus está cuidando de você, da sua realidade, daquilo que você está vivendo. O Senhor há de restaurar a grandeza de Jacó, assim como a grandeza de Israel. Sim, o Senhor há de restaurar a sua grandeza, aquilo que você é, aquilo que você vive. O Senhor está com você. A palavra de Deus está sobre o seu coração. Mas para que possamos compreender essa realidade, é preciso, de fato, viver essa palavra. Você está disponível para viver a palavra do Senhor? Você está disponível para viver a palavra de Deus? Portanto, meu irmão e minha irmã, não se deixe enganar. O Senhor cuida, o Senhor cura, sim. O Senhor transforma, sim. Mas é preciso que eu e você estejamos firmes na fé, confiantes em Deus, porque Ele não nos abandona. Vai dizer o texto que os ladrões os saquearam e devastaram suas vinhas. Ou seja, os ladrões fizeram o que quiseram com a vida de muitos irmãos e irmãs. Mas Deus não nos abandona.
santidade. Pois o Senhor cuida de você, o Senhor cuida de mim. Acredite, acredite, pois Deus está cuidando de nós. Deus está cuidando da nossa vida. Ele diz no Evangelho de hoje: pois quem quiser salvar a sua vida vai perdê-la, e quem perder a sua vida por causa de mim vai encontrá-la. Você está disposto a entregar a sua vida por Jesus? E aí, quando eu digo entregar a vida, é de fato entregar sua missão, aquilo que você tem, aquilo que você é, para Jesus. Ah, Evandro, mas eu não sou digno, eu não tenho dignidade suficiente. Meu irmão e minha irmã, ninguém é digno, ninguém é santo. Só Deus é santo, só Deus é digno, só Deus é amoroso, só Deus é aquele que cuida do nosso coração. É Deus que cuida da nossa vida. Mãe de Deus e nossa, nos ajude a cumprir o chamamento do Senhor para uma vida nova. Quem tem ouvidos para ouvir, ouça.

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1: Santos nos ensinam, hoje dia 7 de agosto é dia de São Sisto II. E eu, Padre André, estou com você, amigo e amigo ouvinte, para conhecermos a história deste santo. Os anos que se seguiram de 250 até 260 foram os mais terríveis e ao mesmo tempo os mais gloriosos do cristianismo. Terríveis devido à fúria dos imperadores Décio e Valeriano. Mas, por causa dos inúmeros mártires, podemos afirmar que foram anos gloriosos para o florescimento do cristianismo. O Santo Papa Sisto II, que celebramos neste dia, foi um destes homens que soube transformar o terrível em glória a partir do seu testemunho de fé, amor e esperança em Cristo Jesus. Pertencente à lista de 5 consecutivos papas mártires, São Sisto II governou a igreja durante alguns anos e neste tempo semeou a paz e a unidade no seio da igreja de Cristo. Frente à perseguição de Valeriano nos anos 257 a 260, o qual desejava acabar com o clero e destruir os lugares santos, a posição de Sisto II foi animadora, principalmente depois de ser preso numa catacumba enquanto celebrava a Santa Missa. O Papa São Sisto II, que barbaramente foi assassinado, hoje se encontra na vida eterna, pois perdeu a vida para ganhá-la. O exemplo dos santos mártires deve alimentar em nossos corações a certeza de que cada vez mais, como cristãos comprometidos, somos chamados a testemunhar com nossa vida a Jesus Cristo. Ele que nos diz: quem perde sua vida por causa de mim, vai ganhá-la. Renova em nosso coração a certeza de que é muito bom seguir os seus passos e viver inteiramente para Ele, doando nossa vida na prática do amor, nos sacrifícios e provações do dia a dia. São Sisto II, rogai por nós.

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1: Foi muito bom rezar com você nesta semana. E hoje, sexta-feira, vamos lembrar que Jesus foi crucificado, morreu e ressuscitou por cada um de nós, por mim e por você. Lembro de maneira especial nesta oração os aniversariantes de hoje: a Regina de Campinas e a Senir também de Campinas. Iniciemos esta oração invocando a Santíssima Trindade. Em nome do Pai, do Filho e do Espírito Santo. Amém. Senhor nosso Deus, nosso Pai, nós cremos em vós. Nós esperamos em vós, nós vos amamos, nós vos agradecemos este dia e vos damos graças porque estamos com vida. Oferecemos este dia ao Senhor com todas as nossas alegrias e sofrimentos, com todos os nossos trabalhos e divertimentos. Guardai-nos do pecado e fazei de nós instrumentos de vossa paz e do vosso amor. Ajudai-nos a observar vossos santos mandamentos. Amém. Sexta-feira, dia 7 de agosto. O trecho do Evangelho de hoje é escrito por Mateus, capítulo 16, versículos de 24 a 28. Anúncio do Evangelho de Jesus Cristo segundo Mateus. Naquele tempo, Jesus disse aos discípulos: se alguém quer me seguir, renuncie a si mesmo, tome a sua cruz e me siga. Pois quem quiser salvar a sua vida vai perdê-la, e quem perder a sua vida por causa de mim vai encontrá-la. De fato, o que adianta o homem ganhar o mundo inteiro, mas perder a sua vida? O que poderá alguém dar em troca de sua vida? Porque o Filho do Homem virá na glória do seu Pai, com seus anjos, e então retribuirá a cada um de acordo com a sua conduta. Em verdade vos digo, alguns daqueles que estão aqui não morrerão antes de verem o Filho do Homem vindo com o seu reino. Palavra da Salvação. Todos os dias, Jesus continua a dizer a cada um de nós. Jesus diz para você hoje: renuncie a si mesmo, tome a sua cruz e siga-me. A questão é: eu sou capaz de renunciar a mim mesmo, tomar a cruz de Cristo e o seguir? Não nos faltam exemplos de pessoas que assumiram esse desafio ao longo da história da Igreja, desde os apóstolos e as primeiras comunidades até os santos contemporâneos. Particular testemunho foi dado pelos mártires. De fato, a palavra mártir vem do grego martiria e significa exatamente testemunha, aquele que testemunhou a sua fé de modo radical, entregando-se até a morte. O exemplo destes santos nos inspira a sermos fiéis ao Evangelho e a nos dedicarmos, mesmo que em grau muito menor, muito pequeno, à mesma causa do reino. Na intenção das pessoas que já faleceram é expressão da ligação e do amor que temos para com elas. A dor, a tristeza, a saudade são sentimentos humanos. Não tem problema tê-los. Mas o desespero não é um sentimento cristão. Acreditamos que Cristo venceu a morte, está vivo, e todos os nossos conhecidos, familiares, amigos estão com ele. Através das nossas preces, gostaríamos de ajudá-los no momento da morte a se decidirem por Deus. É um sinal do nosso amor e da nossa solidariedade. Para o amor, a morte não é um limite. Vamos pedir a Deus por todas as pessoas que faleceram. Lembre agora de seus familiares, amigos, conhecidos que faleceram e estão junto de Deus. E rezemos. Nas vossas mãos, Pai de misericórdia, entregamos a alma de nossos amigos, familiares, conhecidos, na firme esperança de que eles ressurgirão com Cristo no último dia, como todos os que no Cristo adormeceram. misericórdia às nossas preces, abri para eles as portas do paraíso, e a nós que ficamos, concedei que nos consolemos uns aos outros, com as palavras de fé, até o dia em que nos encontraremos todos no Cristo, e assim estaremos sempre convosco. Amém. Deus, na sua bondade, criou o ser humano e deu aos que creem em seu Filho ressuscitado a esperança da ressurreição. Vos dê também hoje toda a consolação e bênção. O Senhor esteja convosco, Ele está no meio de nós. Desça sobre você, sobre a sua família, sobre as suas intenções e necessidades, a bênção do Deus Todo-Poderoso. Pai, Filho e Espírito Santo. Amém. Sagrado Coração de Jesus, fazei o meu coração semelhante ao vosso. O abraço de hoje vai para a Andréia e a Bruna de Piracicaba. Um abraço para a Ana Paula e o Fernando aqui de Campinas. Um abraço para a Carmen de Piracicaba. E um abraço para o Pedro e para a Gabi aqui de Campinas. Sou o padre Edmilson Moraes, salesiano de Dom Bosco, e moro em Campinas, no estado de São Paulo, no Colégio Liceu Salesiano Nossa Senhora Auxiliadora. Abraço e até mais.
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8: 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Rede Aparecida de Rádio e a hora certa.
9: 10 horas, horário de Brasília.
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0: 8:01, horário de Brasília. Uma excelente noite para você que está aqui conosco na programação com a Mãe Aparecida. Você que já acompanha as imagens da nossa live, Facebook e YouTube da Rádio Aparecida, já pode contemplar o Santuário Nacional, a belíssima estrutura da Casa da Mãe Aparecida. Chove aqui na cidade de Aparecida, vem uma chuvinha abençoada, né? Nesse meu primeiro dia depois das férias, chovendo, que maravilha. Então tá bom, que Deus abençoe. Você confere aí, ó, a Torre Brasília, com o relógio marcando 10:02, a cúpula central, belíssima cúpula central, imagem gerada lá a partir da central multimídia pela minha querida amiga Amanda Castro, que maravilha, olha só, belíssima imagem do Santuário Nacional. Bem-vindo, bem-vinda, você que está conosco, que alegria, estamos mais uma vez juntos aqui nos estúdios da Rádio Aparecida. Eu, Evandro Brum, com muito carinho, acolho você nessa noite toda especial, viu? Muito obrigado pela sua presença, pela sua participação e pela sua sintonia. Estamos de volta depois de um mês. Tem gente que falou que demorou. Você que tá aí na sintonia, acha que demorou? Né? Eu acho que não, acho que passou rápido, mas tem gente que falou que demorou. Poxa, demorou, que não sei o que. Inclusive os amigos aqui da Unesé falaram que demorou as minhas férias. E você que tá aí acompanhando o nosso programa, o que que você acha? Eu vou perguntar pra Amanda daqui a pouquinho o que que ela acha, se demorou ou se não demorou, né? Deixa eu mandar um abraço aqui pro Zé Antônio, que esteve aqui nos estúdios da Rádio Aparecida durante as minhas férias. Também o Eduardo José, que faz a madrugada, de vez em quando estava aqui também ajudando a levar até o seu coração a presença amorosa, carinhosa e caridosa de Nossa Senhora. Obrigado a todos, um grande abraço, que Deus abençoe e proteja. Estou de volta a partir de agora aqui na Rádio Aparecida para celebrarmos juntos esses momentos especiais de fé e devoção. Que bom ter você conosco através das emissoras que retransmitem o nosso programa. Olha, lá em Tucano, na Bahia, Rádio Tucano FM. Um abraço a todos com carinho. Em Ponta Grossa, no Paraná, Rádio Santana FM. E com muito carinho, acolho também os irmãos da cidade de Tubarão, Santa Catarina, através da Rádio Tubá FM e muitas, muitas outras que nos ajudam a chegar na sua casa, na sua vida e no seu coração, através da Rádio Aparecida e Rede Aparecida de Rádio. Muito bem. Lá na Central Multimídia, quem está junto comigo é ela, Amanda Castro. E aí, Amanda, boa noite, tudo bem?
1: Boa noite, Evandro. Tudo bem com você? Como que foi de férias?
0: Tudo jóia, graças a Deus. Foi ótimo, foi maravilhoso. E aí, o que que você acha? Você acha que demorou?
1: Demorou. É. Tirou muito tempo de férias.
0: É. O ano passado, menina, eu tirei 45 dias de férias. Você lembra?
1: Olha
0: disso?
1: Só.
0: Você lembra disso?
1: Eu lembro.
0: Foi 45 dias de férias o ano passado. Esse ano foi 30 dias só, mas parece que passou assim, ó, igual um piscar de zóio, que nem a gente fala. Que nem a gente fala no interior, né? Um piscar de zóio, né? Um tirinho de espingarda. E aí, como é que estão as coisas? Tudo bem?
1: Tudo certo, graças a Deus. Tudo bom. Com você?
0: Graças a Deus, foi ótimo. Tá tudo bom, tá tudo bem, né?
1: Aproveitou bastante, né?
0: Bastante, bastante, Amanda. Aproveitei bastante. Trabalhei também bastante no turismo. Não podia deixar de enquanto. A gente fala, enquanto descansamos, carregamos pedras, né? É assim que é o ditado popular, e assim caminha a humanidade. Mas foi tudo bem, graças a Deus. Revi amigos que há muito tempo eu não via, meus amigos lá de Macaé. É, e foi muito bom, graças a Deus. Foi muito legal essas férias. Mas realmente já estava na hora de voltar, né? Pois bem, e aqui
1: já
0: estou.
1: Já estava na hora.
0: E aqui estou mais uma vez para poder de novo, né? Vamos dizer assim, atormentar vocês aqui por mais um aninho, né? Um ano ou mais. Não sei, eu acho que esse ano que vem as férias vai ser mudada de data, mas aí vamos ver. De acordo com o que a coordenação vai propor, vamos ver o que vai rolar, né? O que vai acontecer. Provavelmente talvez não seja em julho, o ano que vem, vamos ver. Vamos ver aí como é que vai ser. Mas tá bom, graças a Deus. E a família, como vai? Tudo bem?
1: Tudo bem, graças a Deus. E a sua família?
0: Tá tudo ótimo, graças a Deus, tudo na Santa Paz. Então vamos abraçar quem hoje, Amanda?
1: Vamos abraçar o Zé, né? E o Eduardo José, como você já falou. Uhum. Abraçar também a todos da Unesé que estão aí presentes.
0: Estão aqui conosco.
1: E também queria mandar um abraço pra você, Evandro. Parabéns também pelo seu aniversário.
0: Obrigado, Amanda. Obrigado pela lembrança. É, inclusive, os irmãos da Unesé fizeram uma festa pra mim aqui, né? Trouxeram bolo, empadinha, que sabem que eu gosto demais, um pudim de leite, menina. Olha, tá ali, eu dando risada já.
1: Você merece,
0: o pudim de leite tá ali, né? Então foi recepção, é, assim, uma grande recepção dos irmãos da Onezé. Maravilha, mas que bom. Vamos lá, Amanda. Um abraço mais pra quem?
1: Queria mandar um abraço pra minha mãe também, porque foi aniversário dela também ontem.
0: Olha, que legal! Não tem como se esquecer do meu aniversário, né?
1: Não tem como.
0: Tá vendo?
1: Não tem como.
0: Tá certo, mas parabéns pra sua mãe, viu? Deus abençoe.
1: Muito obrigada. Manda um abraço pro meu pai, pro meu irmão também, uhum, e pro meu namorado.
0: Tá joia. Maravilha, então. Obrigado, Amanda. Obrigado pela recepção, obrigado pelo carinho e vamos juntos aí durante esse mês. A Amanda tá conosco aí durante esse mês de agosto, até o finalzinho de agosto, uhum, tá com a gente, né, Amanda?
1: Até o final de setembro, na verdade.
0: Ah, até o final de setembro? Ah, é
1: até
0: verdade.
1: Final de setembro.
0: Verdade. Nós estamos, uhum, chegando em setembro ainda, estamos no começo de agosto, mas enfim, né? Tem bastante água pra rolar embaixo da ponte, né, Amanda? Muito bem.
1: Tem bastante tempo ainda.
0: Com certeza. Então tá bom. Obrigado, querido. Um abraço pra você. Bem-vinda. Deus abençoe o seu trabalho, viu, Amanda?
1: Amém, Evandro. Bem-vindo você também de volta.
0: Obrigado.
1: E bom trabalho pra gente.
0: Obrigado. Fica com Deus.
1: Fica com Deus.
0: Muito bem. E aqui nos estúdios da Rádio Aparecida, nós acolhemos os irmãos da Unezé. Meu querido amigo Marcelo, professor, boa noite, tudo bem?
2: Boa noite, Evandro.
0: Bem-vindo.
2: Seja bem-vindo você também.
0: Obrigado.
2: Aí, né? Descansado aí das merecidas férias.
0: Pois bem.
2: Boa noite, ouvintes. Boa noite, meus amigos da Unezé de todo o Brasil e pelo mundo afora também, né? Nosso colega e amigo Henrique tá nos rezando com a gente lá no Canadá.
0: Maravilha.
2: Tá sempre lá rezando com a gente na sexta-feira. Mais um momento de muita alegria, né? De muita devoção mariana e também da nossa renovação espiritual redentorista, né? E hoje também podemos esquecer, né? Da devoção ao Sagrado Coração de Jesus, primeira sexta-feira do mês. E também já voltando o nosso pensamento, levando para o 19º domingo do tempo comum, né? Que vai refletir que Deus nos conduz. Então vamos refletir em cima desse tema.
0: Amém. Que assim seja. Deus abençoe você e bem-vindo mais uma vez.
2: Obrigado, obrigado.
0: Meu amigo Silvio Torres, muito boa noite. Bem-vindo.
3: Boa noite, Evandro. Boa noite a todos aqui no estúdio, né? A todos aqueles que nos acompanham aí pelas ondas da Rádio Aparecida.
0: Bem.
3: Sempre muito bom poder estar aqui. É um momento muito especial para mim na sexta-feira. Pode ter certeza.
0: Muito bem.
3: Eu já passei na capelinha ali no corredor.
0: Uhum.
3: Te agradeci a Jesus lá no Sacrário. Sim. Essa oportunidade de poder estar aqui.
0: É isso aí, maravilha.
3: É muito,
0: olha,
3: bom.
0: Promessa é dívida e promessa foi cumprida, viu? Falei contigo que eu ia lá aonde o Paraíba deságua, né? Tive a oportunidade de estar lá na cidade de São João da Barra, lá no Pontal do Atafona, lá no Rio de Janeiro, né? Já falei aqui no ar, mas agora tô falando pros irmãos que estão aí na live, né? Tive lá, fiz uns vídeos, né?
3: Uhum.
0: E o lugar é bonito, viu?
3: É, né?
0: O lugar é bonito. Só que anda no meio das dunas um tantão.
3: É, né?
0: Anda um tantão pra poder chegar até onde realmente o rio deságua.
3: Confesso que senti uma pontinha de inveja.
0: Que ali é bonito. Olha, agora você deixa o carro longe ali, você dá uma camelada.
3: É, né?
0: Dá uma camelada até chegar onde o rio deságua. É. Mas é bonito, você chega bem próximo ali.
3: É satisfação, né?
0: É, rapaz, foi muito, muito bonito lá, viu? Eu gostei demais. Né, a cidade, eu já conhecia, na verdade,
3: uhum,
0: Campos dos Goytacazes, né? Já morei lá na Macaé, nasci na verdade em Macaé, então tive a oportunidade de estar em Campos já várias vezes a trabalho, uhum, e a passeio também, mas confesso que no Pontal do Atafona ainda não tinha ido, uhum, mas aí eu fiz um propósito de ir lá no Pontal do Atafona.
3: Que bom, legal.
0: Maravilha. Né? Te levar lá, tá bom?
3: Tá bom, qualquer hora nós vamos, pode deixar.
0: A gente leva a Cláudia pra dirigir pra nós? Você acha que.
3: Até um certo ponto dá pra ir remando, né? Depois.
0: Você acha que é melhor a gente ir no Rio do que levar a Cláudia pra.
3: É, a Cláudia é uma boa motorista, com certeza. É.
0: Então, tá.
3: Eu ando tranquilo.
0: Então, saiu bem dessa, viu? Seu Pinheiro, o homem das mil crônicas, bem-vindo, boa noite pro senhor.
4: Mil
0: e aí,
4: crônicas.
0: Tudo bem? Mil crônicas?
4: Tá perto.
0: Deixa eu apresentar mais uma vez pro senhor o microfone. Seu Pinheiro, microfone, seu Pinheiro. Aí, muito bem. Tudo bem, seu Pinheiro? Bem-vindo, viu? Alegria tê-lo conosco.
4: Realmente, eu escrevo bastante, Deus.
0: É, o seu Pinheiro, todo dia o senhor escreve crônica, né?
4: Quase todo dia.
0: Todo dia.
4: Eu viro um hábito. Eu sinto falta do dia que eu não escrevo.
0: Que bom, que bom. Graças a Deus.
4: E hoje, depois, temos contratempo, depressão, sabe, pressão alta?
0: É.
4: Tô voltando.
0: Ah, ainda tá bom, isso nem ainda tá novo, hein, pra ter pressão alta.
4: Hoje, inclusive, porque hoje é um dia muito especial, né? Hoje é aniversário do senhor Evandro.
0: É, foi ontem, seu Pedro, mas tá valendo. O seu Pedro tá novo ainda, tá novinho, nem nasceu o cabelo. Tá novinho. Tá na floridade, Cláudia, boa noite. Tudo bem? Bem-vinda. Tudo bem, Cláudia? Respira.
5: É, respiro. Boa noite. Tudo bem,
0: tudo
5: você?
0: Tudo bem, graças a Deus.
5: Boa noite,
0: obrigado.
5: Aos amigos aqui do estúdio, aos amigos da Unisec que nos acompanham, que rezam com a gente, os devotos da Manhã Aparecida. Você voltou com o gás todo, hein?
0: Pois é.
5: Oh, glória a Deus. É. Férias é sempre bom, né?
0: Férias é bom, né?
5: Férias é bom. Volta renovado.
0: Renovado, né? A Cláudia falou, você voltou com a língua afiada. Pois é, né, Cláudia? Mas é assim mesmo, né? Não pode perder a característica, né?
5: Não pode.
0: Maravilha.
5: As férias foram boas, não
0: graças
5: pode?
0: A Deus, foi
5: com
0: ótimo.
5: Com a família,
0: foi
5: passeando.
0: Ótimo. Isso, foi ótimo.
5: Com a família é melhor, hein?
0: Com certeza. Muito bem. Obrigado pela surpresa, né? Que eu sei que teve o seu comando também.
5: Não, meu, do Marcelo, né?
0: É, pois é.
5: Todos aqueles que admiram você e gostam
0: Obrigado.
5: Da sua companhia,
0: muito
5: da sua amizade.
0: Muito obrigado.
5: A gente Deus aprende Deus. Muito com você também, né?
0: E eu com vocês demais, né? Valeu, obrigado, viu?
5: Por nada, Deus imagina, abençoe. Deus abençoe.
0: Amém. Muito bem, meus irmãos, para você que tá na sintonia do programa Com a Mãe Aparecida, simbora rezar, hora de celebrar este momento especial de fé e devoção. São os irmãos da Unesé, unidos em oração, rezando por você e com você. Obrigado a todos que aqui estão nos estúdios, obrigado pelo carinho, obrigado pela amizade, obrigado pela parceria de sempre. Agora são 10h13, horário de Brasília. Eu trabalho com a produção de Marcos Thiago, a coordenação de Paula Castro, com a direção geral do padre Vanderlei Souza, missionário redentorista. Vamos juntos rezar o terço com a Mãe Aparecida.
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8: Iniciemos em nome do Pai, do Filho e do Espírito Santo.
9: Amém.
8: Divino Jesus, nós vos oferecemos esse terço que vamos rezar, meditando nos mistérios da vossa redenção. Concedei-nos, por intercessão da Virgem Maria, Mãe de Deus e Nossa Mãe, as virtudes que nos são necessárias para bem rezá-lo e a graça de ganharmos as indulgências dessa santa devoção. Oferecemos particularmente em desagravo dos pecados cometidos contra o seu Santíssimo Coração, o Imaculado Coração de Maria, pela paz do mundo, pela conversão dos pecadores, pelas almas do purgatório, pelas intenções do Santo Padre e o Papa, pelo aumento e santificação do clero, pela santificação das famílias, pelas vocações e pelas missões e missionários e por todo o povo brasileiro. Professemos também agora a nossa fé.

0: Pai Nosso e três Ave Maria, em honra e glória à Santíssima Trindade. Pai nosso que estais no céu, santificado seja o vosso nome, venha a nós do vosso reino, seja feita a vossa vontade, assim na terra como no céu.
1: O pão nosso de cada dia nos dai hoje, perdoai as nossas ofensas, assim como nós perdoamos a quem nos tem ofendido, e não nos deixeis cair em tentação, mas livrai-nos do mal.
2: Amém.
0: Nessa primeira Ave Maria, vamos rezar por todos os pais. Ave Maria, cheia de graça, o Senhor é convosco. Bendita sois vós entre as mulheres e bendito é o fruto do vosso ventre, Jesus.
1: Santa Maria, Mãe de Deus, rogai por nós, pecadores, agora e na hora de nossa morte. Amém.
0: Nessa segunda Ave Maria, vamos rezar por todos os avós. Ave Maria, cheia de graça, o Senhor é convosco. Bendita sois vós entre as mulheres e bendito é o fruto do vosso ventre, Jesus.
1: Santa Maria, Mãe de Deus, rogai por nós, pecadores, agora e na hora de nossa morte. Amém.
0: Nessa terceira Ave Maria, vamos rezar por todos os avós e pais falecidos. Ave Maria, cheia de graça, o Senhor é convosco. Bendita sois vós entre as mulheres e bendito é o fruto do vosso ventre, Jesus.
1: Santa Maria, Mãe de Deus, rogai por nós, pecadores, agora e na hora de nossa morte. Amém.
0: Glória ao Pai, ao Filho e ao Espírito Santo.
1: Como era no princípio, agora e sempre. Amém.
3: Amém. E assim vamos juntos colocar as primeiras intenções para o Santo Texto de hoje. Você pode colocar através do Facebook Rádio Aparecida, YouTube Rádio Aparecida, também pode colocar através do WhatsApp DDD 12-3104-1043 e, se preferir, pode também utilizar o meu Instagram, arroba Evandro Brum Rádio. Por lá também eu acolho as suas intenções. Deixa eu acolher aqui as primeiras intenções que estão chegando para nós, para você que está na sintonia do nosso programa. Deixa eu pedir a bênção de Deus aqui para quem está na sintonia lá em Maringá. Mariana, Minas Gerais, o Gleidson, tudo bem? Boa noite, bem-vindo.

Aparecida, reza com a gente a Iracema, Iracema Pisani de Guaratinguetá. Tudo bem, Iracema? Boa noite, bem-vinda, que Deus te proteja, viu? A minha querida amiga Marina de São Paulo, capital, boa noite, bem-vinda, obrigado pela presença e também pelo carinho. A Marina coloca aqui nas suas intenções, ela falou que demorou mesmo as férias, pois bem, obrigado, viu, Marina? Um abraço para você, rezamos com muito carinho pela alma do seu esposo Mário, que Deus esteja sempre o acolhendo e nós também pedimos o conforto para o nosso coração, viu? Obrigado, querida, um grande abraço. E um grande abraço também aqui para o Bruno. O tenente, boa noite, viu? Bem-vindo, obrigado pela participação. Tenente Bruno, Bruno Nunes, de Taubaté, está acompanhando aqui a nossa programação. Um grande abraço, louvado seja Deus pela sua presença aqui, pela sua participação, viu, amigo? Obrigado pelo carinho, obrigado pela sintonia, obrigado pela presença. Que Nossa Senhora abençoe a sua vida. E com carinho, eu acolho também a Vera Braquiac. Ô Vera, tudo bem? Boa noite, a Vera reza com a gente lá de Ponta, de Joinville, né? Tá com a gente também, obrigado Vera, boa noite, seja bem-vinda, Nossa Senhora te proteja e abençoe todos aí no seu lar, tá bom? Estamos em oração por você. E o Fábio também reza com a gente, o Fábio da cidade Porto União, em Santa Catarina. Rezamos juntos e contemplamos agora o primeiro mistério. Hoje vamos contemplar os mistérios dolorosos.

0: José, boa noite.
1: Boa noite.
0: Tudo bem, meu caro?
1: Tudo bem, graças a Deus.
0: Ótimo. Que bom tê-lo aqui conosco mais uma vez, né?
1: Eu que agradeço o chamado seu aí, viu?
0: Então tá bom. E obrigado, né, por responder a esse chamado, né? Nós todos somos chamados e é nosso sim também, é muito importante, não é? É, você quer colocar as suas intenções? Ah, tá acompanhado da esposa?
1: Sim, a Opa. Gente sempre reza juntos.
0: Ah, que bom, é. Casal que reza junto, né? Ajuda, fortalece a união, com certeza.
1: É, desde 2019 a gente reza o terço junto, todos os dias a gente grava pelo WhatsApp e manda para mais de 1000 pessoas.
0: Olha que interessante, muito legal, bacana.
1: Então, mas eu quero oferecer o terço de hoje, esse mistério do terço, pela alma do meu amigo Tavares, ex-seminarista, que faleceu no começo desse mês, lá em Curitiba. É, pedindo que Deus o receba no céu e dê consolo a todos seus familiares e amigos. Uhum. Eu quero oferecer também pela família da Unezer, né? É, por todos os enfermos, pelo Santo Padre, o Papa, né? Pelas vocações sacerdotais e religiosas, estamos no mês vocacional.
0: Sim. A sua esposa, como é que é o nome dela?
1: É a Fátima.
0: Dona Fátima, a senhora gostaria também de colocar alguma intenção?
2: Eu vou oferecer para todas as famílias, que é a Semana da Família, que Deus abençoe cada família, que possa estar sempre caminhando com Jesus, né? Tendo os obstáculos, mas Deus está sempre na frente, guiando.
0: Muito bem. Eu aqui quero colocar, além das minhas intenções, né? Pedir também pela intenção da nossa, uma nossa colega de trabalho, a Fernanda, que pediu que rezasse por ela hoje aqui no terço. Então, nós vamos dar início aí a esse primeiro mistério. Pai nosso que estais nos céus, santificado seja o vosso nome. Venha a nós o vosso reino. Seja feita a vossa vontade, assim na terra como no céu.
1: O pão nosso de cada dia nos dai hoje. Perdoai as nossas ofensas, assim como nós perdoamos a quem nos tem ofendido.

0: Ave Maria, cheia de graça, o Senhor é convosco. Bendita sois vós entre as mulheres. Bendito é o fruto do vosso ventre, Jesus.
1: Santa Maria, Mãe de Deus, rogai por nós, pecadores, agora e na hora de nossa morte. Amém.
0: Ave Maria, cheia de graça, o Senhor é convosco. Bendita sois vós entre as mulheres. Bendito é o fruto do vosso ventre, Jesus.
1: Santa Maria, Mãe de Deus, rogai por nós, pecadores, agora e na hora de nossa morte. Amém.
0: Ave Maria, cheia de graça, o Senhor é convosco. Bendita sois vós entre as mulheres. Bendito é o fruto do vosso ventre, Jesus.
1: Santa Maria, Mãe de Deus, rogai por nós, pecadores, agora e na hora de nossa morte. Amém.
0: Ave Maria, cheia de graça, o Senhor é convosco. Bendita sois vós entre as mulheres. Bendito é o fruto do vosso ventre, Jesus.
1: Santa Maria, Mãe de Deus, rogai por nós, pecadores, agora e na hora de nossa morte. Amém.
0: Ave Maria, cheia de graça, o Senhor é convosco. Bendita sois vós entre as mulheres. Bendito é o fruto do vosso ventre, Jesus.
1: Santa Maria, Mãe de Deus, rogai por nós, pecadores, agora e na hora de nossa morte. Amém.
0: Ave Maria, cheia de graça, o Senhor é convosco. Bendita sois vós entre as mulheres. Bendito é o fruto do vosso ventre, Jesus.
1: Santa Maria, Mãe de Deus, rogai por nós, pecadores, agora e na hora de nossa morte. Amém.
0: Ave Maria, cheia de graça, o Senhor é convosco. Bendita sois vós entre as mulheres. Bendito é o fruto do vosso ventre, Jesus.
1: Santa Maria, Mãe de Deus, rogai por nós, pecadores, agora e na hora de nossa morte. Amém.
0: Ave Maria, cheia de graça, o Senhor é convosco. Bendita sois vós entre as mulheres. Bendito é o fruto do vosso ventre, Jesus.
1: Santa Maria, Mãe de Deus, rogai por nós, pecadores, agora e na hora de nossa morte. Amém.
0: Ave Maria, cheia de graça, o Senhor é convosco. Bendita sois vós entre as mulheres. Bendito é o fruto do vosso ventre, Jesus.
1: Santa Maria, Mãe de Deus, rogai por nós, pecadores, agora e na hora de nossa morte. Amém.
0: Ave Maria, cheia de graça, o Senhor é convosco. Bendita sois vós entre as mulheres. Bendito é o fruto do vosso ventre, Jesus.
1: Santa Maria, Mãe de Deus, rogai por nós, pecadores, agora e na hora de nossa morte. Amém.
0: Glória ao Pai, ao Filho e ao Espírito Santo.
1: Como era no princípio, agora e sempre. Amém.
0: Ó meu bom Jesus,

0: vossa misericórdia.
1: Abençoai.
0: Tanto o Padre, o Papa, nosso bispo, nossos padres e todo o clero.
1: E dai-nos a paz, né? Abençoai também todas as nossas famílias.
0: Amém.
1: Obrigado pela participação de vocês, tá bom? Que bom saber, né, que tem casais que também ajudam nesta divulgação do Santo Terço, né? Então, com certeza, vocês são um casal exemplo a ser seguido, tá bom? Um abraço para vocês, uma boa noite. Tá bom?
2: Pra você também.
0: Tudo de bom pra você. Deus obrigado. Abençoe.
1: Até boa noite. Até um próximo encontro nosso.
0: Se Deus quiser.
3: E assim, agradecendo a Deus pela presença e pela participação de todos os irmãos que estão conosco. Vamos lá pro Facebook da Rádio Aparecida? Vamos lá então. Pra você que tá no Facebook, eu acolho e abraço aqui, ó, a Edileuza Rocha. Boa noite, Edileuza. Bem-vinda, viu? Nossa Senhora Aparecida abençoe, ela tá pedindo orações por sua família. A Ivonete Santos também tá com a gente. Obrigado, Ivonete. Obrigado pelas felicitações pelo meu aniversário. Deus abençoe você e sua família. Tô rezando por você, tá bom? Deus abençoe sempre. A Janice Magno também tá conosco, rezando. Deus te proteja. A Diva Maria Hernandes, Diva Maria Hernandes está conosco também rezando, pedindo a Nossa Senhora Aparecida que abençoe a sua vida e a vida também do João Carlos de Moura. Rezamos juntos. A Aninha de Ponta Grossa no Paraná também está com a gente. Obrigado, Aninha, boa noite, bem-vinda. Deus abençoe, viu? Louvado seja Deus pelo dom de sua vida. O Marco Aurélio tá com a gente. Obrigado, Marco. Um abraço, ele de Bragança Paulista, tá na sintonia com a gente. Louvado seja Deus, meu irmão. Deus seja louvado pela sua participação, viu? Deus te proteja. A irmã Lurdinha Fernandes. Oi, irmã. A senhora tá bem? Bem-vinda, viu? Obrigado aí pela participação também. A irmã Lurdinha, ela é da cidade de... Ela tá lá, né? Na missão na cidade de São Bento do Sapucaí, aqui no estado de São Paulo. Bem-vinda, que Deus abençoe. A Lourdes Esteves também tá conosco lá da cidade de Arapoti, no Paraná. Tudo bem, Lourdes? Seja bem-vinda, que Deus te proteja e abençoe sempre. E a Marli Maria tá com a gente também, que Nossa Senhora abençoe a vida e a família. E o Toninho Alves, lá de Eleodora, no sul de Minas, também tá na sintonia com a gente, que Nossa Senhora acolha todos com carinho. Agora vamos juntos contemplar o segundo mistério da dor.

0: Boa noite, José Carlos.
1: Boa noite, Cláudia.
0: Tudo bem com você?
1: Graças a Deus.
0: Tudo na Santa Paz?
1: Com você também. Graças a Deus.
0: Que bom, né? Que bom. Você quer colocar suas intenções?
1: Ah, sim. Eu quero rezar a intenção do Evandro, que fez aniversário ontem, não é isso?
0: Sim, isso.
1: Que Deus dê a ele uma vida longa e feliz. Saúde, viu, Evandro?
2: Obrigado,
1: quero
2: meu irmão.
1: Rezar pelas nossas famílias, a minha, de vocês todos que estão lá no estúdio e todos estão ouvindo e participando desse momento de oração. Quero rezar também pela nossa igreja, pelo Papa Leão XIV, né? Que tem sabido e para que tenha saúde e saiba conduzir com sabedoria e firmeza a nossa igreja, a igreja que Cristo nos deixou. Quero pedir também pelas eleições que vão ocorrer esse ano, né? Para que a gente saiba utilizar bem conscientemente esse momento, né?
0: Isso.
1: E procuremos assim melhorar um pouco a situação mundial, que era tão caótica, né?
0: Verdade.
1: E que saibamos eleger bons governantes, né? Claro que isso é muito relativo, cada um pensa de uma forma, mas enfim, vamos agir com a maior consciência possível, né?
0: Vamos pedir pro Espírito Santo nos iluminar, né? Dar discernimento, sabedoria pra gente poder escolher o melhor, né?
1: Verdade, né? E quero pedir também por uma amiga minha e conterrânea, ela mora aqui em Belo Horizonte também, nós somos do interior lá de Capitão Andrade, e a Neuza, e a Neuza perdeu a mãe ontem, e a Neuza não pôde nem ir aos funerais da mãe porque ela passou por uma cirurgia ontem, olha só, né? Tem plena recuperação e já havia perdido o pai em novembro passado, então é uma situação assim de muita dor, né? Eu me uno a ela e a família toda, né? E peço a Deus que console essa família, né? E que receba nos seus braços a dona Rosalina, grande amiga e conterrânea, a mãe da Neuza, tá bom?
0: Tá ótimo.
1: E todas as nossas intenções são muitas, né? Mas eu me resumo a essas.
0: Tá. Vamos pedir, já que você colocou, né, a mãe da sua amiga, dona Rosalina, vamos colocar por todas as famílias que perderam algum ente querido, né? Que dê conforto à família.
1: Isso.
0: Tá bom?
1: Que Deus conforte a todos.
0: Exatamente,
1: né?
0: Então vamos começar então?
1: Vamos lá.
0: Pai nosso que estais no céu, santificado seja o vosso nome, venha a nós o vosso reino, seja feita a vossa vontade, assim na terra como no céu.
1: O pão nosso de cada dia nos dai hoje, perdoai-nos as nossas ofensas, assim como nós perdoamos a quem nos tem ofendido, e não nos deixeis cair em tentação, mas livrai-nos do mal. Amém.
0: Ave Maria, cheia de graça, o Senhor é convosco. Bendita sois vós entre as mulheres, bendito é o fruto do vosso ventre, Jesus.
1: Santa Maria, Mãe de Deus, rogai por nós, pecadores, agora e na hora de nossa morte. Amém.
0: Ave Maria, cheia de graça, o Senhor é convosco. Bendita sois vós entre as mulheres, bendito é o fruto do vosso ventre, Jesus.
1: Santa Maria, Mãe de Deus, rogai por nós, pecadores, agora e na hora de nossa morte. Amém.
0: Ave Maria, cheia de graça, o Senhor é convosco. Bendita sois vós entre as mulheres, bendito é o fruto do vosso ventre, Jesus.
1: Santa Maria, Mãe de Deus, rogai por nós, pecadores, agora e na hora de nossa morte. Amém.
0: Ave Maria, cheia de graça, o Senhor é convosco. Bendita sois vós entre as mulheres, bendito é o fruto do vosso ventre, Jesus.
1: Santa Maria, Mãe de Deus, rogai por nós, pecadores, agora e na hora de nossa morte. Amém.
0: Ave Maria, cheia de graça, o Senhor é convosco. Bendita sois vós entre as mulheres, bendito é o fruto do vosso ventre, Jesus.
1: Santa Maria, Mãe de Deus, rogai por nós, pecadores, agora e na hora de nossa morte. Amém.
0: Ave Maria, cheia de graça, o Senhor é convosco. Bendita sois vós entre as mulheres. Bendito é o fruto do vosso ventre, Jesus.
1: Santa Maria, Mãe de Deus, rogai rogai por nós, pecadores, agora e na hora de nossa morte. Amém.
0: Ave Maria, cheia de graça, o Senhor é convosco. Bendita sois vós entre as mulheres, bendito é o fruto do vosso ventre, Jesus.
1: Santa Maria, Mãe de Deus, rogai por nós, pecadores, agora e na hora de nossa morte. Amém.
0: Ave Maria, cheia de graça, o Senhor é convosco. Bendita sois vós entre as mulheres, bendito é o fruto do vosso ventre, Jesus.
1: Santa Maria, Mãe de Deus, rogai por nós, pecadores, agora e na hora de nossa morte. Amém.
0: Ave Maria, cheia de graça, o Senhor é convosco. Bendita sois vós entre as mulheres, bendito é o fruto do vosso ventre, Jesus.
1: Santa Maria, Mãe de Deus, rogai por nós, pecadores, agora e na hora de nossa morte. Amém.
0: Ave Maria, cheia de graça, o Senhor é convosco. Bendita sois vós entre as mulheres, bendito é o fruto do vosso ventre, Jesus.
1: Santa Maria, Mãe de Deus, rogai por nós, pecadores, agora e na hora de nossa morte. Amém.
0: Glória ao Pai, ao Filho e ao Espírito Santo.
1: Como era no princípio, agora e sempre. Amém.
0: Ó meu bom Jesus, perdoai-nos.
1: Livrai-nos do fogo do inferno. Levai as almas todas para os céus e socorrei principalmente aquelas que mais precisarem.
0: Abençoai o Santo Padre o Papa, o nosso arcebispo, todo clero. Abençoai e santificai as nossas famílias. Amém.
1: Amém.
0: Nossa Cláudia, Senhora Aparecida,
1: rogai por nós.
0: São José.
1: São José, rogai por nós.
0: Sagrado Coração de Jesus, nós temos
1: confiança. Nós esperamos e confiamos em vós. Doce Coração de Maria,
0: sede a nossa salvação. José Carlos, obrigado pela sua participação. Foi muito bom rezar com você. Um ótimo final de semana e um mês de agosto abençoado, tá bom?
1: Um prazer, Cláudia, muito obrigado. Marcelo, muito obrigado pelo convite, viu? Que Deus abençoe vocês.
3: Amém.
1: Amém.
3: Amém.
1: Amém. Um abraço, gente, muito obrigado. Fiquem com Deus.
4: Para você que está na sintonia da Rádio Aparecida e Rede Aparecida de Rádio, bem-vindo, bem-vinda, muito obrigado, viu? Pela sua presença, pela sua participação, especialmente os irmãos da Uneser que rezam conosco. Louvado seja Deus pela vida de cada um. Muito obrigado. Com alegria, eu coloco aqui algumas outras intenções. Vamos rezar pelos irmãos que estão conosco, celebrando este momento de fé e devoção. Vamos pedir a bênção de Deus para quem está na sintonia. A Maria Isabel Kishimaier, Juiz de Fora, Minas Gerais. Boa noite, Maria Isabel. Seja bem-vinda. Obrigado pela participação, viu? E pela presença. Que Deus continue abençoando a sua vida e a sua família. Tô rezando por você e por suas intenções. Conosco também aqui no programa Com a Mãe Aparecida, rezando com a gente e colocando as intenções, é o Claudecir e a Sandra. É Claudecir, Sandra e Lívia, de Ponta Grossa, no Paraná. A família rezando com a gente. Muito obrigado. Deus abençoe a todos, viu? Louvado seja Deus pela presença de vocês aqui conosco. Que Nossa Senhora os abençoe e os cubra com o seu manto sagrado. Tá conosco também aqui na sintonia do programa Com a Mãe Aparecida, Maria Fátima. Boa noite, Maria Fátima. Seja bem-vinda. Que Deus te proteja. O Tiago Faria, também de Itapeva, São Paulo, tá conosco. Obrigado, Tiago. Boa noite, viu? Bem-vindo à rádio. Deus abençoe. A Flor do Potim tá com a gente também. Obrigado, Flor. Ótima noite. Obrigado pelas felicitações pelo meu aniversário. Que Deus ilumine você e proteja. Conosco também, lá de Campinas, né? Através da Rádio Brasil, tá acompanhando a gente, a Marta. Tudo bem, Marta? Muito boa noite. Deus te proteja, que Nossa Senhora Aparecida abençoe. O Miguel Oscar Félix também tá conosco, lá da cidade de São José do Rio Preto, aqui no estado de São Paulo. Ô Miguel, tudo bem, irmão? Bem-vindo, viu? Nossa Senhora Aparecida te proteja e te abençoe. Tô rezando por você e conta com as minhas orações também. Reza conosco aqui, ó, na sintonia, quem tá rezando com a gente e celebrando é o Wilson Marques, lá de Itabuna, na Bahia. Tudo bem, Wilson? Boa noite, meu irmão. Bem-vindo. Obrigado aí pela presença. Obrigado pela sua participação, viu? Deus seja louvado pela sua sintonia também. Muito bem, e agora vamos juntos contemplar mais um mistério. Contemplemos juntos o terceiro mistério da dor.

0: Boa noite, seu Pinheiro.
1: Tudo bem com o senhor?
0: Graças a Deus, e o senhor?
1: Opa, tá bom então. Eu.
0: Graças a Deus.
1: Pode colocar suas intenções, Patrícia.
0: Eu quero rezar para todas as vocações, né? Estamos no mês vocacional. Quero dar os parabéns pro nosso querido superior Padre Marlos, né? Ele foi meu formador.
1: Olha!
0: Foi meu formador, superior ali. E rezar para todos que pediram nossas orações. Evandro Brum, que fez aniversário ontem, nossas famílias, né? Pessoas que estão precisando de orações. Rezar para Minas Gerais, Alterosa, minha tia Mariana, que não perde esse terço por nada. Deus abençoe, Deus dê bastante saúde para ela. Minha mãezinha, que está no céu também, que rezava junto, direto, esse terço, né? Eu vou colocar a minha música, que eu gravei, dois grandes compositores, Jorge Medei e Carlos Scola, uma música aí muito bonita aí, mandar para todos vocês aí. Agradeço a Deus.
1: Que bom. Que bom, então.
0: Bendito seja o Senhor por mais um dia. E eu adormeço. Bendito seja por mais um dia. Bendito seja.

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0: Eu agradeço a Deus, eu agradeço a Deus, eu agradeço a Deus. É, temos que agradecer a esse nosso Deus sempre, né?
1: Tá bom. Então vamos.
0: Não é verdade?
1: Pai nosso que estais no céu, santificado seja o vosso nome. Venha a nós o vosso reino, seja feita a vossa vontade, assim na terra como no céu.
0: O pão nosso de cada dia nos dá hoje, perdoai as nossas ofensas, assim como nós perdoamos a quem nos tem ofendido. E não os deixeis cair em tentação, mas livrai-nos do mal. Amém.
1: Ave Maria, cheia de graça, o Senhor é convosco. Bendita sois vós entre as mulheres. Bendito o fruto do vosso ventre, Jesus.
0: Santa Maria, Mãe de Deus, rogai por nós, pecadores, agora na hora de nossa morte. Amém.
1: Ave Maria, cheia de graça, o Senhor é convosco. Bendita sois vós entre as mulheres. Bendito o fruto do vosso ventre, Jesus.
0: Santa Maria, Mãe de Deus, rogai por nós, pecadores, agora e na hora de nossa morte. Amém.
1: Ave Maria, cheia de graça, o Senhor é convosco. Bendita sois vós entre as mulheres. Bendito o fruto do vosso ventre, Jesus.
0: Santa Maria, Mãe de Deus, rogai por nós, pecadores, agora e na hora de nossa morte. Amém.
1: Ave Maria, cheia de graça, o Senhor é convosco. Bendita sois vós entre as mulheres. Bendito o fruto do vosso ventre, Jesus.
0: Santa Maria, Mãe de Deus, rogai por nós, pecadores, agora e na hora de nossa morte. Amém.
1: Ave Maria, cheia de graça, o Senhor é convosco. Bendita sois vós entre as mulheres. Bendito o fruto do vosso ventre, Jesus.
0: Santa Maria, Mãe de Deus, rogai por nós, pecadores, agora e na hora de nossa morte. Amém.
1: Ave Maria, cheia de graça, o Senhor é convosco. Bendita sois vós entre as mulheres. Bendito o fruto do vosso ventre, Jesus.
0: Santa Maria, Mãe de Deus, rogai por nós, pecadores, agora e na hora de nossa morte. Amém.
1: Ave Maria, cheia de graça, o Senhor é convosco. Bendita sois vós entre as mulheres. Bendito o fruto do vosso ventre, Jesus.
0: Santa Maria, Mãe de Deus, rogai por nós, pecadores, agora e na hora de nossa morte. Amém.
1: Ave Maria, cheia de graça, o Senhor é convosco. Bendita sois vós entre as mulheres. Bendito o fruto do vosso ventre, Jesus.
0: Santa Maria, Mãe de Deus, rogai por nós, pecadores, agora e na hora de nossa morte. Amém.
1: Ave Maria, cheia de graça, o Senhor é convosco. Bendita sois vós entre as mulheres. Bendito o fruto do vosso ventre, Jesus.
0: Santa Maria, Mãe de Deus, rogai por nós, pecadores, agora e na hora de nossa morte. Amém.
1: Ave Maria, cheia de graça, o Senhor é convosco. Bendita sois vós entre as mulheres. Bendito o fruto do vosso ventre, Jesus.
0: Santa Maria, Mãe de Deus, rogai por nós, pecadores, agora e na hora de nossa morte. Amém.
1: Glória ao Pai, ao Filho, ao Espírito Santo.
0: Como era no princípio, agora e sempre. Amém.
1: Ó meu bom Jesus, perdoai-nos, livrai-nos do fogo do inferno, levai as almas todas para o céu e socorrei aquelas que mais precisarem.
0: Amém. Nossa Senhora Aparecida,
1: rogai por nós. Obrigado.
0: Quero agradecer ao Marcelo pelo convite também. Deus continue abençoando muito a vida dele.
1: Amém.
0: Deus continue abençoando cada um de vocês aí, todos que pediram nossas orações, né?
1: Amém. Amém. Obrigado, Pai.
0: Amém. Amém, amém. Fica com Deus.
2: Amém. Louvado seja Deus por todos os irmãos que continuam conosco. Obrigado ao Padre e a todos aqueles que estão na sintonia da Rádio Aparecida. Louvado seja Deus, viu? Estamos unidos em oração por você, rezando com você que está aqui conosco na Rádio Aparecida e Rede Aparecida de Rádio. Nossa Senhora Aparecida continue cuidando de todos. Vamos lá pro Facebook da Rádio Aparecida mais uma vez. Olha, tá conosco aqui, ó, a Neide Lagrota, tá conosco. Obrigado, Neide. Boa noite, bem-vinda. Louvado seja Deus, viu? Louvado seja Deus também pela Beatriz. Tudo bem, Beatriz? Deus abençoe. A Maria Maria José Guimarães também desejando um feliz aniversário. Obrigado, Maria José. Deus abençoe, viu? Louvado seja Deus pela sua presença. Também a Romilda Maia, lá da cidade de Resende Costa, no estado de Minas, tá com a gente, né? Obrigado, um abraço carinhoso. Deus proteja sempre, viu? E com alegria eu acolho também quem tá na sintonia do nosso programa aqui com a Mãe Aparecida. A Silvana Marcos também tá com a gente. Obrigado, Silvana. Deus te proteja e que Nossa Senhora abençoe a sua vida. Tô rezando por você e com você que reza conosco aqui no programa com a Mãe Aparecida. Vai colocando suas intenções. Estamos unidos em oração por sua vida e por sua família também. Ah, deixa eu lembrar aqui, ó, com carinho, da Lília Andreola. Tudo bem, Lília? Boa noite, viu? Obrigado pela sua presença, que Nossa Senhora Aparecida abençoe, ela pede, né, a Nossa Senhora Aparecida, que abençoe a saúde da sua sogra, que Nossa Senhora ilumine e proteja, viu? Tô rezando por você, tô rezando por sua família também, que a Mãe Aparecida lhe acolha com carinho, tá bom? Louvado seja Deus pela sua presença também aqui conosco. Rezando com você e por você, e agora contemplando juntos o quarto mistério da dor. Juntos vamos rezar, juntos vamos contemplar.

0: presença conosco esse quarto mistério, Naim Messias, lá de Vinhedos. Boa noite, Naim, seja bem-vindo.
1: Boa noite, Marcelo, obrigado. Eu que agradeço aí pelo convite.
0: Ok, pode colocar suas intenções, Naim.
1: Aqui em Vinhedo tá bastante frio agora, sabe, Marcelo?
0: Sim.
1: Tô vendo, sabe, até trovão.
0: Meu Deus.
1: Ventando bastante.
0: Uhum.
1: Aí já quero aproveitar e colocar na intenção desse pessoal que tá sofrendo com essa chuva.
0: Sim.
1: Muita gente sofrendo, né? Principalmente aí na região do Rio Grande do Sul, aí Santa Catarina. E também por aqui, né? Aqui Ribeirão Preto, Campinas. Vinhedo choveu bastante.
0: Sim.
1: Rezar pelas famílias, rezar pelos pais. E domingo agora é dia dos pais, né? Rezar pro meu pai, embora até esteja com Deus lá. Muito religioso, devoto de Nossa Senhora, minha mãe também. E rezar por todas as pessoas aí que estão desempregadas, passando por fases difíceis. Que Nossa Senhora nos abençoe. Seria isso.
0: Amém. Eu também gostaria de colocar minhas intenções. Rezo pelo Santo Padre, o Papa. Rezo pelo Bispo do Brasil. Rezo pela paz no mundo. Rezo pelos nossos amigos da Uneser que estão enfermos. Rezo também pela alma do meu pai, Antônio Rodrigues. Rezo também pelo diácono Tiago Ceará, que será ordenado amanhã em Hortolândia, né? Mais um missionário redentorista. E também rezo aí pelas vítimas dos temporais, principalmente lá no Rio Grande do Sul. Pai nosso que estais no céu, santificado seja o vosso nome. Venha a nós do vosso reino, seja feita a vossa vontade, assim na terra como no céu.
1: O pão nosso de cada dia nos dai hoje, perdoai as nossas ofensas, assim como nós perdoamos a quem nos tem ofendido. E não nos deixeis cair em tentação, mas livrai-nos do mal. Amém.
0: Ave Maria, cheia de graça, o Senhor é convosco. Bendita sois vós entre as mulheres e bendito é o fruto do vosso ventre, Jesus.
1: Santa Maria, Mãe de Deus, rogai por nós, pecadores, agora e na hora de nossa morte. Amém.
0: Ave Maria, cheia de graça, o Senhor é convosco. Bendita sois vós entre as mulheres e bendito é o fruto do vosso ventre, Jesus.
1: Santa Maria, Mãe de Deus, rogai por nós, pecadores, agora e na hora de nossa morte. Amém.
0: Ave Maria, cheia de graça, o Senhor é convosco. Bendita sois vós entre as mulheres e bendito é o fruto do vosso ventre, Jesus.
1: Santa Maria, Mãe de Deus, rogai por nós, pecadores, agora e na hora de nossa morte. Amém.
0: Ave Maria, cheia de graça, o Senhor é convosco. Bendita sois vós entre as mulheres e bendito é o fruto do vosso ventre, Jesus.
1: Santa Maria, Mãe de Deus, rogai por nós, pecadores, agora e na hora de nossa morte. Amém.
0: Ave Maria, cheia de graça, o Senhor é convosco. Bendita sois vós entre as mulheres e bendito é o fruto do vosso ventre, Jesus.
1: Santa Maria, Mãe de Deus, rogai por nós, pecadores, agora e na hora de nossa morte. Amém.
0: Ave Maria, cheia de graça, o Senhor é convosco. Bendita sois vós entre as mulheres e bendito é o fruto do vosso ventre, Jesus.
1: Santa Maria, Mãe de Deus, rogai por nós, pecadores, agora e na hora de nossa morte. Amém.
0: Ave Maria, cheia de graça, o Senhor é convosco. Bendita sois vós entre as mulheres e bendito é o fruto do vosso ventre, Jesus.
1: Santa Maria, Mãe de Deus, rogai por nós, pecadores, agora e na hora de nossa morte. Amém.
0: Ave Maria, cheia de graça, o Senhor é convosco. Bendita sois vós entre as mulheres e bendito é o fruto do vosso ventre, Jesus.
1: Santa Maria, Mãe de Deus, rogai por nós, pecadores, agora e na hora de nossa morte. Amém.
0: Ave Maria, cheia de graça, o Senhor é convosco. Bendita sois vós entre as mulheres e bendito é o fruto do vosso ventre, Jesus.
1: Santa Maria, Mãe de Deus, rogai por nós, pecadores, agora e na hora de nossa morte. Amém.
0: Ave Maria, cheia de graça, o Senhor é convosco. Bendita sois vós entre as mulheres e bendito é o fruto do vosso ventre, Jesus.
1: Santa Maria, Mãe de Deus, rogai por nós, pecadores, agora e na hora de nossa morte. Amém.
0: Glória ao Pai, ao Filho e ao Espírito Santo.
1: Assim como era no princípio, agora e sempre. Amém.
0: Ó meu bom Jesus, perdoai-nos, livrai-nos do fogo do inferno, levai as almas todas para o céu e socorrei principalmente as que mais precisarem. E abençoai o Santo Padre, o Papa e a todas as famílias. Nossa Senhora Aparecida,
1: rogai por nós.
0: São Geraldo,
1: rogai por nós.
0: Santo Afonso,
1: rogai por nós.
0: Naí, muito obrigado pela sua participação. Que Deus e a Mãe Aparecida te abençoe e abençoe toda a sua família.
1: Eu agradeço também a Nossa Senhora, que ela continue dando saúde para vocês, lembrando da gente, rezando aí pro Brasil inteiro. E mais uma vez pelos pais que a gente está rezando, né? Pelas pessoas que estão sofrendo com essa chuva.
0: Sim.
1: Que Deus nos abençoe. Eu agradeço muito a você e por você ter ligado pro meu irmão que tá lá em Muzambinho também, tá seguindo.
0: Sim.
1: Ele agradece muito pelas orações ali.
0: Amém. Amém.
1: Obrigado.
2: Amém. Amém. Louvado seja Deus pelos irmãos que rezam conosco e celebram com a Mãe Aparecida. Agora vamos colocar mais algumas intenções lá no YouTube da Rádio Aparecida. Pois bem, você que está no YouTube, a gente reza com você, viu? Olha, Márcia Maria lá de São José dos Campos, boa noite, Márcia, tudo bem? Bem-vinda, muito obrigado, viu? Pela presença e pela participação. Com alegria também eu acolho aqui as intenções do Ismael José da Silva lá de Joinville, Santa Catarina. Boa noite, meu amigo, tudo bem? Obrigado, viu? Obrigado pelas felicitações, que Deus abençoe toda a sua família. Ana Lutécia tá com a gente também. Oi, Ana, tudo bem? Ela é lá de Recife, no Pernambuco, tá conosco. Obrigado, Ana, um abraço, viu? Um abraço também aqui, ó, para quem está conosco. Deixa eu ver, o Luiz Carlos Martins, tudo bem, Luiz? Bem-vindo, meu irmão, ele é de Guaxupé, Minas Gerais, e tá na sintonia conosco. A Terezinha Gomes, tudo bem, Terezinha? Boa noite, viu? Que a Santíssima Virgem Maria acolha sua vida e sua família também. Ela é que é da cidade de Itapetininga, aqui no estado de São Paulo, que Deus abençoe. A Maria das Dores também tá com a gente. Obrigado, Maria das Dores, pede bênçãos para a família. Ela é da cidade de Três Pontas, Minas Gerais. Ainda conosco a Silvia Helena. Boa noite, Silvia, tudo bem? Bem-vinda, viu? Obrigado aí por rezar conosco. A Carmen Lúcia também tá com a gente, de Três Rios, lá no Rio de Janeiro. Boa noite, Carmen, tudo bem? Bem-vinda, viu? Obrigado aí pela participação também conosco. A Neide, né? Reza com a gente. Obrigado, Neide. O Neide e o Ricardo, que rezam conosco, e toda a família, rezando com a Mãe Aparecida, pedindo ainda a Deus que abençoe todos da família da Dina. Oi, Dina, tudo bem? De Ponta Grossa, no Paraná. Boa noite, Deus abençoe todos aí da família, viu? Estamos rezando. A Eva Maria também tá conosco, muitas intenções aqui chegando aqui no nosso YouTube também, né? Que Deus abençoe a todos. Nossa Senhora Aparecida, ilumine. São muitas intenções, graças a Deus. Louvado seja Deus por todas e por cada intenção que você coloca. Eu rezo por você com muito carinho, viu? Nossa Senhora Aparecida abençoe a sua vida. Agora juntos vamos contemplar o quinto mistério da dor.

0: Boa noite, Diácono Natalino.
1: Boa noite.
0: Tudo bem com o senhor?
1: Graças a Deus, muito bem, viu?
0: Cadê a esposa?
1: Ah, a esposa doentinha hoje, viu?
0: O que aconteceu com ela?
1: Sabe o que aconteceu? Ela tá com tratamento de câncer, né? E os vasos biliares não estão funcionando direito. Então tá com um probleminha no fígado.
0: É. Natalina, então, né?
1: Sempre dá enjoo, sabe?
0: Sei.
1: E tá bem fraquinha.
0: Natalina, então, não é o nome dela?
1: Oi?
0: Natalina?
1: É Natalina.
0: É, eu lembro de vocês, eu rezei com vocês.
1: Rezou, né?
0: Rezei. Manda um abração pra ela. Que Jesus, médico dos médicos, está com ela e todos aqueles que neste momento estão com alguma, passando por algum momento difícil na saúde. Tá bom?
1: Sim.
0: Coloca as intenções do senhor para nós.
1: Então, a gente reza para nossa família, né?
0: Sim.
1: Onde quer, nossos redentoristas, né? Rezamos também pro Marlon, né? Que tomou, vai ter mais um biênio, né? De superior, né? Redentorista. É rezar pela paz mundial, né? Que o mundo, né? Fica um pouco mais em paz, né?
0: Sim, precisamos de paz, não é mesmo? Precisamos de paz, de saúde, de união das famílias.
1: Isso.
0: Né? Dos governantes. Mais alguma intenção?
1: A rezar pro Papa, né? Não pode esquecer de rezar pro
0: Sim.
1: Papa, né?
0: Ele teve um encontro muito bonito essa semana com os jovens, né?
1: É.
0: Ficou bastante emocionado, a juventude está respondendo bastante ao chamado que ele está fazendo, ele ficou bastante emocionado. Então, que os nossos jovens também possam vir até Jesus, não é mesmo? Através dele, através de todos os padres, os arcebispos, não é mesmo, diácono?
1: Até eu cheguei um pouco mais tarde hoje, porque a semana inteira eu estava rezando pela família, né?
0: Isso.
1: Todo dia tem um padre novo, um padre pregando, tá todo mundo rezando pela família, né?
0: É, precisamos rezar pelas nossas famílias, sim. Vamos começar?
1: E hoje
0: tá
1: rezando pelos jovens, né?
0: É, sim. Vamos começar?
1: Vamos.
0: Vamos rezar esse mistério, então, pela saúde e recuperação da Natalina. Tá bom?
1: Isto, amém.
0: Pai nosso que estás no céu, santificado seja o vosso nome, venha a nós vosso reino, seja feita a vossa vontade, assim na terra como no céu.
1: O pão nosso de cada dia nos dai hoje, perdoai as nossas ofensas, assim como nós perdoamos a quem nos tem ofendido, e não nos deixeis cair em tentação, mas livrai-nos do mal. Amém.
0: Ave Maria, cheia de graça, o Senhor é convosco. Bendita sois vós entre as mulheres. Bendito é o fruto do vosso ventre, Jesus.
1: Santa Maria, Mãe de Deus, rogai por nós, pecadores, agora e na hora de nossa morte. Amém.
0: Ave Maria, cheia de graça, o Senhor é convosco. Bendita sois vós entre as mulheres. Bendito é o fruto do vosso ventre, Jesus.
1: Santa Maria, Mãe de Deus, rogai por nós, pecadores, agora e na hora de nossa morte. Amém.
0: Ave Maria, cheia de graça, o Senhor é convosco. Bendita sois vós entre as mulheres. Bendito é o fruto do vosso ventre, Jesus.
1: Santa Maria, Mãe de Deus, rogai por nós, pecadores, agora e na hora de nossa morte. Amém.
0: Ave Maria, cheia de graça, o Senhor é convosco. Bendita sois vós entre as mulheres, bendito é o fruto do vosso ventre, Jesus.
1: Santa Maria, Mãe de Deus, rogai por nós, pecadores, agora e na hora de nossa morte. Amém.
0: Ave Maria, cheia de graça, o Senhor é convosco. Bendita sois vós entre as mulheres, bendito é o fruto do vosso ventre, Jesus.
1: Santa Maria, Mãe de Deus, rogai por nós, pecadores, agora e na hora de nossa morte. Amém.
0: Ave Maria, cheia de graça, o Senhor é convosco. Bendita sois vós entre as mulheres. Bendito é o fruto do vosso ventre, Jesus.
1: Santa Maria, Mãe de Deus, rogai por nós, pecadores, agora e na hora de nossa morte. Amém.
0: Ave Maria, cheia de graça, o Senhor é convosco. Bendita sois vós entre as mulheres. Bendito é o fruto do vosso ventre, Jesus.
1: Santa Maria, Mãe de Deus, rogai por nós, pecadores, agora e na hora de nossa morte. Amém.
0: Ave Maria, cheia de graça, o Senhor é convosco. Bendita sois vós entre as mulheres. Bendito é o fruto do vosso ventre, Jesus.
1: Santa Maria, Mãe de Deus, rogai por nós, pecadores, agora e na hora de nossa morte. Amém.
0: Ave Maria, cheia de graça, o Senhor é convosco. Bendita sois vós entre as mulheres. Bendito é o fruto do vosso ventre, Jesus.
1: Santa Maria, Mãe de Deus, rogai por nós, pecadores, agora e na hora de nossa morte. Amém.
0: Ave Maria, cheia de graça, o Senhor é convosco. Bendita sois vós entre as mulheres. Bendito é o fruto do vosso ventre, Jesus.
1: Santa Maria, Mãe de Deus, rogai por nós, pecadores, agora e na hora de nossa morte. Amém.
0: Glória ao Pai, ao Filho e ao Espírito Santo.
1: Como era no princípio, agora e sempre. Amém.
0: Ó meu bom Jesus,
1: perdoai e livrai-nos do fogo do inferno. Levai as almas todas para o céu e socorrei principalmente as que mais precisarem da vossa misericórdia.
0: Nossa Senhora Aparecida,
1: rogai por nós.
0: São José.
1: São José, rogai por nós.
0: Diácono Natalino, Deus abençoe. Foi uma alegria rezar com o senhor. Estamos em oração pela Natalina. Tá bom?
1: Sim,
0: tá e que certo. Seja um mês de agosto abençoado para nós e para todas as famílias. Tá bom?
1: Amém.
0: Boa noite, viu?
1: Boa noite.

0: Infinitas graças vos damos, soberana rainha, pelos benefícios que todos os dias recebemos de vossa mão liberais, dignais agora e para sempre. Tomarmos debaixo do vosso poderoso amparo e para mais vos alegrar, saudamos com a salve rainha.
1: Salve rainha, mãe da misericórdia, vida do sul e esperança nossa salve. A vós, Adão, degredados filhos de Eva, a vós suspirando, gemendo, chorando neste vale de lágrimas, e a pois advogada nossa, esses vossos olhos misericordiosos a nós ouvem, e depois deste desterro, mostrai-nos Jesus, bendito é o fruto do vosso ventre, ó clemente, ó piedosa, ó doce sempre Virgem Maria. Rogai por nós, Santa Mãe de Deus, para que sejamos dignos das promessas de Cristo. Amém.
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4: Ó Maria Santíssima, pelos méritos de nosso Senhor Jesus Cristo, em vossa querida imagem de Aparecida, espalhais inúmeros benefícios sobre todo o Brasil. Eu, embora indigno de pertencer ao número de vossos filhos e filhas, mas cheio do desejo de participar dos benefícios de vossa misericórdia, prostrado aos vossos pés, consagro-vos o meu entendimento, para que sempre pense no amor que mereceis. Consagro-vos a minha língua, para que sempre vos louve e propague a vossa devoção. Consagro-vos o meu coração, para que depois de Deus vos ame sobre todas as coisas. Recebei-me, ó Rainha incomparável, vós que o Cristo crucificado nos deu-nos por mãe, note todo o número de vossos filhos e filhas, acolhei-me debaixo de vossa proteção, socorrei-me em todas as minhas necessidades espirituais e temporais, sobretudo na hora de minha morte. Abençoai, ó celestial cooperadora, e com vossa poderosa intercessão, fortalecei-me em minha fraqueza, a fim de que, servindo-vos fielmente nesta vida, possa louvar-vos, amar-vos e dar-nos graças no céu por toda a eternidade. Assim seja. Amém.
5: Em nome do Pai, do Filho e do Espírito Santo. Amém. Muito bem, professor Marcelo, muito obrigado, Deus abençoe.
0: Eu que agradeço, Evandro, por esse momento de muita graça, de muita bênção, e desejo ainda, né, esse novo ano que está iniciando, seja de bênção para você também.
5: Amém, obrigado.
0: Vida longa, Deus abençoe. Amém. E a Mãe Aparecida vos proteja também.
5: Amém, louvado seja Deus. Meu amigo Silvio, obrigado.
6: Eu quero deixar aqui de público também o meu agradecimento ao pessoal da Uneser, né, que nos recebeu assim, de braços, sorrisos abertos. Eu com a Joelma, nós nos sentimos verdadeiramente em casa no encontro aqui no Seminário Santo Afonso. Foi mais uma vez uma experiência muito boa, valiosa, né? Sim. E se Deus quiser, nós vamos repetir a dose, né?
5: Foi uma bênção mesmo.
6: Um abraço para todos, né? Foi muito bom, foram momentos assim muito preciosos. E a gente revê pessoas que às vezes há 20 anos eu não via, né? Como Clarindo, né? Que foi homenageado lá. Então, quantos anos que eu não vi o Clarindo, né? E outras pessoas também que a gente pôde se conhecer pessoalmente. Foi muito bom.
5: Muito bom, sim.
6: Muito bom. Eu agradeço a todos, né? Que nos acolheram lá, tá bom?
5: Maravilha. Seu Pinheiro, obrigado, viu? Mais uma vez, Deus abençoe o senhor.
7: Eu que agradeço.
5: Um abraço da nossa querida Gláucia, né? Tá lá em Campos do Jordão já, né?
7: Tá lá.
5: Ela tá lá passando frio, né? Tá certo. Tá certo. Um abraço pra Gláucia. Deus abençoe. Obrigado mais uma vez, seu Pinheiro.
7: Amém.
5: Muito bem. Cláudia, obrigado, viu?
8: Eu que agradeço. Mais uma noite, mais uma sexta-feira rezando com vocês, com os devotos da Mãe Aparecida.
5: Amém. Obrigado mesmo pelas homenagens.
8: Bom final de semana.
5: Pra você também. Louvado seja Deus. E o ano que vem, Silvio, tem assembleia, né? na UNESER.
6: Tem.
5: Eleição do novo presidente.
6: É, nós já vamos iniciar a campanha.
5: É, a campanha, a nossa campanha vai ser forte, né? É. Maravilha.
0: Que a mãe Aparecida abençoe.
5: Amém. A você que esteve conosco, nosso muito obrigado. Que Deus continue abençoando a vida e o coração de cada irmão, de cada irmã que rezou conosco. Louvado seja Deus. Lembrando que no próximo domingo começa a semana vocacional aqui na Rádio Aparecida. Durante esta semana estaremos rezando por cada vocação de uma maneira especial e a gente estará juntos aqui nos estúdios da Rádio Aparecida para celebrar com alegria. Então acompanhe conosco a semana vocacional aqui na Rádio Aparecida, tradicionalíssima aqui na nossa emissora, e vamos estar juntos pela graça de Deus. Um grande abraço, que Nossa Senhora da Conceição Aparecida continue abençoando você, sua vida, sua família e todas as suas intenções. É um prazer estar de volta aqui nos microfones da Rádio Aparecida para celebrar aquilo que eu faço com muito amor e carinho, que é falar da palavra de Deus. Por quê? Porque eu tenho muito a agradecer a Deus por tudo aquilo que ele me concede, por tudo aquilo que ele me permite viver e ter. E a única forma que eu tenho para agradecer é rezando e celebrando a presença dele na minha vida e na vida de todos os irmãos. Muito obrigado a todos, que Deus abençoe. Louvado seja nosso Senhor Jesus Cristo,
1: para sempre seja louvado.
5: Com as imagens de Amanda Castro, fiquem com Deus e com as bênçãos da Mãe Aparecida.

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7: 11:23, horário de Brasília.
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7: De volta na programação com a Mãe Aparecida, de volta aqui na Rádio Aparecida e Rede Aparecida de Rádio. Muito obrigado a todos pelo carinho, obrigado pela sintonia, obrigado pela presença, viu? Continuamos juntos depois deste momento especial do Santo Terço com os nossos queridos irmãos da Unezer. Agora continuamos caminhando até meia-noite. Eu rezo por você e, claro, rezo com você por suas intenções, por sua vida e por sua família. WhatsApp disponível, é só você mandar sua mensagem. 12DDD, número 3104-1043. Deixa eu mandar um abraço aqui para quem continua conosco, Geraldo Bacana de Goiânia, Minas Gerais. Obrigado, Geraldo. Um grande abraço, meu irmão. Deus abençoe você, viu? Louvado seja Deus. Obrigado pelas felicitações. Que Nossa Senhora continue cuidando do seu coração. Conosco também a minha querida amiga Marina, de São Paulo, capital. Continua com a gente. Obrigado, Marina. Beijo no seu coração. Que Nossa Senhora Aparecida abençoe sim você, sua vida e o seu coração, tá bom, querida? Tô rezando por você e por suas intenções também. Conosco aqui na Rádio Aparecida, Micaele das Graças, de São Lourenço, que continua com a gente. Obrigado, Micaele. Ótima noite, louvado seja Deus pela sua presença. Deus abençoe. Conosco também a Maria Aparecida Francisco de Campinas, aqui no estado de São Paulo. Ô, Maria Aparecida, boa noite, viu? Seja bem-vinda, que alegria tê-la conosco. Que Nossa Senhora continue cuidando de você e da sua família, tá bom, querida? Obrigado. A Iracema Pisani de Guaratinguetá também continua com a gente. Obrigado, Iracema. Muito boa noite. Seja bem-vinda à Rádio Aparecida. Louvado seja Deus pela sua participação e pela sua presença. Deixa eu abraçar e acolher com carinho a Nancy Ramos de São Manuel, que também tá na sintonia aqui da programação com a Mãe Aparecida. Obrigado, Nancy. Beijo no coração. Que Deus abençoe. 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
0: De volta na programação com a Mãe Aparecida, aqui de volta na Rádio Aparecida, Rede Aparecida de Rádio. Obrigado a todos pela presença e pelo carinho. WhatsApp disponível, 12DDD número 3104-1043. Fique à vontade para você participar e celebrar conosco, viu? É o programa com a Mãe Aparecida, chegando no seu coração, tocando em sua vida. Deus te abençoe. 11:30, horário de Brasília.
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8: A tendência atual nos relacionamentos, desde o familiar até o amoroso, tem sido a lei do menor esforço. Isto é, devo esperar o outro vir até mim e não tomar a iniciativa para ir até ele. Parece soar humilhante ir ao encontro de alguém, se olharmos apenas com os olhos do mundo, especialmente se esse alguém, em algum momento, nos magoou, nos distratou, nos decepcionou. Se pensarmos bem, quem de nós é tão perfeito que nunca tenha magoado ou decepcionado? Quando decidimos não ir ao encontro para não nos rebaixar, no pensamos que somos melhores que o outro. Que bom que Jesus não pensou assim. E mesmo sendo Deus, se humilhou e se fez homem para nos salvar. Faça um esforço, tome a iniciativa do diálogo e do perdão.

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1: Hoje, dia 7 de agosto, nós vamos conhecer a história de Perséide, animadora da comunidade de Roma. Saudai a querida Perséide, que muito se afadigou no Senhor. A querida Perséide é a 17ª das 35 pessoas que recebem ou mandam saudações no final da carta de Paulo aos romanos. Paulo diz: saúdem a querida Perséide, que muito se afadigou no Senhor. Mais do que isso, não sabemos a respeito de Perséide. Mas o simples fato de Paulo dizer que ela muito se afadigou no Senhor é uma informação importante e também um elogio muito bonito. Hoje, há muitas Perséides nas nossas comunidades. Mulheres que vivem e trabalham para os outros e, como Perséide, o fazem no Senhor ou para o Senhor. Isso é, motivadas pela fé em Jesus. No capítulo 16 da carta aos romanos, Paulo manda saudações não só para Perséide, mas também para várias outras mulheres da comunidade de Roma. Febe, a diaconisa, Prisca ou Priscila, esposa de Áquila, Maria, que muito trabalhou por vocês, Júnia, chamada de apóstola importante, Trífena e Trífosa, que se afadigaram no Senhor, a mãe de Rufo, da qual Paulo diz é minha mãe também, Júlia, esposa de Filólogo, a irmã de Nereu e, por fim, Olimpas. Paulo nunca tinha estado em Roma quando escreveu a carta aos romanos. Se, assim mesmo, ele mandava uma saudação para tantas mulheres conhecidas ou amigas, é sinal de que havia muita comunicação entre várias comunidades e que, como hoje, a contribuição das mulheres era muito importante.

0: região. As paróquias do Brasil trazem a informação aqui no Com a Mãe Aparecida.
1: Olá, uma boa noite. Sempre bom estarmos juntos aqui no programa Com a Mãe Aparecida, no quadro Igreja em Comunhão. O padre Zezinho anunciou sua saída das redes sociais nesta semana. Ele atribuiu a decisão aos ataques que recebeu com a divulgação de um recorte de uma entrevista na qual foi questionado sobre qual conselho daria a um outro sacerdote. Respondeu dizendo que reconhecia que ele ajudava as pessoas a rezar, mas que deveria ser gentil com o povo. Após a repercussão, foi alvo de inúmeras ofensas e comentários negativos. Sacerdote da Congregação do Sagrado Coração de Jesus, os Deonianos, padre Zezinho tem 85 anos e é catequista, cantor, escritor e compositor reconhecido por sua trajetória de evangelização em 60 anos de sacerdócio. O Observatório da Comunicação Religiosa, por exemplo, divulgou uma nota de solidariedade. Eu converso sobre isso com a doutora em comunicação, jornalista e também integrante do Observatório, irmã Helena Coraza. Irmã, primeiramente, boa noite. Obrigada por conversar aqui com a Rádio Aparecida.
2: Boa noite, Fernanda. Muito bom estar com vocês e com todos os ouvintes e internautas.
1: Irmã, esse episódio revela o impacto da circulação de recortes de notícias sem um contexto completo. Quais os impactos desse tipo de veiculação no ambiente digital?
2: Então, este é o grande problema de quem faz entrevistas e, como o próprio padre Zezinho disse, porque eu também li nas redes sociais, foi um recorte e um corte responsável, né? Acho que falaram muito tempo, eu não consegui acesso de toda a entrevista, só tem recortes, né? Mas, segundo a assessora dele, nem tinham saído do evento e já estava circulando, o que significa que isso estava planejado. E quando eu vejo que quem entrevistou disse que o problema não estava na pergunta, mas na resposta, veja, é uma forma de comunicação que nós na igreja, eu também ensino comunicação, a gente vê toda a orientação da igreja, dos documentos, e mesmo o jornalista que não é católico, ele tem um código de ética, e portanto nós deveremos respeitar esse código de ética. Além do mais, foi tirado do contexto. E então, veja, são coisas que, por isso que se fala que foi uma emboscada. Quem faz não pensa. E ali fere os ânimos, né, Fernanda? Porque uma pessoa ama o padre, outra ama o outro e vai o afetivo. E a gente não reflete, a gente vai de roldão. E nós sabemos, toda pessoa que está na mídia, e sabemos, nós estamos aqui numa rede católica, e sabemos que nós somos mediação para que as pessoas se encontrem com Deus. Então, o padre ABC, também o padre Zezinho, ele é mediação para que as pessoas se encontrem. E isso está sendo frequente, mas o que dói mais é quando um grupo católico, em nome de Deus, faz isso, né, Fernanda?
1: Com certeza, irmã. E esse ambiente virtual acaba amplificando também uma cultura do julgamento rápido, uma cultura em que as pessoas não mais questionam, né, as informações, sim, que recebem.
2: Verdade, porque, sabe, dentro da construção, a gente estudando percebe, e alguns até dizem, tudo é feito para não pensar, tudo é rápido, de modo que você não pensa, você é batido, é tudo epidérmico, quer dizer, achei, estímulo, resposta, e a gente não pensa. E é um dos problemas também, o Papa Leão XIV fala forte na Magnífica Humanitas, que é a última encíclica, a encíclica social dele, sobre a salvaguarda da pessoa humana na era da inteligência artificial. Quando é que quando é que a gente pensaria que um tema de comunicação, de tecnologia, é objeto de uma carta social do Papa? E o Papa recomenda muito o pensamento crítico. E nós sabemos que tudo nós somos modificados com as novas tecnologias. Tudo bem, vamos nos modificando, mas vamos tomar consciência de que o ser humano é sujeito de um processo. O ser humano é que precisa dar as cartas. Por isso que o Papa fala, o problema não é a tecnologia. O problema é o ser humano e o que ele está fazendo com isso, não é?
1: Irmã, muito obrigada por conversar aqui conosco. E eu gostaria de chamar aqui para a conversa o professor da PUC Minas, Robson Sávio Reis Souza, que também é membro do Observatório da Comunicação Religiosa. Professor, obrigada por conversar aqui conosco. Seja muito bem-vindo.
3: Agradeço muito pelo convite, Fernanda. Um abraço para todos os ouvintes da nossa Rádio Aparecida.
1: Professor, primeiramente, o que esse episódio revela sobre a forma como as pessoas atualmente consomem informação nas redes sociais?
3: Pois é, essa é uma questão que ela deveria ser objeto de reflexão de todos nós, né? E principalmente de nós que somos cristãos, né? E cristãs, discípulos de aquele que foi o grande mensageiro da paz, né? E as mídias digitais hoje, que todos nós usamos e consumimos, elas se transformaram em espaços onde muitas vezes o ódio, a violência, o medo, né, o racismo, a misoginia, que é o ódio das mulheres, né, e a dificuldade de convivência de qualquer opinião que nos desagrade, isso virou, digamos assim, um espaço para todo tipo de ataque, desqualificação, cancelamento, ações odiosas, né? Isso é algo que as pessoas devem pensar muito, muito, porque além de destruírem, digamos assim, o tecido social, isso também acaba nos atingindo pessoalmente a cada um de nós, à medida que nós frequentamos esses espaços, né? Motivados pelo medo, pela raiva, pela vingança, pelos discursos do ódio. Isso também faz muito mal a todos nós individualmente, nossa saúde mental, a nossa condição de sociabilidade, né? Então, se por um lado as mídias digitais, elas oferecem um espaço de comunicação, de encontros e de conhecimento, por outro lado também elas oferecem um elemento que ele é muito cativante, com essa questão ligada às emoções, aos afetos, aos medos, as nossas angústias, né? E esse espaço é o espaço onde se extravasa todo tipo de violência simbólica. E é sobre isso que nós estamos falando.
1: E professor, diante de todo esse cenário, a educação midiática é necessária e especialmente é um desafio pastoral?
3: Sim, sem dúvida nenhuma. Nós precisamos aprender a conviver com esse mundo novo que são as mídias digitais, as mídias sociais. Inclusive nós que somos alfabetizados, que temos às vezes um curso superior, não somente uma pessoa que ela tem menos conhecimento formal, menos conhecimento acadêmico, todos nós que somos inseridos nessas mídias digitais precisamos aprender a lidar com isso. Nós temos de pensar, por exemplo, o tempo que nós gastamos, né? E esse tempo que ele está deixando de ser usado para descanso, para afetos, para trabalho, para socializar com as pessoas, né? O tanto de energia, porque também raiva, ódio, medo, isso, né, nos desgasta emocionalmente por demais, né? Então nós precisamos de ser educados nesse ambiente, não é somente a educação no sentido de saber procurar um conhecimento de fora, mas a educação no sentido de conversar com as pessoas sobre isso, como isso pode nos fazer mal, né? E criar mecanismos de autocontrole. Então, por exemplo, combinar consigo mesmo cada um que eu só vou usar redes digitais durante o dia por um determinado momento, num determinado horário, para eu não entrar nesses canais que nos envolvem, né? Que nos cativam, por assim dizer, né? Essa educação é uma educação que ela depende de uma iniciativa individual, e nesse sentido nós precisamos de ter consciência de que as mídias sociais, elas podem nos ajudar, mas elas podem causar muitos malefícios para nossa sociabilidade, para nossa convivência familiar, para nossa convivência democrática, para nossa convivência religiosa, porque nós estamos tratando de um caso no qual a intriga, o cancelamento, o discurso de ódio, da violência, está se dando num ambiente religioso. Então, inclusive na perspectiva da ética cristã, nós precisamos de pensar em mecanismos de autocontrole para uma educação que não nos deixe envolver num espaço que ele pode ser tão violento e perigoso.
1: Professor, eu quero agradecê-lo mais uma vez por conversar aqui com a Rádio Aparecida, compartilhar também esses aprendizados aqui conosco.
3: Estamos sempre à disposição. Um grande abraço para você, Fernanda, e para todos e todas as ouvintes e os ouvintes da Rádio Aparecida.
1: Nós ouvimos o professor da PUC Minas, Robson Sávio Reis Souza, ele que é membro do Observatório da Comunicação Religiosa. Fernanda Prado, para a Rede Aparecida de Rádio e Signis Brasil.
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4: A paz esteja com você. O fundamento da devoção a Nossa Senhora é a sua maternidade divina, através da qual também somos adotados como seus filhos. Porque Jesus assumiu a natureza humana no ventre de Maria por obra do Espírito Santo. Portanto, se torna, como homem, filho de Maria. Mas tudo entre nós está interrelacionado. Tudo que Jesus revela, faz, tem a ver com a nossa vida e conduz a nossa vida. Portanto, refletindo nessa realidade, deveríamos ficar com o coração enternecido, cheio de gratidão, de reconhecimento para com Nossa Senhora. Porque a sua maternidade divina para com Jesus se estende também a cada um de nós. Maria nos transforma espiritualmente em seus filhos. A todos nos encerra em seu coração, nos acolhe em seu regaço materno, nos protege entre os seus braços, sempre abertos e prontos a nos acolher. Portanto, lembremos sempre, como tantos santos emocionados, até com lágrimas, responderam: Nossa Senhora é nossa mãe. Ao dizer isso, digamos isso com verdadeira sensibilidade, confiança, sabendo que nós somos filhos de Maria, gerados não no corpo, mas espiritualmente. E isso faz uma diferença imensa se nós soubermos viver essa filiação divina expressa em Maria. Peçamos a Deus essa graça. Tantas vezes a gente reza falando somos filhos de Maria, invocamos Maria como nossa mãe, com tantos títulos. Não vamos fazer isso apenas palavras, mas que sejam atitudes de vida. Pensemos sempre em tantos santos, né, que confiaram suas vidas a Maria, e foi através desse relacionamento filial com Maria, de chamá-la mãe, que tiveram um coração cada vez mais ardente de amor a Jesus. Seja esta a nossa vocação e também a nossa missão.
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Jesus. Texto de Alfonso Milagro. Apoio Editora Santuário. Quando vem Cristo realizar a redenção, nos redime a todos, pois nos redime como povo ou família. Assim, nós somos todos remidos enquanto estamos dentro da comunidade eclesial. E à medida que nos vamos afastando da comunidade, estamos nos afastando da redenção. Falando em cristão, o eu se transforma em nós.

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2: Missão cumprida. Pois é, ponto final na primeira parte do programa com a mãe Aparecida. Eu, Evandro Brum, tô ficando por aqui, mas deixo você agora na companhia dele, Eduardo José. Pois bem, olha, amanhã eu tô de folga já, pois é, amanhã eu tô de folga, mas eu volto no domingo, tá bom? Pra gente abrir a semana vocacional aqui na Rádio Aparecida, e você é o meu convidado especial para rezarmos e celebrarmos juntos momentos de espiritualidade e fé, e claro, viver a vocação. Combinado? Então tá bom. Um grande abraço pra você, que Nossa Senhora da Conceição Aparecida ilumine sua vida, seu coração e a sua história. A gente se fala domingo, a partir das 7 da noite, aqui na Rádio Aparecida e Rede Aparecida de Rádio. Fiquem com Deus, uma excelente madrugada e com as bênçãos da Mãe Aparecida.

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12: Olá, bom dia! Estamos chegando para mais uma madrugada com a Mãe Aparecida nesta caminhada de fé, de amor, paz e esperança. Obrigado a você que nos acolhe por uma das nossas rádios parceiras, a você que reza conosco pelo aplicativo Aparecida, pelo a12.com/rádio Aparecida, a você que está na sua casa, no seu trabalho, já cumprindo a missão, os irmãos que estão pelas estradas do Brasil, louvando e agradecendo ao bom Deus. A produção é de Marcos Tiago, Paula Castro na coordenação, Padre Vanderlei Souza, missionário redentorista na direção. Hoje, dia 8 de agosto, sabadão da graça de Deus. Sábado dedicado à Virgem Maria, a nossa Mãe Santíssima, a Senhora Aparecida. Obrigado a você, meu irmão, que está rezando conosco, louvando e agradecendo. E hoje a Santa Mãe Igreja celebra, faz memória a São Domingos, a quem nós pedimos a intercessão. E começando o nosso programa, todo final de semana, ele se faz presente aqui conosco, trazendo pra gente a sua reflexão. Esse momento de evangelização com os ponteiros apontam para o infinito, com a participação do irmão Cláudio, missionário redentorista.
11: Ave Maria, cheia de graça, o Senhor é convosco. Bendita sois vós entre as mulheres, e bendito é o fruto do vosso ventre, Jesus. Santa Maria, Mãe de Deus, rogai por nós, pecadores, agora e na hora da nossa morte. Amém. Rogai por nós, Santa Mãe de Deus, para que sejamos dignos das promessas de Cristo. Oremos e infundir, Senhor, vos rogamos, a vossa graça em nossos corações, para que nós que conhecemos pela anunciação do anjo a encarnação de Jesus Cristo, vosso Filho, cheguemos por sua paixão e morte de cruz à glória da ressurreição. Pelo mesmo Cristo, nosso Senhor. Amém.
13: Olá, meu querido irmão, minha querida irmã, saudações de paz para você que nos ouve neste momento através da Rede Aparecida de Comunicação. Sou o irmão Cláudio Aparecido Teixeira, missionário redentorista. No mês de agosto, a Igreja nos convida a refletir e meditar sobre as vocações, uma tradição que tem origem em 1981, quando a Conferência Nacional dos Bispos do Brasil, a CNBB, em sua 19ª Assembleia Geral, instituiu o mês vocacional. Em comunhão com toda a Igreja, vamos vivenciar de 9 a 16 de agosto a 57ª Semana Vocacional no Santuário Nacional de Aparecida, com o tema Vai Falar por Mim, Anuncia-me. Este é um tempo especial para os missionários redentoristas que organizam a Semana Vocacional há tantos anos com o objetivo de conversar com as pessoas sobre o chamado que Deus faz a cada um de nós e, sobretudo, de rezar pelas vocações na Igreja. A vocação não começa quando a pessoa descobre seu caminho, ela começa no coração de Deus. Todos nós somos chamados por Deus, primeiro somos chamados à vida. E Ele acompanha nossos passos. Mas todos os dias somos chamados também à missão específica que nos dá um verdadeiro sentido de vida, como o matrimônio, a vida religiosa e sacerdotal e a vida laical. Em 2026, nossa inspiração é o profeta Jeremias. Ele não era o mais forte, nem o mais preparado, mas foi escolhido por Deus para anunciar, corrigir, consolar e sofrer pelo povo. A vocação do profeta Jeremias, no capítulo 1, versículo de 4 a 10, deveria ser nosso modelo de vida missionária na Igreja. Natural de Anedot, uma aldeia nos arredores de Jerusalém, onde sua família possuía propriedades. Jeremias foi chamado ainda jovem, como ele mesmo afirma no versículo 6. Como o homem sempre foi temeroso e se achava aquém dos planos de Deus para a sua vida. Mas aí que vemos toda a beleza de Jeremias como profeta. Por conhecer a sua história e a história de seu povo, trazia consigo muitas dificuldades. Mas Deus não escolhe os perfeitos ou os prontos, mas sim aqueles que estão dispostos a assumir a tarefa que lhes envia. A vocação de Jeremias nos dá a certeza de que Deus conhece cada detalhe da nossa história, nossas fragilidades, medos, dons e limites. E ainda assim nos chama. E nós estamos preparados para dar a ele uma resposta de amor? Jeremias não anuncia ideias próprias, mas a palavra de Deus. Isto é o que nos sugere também o tema desta 57ª semana vocacional. Vai falar por mim, anuncia-me. Todo cristão participa da missão de Jesus Cristo, que é a palavra encarnada. O sacerdote, o religioso, o catequista, a família, o leigo engajado, todos são chamados a anunciar o Evangelho de Jesus Cristo. A semana vocacional se configura, portanto, como um tempo oportuno para refletir sobre o chamado de Deus e para rezar pelas diversas vocações, sobretudo presbiteriais e religiosas, pois a messe é grande e poucos são os operários. O Santuário Nacional acolhe a semana vocacional há muitos anos e outros parceiros somam forças conosco nesta nobre causa, como a TV Aparecida, a Rádio Aparecida, o Portal A12 e a Editora Santuário. Juntos queremos pedir ao Senhor que envie mais homens e mulheres dispostos a gastar a vida pelo reino de Deus. Queremos que a semana vocacional seja vivida em muitas paróquias, santuários, comunidades e grupos pelo Brasil. Por isso, o Secretariado Vocacional Redentorista preparou um subsídio próprio para a 57ª Semana Vocacional, contendo uma série de meditações inspiradas nas temáticas propostas para os 8 dias de evento. Ao longo de toda a semana, são oferecidas reflexões baseadas no chamado de Deus ao profeta Jeremias. O fio condutor dessa jornada, que vai guiar os pensamentos e as atividades em prol do discernimento e do amadurecimento vocacional daqueles que se dispuserem a rezar conosco. Que essa semana seja um tempo fecundo de escuta, discernimento e coragem para responder com generosidade ao Senhor que nos chama. Aproveite este material elaborado com carinho e prepare o seu coração para celebrar bem a Semana Vocacional pelo Santuário Nacional, pela TV Aparecida, a Rádio Aparecida, o Portal A12 e a Editora Santuário. Que Nossa Senhora nos ajude a permanecermos firmes em nossa vocação. Assim seja. Amém. E juntos vamos rezar a oração vocacional, pedindo ao Senhor da Messe que envie sempre operários para sua Messe, pessoas dispostas a trabalhar na vinha do Senhor. Rezemos juntos a oração vocacional. Jesus, Mestre Divino, que chamaste os apóstolos para vos seguirem, continuai a passar pelos nossos caminhos, pelas nossas famílias, pelas nossas escolas, e continuai a repetir o convite a muitos de nossos jovens. Dai coragem às pessoas convidadas, dai forças para que vos sejam fiéis como apóstolos leigos, como diáconos, como padres e bispos, como religiosos e religiosas, como missionários e missionárias para o bem do povo de Deus e de toda a humanidade. Amém.
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coração. Senhor Jesus, ao celebrarmos São Domingos, grande anunciador da palavra, nós te agradecemos por todos os missionários e missionárias que dedicam suas vidas à evangelização. Concede-nos um profundo amor pelas Sagradas Escrituras, para que tua palavra transforme nosso coração e nos envie ao encontro dos irmãos. Desperta em tua igreja vocações missionárias, capazes de levar a esperança aos que sofrem, anunciar tua misericórdia aos afastados e testemunhar teu amor em todos os lugares. Que São Domingos interceda por todos os catequistas, pregadores, evangelizadores e comunicadores da fé, para que anuncie o evangelho com sabedoria, humildade e ardor missionário. E que nós, fortalecidos pela Eucaristia e conduzidos pelo Espírito Santo, respondamos com alegria ao chamado que recebemos no batismo, vivendo nossa vocação como um dom de amor e serviço

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2: Salmo 9A. Vós nunca abandonais quem vos procura, ó Senhor.
3: Vós nunca abandonais quem vos procura, ó Senhor.
2: Deus sentou-se para sempre no seu trono, preparou o tribunal do julgamento. Julgará o mundo inteiro com justiça e as nações há de julgar com equidade.
3: Vós nunca abandonais quem vos procura, ó Senhor.
2: O Senhor é o refúgio do oprimido, seu abrigo nos momentos de aflição. Quem conhece o vosso nome e em vós espera, porque nunca abandonais quem vos procura.
3: Vós nunca abandonais quem vos procura, ó Senhor.
2: Cantai hinos ao Senhor Deus de Sião. Celebrai seus grandes feitos entre os povos, pois não esquece o clamor dos infelizes. Dele se lembra e pede conta do seu sangue. Vós nunca abandonais quem vos procura, ó Senhor.
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2: Quem confia em Deus, mesmo que tenha de enfrentar todas as ondas de violência e adversidades, sabe se colocar confiante em suas mãos. Lembro de maneira especial nesta oração os aniversariantes de hoje: a Helena de Campinas, o Johnny de São Paulo e a Thaís, também de Campinas. Iniciemos esta oração invocando a Santíssima Trindade. Em nome do Pai, do Filho e do Espírito Santo. Amém. Senhor nosso Deus, nosso Pai, nós cremos em vós, nós esperamos em vós, nós vos amamos, nós vos agradecemos este dia e vos damos graças porque estamos com vida. Oferecemos este dia ao Senhor com todas as nossas alegrias e sofrimentos, com todos os nossos trabalhos e divertimentos. Guardai-nos do pecado e fazei de nós instrumentos de vossa paz e do vosso amor. Ajudai-nos a observar vossos santos mandamentos. Amém. Sábado, dia 8 de agosto. O trecho do Evangelho de hoje é escrito por Mateus, capítulo 17, versículos de 14 a 20. Anúncio do Evangelho de Jesus Cristo segundo Mateus. Naquele tempo, chegando Jesus e seus discípulos junto da multidão, um homem aproximou-se de Jesus, ajoelhou-se e disse: Senhor, tem piedade do meu filho. Ele é epilético e sofre ataques tão fortes que muitas vezes cai no fogo ou na água. Levei-o aos teus discípulos, mas eles não conseguiram curá-lo. Jesus respondeu: Ó gente sem fé e perversa, até quando deverei ficar convosco? Até quando vos suportarei? Trazei aqui o menino. Então Jesus o ameaçou e o demônio saiu dele. Na mesma hora o menino ficou curado. Então os discípulos aproximaram-se de Jesus e lhe perguntaram em particular: Por que nós não conseguimos expulsar o demônio? Jesus respondeu: Porque a vossa fé é demasiado pequena. Em verdade vos digo, se vós tiverdes fé do tamanho de uma semente de mostarda, direis a esta montanha: Vai daqui para lá, e ela irá, e nada vos será impossível. Palavra da salvação. O grão de mostarda que Jesus havia usado como referência para o reino, por ser a menor das sementes, agora serve para ilustrar o tamanho da fé dos discípulos, menor do que a menor de todas as sementes. De que serviu todo o ensinamento de Jesus, especialmente a parábola do semeador? Parece que os discípulos não aprenderam nada, e os que o procuram também ainda não compreenderam o sentido da sua messianidade. Jesus, claro, é paciente, acolhe novamente os que sofrem para libertá-los de todo mal, a fim de ensinar o povo a ter fé, uma fé autêntica, mesmo que seja pequena como um grão de mostarda. No sábado, a igreja incentiva a rezar de maneira especial e particular por Maria, Mãe de Deus e nossa. Rezemos especialmente também pelas mulheres, aquelas que se levantam cedo para seus afazeres domésticos, e também por aquelas que trabalham fora de casa. Muitas delas são o sustento, o esteio para sua família. Lembremos de todas as mulheres grávidas que passam por esta experiência bonita. Rezemos por aquelas que querem engravidar e ser mãe, e também pelas mulheres e famílias que estão esperando a adoção de uma criança. Enfim, pedimos a intercessão da Mãe de Jesus nesta oração para todas as mulheres. E rezemos juntos o Magnificat, junto com Maria. A minha alma engrandece o Senhor e se alegrou o meu espírito em Deus meu Salvador, pois ele viu a pequenez de sua serva. Desde agora gerações hão de chamar-me de bendita. O Poderoso fez em mim maravilhas, e santo é o seu nome. Seu amor de geração em geração chega a todos que o respeitam. Demonstrou o poder de seu braço, dispersou os orgulhosos, derrubou os poderosos de seus tronos, e os humildes exaltou. De bem saciou os famintos e despediu sem nada os ricos. Acolheu Israel, seu servidor, fiel ao seu amor, como havia prometido aos nossos pais, em favor de Abraão e de seus filhos para sempre. Seja dado a você, no seu cotidiano, sempre sentir a presença e proteção de Maria, Mãe de Deus e nossa. O Senhor esteja convosco, ele está no meio de nós. Pela intercessão de Nossa Senhora Auxiliadora, desça sobre você, sobre a sua família, sobre as suas intenções, a bênção do Deus Todo-Poderoso. Pai, Filho e Espírito Santo. Amém. O abraço de hoje vai para a Renata de Limeira, a Simone de Sorocaba, um abraço para a Fátima e o Pedro, aqui de Campinas, e um abraço para a Silvia e o Chumbinho, lá de Lorena. Sou o padre Edmilson Moraes, salesiano de Dom Bosco, e moro atualmente em Campinas, no estado de São Paulo, no Colégio Liceu Salesiano Nossa Senhora Auxiliadora. Que Deus continue te sustentando nas suas decisões. Abraço e até mais.
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1: Para você que acompanha a programação da Rede Aparecida de Rádio e emissoras parceiras, vamos saber o que foi destaque na Igreja Católica nesta semana. O Papa Leão XIV enviou nesta semana uma mensagem aos participantes do Congresso Mundial da Associação Católica para a Comunicação, a CIGNES, realizado em Ruanda. O encontro teve a participação de 300 comunicadores de cerca de 100 países. Na mensagem, o Papa destaca que a comunicação deve ser guiada pela verdade e pelo respeito à dignidade humana. O pontífice manifestou o desejo de que o encontro fortaleça o papel das plataformas de comunicação na promoção do bem comum e da fraternidade entre os povos. Segundo o pontífice, em um contexto cada vez mais marcado pelas tecnologias digitais e pela internet, os meios de comunicação são chamados a contribuir para uma cultura fundamentada na verdade, na responsabilidade e na dignidade humana, colocando a inovação a serviço das pessoas e da construção da paz. Presidente da CRB Nacional foi nomeada consultora de dicastério no Vaticano, José Eduardo.
2: A presidente da CRB, Conferência dos Religiosos do Brasil, foi nomeada consultora de um importante dicastério do Vaticano. O Papa Leão XIV nomeou irmã Maria do Desterro Rocha Santos como consultora do dicastério para os institutos de vida consagrada e as sociedades de vida apostólica. Nós temos agora a alegria de conversar com a irmã Maria do Desterro aqui na programação. Irmã, muito obrigado pela participação conosco, seja bem-vinda. Parabéns pela importante nomeação. A partir de agora, um novo compromisso também assumido com muita alegria junto à igreja.
3: Sim, um abraço para você, José Eduardo, para todos que nos escutam. E não imaginava, né, que pudesse ser reconhecida, né? Ou então que o meu nome fosse sugerido, mas acolho com gratidão e ao mesmo tempo sabendo que é Deus que nos conduz, é Ele que vai à nossa frente, né? Indicando os caminhos.
2: Importante lembrar também que esse dicastério promove estudos, reflexões, iniciativas voltadas também ao acompanhamento da vida consagrada em todo o mundo. Vai de encontro também ao trabalho que a senhora já se dedica, realiza, e isso é muito importante, né?
3: Isso nos dá uma amplidão, né, de que uma coisa é o Brasil, que já é muito grande, né? E pensar assim na vida consagrada do mundo inteiro, juntamente com outros e outros irmãos e irmãs que foram também nomeados hoje, né, para esse serviço tão significativo na vida desse dicastério.
2: A senhora falou sobre o Brasil, país de proporções e dimensões continentais. O que significa também para o nosso país ter essa representação junto ao Vaticano? Isso é de uma importância muito grande, né?
3: Significa o reconhecimento, né, de que o Vaticano, o Papa Leão, o próprio dicastério, olha e reconhece no Brasil essa força, né? Essa força da vida consagrada. E acreditar, não é? Que acredita também na nossa contribuição, na nossa presença e no testemunho que todos os dias nós que somos vida religiosa consagrada estamos sinalizando, né? Para, não só para a vida consagrada do Brasil, mas para todo o mundo.
2: Ouvimos a irmã Maria do Desterro Rocha Santos, ela que é presidente da CRB Nacional, a Conferência dos Religiosos do Brasil. José Eduardo, para a Rede Aparecida de Rádio e CIGNES Brasil.
1: O Papa Leão XIV vai visitar 3 países da América do Sul em novembro. O pontífice vai ao Uruguai, à Argentina e ao Peru entre os dias 6 e 17 de novembro. A informação foi divulgada na última quarta-feira pela sala de imprensa da Santa Sé. Será a 5ª viagem apostólica internacional do Papa Leão. É também a primeira viagem de um Papa à América do Sul desde 2018, quando o Papa Francisco viajou ao Chile e ao Peru. De acordo com a nota da sala de imprensa da Santa Sé, o programa da viagem será divulgado mais adiante. Os 40 anos da ordenação ordenação episcopal do cardeal Damasceno Assis, arcebispo emérito de Aparecida, foram celebrados em ação de graças no Santuário Nacional durante a semana de oração pelas vocações sacerdotais, que também recorda a vocação episcopal. A celebração ocorreu na última quarta-feira. Durante a ocasião, o cardeal ainda lançou seu novo livro, como nos conta o Mário de Paula.
4: A celebração reuniu bispos, padres religiosos, missionários sedentoristas, padres diocesanos, autoridades e milhares de fiéis para agradecer pelas 4 décadas de ministério do arcebispo emérito que conduziu a arquidiocese entre os anos de 2004 e 2017. Depois da missa, ele participou no subsolo do santuário do lançamento do livro Sob a Proteção da Mãe Aparecida, de sua autoria, publicado pela editora Santuário. Ele conversou conosco e destacou a emoção e a alegria de celebrar este jubileu na casa de Nossa Senhora.
5: Momento de muita alegria, retornar sempre a Aparecida. Eu venho frequentemente aqui ao santuário, 2, 3 vezes ao ano, e dessa vez venho com uma razão muito mais importante, é claro, agradecer a Deus, né? Aos pés de Nossa Senhora Aparecida, meus 40 anos de episcopado. Servi aqui a essa igreja durante 13 anos, de 2004 a início de 2017, e também servi a igreja em Brasília como auxiliar, servi a igreja na América Latina como secretário e presidente do CELAM, Conselho Episcopal Latino-Americano, servi a CNBB como secretário e presidente também, de modo que estou aqui para agradecer a Deus, rezar por todos aqueles que me acompanharam ao longo dessa jornada, dessa caminhada, porque nós não fazemos nada sozinhos, tudo é graça e tudo deve voltar também para a graça, né? Para agradecer e louvar a Deus e também rezar por aqueles que me acompanharam, colaboraram comigo ao longo dessa grande jornada de 40 anos. Mas estou aqui muito feliz para lançar um livro que é justamente a coleção ou coletânea das cartas aos romeiros que eu escrevi durante 13 anos, cada mês uma carta. Então colecionamos essas cartas e agora estamos lançando oficialmente como lembrança, digamos assim, desse meu ministério aqui, que foi um serviço à igreja local, à igreja arquidiocese de Aparecida, mas também aos romeiros que aos milhões vêm ao santuário.
4: Ouvimos o arcebispo emérito de Aparecida, cardeal Raimundo Damasceno Assis. Vale lembrar que seu livro está à venda em todas as livrarias Santuário e também no site. Mário de Paula para a Rede Aparecida de Rádio e Signes Brasil.
1: Mais de 1,5 milhão de romeiros participaram das celebrações que marcaram os 335 anos da Romaria ao Bom Jesus da Lapa. Rafael Oliveira.

Considerada patrimônio cultural e material da Bahia, a Romaria do Bom Jesus da Lapa reuniu neste ano uma média de 1,5 milhão de pessoas na Gruta de Pedra e Luz. Roberta Silva.

0: PB, Dom Ricardo Reppers, bispo auxiliar de Brasília, pediu que as pessoas se deixem conduzir pelo bom Jesus da Lapa, que constrói a paz e é o caminho, a verdade e a vida.
1: É o bom Jesus que nos dá a lucidez para vivermos num mundo onde se constrói a paz, o perdão, o amor. Que todos nós possamos viver isso na nossa vida, colocar esse evangelho do bom Jesus da Lapa no nosso coração. Não se perturbe o nosso coração, porque é ele que está à frente. Deixe ele conduzir sua vida, tenha fé, ele é o caminho, a verdade e a vida.
0: O reitor do Santuário de Bom Jesus da Lapa, missionário redentorista Padre Roque Silva, destacou que o novenário foi um grande retiro espiritual e que agora, agradecidos ao bom Jesus, os peregrinos voltam para casa revigorados.
2: O novenário é um grande retiro espiritual. Terminado, né? O retiro tem que voltar para os afazeres. Assim como Jesus lá no Monte Tabor, os discípulos achavam que é bom ficar aqui. Vão fazer até 3 tendas. E Jesus disse que não. Vamos descer para a planície, porque lá que está o povo. E o envio dos romeiros também representa isso.
0: Uma parte dessa história de mais de 3 séculos passa também pelas mãos dos missionários redentoristas, que celebraram 70 anos de presença na capital baiana da fé. O bispo diocesano Dom Rubival Cabral falou com gratidão a cada missionário que ajuda a cuidar deste santuário moldado pelas mãos do próprio Criador.
3: Aos queridos missionários redentoristas que colaboram conosco nesta missão de cuidar desta igreja de pedra e luz, nosso louvor, nossa gratidão a Deus por cada um e a súplica para que a graça de Deus possa renovar a vida de cada um.
0: A beleza no que resiste. Essa é uma frase que encontrei por aqui. Frase que descreve perfeitamente os 335 anos da Romaria do Bom Jesus da Lapa, que se faz bela, pois resistiu ao tempo, às contrariedades, e a cada ano que passa, só aumentam os romeiros, que seja de barco pelo Rio São Francisco ou na longa estrada, forram o chapéu e trazem paz, esperança e gratidão ao Bom Jesus, onde encontram a redenção. Rafael Oliveira, para a Rede Aparecida de Rádio e Signis Brasil.
4: Esses são os destaques da Igreja Católica no Brasil e no mundo. Fernanda Prado, para a Rede Aparecida de Rádio e Signis Brasil.
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1: Imagens de Deus. Nossa experiência de Deus e nossa vivência quanto a nós mesmos dependem de imagens que trazemos em nós sobre Deus e sobre nós mesmos. As imagens foram inculcadas em nós e as carregamos conosco. Não podemos criá-las. Assim, é preciso olhar essas imagens, analisá-las, dissolvê-las e substituí-las por imagens melhores. Não podemos arrancar as imagens antigas. As imagens sempre voltarão. Só podemos substituí-las ao internalizar novas imagens e eliminar ou transformar lentamente as velhas imagens. Entretanto, precisamos estar sempre cientes de que as novas imagens não correspondem nem a Deus, nem a nós mesmos. Elas só são mais próximas da verdade, são mais saudáveis. Mas Deus está além de todas as imagens. Elas são janelas através das quais olhamos para Deus. Podemos limpar as janelas para olhar melhor para Deus, mas Ele não é janela. Deus torna-se às vezes visível e tangível, mas nesse caso, Ele também nos escapa. Imagens saudáveis não podem fixar Deus. Nosso eu verdadeiro só pode ser experimentado e visto aos poucos. As imagens velhas sobre Deus só podem ser transformadas quando não as recusamos simplesmente, sem dar-lhes atenção. Há um grãozinho de verdade nas imagens velhas. O que ocorre é que elas são demasiado unilaterais. Obscureceram a janela através da qual olhamos para Deus. Mas, apesar de todo o obscurecimento, conseguimos olhar através dela e intuir um pouquinho de Deus, o que é perfeitamente normal. Assim, eu gostaria de ver primeiro as imagens velhas sobre Deus e sobre nós mesmos e descrever como elas podem lentamente se transformar. Ansel Graham, Reconciliar-se com Deus, editora Vozes.
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10: Padre Rubens Gomes de Carvalho, missionário redentorista, chegando com nosso momento de evangelização e formação cristã.
11: Meus irmãos e irmãs, estamos aqui para o nosso encontro catequético sobre o sacramento da iniciação cristã, a Santa Missa. Continuamos as nossas reflexões no significado da Santa Missa, da Eucaristia, como onde celebrar e comungar o nosso encontro com Cristo e os irmãos. Então, que em Cristo nós nos reunimos para celebrar a entrega de Jesus por nós e a atualização da paixão, morte e ressurreição de Jesus, que acontece em cada Santa Missa, até o final dos tempos. Nós, então, na Santa Missa, comungamos o nosso encontro com Jesus e com os irmãos. Dom que, em Cristo, nos alimentamos e em que nos ajuda a Eucaristia, e assim a gente possa viver a experiência profunda de uma vida envolvida com o mistério do amor de Jesus. A Santa Missa nos reúne para a gente celebrar o amor de Jesus, nos fortalecermos nele e sairmos pelo mundo para anunciar o seu evangelho, para ajudarmos as pessoas a encontrar a verdade e a viver o amor. É momento de santificação a Santa Missa, de compromisso, seguindo Jesus como seus discípulos. No último encontro, aprofundamos a missa como encontro de irmãos que vivem e celebram a mesma fé. Celebramos o perdão e o compromisso de perdoar. Nos alimentamos da palavra de Deus, que diz para nós, né, em nossa orientação, faça isso em minha memória. E nos reunimos no final de semana para fazer memória esse amor de Jesus, da sua vida, paixão, morte e ressurreição, e nos comprometermos em continuarmos em nossa vida a vida de Jesus. E para isso nos alimentamos com o corpo e o sangue do Senhor Jesus, que nos salva e fortalece para a vivência e a doação de nós mesmos aos outros. E assim continuemos a partir do quinto ponto que vamos ver agora. Do quinto ponto sobre o sentido da Santa Missa, o que é que acontece quando nos reunimos no domingo, sobretudo na Santa Missa? Nesse quinto ponto, nós lembramos o seguinte: na Santa Missa, nos alimentamos e nos fortalecemos para a vivência da fé e do testemunho com o corpo e o sangue de Jesus. Uma outra realidade da Santa Missa para nós: ao final da missa, ela não termina. A Santa Missa deve ser continuada em nossa vida, com nossas ações missionárias de envio, e viver a missão do amor de Jesus, a vivência diária do amor de Jesus. Somente nós somos então chamados a vivermos o amor, sendo enviados em missão, abençoados para isso, fortalecidos para continuar a testemunhar o amor de Jesus. Assim, cantávamos antigamente com o seu autor, missionário redentorista, Padre Hélio Ataíde. Nós cantávamos assim: a missa terminou, já nos vamos retirar. Senhor, que tuas bênçãos nos venham acompanhar. Voltamos para casa com Deus no coração. A missa terminou, começou nossa missão. Senhor, que nossos atos nos provem nosso amor, transformem nossas vidas no hino de louvor ao Pai Celeste e ao Filho, ao Deus de amor também, pertencem toda a glória, agora e sempre. Amém. Então a missa não termina simplesmente com a bênção do padre no final da missa. A missa continua, porque a missa significa missão. Missão do quê? De continuar a ação amorosa de Jesus, transformando o mundo. Somos discípulos de Jesus, aprendizes de Jesus, para sermos os anunciadores desse aprendizado na comunidade. Nos tornamos presença de Cristo na comunidade. Então a missa, ela continua no nosso dia a dia. Depois da celebração ritual, nós temos a celebração do nosso testemunho. Por isso a missa é importante. Por hoje é só. Vamos continuar a nossa reflexão no próximo encontro. Sejam felizes, tenham a paz do Senhor.
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13: Padre Reginaldo Carreira, participa conosco.
14: Existem muitos obstáculos para o bom diálogo nos diversos tipos de relacionamento, especialmente no relacionamento familiar. Os horários de trabalho, estudo, a TV, que até reúne, mas geralmente não une, a internet com suas infinitas possibilidades, a correria do mundo em que vivemos e tantas outras circunstâncias. Mas creio que o problema maior, como já nos ensina Jesus, não é o que vem de fora, mas o que sai do coração do homem. Neste caso, a indiferença, o egoísmo, as escolhas erradas, a falta de perdão, a falta de consciência da finitude da vida humana. Se pensássemos, não com medo, mas com consciência de que talvez aquela conversa seria a última, com certeza venceríamos mais facilmente o orgulho e o comodismo e aproveitaríamos melhor aquele bom papo. Só se for agora.

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1: Está chegando Padre André Gustavo.
2: Os santos nos ensinam. Hoje, dia 8 de agosto, é dia de São Domingos. E eu, Padre André, estou com você, querido ouvinte, para conhecermos a história deste santo. Lembramos hoje aquele que, ao lado de São Francisco de Assis, marcou o século XIII com sua santidade vivida na pobreza. São Domingos nasceu em Caleruega, na Castela Velha, no ano 1170, Espanha, e pertencia à alta linhagem dos Guzmão. Interessante é que antes de Domingos nascer, sua mãe sonhou com um cão que trazia na boca uma tocha acesa, da qual irradiava grande luz sobre o mundo. Mais do que sonho, foi uma profecia, pois Domingos de Guzmão, de estatura média, corpo esguio, rosto bonito e levemente corado, cabelos e barba levemente vermelhos, belos olhos luminosos, não fez outra coisa senão iluminar todo o seu tempo e a igreja com a luz do Evangelho. Isto depois de desapegar-se a tal ponto de si e das coisas, que chegou até mesmo vender todos os seus ricos livros a fim de comprar comida aos famintos. Com o seu caráter metódico e firme, deu grande importância aos estudos. Homem de oração, penitência e amor à palavra de Deus, São Domingos acolheu o chamado ao sacerdócio e, ao ser ordenado, fez do sul da França o seu principal campo de ação e missão. Quando os cátaros e albigenses se depararam com a verdadeira pobreza evangélica de São Domingos de Guzmão, muitos aderiram à verdade, pois nesta altura já nascia os dominicanos, que na mendicância, amor e propagação do Rosário da Virgem Maria, rígida formação teológica e apologética, levavam em comunidade a Veritas, ou seja, a verdade libertadora. São Domingos de Guzmão entrou no céu com 51 anos, foi canonizado no ano 1234, 13 anos após sua morte. Rezemos hoje pelos dominicanos, para que, a exemplo do fundador, continuem pregando a doutrina não só com palavras, mas, sobretudo, pelo exemplo de uma vida pobre e totalmente doada a Deus, a serviço dos mais necessitados e humildes. São Domingos de Guzmão, rogai por nós.
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1: Missionário redentorista, irmão Cláudio Teixeira, trazendo para nós o quadro Você Também é Chamado.
3: Olá, meu querido irmão, minha querida irmã. Saudações de paz para você que nos ouve neste momento, através da Rede Aparecida de Comunicação. Sou o irmão Cláudio Aparecido Teixeira, missionário redentorista. No mês de agosto, a Igreja nos convida a refletir e meditar sobre as vocações, uma tradição que tem origem em 1981, quando a Conferência Nacional dos Bispos do Brasil, a CNBB, em sua 19ª Assembleia Geral, instituiu o mês vocacional. Em comunhão com toda a Igreja, vamos vivenciar de 9 a 16 de agosto a 57ª Semana Vocacional no Santuário Nacional de Aparecida, com o tema Vai Falar por Mim, Anuncia-me. Este é um tempo especial para os missionários redentoristas que organizam a Semana Vocacional há tantos anos com o objetivo de conversar com as pessoas sobre o chamado que Deus faz a cada um de nós e, sobretudo, de rezar pelas vocações na Igreja. A vocação não começa quando a pessoa descobre seu caminho, ela começa no coração de Deus. Todos nós somos chamados por Deus, primeiro somos chamados à vida, e Ele acompanha nossos passos. Mas todos os dias somos chamados também à missão específica que nos dá um verdadeiro sentido de vida, como matrimônio, a vida religiosa e sacerdotal e a vida laical. Em 2026, nossa inspiração é o profeta Jeremias. Ele não era o mais forte, nem o mais preparado, mas foi escolhido por Deus para anunciar, corrigir, consolar e sofrer pelo povo. A vocação do profeta Jeremias, no capítulo 1, versículo de 4 a 10, deveria ser nosso modelo de vida missionária na igreja. Isto é o que nos sugere também o tema desta 57ª Semana Vocacional. Vai falar por mim, anuncia-me. A Semana Vocacional se configura, portanto, como um tempo oportuno para refletir sobre o chamado de Deus e para rezar pelas diversas vocações, sobretudo presbiteriais e religiosas, pois a messe é grande e poucos são os operários. O Santuário Nacional acolhe a Semana Vocacional há muitos anos e outros parceiros somam forças conosco nesta nobre causa, como a TV Aparecida, a Rádio Aparecida, o Portal A12 e a Editora Santuário. Juntos queremos pedir ao Senhor que envie mais homens e mulheres dispostos a gastar a vida pelo Reino de Deus. Queremos que a Semana Vocacional seja vivida em muitas paróquias, santuários, comunidades e grupos pelo Brasil. Por isso, o Secretariado Vocacional Redentorista preparou um subsídio próprio para a 57ª Semana Vocacional, contendo uma série de meditações inspiradas nas temáticas propostas para os 8 dias de evento. Ao longo de toda a semana, são oferecidas reflexões baseadas no chamado de Deus ao profeta Jeremias. O fio condutor dessa jornada, que vai guiar os pensamentos e as atividades em prol do discernimento e do amadurecimento vocacional daqueles que se dispuserem a rezar conosco. Que essa semana seja um tempo fecundo de escuta, discernimento e coragem para responder com generosidade ao Senhor que nos chama. Aproveite este material elaborado com carinho e prepare o seu coração para celebrar bem a Semana Vocacional pelo Santuário Nacional, pela TV Aparecida, a Rádio Aparecida, o Portal A12 e a Editora Santuário. Que Nossa Senhora nos ajude a permanecermos firmes em nossa vocação. Assim seja. Amém.
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1: O nosso catequista do Brasil chegando na nossa programação.
5: Irmão, irmã, muitas paróquias aprenderam a sabedoria das crianças. E muitas delas, as crianças, lembram o que aprenderam. E uma delas é que as crianças ouviram e estão dizendo na escola, na rua, na casa, que a palavra é importante. O que falamos, o que a família fala, a escola fala e o que Deus fala. Nada melhor do que fazer as crianças cantarem isso. É o que estamos fazendo agora.

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3: Padre Vanderlei Souza, trazendo para nós a oração especial.
4: Nesse mês de agosto, estamos rezando pelas vocações. Durante essa semana, eu te convido a rezar e rezo com você pelas vocações sacerdotais. Senhor Jesus, bom pastor, que destes a vida pelas vossas ovelhas, concedei-nos santas e abençoadas vocações sacerdotais, de que a Igreja e o mundo tanto necessitam. Fazei que das nossas famílias e comunidades sejam campos férteis onde possam germinar as vocações. Abençoai o trabalho apostólico dos sacerdotes, catequistas e educadores, para que acompanhem a vocação sacerdotal daqueles que escolheis, incentivando, motivando e despertando-a. Dai aos jovens seminaristas a coragem de vos seguir e o dom de configurarem o seu coração com o vosso. E que a Santa Maria, vossa mãe, Rainha dos Apóstolos, Senhora Aparecida, os guie e proteja até chegarem a ser pastores consagrados a Deus e ao seu povo.

0: Márcio Vério traz para gente o nosso momento com a mãe.
1: Refletindo o tema No Silêncio de Maria, aprendemos a escutar a Deus. Vamos juntos começar o momento com Maria de hoje. No silêncio de Maria, aprendemos a escutar a voz de Deus. Ela acolheu a vontade do Senhor com um coração humilde e confiante, mostrando que o verdadeiro encontro com Deus acontece na escuta atenta e na oração. Em meio às incertezas, Maria permaneceu firme, guardando e meditando tudo em seu coração. Seu silêncio não era vazio, mas cheio de fé, esperança e entrega. Ao contemplarmos seu exemplo, somos convidados a silenciar as distrações do mundo para ouvir o que Deus deseja falar à nossa vida. Que Maria, Mãe de Jesus e nossa Mãe, nos ensine a cultivar um coração aberto à palavra e sempre disposto a dizer: faça-se em mim segundo a tua vontade.

0: mensagem e a missão do venerável padre Vitor Coelho de Almeida.
1: Rogai por nós, Santa Mãe de Deus.
0: O apóstolo de Aparecida.
2: Exposição positiva da caridade ativa e sincera. Em face do mundo que odeia, até chegar ao homicídio, o cristão deve praticar o amor. E a morte de Cristo nos dá a possibilidade de conceber e avaliar esse amor. O sacrifício do Calvário ficará como norma e ideal do amor cristão. Jesus, por ter dado a vida por nós, apresenta-se como arquétipo dessa dedicação. Ele mesmo dissera que ninguém pode ter maior amor do que aquele que dá a sua vida por seus amigos. João 15:13. A lembrança da paixão das mencionadas palavras um sentido trágico. Os que pertencem a Jesus devem estar prontos para o mesmo sacrifício pelos irmãos. A moral judaica exigia o sacrifício da vida para salvar o próximo. Os pastores de almas, cristãos, são obrigados a expor a vida para socorrer as necessidades espirituais dos fiéis. Por exemplo, no caso de uma epidemia, por irmãos, entendem-se em primeiro lugar os fiéis, mas também os outros homens. Mesmo quando não exige o sacrifício da vida, a caridade obriga aos que possuem bens a usar das riquezas com justiça e caridade. Se não dás a tua vida, dá ao menos dos teus bens, diz Santo Agostinho. Não se pode dizer que tenha caridade aquele que, tendo bens, não socorre o necessitado que chega ao seu contato. Nem o amor de Deus, nem o próximo habita nele. Quem não tem compaixão do próximo não pode ser filho de Deus. Tiago 2:15. Bem como a parábola do samaritano, Lucas 10, de 30 a 37. Já o Antigo Testamento dizia: não tens pobres entre os teus irmãos? Não fecharás teu coração para teu irmão pobre. Deuteronômio 15, 7. Mas a caridade não se contenta só em palavras e jogo de língua. Ela é sincera, exprimindo os verdadeiros sentimentos íntimos. É ativa, determinando as obras a serem realizadas. Implicitamente, São João repreende os anticristos, não precisamente por se contentarem com uma caridade puramente teórica do próximo, visto não constar que os anticristos adotassem tal mentalidade acerca do amor do próximo. O sentido, portanto, é de que não há verdadeiro amor de Deus onde não há obras, especialmente as de beneficência para com os irmãos.
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0: Padre João Carlos participando conosco no Com a Mãe Aparecida.
1: No segundo domingo do mês de agosto, tradicionalmente no Brasil, se comemora o Dia dos Pais. É o artigo do arcebispo do Rio de Janeiro, o cardeal Dom Orani Tempesta. Semana da Família e o Dia dos Pais. Atualmente os apelos comerciais sejam o que mais marquem o Dia dos Pais, para nós é uma oportunidade de refletir sobre a paternidade e a família. Com esta celebração sugestiva da importância do papel do pai na igreja e na sociedade, a igreja no Brasil estabeleceu celebrar a Semana Nacional da Família. E a igreja quer durante esses dias refletir e insistir sobre esse tema de tanta importância. Com a semana

sociedade. A sociedade familiar, querida por Deus, é um lugar privilegiado para forjar no coração do homem e da mulher os valores perenes, sejam eles espirituais ou civis. A vida e a história demonstram que é na família cristã, de pai e mãe com seus filhos, que também se inicia a educação para o valor da vida, de cada vida humana, onde se aprende o valor da liberdade consciente para o sentido da dor e da morte. Forma-se a consciência para o repúdio à mentalidade permissividade abortista, as pesquisas com embriões humanos, a eutanásia e para o desenvolvimento da solidariedade e do respeito aos idosos. A família é chamada a construir o reino de Deus e a participar ativamente na vida e na missão da igreja. Os seus membros, formados pela palavra de Deus e com a ajuda da sua graça, são chamados a irradiar o espírito do evangelho, tornando-se assim uma pequena porção viva da igreja. Mesmo no ambiente hostil em que hoje vive a família, e num clima de mudanças rápidas e constantes, os pais não podem abrir mão de uma boa educação para os seus filhos, com confiança e com coragem, na perspectiva dos valores fundamentais da vida humana.

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2: 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É muito necessário a prática da adoração, um pouco esquecida neste século dramático. O cristão, sobretudo, o religioso, é alguém capaz de adorar, adorar em silêncio.
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1: O nosso momento com o tema do dia. Padre Sebastião Reis, missionário redentorista.
2: Hoje vamos refletir o tema Parábolas de Jesus. As parábolas de Jesus têm um significado muito importante na vida de todos nós. Por quê? Jesus, conhecedor do coração humano, na pregação do reino, sempre se utilizava da sua pedagogia e psicologia das parábolas para levar a mensagem que pudesse ser entendida, compreendida e vivenciada pelas pessoas, grupos e o grande número de seguidores que sempre estava ao seu redor. O povo que acompanhava Jesus era gente simples, geralmente moradores das cidades da periferia de Jerusalém. Além da presença física de Jesus junto às multidões, ele usava uma linguagem simples no relacionamento e de fácil compreensão. A partir deste tempo, nós queremos iniciar uma coletânea de parábolas apresentadas por Jesus, ao qual se ilustra uma mensagem ou um ensinamento. As parábolas nós as encontramos na Bíblia, a palavra de Deus. Historicamente, e ainda hoje, o povo não tinha muito conhecimento, chegando a ser analfabeto dentro dos padrões da época. Para uma maior compreensão da pregação e o ensinamento do reino, era necessário fazer comparações usando a própria natureza e imagens. E Jesus fazia isso com muita propriedade, com muita sabedoria, com muito discernimento. Naturalmente, se você procurar na Bíblia as parábolas, você vai encontrar muitas parábolas importantes nas quais Jesus leva uma mensagem para todos nós. É preciso a sabedoria de Deus para entender as parábolas.
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1: A paz esteja com você. Como cristãos, nós somos filhos de Deus Pai, irmãos e discípulos de Jesus, templos do Espírito Santo, a Santíssima Trindade, o único e verdadeiro Deus em três pessoas, é o fundamento da nossa vida e da nossa missão. E é fundamental saber que tudo que nós vivemos é por Deus, para Deus, e deve ser com Deus, expresso por Jesus em tantas palavras, atitudes, para nos convertermos sempre mais, para vivermos a nossa verdadeira fé e não uma simples doutrina humana. Maria para nós é o modelo. Ela é o modelo da filha de Deus Pai, a mãe de Jesus, da qual ela se torna também discípula, missionária. É o sacrário do Santíssimo Espírito Santo. Peçamos então a Maria a graça de podermos, acima de tudo, aprender com ela a ir até Jesus, que é o fundamento da nossa vida, da nossa fé, que nos revela o Pai e nos dá o Espírito Santo. Lembremos que se Jesus veio ao mundo através de Maria, escolheu, portanto, junto com o Pai, o Espírito Santo, Maria para ser a sua mãe aqui na terra, é também através de Maria que nós chegamos a Jesus. É fundamental saber que Deus veio ao mundo através de Maria, e é através de Maria que nós vamos até Deus. Façamos realmente uma proposta de viver cada vez mais, agir segundo a vontade de Deus, para que a gente possa cada vez mais reconhecer que todos nós, a exemplo de Maria, devemos ter a nossa vida seguindo a vontade de Deus.
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2: Olá, queridos amigos ouvintes da Rede Aparecida de Rádio. Eu sou o Padre Lucas Emanuel, missionário redentorista, e passo por aqui mais uma vez para trazer para você que nos acompanha sempre as notícias missionárias. E nós estamos em Poços de Caldas, Minas Gerais, na paróquia São Paulo Apóstolo. O pároco aqui é o Padre José Maria. E nós estamos vivendo aqui, encerrando hoje, a pré-missão, que encerra então aí a primeira fase e dá início à segunda fase das Santas Missões Redentoristas aqui nesta paróquia. Quem está coordenando esta missão é o Padre Peçanha. E nós vamos conversar um pouquinho com ele para saber como é que tem sido os preparativos, né, como essa missão está acontecendo aqui. Vamos então ouvir o Padre José Roberto Peçanha.
3: Olá, ouvintes da Rede Aparecida de Rádio. Hoje é um dia bonito para agradecermos a Deus sobre a missão redentorista na paróquia São Paulo Apóstolo, da cidade de Poços de Caldas, Minas Gerais. O trabalho desenvolvido em prol da evangelização durante a primeira fase fez com que os frutos fossem floridos da graça divina. Concluindo a primeira fase e dando abertura à segunda fase, depois de estarmos vivendo a primeira fase como missão da visitação e levantamento religioso e também setorização, agora chegou o momento da família evangelizando família. Até o dia 9, hoje, no mês das vocações, mês de agosto, foram dias bonitos da graça divina. Celebramos nas comunidades, sendo 20 comunidades, 16 comunidades sem capelas, rezando nas casas das famílias. E agora, encerrando este momento da passagem da primeira fase para a segunda fase. Não mais visitação, missão da visitação, mas agora missão da família. Os setores já foram organizados, os coordenadores e auxiliares foram preparados com a formação. Podemos aqui usar uma linguagem bíblica para os coordenadores e auxiliares, chamando-os de discípulos missionários, porque a missão vai dar continuidade com os novos missionários, os novos discípulos. Então foram dias fecundos da graça divina, Deus presente na missão. E por estarmos no mês das vocações, os coordenadores e auxiliares sentiram o chamado para serem discípulos missionários de nosso Senhor Jesus Cristo, anunciando a palavra no meio do leito familiar. Foram preparados, houve a formação, houve as celebrações nas 20 comunidades, houve momento de encontro com os jovens, momento de encontro com as crianças, com a missa das crianças, a missa de envio, e anunciarem a palavra com alegria, com entusiasmo. Amém.
2: Agradecemos, Padre Peçanha, por esse trabalho realizado, a coordenação que está sendo feita aqui na missão em Poços de Caldas, na paróquia de São Paulo Apóstolo. Meus irmãos e irmãs, a missão não para, não é? Estamos aí com missões acontecendo também lá em Irapuru e Flora Rica. Na próxima semana, nós vamos ouvir então nossos confrades que lá estão falarem um pouquinho sobre essas missões. Você já viveu a graça das Santas Missões aí na sua paróquia? Não? Tem desejo de viver? Bom, converse com seu pároco. Quem sabe um dia estaremos aí realizando as Santas Missões na sua paróquia. O acesso é pelo portal a12.com/missões ou também através do telefone WhatsApp 0 operadora 16 99700 9566. Fiquem com Deus e com as bênçãos da Mãe Aparecida. Um grande abraço para todos e viva Santas Missões Redentoristas!
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2: Deus ama a pequenez e gosta de realizar grandes coisas mediante a pequenez, como testemunha Maria. Por isso, não tenhamos medo dos números pequenos, dos sucessos que tardam, da relevância que não se avista. Não é este o caminho de Deus. Olhemos para Maria, que na sua pequenez é maior que o céu.
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4: Missionário Redentorista Padre Tiago Costa, trazendo para nós a reflexão do Evangelho de hoje.
5: Olá, irmãos e irmãs, caros ouvintes da Rádio Aparecida. Em Cristo somos sempre vencedores. Por maiores que sejam as intempéries da vida, os hebreus tinham muito pavor do mar, e as tempestades eram o pior dos pesadelos que se possa imaginar. No meio do mar, no meio da tempestade, na hora difícil, de apuros, Jesus se apresenta e se revela como portador de paz. Coragem, sou eu, não tenhais medo. Ali Jesus manifesta seu poder, não poder pelo poder, mas o da força divina, capaz de mudar, de transformar e libertar. É o mar representa o caos, o perigo iminente da morte. No socorro que faz aos discípulos em apuros, mostra-lhes que a vida sairá sempre vencedora da morte, antecipando a compreensão da ressurreição de Jesus. Pedro manifesta seu desejo de ir ao encontro do Senhor. E Jesus lhe diz: vem, embora tudo comece e muito bem, e com força do entusiasmo e com alegria, vem ver o Senhor. De repente, Pedro começa a afundar e grita: Senhor, salva-me. Jesus o salva e lhe diz: homem fraco na fé, por que duvidastes? Como o domínio de Jesus sobre o vento e as ondas, os apóstolos chegam à certeza de que ele é verdadeiramente o Filho de Deus. O belo livro de catequese, o Evangelho, é fonte inesgotável de ensinamento para nós. Vem nos ensinar que precisamos ter plena confiança no Senhor, que está a nosso lado, nas horas incertas, como Pedro, que começa a afundar. Tudo ameaça a vida, mas ele que vence toda a morte com sua ressurreição. Está ali, presença salvífica, ensina-nos que o Senhor está ao lado do seu povo e não o abandona. Todos nós estamos no barco da igreja, que pode balançar, agitar-se. Exatamente nas horas mais difíceis é que manifestamos ou provamos nossa fé. Como em outras manifestações de Jesus, a conclusão é a fé dos apóstolos. É a igreja que, provada pelas perseguições e por sua fé ainda fraca, renova a adesão ao seu Senhor ressuscitado. Dessa identidade de Jesus de Nazaré vem nossa tranquilidade e a força de vencer o temor. Com a fé, somos então beneficiários do poder de Cristo, que subjuga toda força contrária. Quem se confia a Jesus Cristo é realmente subtraído a qualquer adversidade. Só a falta de fé nos faz afundar. Caro irmão, irmã, ouvintes aqui da Rádio Aparecida, por intercessão de Nossa Senhora Aparecida, Rainha e Padroeira do Brasil, Deus vos abençoe.
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1: Estela Marcon, contando histórias de personagens bíblicos do livro Gente Como Nós, publicado pela editora Santuário, de autoria de Carlos Mesters e Francisco Orofino.
2: Olá, hoje dia 8 de agosto nós vamos conhecer a história de Asaf, levita, cantor, músico e diretor do coro. Os levitas observam a tua palavra e guardam a tua aliança. Asaf era levita, cantor e músico. Ele vinha de uma família de músicos e cantores que, junto com Zorobabel, tinham voltado do exílio da Babilônia. Asaf cantava e tocava símbolos de bronze. Naquela época havia todo um ritual diário no templo de Jerusalém. O responsável por esse ritual diário era Asaf. Ele fazia parte dos diretores do culto, que eram chamados profetas. Junto com a equipe do coro e com a ajuda dos instrumentos musicais, ele devia tocar diante da Arca da Aliança. Muitos salmos são atribuídos a Asaf. Havia até uma coleção de cânticos atribuída a Asaf que entrou no livro dos Salmos. São os salmos de 50 a 83. A maior parte deles é de Asaf. O nome Asaf significa Deus foi bom para mim. Asaf era levita, membro da tribo de Levi. Na época dos juízes, bem no início da história do povo de Deus na Palestina, os membros da tribo de Levi, chamados levitas, animavam as celebrações nos pequenos santuários de Romaria espalhados por todo o país. A música e o canto eram muito importantes nestas celebrações. Bem mais tarde, em torno do ano 620 a.C., o rei Josias mandou fechar os pequenos santuários e concentrou tudo no templo de Jerusalém. Depois do retorno do exílio, Asaf coordenava grande parte do culto no templo reconstruído de Jerusalém.
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1: Quem está chegando, irmão Marco Lucas, trazendo para nós o nosso quadro Você e o Livro.
2: Olá, meus amigos da Rádio Aparecida e do Portal A12. Eu sou o irmão Marco Lucas, missionário redentorista, e mais uma vez estou aqui partilhando com vocês as dicas de leitura e novidades do nosso quadro Você e o Livro. Já parou para pensar em como a vida dos santos pode transformar a nossa própria história? Muitas vezes olhamos para eles em imagens nas igrejas e nos esquecemos de um detalhe fundamental. Os santos foram homens e mulheres comuns, com medos, dores e desafios. A grande diferença é que eles escolheram viver o extraordinário da fé bem no meio da sua realidade diária. Conhecer suas trajetórias não é apenas olhar para o passado, mas encontrar um farol de esperança para a nossa própria caminhada de fé. Nesta primeira quinzena de agosto, a nossa igreja celebra a memória de grandes testemunhas do amor de Deus. E hoje eu quero te indicar três leituras para inspirar você a trilhar o caminho da santidade. A primeira indicação é o livro A Vida de Clara de Assis. Santa Clara, que fundou o ramo feminino da Ordem Franciscana, ao lado de São Francisco, nos ensina sobre coragem e desapego. Nesta obra, você vai mergulhar nos aspectos mais marcantes de sua história: a relação com a família, o chamado vocacional, sua profunda espiritualidade e os ensinamentos de luz que ela deixou para o mundo. Avançando no tempo, a nossa segunda dica é a vida de São Maximiliano Kolbe. Padre Kolbe foi um sacerdote franciscano preso no campo de concentração de Auschwitz durante a Segunda Guerra Mundial. Temido pelos nazistas por sua imensa influência na Polônia, neste livro comovente, o padre Ivo Montagnese relata o martírio desse santo que fez o gesto supremo de amor. Entregou a própria vida para morrer no lugar de um pai de família no Holocausto. Uma leitura inesquecível,

0: doentes. Três vidas, três épocas e um só amor a Deus. Que tal escolher uma dessas histórias hoje para inspirar o seu mês de agosto? Esses e outros títulos sobre a vida dos santos, você vai encontrá-los nas livrarias Santuário ou através do nosso site, livrariasantuario.com.br. 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Que o conhecimento sobre a vida dos santos inspire você a trilhar o seu próprio caminho de santidade. Deus abençoe por intercessão de todos os santos e santas de Deus. E até o próximo quadro, Você e o Livro.
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10: Não é assim com meu servo Moisés. Ele é um homem de confiança em toda a minha casa. Números 12:7. Nosso relacionamento com Deus adquire sentido na nossa relação de entrega e confiança nas mãos daquele que tudo é. Quanto mais confiança da nossa parte e fidelidade no cumprimento daquilo que Deus nos pede, maior será a nossa intimidade mútua. Saber que podemos ser como Moisés no nosso relacionamento com Deus é fantástico. Descobrimos pelas Sagradas Escrituras que, ao lermos suas palavras, aprofundamos o nosso conhecimento naquilo que Deus pede para nós. Ao colocarmos em prática o que nos foi pedido pela palavra, cresce a nossa intimidade com o Senhor da vida. E nossa intimidade com o Senhor não cresce no individualismo, no nosso afastamento do mundo. Pelo contrário, se desejarmos ter intimidade com Deus, devemos buscar sua face nos irmãos e irmãs. Ao estarmos envolvidos com as pessoas, podemos encontrar o nosso caminho para o encontro com Deus. Moisés era o homem da confiança de Deus, porque antes de encontrar o eu sou, ele encontrou o sofrimento dos outros na necessidade de libertação. Foi a partir da sua realidade de escravidão e de fuga que o invisível possível, adquire um rosto. Rosto sofredor, escravizado e necessitado da presença de Deus. Moisés se torna a possibilidade de ser o canal dessa intervenção divina. E ele diz sim, aumentando a amizade e intimidade com o divino. Deus não está distante de nós, está ao alcance de nossos sentidos. Não podemos ter intimidade com Deus se negamos nossa humanidade e ou a humanidade das pessoas. Querido Pai, queremos ter intimidade com o Senhor. Recupera nossos sentidos doentes para que possamos enxergá-lo face a face quando estivermos diante dos rostos sofredores. Amém.
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0: essas diversas faces da Mãe de Deus, veneradas em todo o mundo.
1: Pelúcio Velho de volta.
2: Nossa Senhora da Fé. Um dos títulos mais apropriados para Maria é o de Nossa Senhora da Fé, pois sua vida foi um contínuo ato desta virtude primordial. Maria sempre aceitou a palavra de Deus e nunca pediu provas. Quando o anjo lhe disse que seria mãe do Altíssimo, ela apenas respondeu: "Eis a escrava do Senhor, faça-se em mim segundo a sua palavra." A última frase que o Evangelho recolheu de seus lábios foi nas bodas de Caná: "Fazei o que ele vos disser." No entanto, quando ela falou a Jesus que o vinho havia terminado, ele lhe respondeu: "Mulher, o que eu tenho com isto? Ainda não chegou a minha hora." Sua fé total induziu Cristo a fazer seu primeiro milagre. No tempo da paixão, ela mostrou ao mundo a grandeza de sua fidelidade. Vendo seu divino filho ser crucificado e desprezado, embora os apóstolos vacilassem, a fé de Maria ficou inabalável. Este título de Maria foi usado na Europa no período medieval, principalmente na França e na Bélgica. Porém, são mais conhecidas as igrejas do século XVII, dedicadas a este orago. Em Portugal, existe uma antiga e milagrosa imagem da Senhora da Fé no Templo da Madre de Deus, em Lisboa. Diz Frei Agostinho de Santa Maria que na época de Dom João IV, aquela efígie foi transferida para a Capela Real e era muito venerada pelos soberanos e pela corte lusitana. Os padres jesuítas tinham grande devoção à Virgem da Fé e divulgaram seu culto nas missões do Novo Mundo. No Brasil, o primeiro local criado com este nome foi a Redução da Companhia de Jesus, em Mato Grosso, dedicado a Santa Maria da Fé pelo padre belga João Ranconier, em lembrança à padroeira de um santuário em seu país natal. Esta missão, a que mais se notabilizou nos anais trágicos da catequese jesuíta, em Mato Grosso, foi invadida pelos mamelucos em 1645, perdendo em combate o corajoso superior padre Alonso Arias, que tombou serena e intrepidamente no meio de seus neófitos. Mais ou menos naquela ocasião, temos notícia de uma imagem de Nossa Senhora da Fé existente na Capela dos Jesuítas, em Salvador. Era uma escultura de madeira com 6 palmos de altura, revestida de folhas de prata e servida por uma irmandade composta de rapazes solteiros. Na época, um historiador sacro dizia que não sabia se a imagem havia sido executada em Portugal ou no Brasil, mas que certamente tinha sido recoberta na Bahia. Ninguém sabia informar sobre o destino daquela valiosa efígie da Virgem. Porém, na sacristia da Catedral Basílica de Salvador, a antiga igreja dos jesuítas, existe uma imagem barroca de Nossa Senhora da Fé, que dizem ter sido trazida da antiga Sé, demolida em 1912. Veio de Portugal em 1608 e é uma das obras-primas daquele artístico templo. Dizem que ela segurava na mão esquerda um olho de ouro e pedras preciosas, cercado de um rico resplendor que se encontra atualmente no tesouro da igreja. Em Minas Gerais, na Serra da Mantiqueira, está situada a cidade de Maria da Fé, uma das localidades de maior altitude em todo o Brasil, que tem por padroeira Nossa Senhora da Fé. A devoção à Nossa Senhora da Fé é bem antiga, mas deveria ser revivida, pois nos tempos atuais há uma extrema carência desta virtude teologal e da fraternidade cristã, que são o centro da mensagem do Evangelho. Nossa Senhora da Fé, rogai por nós.
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3: Bom dia, meu amigo, minha amiga. Você já ouviu falar em Síndrome de Solomon? Em 1951, um reconhecido psicólogo norte-americano chamado Solomon Asch realizou uma pesquisa com 123 jovens. A pesquisa colocava em uma sala de aula um grupo de 8 alunos. 7 deles haviam sido previamente preparados pelo pesquisador sobre como deveriam atuar na pesquisa. O 8º voluntário, contudo, desconhecia totalmente qualquer informação e não sabia que os demais participantes estavam mancomunados com o pesquisador. O pesquisador, então, fazia uma série de perguntas aos participantes. Para todas as perguntas, a resposta era óbvia e simples e deveria ser dada em voz alta por cada um dos jovens. Os jovens estavam organizados de tal forma que os 7 voluntários que estavam em cumplicidade com o pesquisador davam suas respostas antes do 8º participante. Conforme combinado, os 7 jovens davam respostas erradas. Tal exercício se repetiu 18 vezes por cada um dos 123 voluntários. A incrível constatação da pesquisa foi perceber que, em 75% dos testes, o 8º voluntário sempre mudava a sua resposta de acordo com as respostas dadas pelos outros 7 jovens. Ou seja, mesmo sabendo a resposta correta, o 8º participante preferia errar com os outros 7 jovens do que correr o risco de dar a sua própria resposta, distinta da dos demais. O resultado dessa pesquisa revela que a pressão da sociedade exerce um papel significativo sobre o nosso comportamento. Isso significa que, se não lutarmos contra a corrente, temos a tendência de fazer tudo o que os outros acham normal ou razoável, mesmo que em nosso sentir e entender, aquele comportamento seja errado ou inadequado. Quer um exemplo? Você já percebeu como uma simples novela é capaz de convencer muitas pessoas a aderirem a uma moda, uma gíria, ou até mesmo a acharem normal um comportamento que antes consideravam anormal ou errado? A pesquisa também constatou que existe uma zona de conforto na sociedade que estimula as pessoas a aderirem ao comportamento umas das outras. Assim, se eu me comporto como todos se comportam, sofro menor risco de ser julgado e criticado. E mais do que isso, reforço nos outros a ideia de que aquele tipo de comportamento é aceitável. O mais surpreendente, no entanto, é que a sociedade admira as pessoas que lutam contra a corrente e não se deixam moderar pelo que a maioria faz. Certamente, você já percebeu o quanto a mídia divulga as imagens de pessoas que acham dinheiro perdido e resolvem devolver aos seus donos. Aproveite que o dia está apenas começando e faça-se a seguinte pergunta: sou capaz de viver de acordo com os meus valores e o que considero aceitável? Ainda que a maior parte das pessoas aja de outra maneira, sou capaz de rejeitar o que os outros consideram normal, simplesmente porque, de acordo com os meus princípios, aquele comportamento não é aceitável? Reflita sobre isso, tenha um ótimo dia e até o nosso próximo encontro.
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0: Aparecida, Rede Aparecida de Rádio. Chegamos ao final desta nossa jornada, desta nossa caminhada de fé, de amor, paz e esperança. Eu estou indo, mas prometo voltar, se Deus quiser. E vocês fiquem agora na companhia do Padre Vanderlei Souza, com a oração do nosso Santo Terço. Vamos rezar juntos, rezar por nós, pelos nossos, por todos aqueles que precisam de nossas orações. Fiquem em paz, fiquem na paz.
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5: Bom dia, meu querido irmão, querida irmã. São 4 horas da manhã. Nos encontramos neste momento junto com a Mãe Aparecida para rezar o Santo Mistério do Terço, agradecendo a Deus as bênçãos e graças alcançadas em nossas vidas e também implorando que a sua misericórdia infinita se faça presente em nós. Hoje, sábado, vamos meditar e contemplar os mistérios da alegria. Vamos juntos invocar a Santíssima Trindade. Em nome do Pai, e do Filho, e do Espírito Santo. Amém. Ofereçamos todas as nossas intenções, daquelas pessoas que nos pediram que rezemos por elas. Oferecemos agora a sua intenção, você que está conosco neste momento. Divino Jesus, nós vos oferecemos este terço que vamos rezar, meditando nos mistérios da vossa redenção. Concedei-nos, por intercessão da Virgem Maria, Mãe de Deus e Nossa Mãe, as virtudes que nos são necessárias para bem rezá-lo e a graça de ganharmos as indulgências desta santa devoção. Oferecemos particularmente, em desagravo dos pecados cometidos contra o teu Santíssimo Coração e o Imaculado Coração de Maria, pela paz do mundo, pela conversão dos pecadores e pelas almas do purgatório. Oferecemos também, pelas intenções do Santo Padre, o Papa, pelo aumento e santificação do clero, pela santificação das famílias, pelas missões e pelos doentes e cuidadores dos doentes, médicos, enfermeiros, auxiliares. E eu convido você, meu querido irmão, querida irmã, agora no instante de grande intimidade com Deus, e faça o seu oferecimento pessoal. Aquelas intenções que você traz em seu coração, um pedido, um agradecimento, um louvor, quem você quer rezar hoje, peçamos a Maria, a nossa Santíssima Virgem Maria, que interceda por todos nós nesses pedidos que dirigimos a ela através da oração do Santo Terço, na certeza que seu Filho Jesus receberá e atenderá todas as nossas orações. Renovemos a nossa fé na alegria de sermos povo de Deus, família de Jesus Cristo. Creio em Deus Pai Todo-Poderoso, Criador do céu e da terra, e em Jesus Cristo, seu único Filho, nosso Senhor, que foi concebido pelo poder do Espírito Santo. Nasceu da Virgem Maria, padeceu sob Pôncio Pilatos, foi crucificado, morto e sepultado. Desceu à mansão dos mortos, ressuscitou ao terceiro dia. Subiu aos céus, está assentado à direita de Deus Pai Todo-Poderoso, donde há de vir a julgar os vivos e os mortos. Creio no Espírito Santo, na Santa Igreja Católica, na comunhão dos santos, na remissão dos pecados, na ressurreição da carne, na vida eterna. Amém. Em louvor à Santíssima Trindade. Pai nosso que estais nos céus, santificado seja o vosso nome. Venha a nós o vosso reino, seja feita a vossa vontade, assim na terra como no céu.
6: O pão nosso de cada dia nos dai hoje. Perdoai-nos as nossas ofensas, assim como nós perdoamos a quem nos tem ofendido. E não nos deixeis cair em tentação, mas livrai-nos do mal. Amém.
5: Nós te louvamos, Santíssima Virgem Maria, Filha de Deus Pai. Ave Maria, cheia de graça, o Senhor é convosco. Bendita sois vós entre as mulheres, e bendito é o fruto do vosso ventre, Jesus.
6: Santa Maria, Mãe de Deus, rogai por nós, os pecadores, agora e na hora de nossa morte. Amém.
5: Nós te louvamos, Santíssima Virgem Maria, Mãe de Deus Filho encarnado. Ave Maria, cheia de graça, o Senhor é convosco. Bendita sois vós entre as mulheres, e bendito é o fruto do vosso ventre, Jesus.
6: Santa Maria, Mãe de Deus, rogai por nós, os pecadores, agora e na hora de nossa morte. Amém.
5: Nós te louvamos, Santíssima Virgem Maria, esposa do Espírito Santo. Ave Maria, cheia de graça, o Senhor é convosco. Bendita sois vós entre as mulheres, e bendito é o fruto do vosso ventre, Jesus.
6: Santa Maria, Mãe de Deus, rogai por nós, os pecadores, agora e na hora de nossa morte. Amém.
5: Glória ao Pai, ao Filho e ao Espírito Santo.
6: Como era no princípio, agora e sempre. Amém.
5: Meditar nesse instante os mistérios da alegria, os mistérios gozosos. E neste primeiro mistério gozoso, vamos contemplar a anunciação do anjo Gabriel à Virgem Maria. Encontramos esse texto no Evangelho segundo São Lucas, capítulo 1, versículos 26 a 27.

0: tempo, o anjo Gabriel foi enviado por Deus a uma cidade da Galileia chamada Nazaré, a uma virgem prometida em casamento a um homem chamado José. Ele era descendente de Davi e o nome da virgem era Maria. Nesta meditação da encarnação do Verbo, encontramos o diálogo de Maria com o anjo. Ela apresenta as suas questões, suas perguntas, suas dúvidas, mas não se fecha à ação de Deus. Maria conclui: eis aqui a serva do Senhor, faça-se em mim segundo a tua palavra. Que nós aprendamos e vivamos o compromisso diário com a palavra de Deus. Pai nosso que estais nos céus, santificado seja o vosso nome. Venha a nós o vosso reino, seja feita a vossa vontade, assim na terra como no céu.
1: O pão nosso de cada dia nos dai hoje. Perdoai-nos as nossas ofensas, assim como nós perdoamos a quem nos tem ofendido. E não nos deixeis cair em tentação, mas livrai-nos do mal. Amém.
0: Ave Maria, cheia de graça, o Senhor é convosco. Bendita sois vós entre as mulheres, e bendito é o fruto do vosso ventre, Jesus.
1: Santa Maria, Mãe de Deus, rogai por nós, os pecadores, agora e na hora de nossa morte. Amém.
0: Ave Maria, cheia de graça, o Senhor é convosco. Bendita sois vós entre as mulheres, e bendito é o fruto do vosso ventre, Jesus.
1: Santa Maria, Mãe de Deus, rogai por nós, os pecadores, agora e na hora de nossa morte. Amém.
0: Ave Maria, cheia de graça, o Senhor é convosco. Bendita sois vós entre as mulheres, e bendito é o fruto do vosso ventre, Jesus.
1: Santa Maria, Mãe de Deus, rogai por nós, os pecadores, agora e na hora de nossa morte. Amém.
0: Ave Maria, cheia de graça, o Senhor é convosco. Bendita sois vós entre as mulheres, e bendito é o fruto do vosso ventre, Jesus.
1: Santa Maria, Mãe de Deus, rogai por nós, os pecadores, agora e na hora de nossa morte. Amém.
0: Ave Maria, cheia de graça, o Senhor é convosco. Bendita sois vós entre as mulheres, e bendito é o fruto do vosso ventre, Jesus.
1: Santa Maria, Mãe de Deus, rogai por nós, os pecadores, agora e na hora de nossa morte. Amém.
0: Ave Maria, cheia de graça, o Senhor é convosco. Bendita sois vós entre as mulheres, e bendito é o fruto do vosso ventre, Jesus.
1: Santa Maria, Mãe de Deus, rogai por nós, os pecadores, agora e na hora de nossa morte. Amém.
0: Ave Maria, cheia de graça, o Senhor é convosco. Bendita sois vós entre as mulheres, e bendito é o fruto do vosso ventre, Jesus.
1: Santa Maria, Mãe de Deus, rogai por nós, os pecadores, agora e na hora de nossa morte. Amém.
0: Ave Maria, cheia de graça, o Senhor é convosco. Bendita sois vós entre as mulheres, e bendito é o fruto do vosso ventre, Jesus.
1: Santa Maria, Mãe de Deus, rogai por nós, os pecadores, agora e na hora de nossa morte. Amém.
0: Ave Maria, cheia de graça, o Senhor é convosco. Bendita sois vós entre as mulheres, e bendito é o fruto do vosso ventre, Jesus.
1: Santa Maria, Mãe de Deus, rogai por nós, os pecadores, agora e na hora de nossa morte. Amém.
0: Ave Maria, cheia de graça, o Senhor é convosco. Bendita sois vós entre as mulheres, e bendito é o fruto do vosso ventre, Jesus.
1: Santa Maria, Mãe de Deus, rogai por nós, os pecadores, agora e na hora de nossa morte. Amém.
0: Glória ao Pai, ao Filho e ao Espírito Santo.
1: Como era no princípio, agora e sempre. Amém.
0: Ó meu Jesus,
1: perdoai-nos e livrai-nos do fogo do inferno, levai as almas todas para o céu e socorrei principalmente as que mais precisarem da vossa infinita misericórdia.
0: Nossa Senhora Aparecida, Rainha e Padroeira do Brasil,
1: rogai por nós.
0: Nossa Senhora das Dores,
1: rogai por nós.
0: Nossa Senhora das Graças,
1: rogai por nós.
0: No segundo mistério gozoso, contemplamos a visitação de Nossa Senhora a Santa Isabel. Assim encontramos no Evangelho segundo São Lucas, capítulo 1, versículos 39 a 42.

0: dias, Maria partiu apressadamente para a região montanhosa, dirigindo-se a uma cidade da Judéia. Entrou na casa de Zacarias e cumprimentou Isabel. Quando Isabel ouviu a saudação de Maria, a criança pulou no seu ventre e Isabel ficou cheia do Espírito Santo. Com um grande grito exclamou: "Bendita és tu entre as mulheres e bendito é o fruto do teu ventre." Essa saudação de Isabel, meu querido irmão, querida irmã, nos ajuda a entender o mistério da encarnação do Verbo, Jesus, o Filho de Deus no seio de Maria, e Maria que nos ajuda a entender este comprometimento em fazer apressadamente com que as coisas de Deus cheguem aos corações. A maneira de chegar, a maneira de ser, tudo isso nos ajuda a compreender que nós não falamos de Deus apenas com as palavras, nós não comunicamos Deus apenas com os que escrevemos, mas sim com o jeito que somos uns com os outros. Isabel apenas ouve a saudação de Maria e sente a unção do Espírito. Assim devemos caminhar e assim devemos rezar para que Deus faça em nós, que anunciemos a palavra de Jesus na força, na graça, na unção do Espírito. E como diz São Paulo, não a nós mesmos, mas sim o Cristo Jesus. Pai nosso que estais nos céus, santificado seja o vosso nome. Venha a nós o vosso reino, seja feita a vossa vontade, assim na terra como no céu.
1: O pão nosso de cada dia nos dai hoje. Perdoai-nos as nossas ofensas, assim como nós perdoamos a quem nos tem ofendido. E não nos deixeis cair em tentação, mas livrai-nos do mal. Amém.
0: Ave Maria, cheia de graça, o Senhor é convosco. Bendita sois vós entre as mulheres, e bendito é o fruto do vosso ventre, Jesus.
1: Santa Maria, Mãe de Deus, rogai por nós, os pecadores, agora e na hora de nossa morte. Amém.
0: Ave Maria, cheia de graça, o Senhor é convosco. Bendita sois vós entre as mulheres, e bendito é o fruto do vosso ventre, Jesus.
1: Santa Maria, Mãe de Deus, rogai por nós, os pecadores, agora e na hora de nossa morte. Amém.
0: Ave Maria, cheia de graça, o Senhor é convosco. Bendita sois vós entre as mulheres, e bendito é o fruto do vosso ventre, Jesus.
1: Santa Maria, Mãe de Deus, rogai por nós, os pecadores, agora e na hora de nossa morte. Amém.
0: Ave Maria, cheia de graça, o Senhor é convosco. Bendita sois vós entre as mulheres, e bendito é o fruto do vosso ventre, Jesus.
1: Santa Maria, Mãe de Deus, rogai por nós, os pecadores, agora e na hora de nossa morte. Amém.
0: Ave Maria, cheia de graça, o Senhor é convosco. Bendita sois vós entre as mulheres, e bendito é o fruto do vosso ventre, Jesus.
1: Santa Maria, Mãe de Deus, rogai por nós, os pecadores, agora e na hora de nossa morte. Amém.
0: Ave Maria, cheia de graça, o Senhor é convosco. Bendita sois vós entre as mulheres, e bendito é o fruto do vosso ventre, Jesus.
1: Santa Maria, Mãe de Deus, rogai por nós, os pecadores, agora e na hora de nossa morte. Amém.
0: Ave Maria, cheia de graça, o Senhor é convosco. Bendita sois vós entre as mulheres, e bendito é o fruto do vosso ventre, Jesus.
1: Santa Maria, Mãe de Deus, rogai por nós, os pecadores, agora e na hora de nossa morte. Amém.
0: Ave Maria, cheia de graça, o Senhor é convosco. Bendita sois vós entre as mulheres, e bendito é o fruto do vosso ventre, Jesus.
1: Santa Maria, Mãe de Deus, rogai por nós, os pecadores, agora e na hora de nossa morte. Amém.
0: Ave Maria, cheia de graça, o Senhor é convosco. Bendita sois vós entre as mulheres, e bendito é o fruto do vosso ventre, Jesus.
1: Santa Maria, Mãe de Deus, rogai por nós, os pecadores, agora e na hora de nossa morte. Amém.
0: Ave Maria, cheia de graça, o Senhor é convosco. Bendita sois vós entre as mulheres, e bendito é o fruto do vosso ventre, Jesus.
1: Santa Maria, Mãe de Deus, rogai por nós, os pecadores, agora e na hora de nossa morte. Amém.
0: Glória ao Pai, ao Filho e ao Espírito Santo.
1: Como era no princípio, agora e sempre. Amém.
0: Ó meu Jesus,
1: perdoai-nos e livrai-nos do fogo do inferno. Levai as almas todas para o céu e socorrei principalmente as que mais precisarem da vossa infinita misericórdia.
0: Nossa Senhora de Fátima,
1: rogai por nós.
0: Arcanjos São Miguel, São Gabriel e São Rafael,
1: rogai por nós.
0: Santa Dulce dos Pobres,
1: rogai por nós.
0: No terceiro mistério gozoso, nós contemplamos o nascimento de Jesus em Belém.

0: encontramos no Evangelho segundo São Lucas, capítulo 2, versículos 1 a 7, o seguinte: aconteceu que naqueles dias César Augusto publicou um decreto ordenando o recenseamento de toda a terra. Este primeiro recenseamento foi feito quando Quirino era governador da Síria. Todos iam registrar-se, cada um na sua cidade natal. Por ser da família e descendência de Davi, José subiu da cidade de Nazaré, na Galileia, até a cidade de Davi, chamada Belém, na Judéia, para registrar-se com Maria, sua esposa, que estava grávida. Enquanto estavam em Belém, completaram-se os dias para o parto e Maria deu à luz o seu filho primogênito. Ela o enfaixou e colocou na manjedoura, pois não havia lugar para eles na hospedaria. Grande mistério que nós celebramos da comunicação de Deus que se dá na noite do Natal. José e Maria, cumprindo um mandamento, eles vão até Belém. Mas a grande ação de Deus vai se dar exatamente nesse trânsito, para nos mostrar que o Verbo de Deus veio para nos conduzir à luz da graça da redenção copiosa. Quando nós entendemos o que Deus quer de nós, não importa onde estivermos, nós sempre iremos sentir a sua presença. Rezemos esse mistério pedindo ao Senhor que nos dê conformidade na nossa vida, com os desafios que encontramos, com as percalços do caminho, que jamais percamos a fé, a certeza de que Ele está conosco. Pai nosso que estais nos céus, santificado seja o vosso nome. Venha a nós o vosso reino, seja feita a vossa vontade, assim na terra como no céu.
1: O pão nosso de cada dia nos dai hoje. Perdoai-nos as nossas ofensas, assim como nós perdoamos a quem nos tem ofendido. E não nos deixeis cair em tentação, mas livrai-nos do mal. Amém.
0: Ave Maria, cheia de graça, o Senhor é convosco. Bendita sois vós entre as mulheres, e bendito é o fruto do vosso ventre, Jesus.
1: Santa Maria, Mãe de Deus, rogai por nós, os pecadores, agora e na hora de nossa morte.

0: ti. Amém.
1: Ave Maria, cheia de graça, o Senhor é convosco. Bendita sois vós entre as mulheres, e bendito é o fruto do vosso ventre, Jesus.
0: Santa Maria, Mãe de Deus, rogai por nós, os pecadores, agora e na hora de nossa morte. Amém.
1: Ave Maria, cheia de graça, o Senhor é convosco. Bendita sois vós entre as mulheres, e bendito é o fruto do vosso ventre, Jesus.
0: Santa Maria, Mãe de Deus, rogai por nós, os pecadores, agora e na hora de nossa morte. Amém.
1: Ave Maria, cheia de graça, o Senhor é convosco. Bendita sois vós entre as mulheres, e bendito é o fruto do vosso ventre, Jesus.
0: Santa Maria, Mãe de Deus, rogai por nós, os pecadores, agora e na hora de nossa morte. Amém.
1: Ave Maria, cheia de graça, o Senhor é convosco. Bendita sois vós entre as mulheres, e bendito é o fruto do vosso ventre, Jesus.
0: Santa Maria, Mãe de Deus, rogai por nós, os pecadores, agora e na hora de nossa morte. Amém.
1: Ave Maria, cheia de graça, o Senhor é convosco. Bendita sois vós entre as mulheres, e bendito é o fruto do vosso ventre, Jesus.
0: Santa Maria, Mãe de Deus, rogai por nós, os pecadores, agora e na hora de nossa morte. Amém.
1: Ave Maria, cheia de graça, o Senhor é convosco. Bendita sois vós entre as mulheres, e bendito é o fruto do vosso ventre, Jesus.
0: Santa Maria, Mãe de Deus, rogai por nós, os pecadores, agora e na hora de nossa morte. Amém.
1: Ave Maria, cheia de graça, o Senhor é convosco. Bendita sois vós entre as mulheres, e bendito é o fruto do vosso ventre, Jesus.
0: Santa Maria, Mãe de Deus, rogai por nós, os pecadores, agora e na hora de nossa morte. Amém.
1: Glória ao Pai, ao Filho e ao Espírito Santo.
0: Como era no princípio, agora e sempre. Amém.
1: Ó meu Jesus,
0: perdoai-nos e livrai-nos do fogo do inferno, levai as almas todas para o céu e socorrei principalmente as que mais precisarem da vossa infinita misericórdia.
1: Santa Luzia,
0: rogai por nós.
1: Santa Rita de Cássia,
0: rogai por nós.
1: Santo Afonso Maria de Ligório,
0: rogai por nós.
1: No quarto mistério gozoso, contemplamos a apresentação do menino Jesus no templo.

encontramos no texto segundo São Lucas, capítulo 2, versículos 21 a 24. No oitavo dia, quando o menino deveria ser circuncidado, deram-lhe o nome de Jesus, como fora chamado pelo anjo antes de ser concebido no ventre de sua mãe. E quando se completaram os dias para a purificação, segundo a lei de Moisés, levaram o menino a Jerusalém para apresentá-lo ao Senhor, conforme está escrito na lei do Senhor. Todo primogênito do sexo masculino deve ser consagrado ao Senhor. Para tanto, deviam oferecer um sacrifício, um par de rolas ou dois pombinhos, como estava escrito na lei do Senhor. Meu querido irmão, minha querida irmã, veja que maravilha esse trecho de São Lucas, quando ele nos diz que Jesus recebe este nome antes de ser concebido no ventre de Maria, quando o anjo Gabriel anuncia: você ficará grávida, dará à luz um filho e que dará nele o nome de Jesus. Veja a importância deste nome. O Senhor está conosco, ele está presente na nossa vida. Em Jesus Cristo, meu querido irmão, querida irmã, nós encontramos o sentido da nossa existência, porque o Verbo que existia antes da existência do mundo, o Verbo que estava em Deus e que era Deus, como São João diz no prólogo, ele se torna carne da nossa carne, gente da nossa gente. Ele se torna humano para nos mostrar que o amor da redenção atinge a todo ser humano.

0: seres humanos somos agraciados por Deus. Todos os seres humanos somos amados por Deus. Todos os seres humanos somos capazes de nos reconciliar com Deus. Vamos rezar. Pai nosso que estais nos céus, santificado seja o vosso nome. Venha a nós o vosso reino, seja feita a vossa vontade, assim na terra como no céu.
1: O pão nosso de cada dia nos dai hoje. Perdoai-nos as nossas ofensas, assim como nós perdoamos a quem nos tem ofendido. E não nos deixeis cair em tentação, mas livrai-nos do mal. Amém.
0: Ave Maria, cheia de graça, o Senhor é convosco. Bendita sois vós entre as mulheres, e bendito é o fruto do vosso ventre, Jesus.
1: Santa Maria, Mãe de Deus, rogai por nós, os pecadores, agora e na hora de nossa morte. Amém.
0: Ave Maria, cheia de graça, o Senhor é convosco. Bendita sois vós entre as mulheres, e bendito é o fruto do vosso ventre, Jesus.
1: Santa Maria, Mãe de Deus, rogai por nós, os pecadores, agora e na hora de nossa morte. Amém.
0: Ave Maria, cheia de graça, o Senhor é convosco. Bendita sois vós entre as mulheres, e bendito é o fruto do vosso ventre, Jesus.
1: Santa Maria, Mãe de Deus, rogai por nós, os pecadores, agora e na hora de nossa morte. Amém.
0: Ave Maria, cheia de graça, o Senhor é convosco. Bendita sois vós entre as mulheres, e bendito é o fruto do vosso ventre, Jesus.
1: Santa Maria, Mãe de Deus, rogai por nós, os pecadores, agora e na hora de nossa morte. Amém.
0: Ave Maria, cheia de graça, o Senhor é convosco. Bendita sois vós entre as mulheres, e bendito é o fruto do vosso ventre, Jesus.
1: Santa Maria, Mãe de Deus, rogai por nós, os pecadores, agora e na hora de nossa morte. Amém.
0: Ave Maria, cheia de graça, o Senhor é convosco. Bendita sois vós entre as mulheres, e bendito é o fruto do vosso ventre, Jesus.
1: Santa Maria, Mãe de Deus, rogai por nós, os pecadores, agora e na hora de nossa morte. Amém.
0: Ave Maria, cheia de graça, o Senhor é convosco. Bendita sois vós entre as mulheres, e bendito é o fruto do vosso ventre, Jesus.
1: Santa Maria, Mãe de Deus, rogai por nós, os pecadores, agora e na hora de nossa morte. Amém.
0: Ave Maria, cheia de graça, o Senhor é convosco. Bendita sois vós entre as mulheres, e bendito é o fruto do vosso ventre, Jesus.
1: Santa Maria, Mãe de Deus, rogai por nós, os pecadores, agora e na hora de nossa morte. Amém.
0: Ave Maria, cheia de graça, o Senhor é convosco. Bendita sois vós entre as mulheres, e bendito é o fruto do vosso ventre, Jesus.
1: Santa Maria, Mãe de Deus, rogai por nós, os pecadores, agora e na hora de nossa morte. Amém.
0: Ave Maria, cheia de graça, o Senhor é convosco. Bendita sois vós entre as mulheres, e bendito é o fruto do vosso ventre, Jesus.
1: Santa Maria, Mãe de Deus, rogai por nós, os pecadores, agora e na hora de nossa morte. Amém.
0: Glória ao Pai, ao Filho e ao Espírito Santo.
1: Como era no princípio, agora e sempre. Amém.
0: Ó meu Jesus,
1: perdoai-nos e livrai-nos do fogo do inferno. Levai as almas todas para o céu e socorrei principalmente as que mais precisarem da vossa infinita misericórdia.
0: Santo Antônio de Pádua,
1: rogai por nós.
0: Santo Antônio de Santana Galvão,
1: rogai por nós.
0: Santo Expedito,
1: rogai por nós.
0: Chegamos ao quinto mistério gozoso, quando iremos contemplar o encontro do menino Jesus no templo em Jerusalém. No quinto

0: Evangelho segundo São Lucas, capítulo 2, versículos 41 a 47. Os pais de Jesus iam todos os anos a Jerusalém para a festa da Páscoa. Quando ele completou 12 anos, subiram para a festa como de costume. Passados os dias da Páscoa, começaram a viagem de volta, mas o menino Jesus ficou em Jerusalém sem que seus pais o notassem. Pensando que ele estivesse na caravana, caminharam um dia inteiro. Depois, começaram a procurá-lo entre os parentes e conhecidos. Não tendo encontrado, voltaram para Jerusalém à sua procura. 3 dias depois, o encontraram no templo. Estava sentado no meio dos mestres, escutando e fazendo perguntas. Todos os que ouviam o menino estavam maravilhados com sua inteligência e suas respostas. Meu querido irmão, minha querida irmã, veja que singeleza, que docilidade de São Lucas para nos falar desse encontro do menino Jesus no templo de Jerusalém. Os seus pais caminharam um dia e, notando que ele não estava na caravana, começaram a procurá-lo. Não encontrando, voltaram para Jerusalém à sua procura. Aqui está o itinerário para nós percebermos a nossa caminhada de fé. Muitas vezes, quando estamos em meio às encruzilhadas da vida, ou quando somos confrontados com as ondas revoltas da nossa existência, os fatos da nossa história, muitas vezes queremos encontrar o sentido nos perguntando por quê. E aí é importante que a gente aprenda o caminho de o retomar o caminho, refazer a história, refletir, olhar de novo, olhar o que está acontecendo, mas não com o olhar do julgamento a partir de resultados que queremos, mas sim a partir do caminho que fizemos até chegarmos ali. E nós vamos perceber muitas vezes que, embora estejamos no meio de uma tempestade, mas Jesus está presente no barco conosco. Que às vezes, quando a gente se preocupa muito com a tempestade, nos esquecemos de olhar que ele está ali. Esse aprendizado que São Lucas nos dá, eles refazem o caminho para Jerusalém na busca de encontrá-lo, e de fato o encontram, e de uma maneira diferente. Não uma criança perdida, desesperada, não um jovem preocupado porque seus pais estão distantes ou porque foram embora. Não, ele está ali junto daqueles que procuravam entender a lei de Deus, e mais ainda, iluminando as suas mentes com as suas respostas e sua inteligência. Deus age assim. Quando a gente faz o caminho de volta, quando nós refletimos de fato a nossa existência, nós encontramos maravilhados muitas e muitas saídas para o que nós estamos vivendo. Vamos pedir essa graça a Deus neste quinto mistério gozoso. Pai nosso que estais nos céus, santificado seja o vosso nome. Venha a nós o vosso reino. Seja feita a vossa vontade, assim na terra como no céu.
1: O pão nosso de cada dia nos dai hoje. Perdoai-nos as nossas ofensas, assim como nós perdoamos a quem nos tem ofendido. E não nos deixeis cair em tentação, mas livrai-nos do mal. Amém.
0: Ave Maria, cheia de graça, o Senhor é convosco. Bendita sois vós entre as mulheres, e bendito é o fruto do vosso ventre, Jesus.
1: Santa Maria, Mãe de Deus, rogai por nós, os pecadores, agora e na hora de nossa morte. Amém.
0: Ave Maria, cheia de graça, o Senhor é convosco. Bendita sois vós entre as mulheres, e bendito é o fruto do vosso ventre, Jesus.
1: Santa Maria, Mãe de Deus, rogai por nós, os pecadores, agora e na hora de nossa morte. Amém.
0: Ave Maria, cheia de graça, o Senhor é convosco. Bendita sois vós entre as mulheres, e bendito é o fruto do vosso ventre, Jesus.
1: Santa Maria, Mãe de Deus, rogai por nós, os pecadores, agora e na hora de nossa morte. Amém.
0: Ave Maria, cheia de graça, o Senhor é convosco. Bendita sois vós entre as mulheres, e bendito é o fruto do vosso ventre, Jesus.
1: Santa Maria, Mãe de Deus, rogai por nós, os pecadores, agora e na hora de nossa morte. Amém.
0: Ave Maria, cheia de graça, o Senhor é convosco. Bendita sois vós entre as mulheres, e bendito é o fruto do vosso ventre, Jesus.
1: Santa Maria, Mãe de Deus, rogai por nós, os pecadores, agora e na hora de nossa morte. Amém.
0: Ave Maria, cheia de graça, o Senhor é convosco. Bendita sois vós entre as mulheres, e bendito é o fruto do vosso ventre, Jesus.
1: Santa Maria, Mãe de Deus, rogai por nós, os pecadores, agora e na hora de nossa morte. Amém.
0: Ave Maria, cheia de graça, o Senhor é convosco. Bendita sois vós entre as mulheres, e bendito é o fruto do vosso ventre, Jesus.
1: Santa Maria, Mãe de Deus, rogai por nós, os pecadores, agora e na hora de nossa morte. Amém.
0: Ave Maria, cheia de graça, o Senhor é convosco. Bendita sois vós entre as mulheres, e bendito é o fruto do vosso ventre, Jesus.
1: Santa Maria, Mãe de Deus, rogai por nós, os pecadores, agora e na hora de nossa morte. Amém.
0: Ave Maria, cheia de graça, o Senhor é convosco. Bendita sois vós entre as mulheres, e bendito é o fruto do vosso ventre, Jesus.
1: Santa Maria, Mãe de Deus, rogai por nós, os pecadores, agora e na hora de nossa morte. Amém.
0: Ave Maria, cheia de graça, o Senhor é convosco. Bendita sois vós entre as mulheres, e bendito é o fruto do vosso ventre, Jesus.
1: Santa Maria, Mãe de Deus, rogai por nós, os pecadores, agora e na hora de nossa morte. Amém.
0: Glória ao Pai, ao Filho e ao Espírito Santo.
1: Como era no princípio, agora e sempre. Amém.
0: Ó meu Jesus,
1: perdoai-nos e livrai-nos do fogo do inferno. Levai as almas todas para o céu e socorrei principalmente as que mais precisarem da vossa infinita misericórdia.
0: São Benedito,
1: rogai por nós.
0: São Clemente Maria Hofbauer,
1: rogai por nós.
0: São Domingos Sávio,
1: rogai por nós.
0: São João Paulo II,
1: rogai por nós.
0: Agradecimentos. Infinitas graças vos damos, soberana rainha, pelos benefícios que todos os dias recebemos de vossas mãos liberais. Dignai-vos agora e para sempre tomar-nos debaixo de vosso poderoso amparo. E para mais vos alegrar, vos saudamos com uma salve rainha. Salve rainha, mãe de misericórdia, vida, doçura e esperança nossa, salve. A vós bradamos os degredados filhos de Eva, a vós suspiramos gemendo e chorando neste vale de lágrimas. Eia, pois, advogada nossa, esses vossos olhos misericordiosos a nós volvei, e depois deste desterro, mostrai-nos Jesus, bendito fruto do vosso ventre. Ó clemente, ó piedosa, ó doce sempre Virgem Maria, rogai por nós, Santa Mãe de Deus, para que sejamos dignos das promessas de Cristo. Assim seja. Amém. Obrigado a você que rezou conosco o Santo Terço desta madrugada. E antes de encerrar este momento, eu te convido a renovar a nossa consagração à Nossa Senhora Aparecida. Santíssima, pelos méritos de nosso Senhor Jesus Cristo, em vossa querida imagem de Aparecida, espalhais inúmeros benefícios sobre todo o Brasil. Eu, embora indigno de pertencer ao número de vossos filhos e filhas, mas cheio do desejo de participar dos benefícios de vossa misericórdia, prostrado a vossos pés, consagro-vos o meu entendimento, para que sempre pense no amor que mereceis. Consagro-vos a minha língua, para que sempre vos louve e propague a vossa devoção. Consagro-vos o meu coração, para que depois de Deus, vos ame sobre todas as coisas. Recebei-me, ó Rainha incomparável, vós que o Cristo crucificado deu-nos por mãe, no ditoso número de vossos filhos e filhas. Acolhei-me debaixo de vossa proteção, socorrei-me em todas as minhas necessidades espirituais e temporais, sobretudo na hora de minha morte. Abençoai-me, ó celestial cooperadora, e com vossa poderosa intercessão, fortalecei-me em minha fraqueza, a fim de que, servindo-vos fielmente nesta vida, possa louvar-vos, amar-vos e dar-vos graças no céu por toda a eternidade. Assim seja. Amém. Por intercessão de Nossa Senhora da Conceição Aparecida, Rainha e Padroeira do Brasil, abençoe-vos o Deus Todo-Poderoso, Pai, Filho e Espírito Santo. Amém.
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8: 5h, horário de Brasília.
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as bênçãos de Deus e de Nossa Senhora Aparecida para levar até você muita música sertaneja, alegria e diversão neste sabadão, dia 8 de agosto de 2026. Agradecendo sempre o seu carinho e a sua companhia. É bom demais saber que você escolheu a Rádio Aparecida e a Rede Aparecida de Rádio para juntos começarmos esse sabadão daquele jeitão que a gente gosta, sabadão com muito modão. E o programa Acorda Brasil tem a direção geral do missionário redentorista Padre Vanderlei Souza. Na coordenação nós temos a Paula Castro e nos trabalhos técnicos comandando a máquina de som da Rádio Aparecida, eles, meus amigos Leonardo Mota, o Leozinho e o Patrick Carvalho, o MC Trick. E aí, vocês estão bom? Firmes e fortes, bom pra arrebentar, animados pra mais esse sabadão. E quem é que vai começar aí na máquina de som? É você, meu amigo Leozinho. Então já vamos começar atendendo o pedido musical, que essa semana, graças a Deus, muitas mensagens chegaram no nosso WhatsApp e tem uns pedidos que ficaram pra trás, mas a gente já tá colocando em dia. Entre eles, o da minha amiga Nevinha, de Jucurutu, no Rio Grande do Norte. Ela estava querendo ouvir A Sementinha com Lourenço e Lorival. Tem como ser essa a primeira de hoje? Então, beleza, já vai preparando ela daí. É daquele jeitão que a gente sempre fala: devo, não nego, pago quando puder. E hoje vai ser dia da gente pagar muita moda que a gente estava devendo. E essa é só a primeira de hoje. Lourenço e Lorival cantando A Sementinha. Enquanto você vai terminando de preparar ela daí, meu amigo Leozinho, eu vou mandando daqui aquele abraço. Abraço carinhoso e especial aos amigos e amigas que estão sempre nos prestigiando e nos ouvindo através das emissoras de rádios que fazem parte da Rede Aparecida de Rádio, entre elas a Rádio Cidade FM em Martins Soares, Minas Gerais. Abraço pro nosso amigo Marquinhos Blackfone, o Marcos José de Souza. Temos a Rádio Diocesana em Campanha, Minas Gerais, a Rádio Coração FM em Dourados, no Mato Grosso do Sul, e a Rádio Difusora em Casa Branca, São Paulo. Essas que são algumas das várias emissoras que sempre levam a nossa programação cada dia mais longe. Fica aqui o nosso abraço e o nosso agradecimento. Agora sim, meu amigo Leozinho, tá no jeito? Então aumenta o volume e deixa cair pra nossa amiga Nevinha de Jucurutu, no Rio Grande do Norte, o Lourenço Lorival cantando A Sementinha. Bom dia.

0: conhecida música, Pé e Missão, tá aí as irmãs Lorena e Rafaela cantando Aurora do Mundo, no comecinho da carreira delas, ainda crianças, interpretando esse clássico da música sertaneja, daqueles que o Brasil inteiro gosta de ouvir e curtir aqui na Rádio Aparecida, e matando a saudade dessa dupla que o Brasilzão gostava demais, que era a Lorena e Rafaela. Rafaela segue cantando nesse Brasilzão afora e viajando muito com o Tostão Sanfoneiro, e a Lorena no momento tá sem cantar, tá trabalhando, tá estudando, casou recentemente, então tá aí aproveitando também bastante a vida e longe dos palcos, mas quem sabe um dia a Lorena e a Rafaela voltem a cantar juntas e o Brasil inteiro vai gostar de ver esse retorno, vai ou não vai, meu amigo e minha amiga? Pelo menos o Raimundo Alves vai amar, inclusive ele mandou recadão aqui, deixa ele soltar a voz aí pra mostrar que ele tava querendo curtir essa música na voz da Lorena e Rafaela. Fala comigo, Raimundo.
1: Alô, bom dia, Bruno Alaia, bom dia a toda a equipe da Rádio Aparecida e do programa Conta Brasil. Manda aí Aurora do Mundo com Lorena e Rafaela, oferece pra todos os ouvintes que estão na escuta do programa. E a caminhoneira mais charmosa do Brasil, Loane Lohan, do Estadão do Goiás e do Brasil agora. Bom dia pra você, um bom trabalho.
0: Valeu, meu amigo Raimundo, um excelente sabadão pra você, a todos de Novo Paraíso em Roraima e os amigões também no Estadão de Goiás, onde a nossa audiência é boa demais. Valeu mesmo pelo carinho e pela participação, e pediu e ouviu a Lorena e Rafaela cantando Aurora do Mundo. Eu vou pro intervalo bem rapidão, primeiro intervalo deste sabadão, e no próximo bloco eu volto com o quadro Parcerias Marcantes. Não sai daí não, que eu já tô voltando.
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4: 5:32, horário de Brasília. 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
6: Já estamos de volta para dar sequência ao Acorda Brasil deste sabadão, dia 8 de agosto de 2026. Lembrando que amanhã é Dia dos Pais e amanhã tem Acorda Brasil especial dedicado aos pais do nosso Brasilzão e aos pais que curtem a Rádio Aparecida e o melhor da música sertaneja todas as manhãs com seu amigo de todas as manhãs, Bruno Anaia. Um abração a todos os pais que estão ligados aqui na Rádio Aparecida e amanhã tem programaço especial para vocês. Mandando também um abração a mais amigos e amigas que nos sintonizam pelas emissoras de rádios que integram a Rede Aparecida de Rádio, entre elas a Rádio Brasil em Campinas, São Paulo, a Rádio Interativa FM em Espírito Santo do Pinhal, São Paulo, a Rádio Rural FM em Tefé, no Amazonas, e a Rádio Regional Esperança FM em Lins, São Paulo. E agora, tá chegando esse quadro que eu gosto demais, onde trazemos aquelas parcerias marcantes da música sertaneja.
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6: E hoje eu vou trazer um cantor da nova geração e um cantor mais tradicional. E eles fizeram uma parceria, ficou bom demais da conta, relembrando sucessos da carreira desse cantor mais experiente, daquela safra boa da música sertaneja, da época que ele cantava com o irmão dele, o saudoso Chico Rei. E um deles é o Paraná, que é o artista, vamos dizer assim, daquela geração mais experiente. E quem vai cantar juntamente com o Paraná é esse artista da nova geração, que é o Gabriel Gava. Então, Gabriel Gava cantando com o Paraná, nossa senhora, três moda boas numa beijada só, Alma Transparente, Amor Rebelde e Quem Será Seu Outro Amor.

0: Aparecida, música, fé e missão, tá aí o Rio Negro e Solimões cantando o frio da madrugada pra atender mais um pedido que eu tava devendo, pedido da minha amiga Berenice da cidade de Juiz de Fora, que vai soltar a voz aqui agora. Fala comigo, minha amiga Berenice.
1: Bom dia, Bruno, bom dia a toda a sua equipe e a todos que curtem a nossa rádio Aparecida. Sou Berenice de Juiz de Fora, moro no bairro Linhares. Gostaria de ouvir com Rio Negro e Solimões, frio da madrugada. Eu ouço vocês pela Rádio Catedral 102.3. Um abraço e um bom dia para todos.
0: Beijo, minha amiga Berenice. Obrigado pelo carinho, pela companhia e pela participação. Pediu e ouviu o Rio Negro e Solimões cantando o frio da madrugada. E um abração a todos no bairro Linhares, em Juiz de Fora, sintonizados aqui na Rádio Aparecida, e todos que nos ouvem também através da Rádio Catedral, que também faz parte da rede Aparecida de Rádio. A todos de Juiz de Fora, recebam o nosso abraço e o nosso agradecimento pela companhia de todas as manhãs. Como é bom ter os amigos de Juiz de Fora todos os dias nos ouvindo e mandando recadão no nosso WhatsApp, como fez a nossa amiga Berenice. E ela fez, não foi hoje não, foi durante a semana, e é o que eu falei no comecinho do programa. A gente fica devendo moda, mas a gente paga assim que possível. E hoje a gente está colocando bastante pedido em dia aqui no Acorda Brasil. E agora é hora, sabe do quê? É hora do amigo do campo ficar bem informado com as principais notícias e informações do mundo agropecuário.
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4: Quando um produto brasileiro chega ao exterior, ele não compete apenas pela qualidade. O preço também faz toda a diferença. E nesta semana, o agronegócio passou a acompanhar com atenção o impacto de novas tarifas impostas pelos Estados Unidos sobre parte dos produtos brasileiros. Segundo a Confederação da Agricultura e Pecuária do Brasil, uma parcela importante das exportações do setor pode perder competitividade no mercado americano. Agora, o desafio será buscar novos mercados, ampliar parcerias comerciais e manter a força do agro brasileiro no cenário internacional. No campo, a competitividade não depende apenas da produção. Ela também passa pelas decisões que acontecem fora da porteira.
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13: Bom dia, meu irmão. Bom dia, minha irmã. A Rádio Educadora 91.7 tá aqui, juntinho com você mais uma vez. Eu sou o Padre José Wilke e quero te convidar a rezar, pedindo a Deus que abençoe esse novo dia e esse final de semana. O Evangelho é de São Mateus. Naquele tempo chegando Jesus e seus discípulos junto da multidão, um homem aproximou-se de Jesus, ajoelhou-se e disse: Senhor, tem piedade do meu filho. Ele é epilético e sofre ataques tão fortes que muitas vezes cai no fogo ou na água. Levei-o a teus discípulos, mas eles não conseguiram curá-lo. Jesus respondeu: Ó, gente sem fé e perversa, até quando deverei ficar convosco? Até quando vos suportarei? Trazei aqui o menino. Então Jesus o ameaçou e o demônio saiu dele. Na mesma hora, o menino ficou curado. Então os discípulos aproximaram-se de Jesus e lhe perguntaram em particular: Por que nós não conseguimos expulsar o demônio? Jesus respondeu: Porque vossa fé é demasiado pequena. Em verdade vos digo, se vós tivesses fé do tamanho de uma semente de mostarda, direis a esta montanha: Vai daqui para lá, e ela irá, e nada vos será impossível. Palavra da salvação, glória a vós, Senhor. O fato dos discípulos de Jesus não terem curado o menino epilético porque não tinham fé nos leva a pensar também na nossa situação em relação a ter fé ou não ter fé. Será que estamos conseguindo fazer milagres em nome de Jesus? Será que estamos conseguindo alcançar o que buscamos? Será que acreditamos mesmo que Deus age com poder por meio de nós? Precisamos ter consciência de que o Senhor espera apenas a nossa confiança para poder fazer os milagres de que precisamos. Hoje também, nós enfrentamos muitos males que são comparáveis à epilepsia daquele menino. Além das enfermidades por causa das situações que a gente tem que enfrentar, nós também enfrentamos aquelas antigas enfermidades da alma, como a depressão, o desalento, a prostituição, a dependência das drogas e tantas outras coisas, originárias da nossa experiência com a dificuldade do mundo atual. No entanto, o próprio Jesus nos garante que se tivermos fé, mesmo que seja bem que pequenininha, como uma semente de mostarda, poderemos fazer proezas e alcançar as coisas que nos parecem impossíveis. Como os discípulos de Jesus, nós também somos chamados a profetizar, curar e libertar da epilepsia contemporânea. Aquelas pessoas que ora caem no fogo, ora se afundam nas águas da existência. E se temos fé em Jesus Cristo, com certeza, nós também poderemos dar ordens às montanhas que tenham nos desanimado. Nada, então, nos será impossível realizar. Que sejamos mulheres e homens de fé. A fé é a grande força do cristão. A fé nos abre à ação de Deus. É porque temos fé que os milagres acontecem. Não espere os milagres para ter fé. Que Deus faça o seu dia um dia de milagre, na força da fé que você já tem. Vamos então agradecer essa manhã? Querido Pai Celeste, na quietude desta manhã, agradeço-te pela vida que me destes e pela oportunidade de ver as maravilhas deste mundo. Sou grato pela paz e alegria que tu me proporcionas. Acredito que tudo e todos que encontro todos os dias fazem parte do teu plano de amor. Ofereço cada dia a ti, pedindo tua orientação no caminho certo. Que eu permaneça fiel aos teus ensinamentos e guarde as tuas palavras em meu coração. Estou comprometido em seguir teus caminhos, glorificar teu nome e oferecer graças e louvores a ti. Amém. Que o Senhor nos abençoe, nos guarde e nos conduza à vida eterna. Amém. E fique com Deus.
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0: Bom dia, comadre. Bom dia, gente do sertão. Bom dia, gente da cidade. Você está na companhia da Rede Educadora de Comunicação, coordenação artística Matheus Cabral, coordenação de jornalismo Janaína Oliveira, coordenação administrativa Joana Avelino, direção Padre José Wilker.
1: Quem é você?
0: Eu sou o Dom Carvalho, no oferecimento de Francofer, 50 anos de tradição no mercado de ferro e aço. 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Estou por cá com vocês de segunda a sexta, de 6 às 8 horas da manhã. E no sábado, do tamanho de um coice de mosquito, das 6 até às 7 horas da manhã. Por aqui você fica na companhia do modão sertanejo, da moda caipira, da música romântica, da nossa prosa, e nós agradecemos por demais a sua companhia. Vamos falar sério, porque o Leonardo tá falando pra nós ali agora que brincadeira tem hora. Pode baixar a agulha. 6 horas, 8 minutos.

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Por cá estamos de volta, sempre na companhia especial de você que acorda cedo. Tem gente que já fica de tucaia, não fala, mas fica aí do lado do radinho, escutando em todos os cantinhos desse nosso Brasil e do mundo, por que não? Recebemos aqui até os retornos pelos tizapas de gente que escuta nós nos Estados Unidos, nas Europa, nos cantos mais distantes desse nosso mundão. A internet sem fronteiras, levando a nossa boa música caipira a todos os cantos. Vamos escutar essa dupla que canta bonito? Luiz Augusto e Luiz Gustavo vai interpretar para nós o clássico Couro de Boi. Pode tocar, menino. Agora são 6 horas e 20 minutos e 30 segundos.

Muito bem. Sempre por aqui tem um comentário a respeito das duplas que são ícones, pilares da nossa música caipira. Eu gosto muito da história do artista Mococa. Tem entrevistas dele na internet onde ele conta detalhes de toda a carreira. Um grande artista da nossa música caipira. E nós vamos escutar nessa formação Mococa e Moraci. Vai cantar pra nós Vestido Molhado. Baixa agulha, menino. 6:25 na sua primeira do Vale.

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1: 6:28.
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dessa vez que nós estamos de volta, eu vou direto ao ponto. Que eu sempre considero as rainhas da música sertaneja é quem começou lá bem no passado a abrir essas estradas. Todo mundo merece o título ao qual é direcionado a ele, mas essa cantora em especial merece realmente o título de rainha da música sertaneja, que é a nossa querida Nalva Guiar. Vai cantar esse clássico, esse sucesso, que é o Dia de Formatura, uma composição do Moacir Franco, que foi um presente para a nossa música, para a nossa cultura sertaneja. Canta, rainha da música sertaneja, Nalva Guiar, Dia de Formatura. Toca, menino! 6 horas e 34 minutos.

Estamos de volta com o nosso Café Sertão e Viola. Prestou atenção no detalhe, gente? É o nosso Café Sertão e Viola, a nossa rede educadora de comunicação. Estamos sempre à sua disposição, porque você é o nosso maior tesouro. Você, como ouvinte, é o que faz a nossa programação. Então, por isso, você tem prioridade no nosso Café Sertão e Viola. E vamos escutar os nossos queridos dois mineiros cantando Manto Sagrado. Vai lá, baixa a agulha, menino. 6:39.

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7: 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Eu sou Alice Costa, planejadora financeira. E por aqui a gente fala sobre algo que está presente na vida de todo mundo: o dinheiro. Você já teve a sensação de passar o dia inteiro ocupado e no fim perceber que não fez nada do que realmente precisava? Com o dinheiro acontece a mesma coisa. Perdemos tempo olhando promoções, pesquisando investimentos milagrosos ou fazendo compras por impulso. Mas deixamos para depois aquilo que realmente faz a diferença: acompanhar os gastos, planejar o orçamento e cuidar do futuro. Quem quer terminar o ano com as finanças em dia, precisa aprender a dizer não para as distrações e sim para o que realmente importa. Eu sou Alice Costa e no meu Instagram, Finanças Sem Desculpa, eu compartilho conteúdos para ajudar você a manter o foco e fazer o seu dinheiro trabalhar a favor dos seus objetivos.

Mas estamos de volta e por cá temos a alegria de dizer que o clássico sertanejo por aqui não pega senha não, viu gente? Tem prioridade. Não tem esse trem da gente chegar em muitos lugares, a gente ir lá e tirar uma senha? Não, aqui a música sertaneja não pega senha. Aqui tem preferência. Aqui a música sertaneja tem o seu lugar em destaque. Vamos curtir Irid Irineu, Vim Pra Dizer Adeus. Pode tocar, menino. Olha a hora, 6:48.

danado, sou. Ô, gente, quando eu vejo na lista das músicas, nos pedidos, na nossa relação, uma música igual essa que vai tocar agora, não tem como meu pensamento não voltar nos grandes bailes, nas grandes serestas, né? Hoje na internet tudo toma uma forma mais ampla, né? Hoje a informação chega para todo mundo, mas há uns tempos atrás, quando a gente escutava raramente, né, as músicas tocarem, quando explodia de sucesso numa rádio, a alegria da gente era grande, que a gente tinha que levar logo pros palcos para cantar. E a música ao vivo, quando ela começava, quem tava dançando, quem tava ouvindo, já ficava toda a expectativa, né? Você imagina se escutar essa introdução, né? Você já pensa lá, lá vem, milionário José Rico vai pro inferno com seu amor. Que maravilha! Milionário José Rico, canta pra nós. Vá pro inferno com seu amor. Pode tocar, Moreno. 6 horas e 53 minutos.

peito aperta, o coração palpita, o fogo apaga, nós não pita, mas eu convido você a refletir junto comigo, permitindo Deus, o Criador da existência, um raciocínio superior a todos os raciocínios. E a minha querida Santa Mãezinha, padroeira do Brasil, Nossa Senhora de Aparecida, permitindo eles, eu volto numa próxima oportunidade, porque há cá. Se eu disser pra você que o burro morreu, você pode queimar a cangaia. 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Vou-me-ei, mas eu deixo você com o rapaz que mais entende de business na galáxia, Ronan Delfim e o Caminhos do Empreendedor. Tchau, tchau, tchau, família sertaneja.

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2: Bom dia, você que está nos ouvindo ao vivo na Rádio Educadora 91.7 FM, na 107.1 FM e também no canal do YouTube da Rádio Educadora. É só você digitar lá Rádio Educadora Vale do Aço que você vai nos encontrar. E lá no YouTube você tem a vantagem de nos assistir também. Além de ouvir, você pode nos assistir. E outra vantagem do YouTube é que fica registrado lá. Você pode assistir qualquer dia, qualquer hora que tiver disponível. E hoje uma data bonita, né? 8/8/2026, são 7/3 aqui no estúdio da Rádio Educadora. Um mês muito especial para o programa Caminhos do Empreendedor. Esse mês a gente está completando 4 anos de programa. Há 4 anos atrás eu fui convidado pelo Padre Evaldo, eu vim aqui dar uma entrevista, porque eu estava como presidente da Associação Comercial de Timóteo, ICDL, e eu vim dar uma entrevista. O Padre Evaldo gostou da entrevista e falou: você não quer fazer um programa aqui na rádio? Não, nós precisamos falar para os empreendedores. Eu falei: nossa, padre, que isso? Não, vamos fazer um teste. Você conduz um dia e se você gostar, você fica. De lá para cá são 4 anos de programa. Toda semana a gente trazendo conteúdo aqui. Então quero já começar agradecendo aí a audiência desses 4 anos aí, a equipe da Rádio Educadora, a direção atual que é do padre José Wilker, e que a Rádio Educadora, completando 58 anos de existência, é a primeira rádio do Vale do Aço. Então, há 4 anos ter um programa na primeira rádio do Vale do Aço é realmente um privilégio, uma bênção para mim aqui. E eu também não posso deixar de registrar aqui, hoje é sábado, dia 8/8, mas amanhã, dia 9/8, domingo, segundo domingo do mês de agosto, sempre comemorado uma data que para mim é extremamente especial, Dia dos Pais. Então, já quero deixar aqui um abraço e todo o meu carinho e respeito aos pais, num país onde a gente ainda vive uma realidade de muitas pessoas nem saberem o nome dos pais. Eu quero aqui mandar um abraço muito respeitoso a todos os pais, não só os pais genitores, mas principalmente aqueles pais presentes que exercem a paternidade. E para homenagear todos os pais, é lógico, né, que eu quero mandar um abração aqui pro Tãozinho Machado, que é o meu pai, empreendedor também, teve um supermercado durante 49 anos. E já aproveitar para dar os parabéns aqui para o meu convidado, o Savinski, né? O Savinski, ele vai se apresentar aqui, mas ele já chegou aqui falando que ontem foi assistir o filme do Homem-Aranha com a meninada dele lá e tudo. Então, com certeza, Savinski, um merecido abraço, uma homenagem aí para você, um feliz Dia dos Pais, que Deus te abençoe e te ilumine nessa missão aí de educar os filhos nesse mundo em constante evolução e mudanças aí, né? Savinski, eu preparei aqui para ler um pouco do seu currículo e tudo, mas se eu fosse ler o seu currículo aqui, cara, o programa tem duração só de 1 hora, não ia dar tempo não, sabe? Autor de capítulo de livro e tudo. Vocês vão perceber aí com o sotaque do Savinski aí que ele não é daqui de Minas Gerais, não, tá aqui recentemente, mas eu vou deixar para você se apresentar. Um sobrenome diferente, Savinski, você está atuando na área de sustentabilidade da Cenibra. Quero te agradecer aí pela presença, quero agradecer a área de comunicação da Cenibra, em especial a Eleonora, que articulou a sua vinda aqui e tudo. Mas, sem mais delongas, Savinski, Muito bem-vindo. E uma pergunta que já é tradicionalíssima aqui no nosso primeiro bloco. Quem é o Savinski? Savinski é seu primeiro nome? É o sobrenome que virou nome? Conta aí pra gente, você é casado, não é? Você é formado em quê? Eu já falei que você tem filhos. Muito bem-vindo e conta pra gente um pouco da sua história aí, Savinski.
3: Muito bom dia, Ronan. Muito bom dia aos nossos ouvintes da Rádio Educadora. Bom dia, Eleonora. Tenho satisfação de ter a Eleonora, trabalha no meu time, tá aqui me acompanhando também. Desde já saudar todos os pais que estão nos ouvindo, desejar um feliz dia dos pais a todos. Eu tô completando semana que vem um ano aqui na região do Vale do Aço, Ronan e queridos ouvintes, eu venho de Santa Catarina.
2: Uhum.
3: Vou contar um pouquinho da minha trajetória, como que eu vim parar aqui no Vale do Aço, né? A Cenibra, onde eu trabalho hoje, é uma empresa que há muitos anos eu admiro e conheço, né? Uma empresa de origem japonesa, uma cultura japonesa, uma cultura que particularmente eu gosto muito. E eu sempre me imaginei um dia trabalhando na Cenibra, eu só não imaginei que isso ia realmente acontecer, né? A minha carreira, eu sou engenheiro florestal de formação, sou da primeira turma de engenharia florestal de Santa Catarina. Trabalhei por 23 anos uma empresa americana de celulose, papel, embalagens, madeira. Eu saí em 2022 e fui empreender, abri uma empresa de consultoria na área de gestão empresarial e financeira, planejamento. Foi uma oportunidade muito boa para trabalhar com empreendedorismo, com um pequeno, médio empreendedor.
2: Uhum.
3: E deu para conhecer um pouco a outra realidade, sabe, a Ronan e os ouvintes. Muitas vezes, quando você está numa empresa grande, você tem até noção como que funciona o supermercado, a farmácia, a loja, mas você não vivencia, né?
2: Uhum.
3: Então, quando eu comecei essa jornada enquanto empreendedor, também sendo consultor, eu vi o quanto é desafiador, pequeno para o médio empreendedor no Brasil, poder abrir a porta da sua loja de manhã cedo e fechar ela ao fim do dia com as contas pagas, com perspectiva de estar sempre crescendo e melhorando, né? Essa jornada eu achei que duraria para o resto da minha carreira, mas não durou, porque no final de 2023, no meio de 2023, uma empresa da Suécia, um fundo de investimento estrangeiro, me encontrou e me fez uma proposta para eu direcionar os negócios dela no Brasil. Eu achei a proposta interessante e eu entrei para essa empresa. Foi, vamos dizer assim, meu estágio em Minas Gerais. Ela é uma empresa com 40 mil hectares de eucalipto na região de Pirapora, Buritizeiro, naquele eixo de Montes Claros. E eucaliptos, carvão vegetal. E no Paraná também áreas de pinos, numa joint venture, numa parceria, né, com uma outra empresa muito grande do segmento de embalagens no Brasil. E eu fiquei 2 anos nessa empresa. E eu também achei que ficaria, né, o resto da vida também ali.
2: Uhum.
3: E aí é onde surgiu o começo da minha fala, Cenibra. A Cenibra e eu nos encontramos no ano passado. E eu vim para cá, então, em agosto do ano passado. Eu contribuo com a área de sustentabilidade hoje da Cenibra. É um desenho de área, eu diria, bastante diferente do que as outras empresas que eu já vi. Nas outras empresas, a sustentabilidade ela está muito ligada só com a parte do meio ambiente. E na Cenibra, nós temos a sustentabilidade muito focada no meio ambiente, mas também temos a área social dentro da área de sustentabilidade, que é uma área muito forte. Na sequência, depois a gente pode conversar um pouco mais sobre cada uma dessas áreas, né? Temos também a área de comunicação, na qual a Eleonora, que está comigo aqui, trabalha, né? E a área de governança corporativa, um nome talvez um pouco difícil, né?
2: Uhum.
3: Mas que eu tenho certeza que cada um de nós faz a governança corporativa no seu dia a dia e talvez nem saiba, né? O que é a governança corporativa? São as normas, os procedimentos, o jeito de fazer as coisas, né, da maneira correta, e isso tudo tem que estar documentado. As pessoas, os colaboradores assinam esses procedimentos, assumindo compromissos, né, com os valores da empresa, com os princípios. Temos também dentro dessa área toda a parte de estratégia, planejamento futuro da empresa, passa também por essa por essa área de governança corporativa, a inovação, a melhoria contínua. E mais recente agora a gente tem dedicado muito esforço empresarial também com a parte de economia circular e também as certificações, inclusive certificações internacionais para a expansão do nosso mercado, né? Essa é a trajetória profissional. Muitas vezes a gente coloca até a trajetória profissional na frente, né? Da trajetória pessoal. Uhum. Mas eu sou então José Savinski Júnior. Desde meus 6 anos de idade, eu me tornei o Savinski, que é um sobrenome de origem ucraniana. Para quem acompanha o noticiário, já há 3 anos a Ucrânia vem numa guerra com a Rússia. Não é a primeira guerra, é um território que sempre foi muito competitivo ali com a Rússia, né? A Ucrânia, ela enviou muitos imigrantes para o Paraná e Santa Catarina no início do século passado, e toda a nossa região lá em Santa Catarina, no Planalto Norte, divisa com o Paraná, tem muita colonização ucraniana, polonesa, alemã, italiana. Então foi assim, né? E a origem nossa, ela é muito voltada à área florestal. Eu lembro, quando criança, meu falecido avô, Miguel, a gente chamava ele de Didi.
2: Didi.
3: Então ele era o meu Didi.
2: Uhum.
3: A gente cresceu escutando as histórias dele sobre a Lumber. A Lumber era uma grande serraria americana que se instalou lá em Três Barras, que é a minha terra natal. Ela era do grupo do Percival Farquhar.
2: Uhum.
3: Percival Farquhar foi quem desbravou muito as áreas aqui no Brasil para construção de estradas de ferro, né? Foi construtor da estrada de ferro Madeira Mamoré, na região amazônica. E lá no sul também ele tinha os investimentos dele, né? Então a Lumber, quando foi lá pro sul, ela construiu uma grande serraria, era a maior serraria da América Latina, estava lá em Três Barras, por idos dos anos 15 ou 20 do século passado. E em troca, vamos dizer assim, do desenvolvimento, o governo brasileiro na época, ele concedia áreas para a exploração florestal. No caso lá no sul, araucária, né? Uma árvore maravilhosa, né? Para quem conhece, é uma árvore, praticamente ela não tem galho nenhum, né? Ela sobe
2: 25
3: metros de altura e lá no final ela tem a copa, né? Então, uma madeira que chamou muita atenção, né, dessa indústria. E aí a Lumber, ela construía os ramais de estrada de ferro para fazer a exploração da araucária, né? Cortava essa madeira, trazia para a serraria, processava essa madeira em forma de tábuas, pranchões, e mandava de trem para os portos. E tem muita madeira de araucária hoje nos Estados Unidos. Muitas casas nos Estados Unidos são construídas com araucária daquela região. Há uma tradição muito grande de casa de madeira nos Estados Unidos, né?
2: Uhum.
3: Então eu diria assim, a minha origem na área de madeira, ela vem dessa época, né? Mais de 100 anos talvez, né? Meu avô deve ter entrado 1925 e ficou até o final da Lumber, que foi 1947, onde ela encerrou suas atividades, né? Meu pai também teve uma ligação muito forte com a floresta, com a natureza. Ele foi um dos primeiros funcionários públicos lá da prefeitura de Três Barras, o primeiro dos 4 funcionários, no início da década de 60. E ele sempre gostou muito de política. Ele foi vereador lá por 2 oportunidades, e numa época que vereador não recebia salário.
2: Uhum.
3: Então,
2: meu avô também passou por essa experiência.
3: É mesmo?
2: É.
3: Nessa época eu acho que o vereador era até um trabalho mais voluntário, né?
2: Sim.
3: Ele foi vereador por 2 vezes. Então também nós crescemos escutando as histórias dele, que eram mais voltadas a toda essa indignação de querer ver dias melhores para nossa sociedade através da política. E algumas coisas ele conseguiu fazer, outras não, né? E teve um determinado momento da carreira dele enquanto servidor público que ele licenciou do serviço público e dedicou também ao empreendedorismo. Ele tinha 2 ou 3 caminhões e começou também a trabalhar com madeira, né? E eu lembro bem pequeno, andar nos caminhões, então também foi muito forte essa fase, né? E aí no final da carreira dele, quando ele aposentou, aí ele foi pro outro lado, também na área de floresta. Ele abriu um viveiro florestal de mudas nativas.
2: Olha.
3: E conduziu um projeto social com essa empresa que eu tive a oportunidade de trabalhar por 23 anos, onde passaram mais de 500 meninos nesse projeto. Era um projeto de horta comunitária e viveiro florestal. Então isso foi meados ali dos anos 80, começo dos anos 90. Naquela época ainda era possível, né, para meninos e adolescentes fazer algum tipo de trabalho, né?
2: Uhum.
3: Então, e eu cresci nesse projeto, a gente aprendeu a trabalhar, aprendeu na prática, né? Depois foi mudando, né? Hoje talvez um projeto desse não teria mais um ambiente regulatório para acontecer, mas na época foi assim e foi muito forte, né? Depois veio a minha fase.
2: Savinsky, vou ter que te interromper. Oi, justo nesse momento da sua fase, porque a gente precisa chamar um intervalo e eu vou ter que te... Eu prometi pro setor de comunicação lá que eu não ia fazer perguntas polêmicas e tal, mas tem uma ouvinte nossa aqui, Eleonora, que eu vou ter que fazer essa pergunta polêmica aqui no final do primeiro bloco e a sua resposta vai ter que ser em 5 segundos. A Geralda, lá da zona rural de Varja Alegre, e tu tá perguntando aqui, Savinsky, já experimentou o pão de queijo de Minas?
3: Ah, é maravilhoso, né?
2: É o melhor do Brasil? Olha que pergunta polêmica. Pão de queijo de Minas é o melhor do Brasil, sim ou não?
3: Ô, Geralda, que pergunta maravilhosa, hein? Pão de queijo daqui não existe igual, né?
2: Muito não bom. Existe igual,
3: como
2: né?
3: Dizem, né? Os mineiros é bom demais da conta,
2: é
3: né?
2: É bom demais da conta. Já aprendeu mineirês, oncetá, proncovô? Já?
3: Então, aqui em Minas o pessoal fala que eu tô com sotaque de Santa Catarina.
2: Aham. Uhum.
3: Os meus amigos lá de Santa Catarina, do Paraná, quando fala comigo, já fala que eu mudei, que eu tô com
2: de
3: sotaque mineiro. Então eu tô assim meio que em cima do muro nesse
2: entendi.
3: Momento. Eu tô vindo mais pra cá.
2: Muito bom, Savinsky. Vamos dar uma pausa aqui. Você que tá acostumado a ouvir o nosso programa sabe que a pausa é rapidinha. Não sai daí que daqui a pouco a gente volta com o Savinsky pra gente falar de sustentabilidade. O que que é de verdade sustentabilidade? Sustentabilidade na prática e continuar ouvindo a história desse profissional incrível que a gente está recebendo aqui. Não sai daí que daqui a pouco eu volto com o segundo bloco do programa Caminhos do Empreendedor.

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7: Bom dia, você que tá nos ouvindo. Tava comendo mosca aqui, gente. O papo tá tão bom aqui no intervalo que o programa voltou e eu comendo mosca aqui. Hoje eu tô recebendo o José Savinski Júnior, lá da área de sustentabilidade da Cenibra. Ele que tá aqui acompanhado da Eleonora, da área de comunicação lá da Cenibra também. A gente tava falando aqui de como é bom trabalhar na Cenibra e também prestar serviço. Eu que há 12 anos presto serviço lá na Cenibra, uma empresa que tem um respeito pelo fornecedor que é incrível, sabe? Vou até compartilhar aqui uma experiência que eu tive. Já há 3 anos eu ajudo a conduzir lá o programa de trilha de estagiários da Cenibra. E aí o meu momento lá com eles é de 8 até as 13 horas, porque eles têm que almoçar antes de ir embora e tudo. E aí no primeiro dia eu tava lá às 13 horas, perguntei se meu carro já estava à disposição e o pessoal lá falou assim: não, São 13 horas, você não vai embora sem almoçar, não. Então, uma empresa de cultura japonesa, mas com um jeitinho mineiro, né? Que não deixa a gente embora sem almoçar e tudo. Então, uma experiência muito bacana de prestar serviço lá para a Cenibra. Savinski, eu acabei te interrompendo que a gente tinha que chamar o intervalo aqui. Justo no momento falou assim, você contou do seu avô, contou do projeto lá social e você falou assim, agora chega a minha parte. E aí, qual que foi sua parte? E no intervalo aqui você falou que você gosta de rock. O Ícaro tá aqui hoje, ó. O Ícaro tem uma banda de rock, ele tem um programa aqui que chama Bad Rock, um programa muito bom de rock and roll aqui e tudo. E aí, Savinski, finalizando um pouco da sua história aí pra gente começar a falar de sustentabilidade aí, como que começou a sua parte nisso?
8: Eu contei bastante lá do sul até pros nossos ouvintes conhecer um pouco da nossa cultura lá. E a minha jornada começou na engenharia florestal, sou da primeira turma, né, como comentei anteriormente, e eu segui uma vida acadêmica e executiva ao mesmo tempo. Trabalhei na iniciativa privada, fiz o mestrado, dei aula na universidade do Contestado lá em Santa Catarina por quase 10 anos. E ao longo desse tempo eu fui vendo o quanto essa área de sustentabilidade foi evoluindo no meio empresarial.
7: Uhum.
8: Foi início dos anos 2000, né? Uns 25 anos. Muita evolução. E eu tive a oportunidade de trabalhar em várias áreas, né? Não só na área de sustentabilidade que eu tô hoje, mas na área financeira, né? Na área operacional também, na área administrativa, na área de relacionamento governamental, institucional. Então, em todas essas áreas, a gente via como estavam evoluindo os conceitos, né? De sustentabilidade, a preocupação com o planeta. Sustentabilidade é um nome também muito falado no dia a dia. Uhum. Mas às vezes é difícil da gente entender o que exatamente quer dizer a sustentabilidade, né? Eu lembro que na época de faculdade se falava muito em ecologia.
7: Isso, eu ecologia. Tinha aula de ecologia.
8: É.
7: Uhum.
8: E daí falava assim, não, a ecologia é o equilíbrio entre social, ambiental e o econômico.
7: Uhum.
8: Aquilo era tão bonito de se ouvir, mas na prática como que é isso, né? Depois isso foi mudando e evoluindo mais ainda para os conceitos de sustentabilidade, que são mais completos, e nós vamos falar um pouco de alguns exemplos na sequência, uhum, né, Rona? Com os ouvintes também, para a gente ver onde é que a sustentabilidade ela encaixa no nosso dia a dia. Muitas vezes nós fazemos e nem sabemos que estamos fazendo, ou deixamos de fazer e não sabemos.
7: Ah, tá, é verdade, verdade. É, a sustentabilidade, ela... Nossa, agora você me falou aí da época de ecologia, eu estudei ecologia também, uma disciplina que eu gostava, que eu via, hoje eu vejo a importância dela, era a tal da EMC, Educação Moral e

0: e tudo, sustentabilidade em casa, talvez uma economia de água. Aqui o programa chama Caminhos do Empreendedor. E a Cenibra, por exemplo, a gente vai falar também de uma sigla que está muito em voga e muito na moda, que é o ESG.
1: Uhum.
0: E eu gosto muito da Cenibra porque ela acrescentou outras letras no ESG, né? Assim, além do ESG, quais as letras que a Cenibra acrescentou lá que eu achei fenomenal e que faz muito sentido, ô Savinho?
2: A gente tem a inovação junto também, que é um pilar super importante para os dias atuais, cada vez mais, né?
0: Uhum.
2: A inteligência artificial vindo aí, as nossas crianças cada vez mais conectadas com esse mundo virtual. Então ele também faz parte da sustentabilidade. E eu sempre, onde eu tenho oportunidade de falar, de uhum. contar um pouco, né, da sustentabilidade, eu procuro usar um exemplo bem prático, assim. Sabe essas banquetas com três pernas?
0: Pés.
2: Assim?
0: Uhum.
2: É a mesma coisa da sustentabilidade. A gente ainda fala até hoje do social, ambiental e econômico, né?
0: Uhum.
2: Essa banqueta. As três pernas dela, social, ambiental e econômico. Como é que faz para ela parar em pé? Tem que ter o mesmo tamanho as três pernas, né? Se uhum. um for maior que o outro, ela vai cair, né?
0: Verdade.
2: Então, esse equilíbrio entre o ambiental, social e econômico, que é uma das grandes chaves da sustentabilidade para ela, vamos dizer assim, se sustentar, para ela ficar firme, né?
0: Uhum.
2: A sustentabilidade vem desse verbo que é sustentar, né? O que é sustentar? É você estar firme ali, você estar resiliente, resistindo, né? E seguindo em frente. Então, se a sustentabilidade ela tiver um foco exageradamente ambiental, pode ser que ela não tenha o foco do social e do econômico. E vai dar certo, né?
0: Uhum.
2: Muitas vezes essas são as correntes mais ideológicas que trazem muito para o ambiental. Isso é importante numa sociedade como um todo, né? Precisa ter gente que puxe também por esse lado. Assim como tem o viés social, né? Que se ele for muito forte também. Ele acaba desequilibrando esse pilar da sustentabilidade. E mesma coisa o econômico, né? Se houver uma busca desenfreada só pelo capital, também vai desequilibrar. Agora, como equilibrar esses três pilares é que é o grande desafio, né? Esse é realmente o que cada empresa, cada organização busca, né? E eu tenho pensado muito, Ronan, como é que a gente faz para a sustentabilidade acontecer na prática? Não na empresa, porque a empresa ela já tem essa estrutura para cuidar disso no seu DNA, no seu dia a dia. Mas nós, como é que a gente faz a sustentabilidade na uhum. nossa casa? Eu acredito que passa muito pela aquela questão da cidadania, né?
0: Sim.
2: É fazer a coisa certa, né? Todos os dias. Não é só cuidar do lixo, mas é também respeitar uma fila, é respeitar no trânsito, né? É ter responsabilidade com o nosso salário, saber o que a gente faz com ele. Então, só nessa rápida fala pro nosso dia a dia, nós falamos dos três pilares, né?
0: Uhum.
2: Cuidado do dinheiro que eu ganho. Ali tá o pilar econômico, né?
0: Sim.
2: Ir atrás dos meus sonhos, mas também ter a responsabilidade de guardar um pouco pra frente, essa coisa toda, né? Do social, onde é que tá, né? É respeitar uma fila, é dizer um bom dia, é agradecer, né? Esse é o social.
0: Sim.
2: E o ambiental tá onde? Não jogar o lixo na rua, né? Cuidar, né, do cocô do cachorro, né, pra ele ficar na calçada. Então, no dia a dia nosso.
0: Torneira pingando.
2: Uhum. No dia a dia nosso, nós aplicamos os conceitos de sustentabilidade, ou não aplicamos.
0: Ou
2: né?
0: não aplicamos.
2: E às vezes nem percebe. Então, a sustentabilidade já está no nosso dia a dia.
0: Uhum.
2: Né? O pilar da inovação também. É a mesma coisa, né? Acredito que quase que todo mundo hoje, se não todo mundo, tem uma rede social, tem um WhatsApp, já mexeu com o chat GPT ou com o Copilot, né? Então,
0: uhum.
2: Tudo isso é a sustentabilidade, né? É o que nos move no nosso dia a dia.
0: E sabendo usar, né, Savins, que só gera benefícios, né? Por exemplo, eu tenho um irmão que mora lá na Nova Zelândia,
2: uhum.
0: O Douglas Delfim Machado, quero mandar um abraço para ele, que agora que a gente tá na internet também, ele nos ouve lá. E esse mundo é muito pequeno, né? Um dia eu comentando com ele da experiência que eu tenho na Cenibra, e eu não sabia. Ele trabalha numa empresa do grupo hoje, lá na Nova Zelândia.
2: É o que eu ia falar, um abraço ao Douglas, né?
0: Uhum.
2: Onde tem operações na Nova Zelândia, tem unidade florestal lá, tem funcionários nossos que já foram fazer intercâmbio lá.
0: É mesmo?
2: É.
0: Olha, que interessante. E aí, com esse uso da tecnologia, sustentabilidade, a minha mãe até me cobra, sabe, Savinski? Porque eu moro na mesma cidade que a minha mãe e meu pai, e tudo. E ela fala que ela conversa mais com o

0: alemão que tá lá na Nova Zelândia do que comigo aqui. Fica aí o registro aí, mas eu me comprometo, né? É, acaba que a gente estando perto, a gente fala, ah, tô aqui pertinho, eu não tenho aquele hábito de ligar todo dia, igual meu irmão. Meu irmão, estando distante, faz videochamada com minha mãe todos os dias, sabe assim? Então isso é inovação. E eu fico absurdamente surpreso como que a inovação está presente na floresta, por exemplo, de eucalipto, desde o desenvolvimento de mudas até o processo de colheita, acompanhamento, essas coisas todas. A inovação, Savinski, está tão presente no campo hoje, por exemplo, que muitos dos chips de celulares que são vendidos hoje, muitos deles, agora não vou lembrar exatamente o número, vende mais chip de telefonia para colocar em máquinas agrícolas do que para pessoas físicas. Olha só que impressionante, aquelas colheitadeiras de eucalipto, aquilo ali para mim é fenomenal, cara, é impressionante aquilo dali, hein?
1: É, realmente é incrível, né? Nós temos o nosso futebol de quarta-feira e vários dos jogadores que vão lá são funcionários, nossos colaboradores da Cenibra, muitos são também operadores de máquina, né? E evoluiu muito, né? Hoje praticamente a operação de motosserra, ela quase que já não existe mais, é muito restrito, né? E essas máquinas trazem um conforto, uma ergonomia muito boa, né, para o colaborador. Isso é respeito, né? É uma forma de trazer o conforto numa operação que muitas vezes ela é uma operação pesada, né? Temos tantas áreas declivosas difíceis, né? Então a máquina de certa forma ajuda, né? A compensar essa dificuldade do terreno também, né? E o eucalipto por si só ele já é uma inovação, né? Ele veio pro Brasil com o Navarro de Andrade lá no início do século passado também como uma alternativa. Ele é nativo da Austrália, daquela região da Oceania, e hoje tem bastante plantio de eucalipto no Brasil que alivia a pressão sobre a floresta nativa, né? Imagina o que seria para a produção de celulose, de madeira, de compensado, de tábua, se não houvesse o eucalipto, se não houvesse o pinus lá no sul do Brasil. Da onde viria essa madeira?
0: Entendi.
1: Teria que vir das florestas nativas, né?
0: É.
1: E existem inúmeras legislações que proíbem o corte da madeira nativa, né? Então, se você não pode cortar a nativa e não tem uma alternativa com madeira plantada, da onde viriam esses produtos, né? Certamente o Brasil seria um grande importador de produtos do mundo todo, né? Provavelmente viria muito produto até ilegal, extraído, né? Desmatamento irregular, né? Então, essa roda toda inverteu à medida que você tem o pinus e eucalipto no Brasil como alternativa, né, de madeira plantada, dadas as devidas proporções, é como se fosse uma lavoura, né? Uma lavoura de soja, por exemplo, 4 a 6 meses você tem a safra, o eucalipto 7 anos, né? Mas você está plantando e colhendo, então ele se assemelha muito mais a uma cultura até agrícola, né? Do que uma floresta mesmo, que ela está lá para ser preservada, né? Então o eucalipto é um grande aliado da biodiversidade e da sustentabilidade, porque é ele que mantém, né, as atividades econômicas, enquanto as florestas nativas preservam a água, preservam o solo, a biodiversidade, flora e fauna.
0: Excelente. E a gente tá falando em tecnologia aqui, uso de drone hoje, né, para acompanhar o crescimento do eucalipto, acompanhar queimadas. E antes de terminar esse bloco, eu quero chamar a atenção aqui de todos os nossos ouvintes, que a Rádio Educadora tem os ouvintes muito seletos. Vamos cuidar das queimadas, tá chegando a época aí, agosto, até mais final de ano aí, é a época das queimadas, tem muita seca, gente, vamos ser conscientes, evitar fazer queimadas, viu foco de incêndio, liga para bombeiro, vamos cuidar, porque coloca a vida em risco, coloca o ecossistema todo em risco, né, Savinski? Queimada...
1: É, e tem toda a conexão com a sustentabilidade.
0: Exatamente.
1: É verdade, Ronan. Aquele ambiente demorou talvez séculos e séculos para se formar, e uma fogueira que não foi apagada, uma chipa de cigarro, ou mesmo aquele que pode estar um pouco descontente com as coisas e resolve fazer um ato de vandalismo, vou colocar um fogo aqui, acho que vai queimar um pouquinho, aquilo pode destruir centenas e centenas de hectares, vidas, né? A vida não é só do ser humano, tem a fauna que está ali, as árvores são seres vivos também, né? Toda uma microfauna dentro do solo, imagina quantos milhões de pequenos animais morrem embaixo do solo numa queimada, e a gente muitas vezes nem tá atento para isso, né? Então, você tocou num ponto super importante, Runa. E esse é o que nós podemos fazer enquanto cidadão, ajudar com as queimadas. Não é só para Cenibra, isso é para o nosso planeta, sabe?
0: Claro, claro, com certeza. Sabe isso que eu vou chamar mais uma vez um intervalo aqui? Daqui a pouco a gente vai falar de sustentabilidade na prática, que a Cenibra tem feito. Uns estudos aí da biodiversidade, preservação de florestas, descobrindo árvore centenárias no meio da Cenibra. Eu gosto de pedalar, eu pratico mountain bike, costumo ir em alguns terrenos aí da Cenibra, visitar umas lagoas e tudo. Então você que tá aí, não saia daí, que daqui a pouco a gente volta com o terceiro bloco do programa Caminhos do Empreendedor.
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10: Bom dia, bom dia. 7h42 aqui no estúdio da Rádio Educadora 91.7 FM, 107.1 FM e também ao vivaço lá no canal nosso do YouTube da Rádio Educadora Vale do Aço, onde você pode nos ouvir e nos assistir. Hoje eu tô recebendo aqui José Savinski Júnior, já decorei seu nome, tá vendo aqui, ó? José Savinski Júnior, o Savinski, que trabalha lá na área de sustentabilidade da Cenibra. Inclusive o Savinski falou que na área de sustentabilidade da Cenibra também está presente lá o setor de governança. Eu quero mandar um abraço aqui para Aline Salles, a Aline que já é patrimônio da Cenibra lá, trabalha mais de 20 anos na Cenibra. Não que a Aline esteja com a idade avançada, tá, gente? É porque ela começou muito cedo lá na Cenibra. Um abraço pro Tiago Salles, o marido dela, arquiteto aí, renomado aqui no Vale do Aço também, até já levando os trabalhos dele para outras regiões do Brasil. Mas vamos lá, Savinski, prometi para minha audiência cobra, a gente tá aqui com a Conceição falando que a Cenibra faz um trabalho muito bacana lá na região onde ela mora, ela aqui não especificou qual que é a região dela, e que ela admira muito o trabalho de preservação que a Cenibra faz. E aí, Savinski, eu queria que você falasse aí, porque a Cenibra publicou recentemente o relatório de sustentabilidade dela e tudo. Eu lembro que ano passado eu estava lá na Cenibra no dia da divulgação, fiquei impressionado com o trabalho que a Cenibra faz de preservação da fauna, da flora, da comunidade também, dando preferência por contratar sempre mão de obras daqui, isso também é sustentabilidade. Mas fala agora, Savinski, para a gente assim, o que que é um relatório de sustentabilidade? Para que que ele serve?
11: O relatório de sustentabilidade, em primeiro lugar, ele é um resumo, vamos dizer assim, do ano que passou.
10: Uhum.
11: Normalmente ele é publicado ali por volta do mês de maio, retratando as principais destaques da empresa no ano anterior. É um documento que foca muito na transparência, de destacar os avanços na área ambiental, social, econômica, traz também informações da produção, muito focado também em pessoas. Então, o relatório de 2025, que nós publicamos agora no mês de maio, ele traz alguns destaques de muita relevância da Cenibra, inclusive num cenário nacional. Por exemplo, foi descoberto uma nova espécie da flora brasileira nas áreas da Cenibra, que é a goiabinha de cocais. É importante, Leonora estava aqui até me lembrando, né, de falar que a goiabinha de cocais, ela não é comestível, né? Chama goiabinha porque o fruto é parecido, né, com a goiabinha, não é comestível. É uma planta extremamente rara, foi descoberta dentro das áreas nossas, né? Existe também um capítulo específico para a área de economia circular, a recuperação de resíduos, a valorização desse resíduo, transformação em resíduos, em produtos de valor para a agricultura. Talvez muitos dos nossos ouvintes já ouviram falar de resíduos, né, da indústrias que, devidamente processados, eles podem ser utilizados nos solos, para a agricultura, para a floresta. Então, tudo isso é economia circular e é a sustentabilidade. A gente pegar aquele recurso que, em tese, seria um lixo, uhum, transformar ele num luxo, né? Transformar, sim, ele num produto, transformar ele em algo que vai voltar para a natureza e vai circular sem risco, né? Um produto dentro dos padrões, dentro de padrões de licenciamento, bem seguro, né? Então, isso também é sustentabilidade, faz parte do relatório. Todo o trabalho social, os projetos que a Cenibra vem conduzindo nos 54 municípios onde ela possui as suas terras, trabalhos sociais com as comunidades tradicionais, temos um trabalho muito bom de apicultura, uhum, onde as cooperativas junto com a Cenibra estudam áreas para colocar os seus apiários em áreas de reserva legal, preservação permanente, que são florestas nativas, produz mel de excelente qualidade, mel puro, né? Longe de qualquer tipo de contaminação, né? Então, isso é a nossa contribuição, né, Ronan, e aos nossos ouvintes, com a sociedade. É permitir, né, que esse tipo de iniciativa prospere e cresça ainda mais, né? E a nossa conexão com os nossos colaboradores, com a sociedade do entorno, ela é muito boa. A gente tem uma relação muito pacífica. A Cenibra, agora no mês de setembro, vai fazer 53 anos.
10: Olha.
11: Passou por muitas fases, né? Agora é uma fase de muita inovação, como falamos há pouco, né? E a gente está muito feliz de poder realmente continuar com as nossas operações, desenvolvendo elas de uma maneira integrada com as pessoas. Para nós, as pessoas têm um valor inestimável, né? Tanto quanto os nossos recursos naturais, as pessoas é que fazem esse recurso natural seguir o caminho da proteção e, como falei, o eucalipto ser o nosso insumo da produção, gerando esse equilíbrio, né? Preservando as águas e o solo também.
10: Uhum. E conta, eu estava contando aqui, Savinski, de uma experiência que eu tive ministrando um treinamento lá na Cenibra, do Sagui da Serra. Ele está em risco de extinção e tudo assim, e eu estava lá, e o Sagui da Serra já foi capa do site da Cenibra, e eu estava ministrando um treinamento lá, e o site da Cenibra aberto, E aí eu fico achando muito interessante, Savinski, as funções, os cargos que existem dentro das empresas que as pessoas nem imaginam. E no dia eu comentei, falei, gente, tem gente aqui dentro da Ceniba que vive por conta de acompanhar o Sagui da Serra, tirar foto, catalogar. E o sujeito estava lá dentro da sala do treinamento, para minha felicidade e tudo. As pessoas não imaginam, né, o Savinski, assim, o trabalho que dá. Por exemplo, a gente tem ideia aí de quantos hectares aí de mata nativa. A gente tá falando de um tamanho de quanto, assim, que a Cenibra cuida, sabe? Só para eles terem uma ideia.
11: Bom, a área total da Cenibra são 254 mil hectares, falando assim em números redondos, né?
10: Uhum.
11: Para facilitar o raciocínio, vamos dizer assim, metade disso é eucalipto, a outra metade é nativa. Então, nós estamos falando em torno aí de 120 mil hectares de florestas nativas,
10: uhum,
11: que preservam toda essa biodiversidade. E para quem vive, né, mais no campo, sabe o quanto é importante o tal do corredor ecológico, que é por onde esses animais transitam, né? E essas florestas permitem que esses animais possam se translocar. E aí, puxando no ponto que você colocou, de uma pessoa que cuida disso, é o nosso Thales, né? O nosso biólogo, Thales, né?
10: Uhum.
11: Então, o Thales, ele tem mestrado na área de fauna, de aves, né?
10: Uhum.
11: E ele cuida de vários programas para preservação de animais em extinção em toda a nossa região. E a Cenibra colabora demais com a preservação desses animais. Eu citaria aqui dois, mas tem vários outros, né? Tem lobo-guará, tem tamanduá, mas dois, assim, muito emblemáticos é o mutum. Tem várias espécies de mutum, né? Mas o mutum aqui da nossa região, ele é extremamente raro. Na natureza, estima-se que não existam mais do que 1000 indivíduos, né?
10: Uhum.
11: E o outro é o sagui da serra, que também é um macaquinho, né?
10: Uhum.
11: Muito raro também. O sagui da serra, inclusive, o risco de extinção dele está por conta de cruzamento com outras espécies de sagui que cruza com ele. E como ele tem o gene dele é o dominado, então quando ele cruza, a espécie dele vai enfraquecendo, né?
10: Entendi.
11: Então
10: ele nasce mais parecido com o outro sagui do que com
11: outro,
10: ele,
11: né? Então existe todo um trabalho de monitoramento e controle para preservá-lo, né? Então,
10: muito bom.
11: E ele convive nas nossas florestas, é muito raro de encontrá-lo, né?
10: Uhum.
11: Muito raro.
10: E você já teve nesse um ano a felicidade de encontrar com eles, né, Savinski?
11: Pois tava, eu tava comentando aqui no intervalo, né, Ronan? Nós tivemos uma visita de um grupo de japoneses da ODI, da nossa matriz, uhum, japonesa, e a capa de uma das apresentações nós estava uma foto maravilhosa de um sagui da serra. Até não estava no script da reunião, mas eu falei do sagui, que é um animal extremamente raro e tal. E no período da tarde, quando fomos a campo, encontramos um pequeno bando do sagui da serra. Inclusive, colaboradores nossos, que estão há 15, 20 anos na empresa, haviam encontrado uma ou duas vezes só esses animais na natureza, e nesse dia nós tivemos a sorte de encontrá-los. Foi realmente um momento muito especial.
10: Eles sabiam que as visitas iam gostar lá e apareceram, né? Quando é para dar certo, né, Savinski?
11: Não, e é bacana você poder ver ele, porque você fala, pô, ele existe mesmo, né? Não é o conto de fada, né? Tá ali, né?
10: Tá ali. Savinski, eu já tenho que chamar o intervalo aqui, o último bloco, a gente já tá com o tempo estouradaço aqui. Você que tá nos ouvindo, não saia daí, que daqui a pouco a gente volta com o último bloco do programa Caminhos do Empreendedor.
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11: Bom dia, eu tô falando aqui rapidão, igual locutor de futebol, porque já são 7h56, a gente tem 4 minutos pro nosso último bloco e eu tô aqui defendendo sempre a ideia de que o intervalo não devia sair do ar, porque o papo aqui é muito bom. Savinski, a gente tava contando aqui no intervalo do caso de uma mulher que é empreendedora também, ela era caixa de supermercado, alguma coisa assim e tudo, e hoje ela fornece polpa para a Ceniba fazer os sucos dela. Isso também isso é sustentabilidade pura, né, Savinski?
12: É um projeto maravilhoso também, né, Ronan? Cristiane, lá de Belo Oriente, uma comunidade tradicional, a gente já teve a oportunidade de visitá-la. E nós servimos em torno de 5 mil refeições por dia no restaurante da fábrica. E temos a contribuição com a polpa, né, para o suco, banana, mandioca, um trabalho em parceria também com a Emater, com a prefeitura, com o Sebrae, para tecnificar e preparar as pessoas para a visão empresarial, né? Então isso conecta e gera valor, gera renda, gera oportunidade para todo mundo.
11: Excelente, Savinski. O que esse programa não pode terminar sem você deixar aí de mensagem pra gente, o que, que mais que você pode contribuir aí com o programa?
12: Abraço ao Geraldo, que pegou no nosso pé,
11: é, cantamos
12: aqui na bandeira, né?
11: Mandar um abração nosso, pro Ferreirinho aqui, que ele falou que o programa tá muito bom, mas é bom a gente evitar de cantar, viu, Savinho?
12: Tá certo. Mas aqui, eu acho que o que não pode faltar é a gente tocar de novo no pilar de pessoas. Eu vejo, assim, muito forte o trabalho da Ceniba de incluir, sabe?
11: Uhum.
12: Incluir o mais novo, incluir o mais idoso, incluir a mulher, incluir as raças, todas as diversidades, procurar ter esse ambiente bastante harmonioso para que todos possam conviver bem. Cada um tem seu valor, cada um é único, cada um tem sua contribuição. E esse eu acredito que é o pilar muito relevante dentro da sustentabilidade, porque é as pessoas que faz tudo acontecer, né?
11: Uhum.
12: Então, isso me orgulha muito de estar na Ceniba, de ver uma empresa que respeita tanto. E não é só relacionado aos colaboradores que estão dentro da empresa, é com todo o entorno, sejam as comunidades, o governo, seus clientes, os fornecedores, o público em geral, o público do ambiente virtual também, que está aprendendo a trabalhar com ele, são valorosíssimos, né? Seja para destacar o que a gente está fazendo de bom, ou até para puxar a nossa orelha, onde a gente pode estar pecando com alguma coisa. Tudo é aprendizado e tudo vai nos levando à melhoria no dia a dia, sabe?
11: Então, com certeza.
12: A gente agradece demais a oportunidade que você nos deu, viu, Ronan? E a todos os ouvintes por estarem aqui conosco.
11: E quem quiser ter acesso, porque o relatório de sustentabilidade, ele é público, né, Savins? Quem quiser ter acesso ao relatório, saber o que a Cenibra tem feito nessa área, como é que faz?
12: É um relatório público, está no nosso site da Cenibra, é só buscar o site da Cenibra e lá é tudo muito automático, né? Você vai ser guiado a ele. E também no final aqui nós vamos deixar o link com vocês aqui na rádio para poder também compartilhar nas suas redes, né?
11: Uhum.
12: É um relatório ilustrado, muito bom de consultar.
11: Muito bom. Savins, quero agradecer a sua presença aqui, parabenizar por todo o trabalho que tem sido feito lá no setor de sustentabilidade, agradecer aqui o apoio da Eleonora. O programa está abertíssimo aqui, tá, Eleonora, para convidados que vocês possam sugerir aqui. Muito obrigado. A gente tem que finalizar aqui. Novamente, um feliz Dia dos Pais para todos os pais aí amanhã, dia 9/8. E para você que está nos ouvindo, eu quero desejar uma semana abençoada e produtiva. Não sai daí que a programação da Rádio Educador hoje tá show, hein? Não sai daí que semana que vem eu volto com mais um episódio do programa Caminhos do Empreendedor.
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24: Bom dia, estamos começando mais um, chegando aqui o seu Educadora Show deste sabadaço. Bom dia, bom dia, bom dia, bom dia, bom dia para você que tá ligado, onde quer que esteja, sintonizado aqui na melhor. Vamos lá, bom dia. Tá começando o Educadora Show, hoje sabadão, alegria ter a sua companhia e mais uma manhã de muita música, muita informação, alegria e alto astral. Acorde, sorria e venha com a gente, porque a 91,7 está no ar para deixar o seu dia ainda melhor. Os grandes sucessos, participação dos ouvintes, notícias, prestação de serviço e, claro, aquela energia positiva que faz toda uma diferença. Prepare o café! Hoje tem café!
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24: Vamos encher o copinho aqui pra gente entrar firme e forte nesta manhã de sabadão. Prepara o seu café, aumenta o volume, fica ligado. Eu, Roberto Nogueira, a partir de agora, a nossa manhã ganha muito mais ritmo aqui na 91,7. Seja muito bem-vindo à Educadora. Tamo junto e misturado. Vem comigo assim. Eu estou abraçando você ponta a ponta, canto a canto, em todo o vale, sintonizado aqui na Educadora. Pra você que tá no volante, obrigado pela carona que me dá. Você que abre as portas da sua casa pra nossa audiência, vai o nosso carinho, o nosso abraço. Nesta manhã, tô esperando a sua ligação. 97714902. Pra você mandar sua mensagem, pra você desabafar hoje nesse sabadão aqui. Pedir música, participar com a gente. Já acordou? Tá na cama ainda. Alô, Adriano!
26: Ô, Adriano, tá me ouvindo?
24: Tá na hora de acordar, meu filho. Vamos lá, eu tô de volta. Voltei agora pra ficar, porque aqui é meu lugar, coração batendo forte nesse sabadão. Bate, bate, coração. Ei, coração acelerado. Pra você em todo o Vale do Aço.
27: Aquele abraço.
24: Vem que eu vi.
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24: Tá todo mundo ligado, bom dia. Tô esperando a sua ligação, hein? Vai mandando aí, bom dia.

0: Parabéns, agora bom dia, tá acordando aí, tá levantando, né? Hoje sabadão, aquele dia que você vai dormir até tarde, né? E aquele que tem neném dentro de casa, que dá nada, né? Ah, o neném não deixa dormir, chora não, neném! Aí não deixa dormir, mas aí você acorda, o neném tá descansando e você vai dormir não, né? Tá bom. Abraço pra quem tá ligado. Vamos saber como é que fica a previsão do tempo pra este sabadão. Como é que tá aí o tempo aí na sua cidade?
1: Aqui choveu e relampagou.
0: Aqui não choveu, não relampagou e o tempo tá bonito, né? Olha, a mínima hoje é 16, ou seja, hoje tem um calorzinho melhor aí do que ontem, né? A máxima de 34 graus, ou seja, calorzão aqui. A umidade relativa do ar tá na casa aí dos 48% e não temos possibilidade de chuva, né? Pelo menos é o que diz a meteorologia, não tem previsão de chuva para esse sabadão, que você aproveite da melhor forma possível o seu sabadaço. 8:11, alô, Luno Amalanar, Luciano tá na área. Zé Neto Cristian, seu polícia.

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16: Legal, 8h19. Daqui a pouquinho, Tati Souza chega com as notícias aqui no Educador Notícias e a gente atualiza as principais informações deste sábado aqui na nossa programação. Falando em sábado, né? Hoje sabadão, hoje é dia de quê? Hoje é dia de sair de casa, hoje é dia de encontrar os amigos, hoje é dia de reunir a família. Vamos aproveitar então cada momento, né? Aquele churrasquinho aí no fundo do quintal, aquela coisa bem preparada, pra você que tá no volante aí hoje, já pensando o que fazer, muito cuidado, tá? Não vai beber, vai encher a cara e depois pegar o volante, pode colocar a vida de pessoas em risco. Então, o melhor momento pra você que quer tomar aquele chazinho com torrada, né? Peça um card aplicativo, se tá indo pra um bar, se tá indo pra uma festa, e não coloca a mão no volante, né? Se vai beber, você já sabe da história, né? Não dirija. E o final da história sempre não é legal. Então, fica a dica do nosso sabadão agora, pra você aproveitar o melhor momento com a sua família aí. Porque aqui tem música, aqui tem alegria, tem esse encontro maravilhoso aqui. E a gente comemorando todo sábado a alegria desse sabadão aqui na nossa programação educadora. 8:20 agora, 8:20. Linha aberta aí para você participar no 9771-4902. Eu vou aproveitar aqui para mandar um abraço para Ruth Rodrigues, no bairro São Vicente. Tá mandando aqui aquele alusão, né? O filho dela fazendo aniversário, dizendo que tá chegando na melhor idade já, né? Um abraço, viu, Ruth? Obrigado pelo carinho da audiência. Um abraço aí, parabéns pro Graciliano, que tá comemorando aniversário aí. Filha, o filho da Ruth. Um abraço aqui também pro João Lucas, lá no bairro Caladão, a Selma no Recanto Verde, o Vitor César no Novo Horizonte, a Geralda Ferreira lá na zona rural, em Vargem Alegre, participou inclusive hoje pela manhã aí, agora pela manhã com o Ronan Delfim. E pra você que tá ligado aqui na programação, Jorge Vecilo, chegando aí, ó. Que nem maré.

gente preparou aqui uma homenagem bacana, estamos recebendo alguns feedbacks aqui. Para você que está em casa, quiser mandar sua mensagem pro papai, né? Fazer aquela homenagem, mandar um alô para todos os pais, fique à vontade aqui. Né? Quero mandar um grande abraço pro meu xará aqui, o Roberto. Né? Ele já manda uma mensagem para mim: Roberto, o meu pai, né? O meu grande herói, já foi aqui, já nos deixou aqui na terra, mas ainda bem que ele deixou bons ensinamentos. E para você que tá ligado aí, quer fazer uma homenagem ao seu pai que tá aqui, ou que lamentavelmente, como o meu, né, já se foi, já deixou saudade, e a gente pode, né, interagir aqui fazendo essa super homenagem. Seu pai merece essa homenagem? Manda o seu áudio, manda aí o seu alô, manda a sua mensagem, manda para quem você quiser. Ah, abraço aqui para Maria Vilma também aqui, ó, ela tá dizendo: sou filho adotivo de um homem que ficou viúvo, que me adotou, me criou e até hoje faz tudo ao seu alcance para me proporcionar tudo de melhor nessa vida. Se eu tivesse escolhido um pai, não seria tão bom quanto esse. Ou seja, adotada, mas tem um pai aí que adotou de verdade, né? Então você pode mandar também a sua mensagem. Tô aguardando, tá legal? 8:29.

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0: No Vale do Aço, 8h33, tempo firme em Coronel Fabriciano, sem previsão de chuva para esse sábado. A temperatura máxima é de 34 graus. Vamos dar uma passada na Central Educadora de Jornalismo. Repórter Tati Souza, muito bom dia.
4: Pesquisadores da Universidade Federal do Rio de Janeiro e de outras universidades identificaram uma taxa recorde de deformações em peixes no litoral norte do Espírito Santo. Segundo o estudo, 60,5% dos exemplares da espécie conhecida como tambor estrela apresentavam anomalias. As alterações foram encontradas principalmente nos otólitos, estruturas localizadas no ouvido dos peixes e responsáveis pelo equilíbrio, orientação e percepção sonora. Os pesquisadores apontam que o fenômeno pode estar relacionado à contaminação ambiental provocada pelo rompimento da barragem de Fundão, em Mariana, no ano de 2015. Os peixes analisados foram coletados na foz do rio São Mateus, próximo à Conceição da Barra, no Espírito Santo, região que recebeu sedimentos transportados pelo sistema do Rio Doce. A equipe pretende realizar novas análises químicas e acompanhar a região nos próximos anos para verificar a evolução do impacto ambiental. O estudo acende um alerta sobre possíveis efeitos ambientais de longo prazo do desastre de Mariana, quase 11 anos após o rompimento da barragem. Para a Rede Educadora de Comunicação, repórter Tati Souza.
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0: E a candidatura do senador Cleitinho Azevedo do Republicanos ao governo de Minas Gerais foi oficializada em uma coletiva de imprensa na Praça do Santuário, no centro de Divinópolis, cidade natal do parlamentar, no centro-oeste do estado, na noite desta sexta-feira. Ao discursar, Cleitinho prometeu fugir da polarização entre esquerda e direita e, segundo ele, vai governar para todos. Abre aspas, ele disse: vocês precisam tanto da mão direita quanto da mão esquerda. Eu quero mostrar para vocês que vou governar para todos. Palavras do candidato. Emocionado, ele agradeceu aos presidentes nacional e estadual do Republicanos, os deputados federais Marcos Pereira e Euclides Petersen, por terem permitido que ele concorra mesmo após um extenso vai e vem, que, segundo ele, quem nunca teve emoção na vida, quem nunca teve um aperto. E aí o Cleitinho então acaba oficializando. Cleitinho negou que a novela possa transmitir uma imagem de segurança ao eleitor e diz que voltou mais forte após o imbróglio. O ex-prefeito de Patos de Minas e ex-presidente da Associação Mineira de Municípios, Luiz Eduardo Falcão, do Republicanos, foi confirmado como vice na chapa Puro Sangue. 8h37, próxima edição às 9h30. 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
1: Agora 8:41. 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Juntos e misturados até às 10 da manhã, lembrando, às 10 tem Padre Reginaldo Manzotti com Experiência de Deus e até às 10 tem você aqui comigo curtindo a programação educadora. Vamos juntinho aqui nesse sabadão. Oh, cara do espetinho.
2: O cara do espetinho perguntou:

0: Coronel Fabriciano informa a hora certa.
1: 8h45, bom dia.
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1: Bom, nosso Educadora Show. Deixa eu abraçar aqui a Ana Ilcino, bairro Giovanini. Alô, Simone Marcílio, no Novo Reino. Maria da Conceição, lá no Recanto Verde. A Maria das Graças, lá no Sil Pereira. Sempre alegre, a Graça até canta. A Graça canta também. Alô, Andréa Carmona, no Vila Militar. A Silene Domingos, no bairro São Domingos. A Maria da Consolação, lá no Caladinho. A Rosana Araújo, no Sil Pereira 1. Meu amigo, meu parceiro, meu irmão, Valtarez. Abraço pra você aqui no centro. Samuel Alves, lá no Sil Pereira 1. O Edmar Gomes, no bairro Bom Jardim. Eu não posso esquecer desse pessoal. Aparecida Ferreira, alô Cidinha, lá no Cidade Nobre. Bom sabadão aí, tá legal? Um abraço pra Zilda Pereira, lá no Pedra Branca também, lá em Patinga. Heloísa Germano, a Maria Márcia Penacor. Olha, amanhã é Dia dos Pais, gente. Ontem nós tivemos um papo muito legal aqui no programa Microfone Aberto com o De La Mancha, né? Um grande influenciador digital e com um papo muito bacana sobre criação de filhos, ele tem quatro. E amanhã é Dia dos Pais e o papo nosso me fez refletir uma coisa muito interessante. Aquela pergunta assim, que tipo de pai você é? E tem uma também, porque a gente tem a obrigação, né? Mas também tem aqui a nossa orientação. Que tipo de filho você foi? Então, para você saber que tipo de pai você é, você normalmente faz uma reflexão, que tipo de filho você foi? Porque ser pai, gente, ontem nós colocamos aqui sobre isso, eu não poderia deixar de falar isso no programa hoje, porque amanhã é um dia muito especial para todos os pais, pessoal mandando mensagens aqui. E não é apenas colocar comida na mesa, né? Colocar comida dentro de casa, encher as latas, né? Como a gente disse ontem aqui, ser pai é presença, né? Ouvir, é abraçar, tá ali direto, aconselhar, né? Pai é pra isso. O filho liga, a gente já fica preocupado, né? Todo mundo fica preocupado. Quem é pai mesmo? Nossa, só o filho liga. Quando a notícia é boa, beleza. Mas quando liga, sim, você já fica preocupado. Então a gente tem que demonstrar amor enquanto há tempo, porque o tempo passa. Isso é ser pai. Agora, e ser filho? Ser filho não é só chegar o Dia dos Pais, amanhã é Dia dos Pais, né? O filho fica um ano sem ver o pai. E tem uns que nem vão lá ver o pai. Então ser filho também vai muito além de dizer, ah pai, eu te amo, ah pai, hoje é uma data especial, vim te trazer um presente. Mas você tem que valorizar esse cara enquanto tá aqui, que haja uma reciprocidade. Então é fazer uma ligação de vez em quando, é gostoso você receber a ligação do filho, né? Dá um abraço lá, perguntar se tá tudo bem. Tem uns que ligam só pra pedir também, né? Ah, e tal. O tempo vai passando, os filhos vão crescendo, os pais vão envelhecendo, é um negócio danado, né? E tem umas oportunidades aí, meu compadre, que não volta. Não volta mesmo. Passa. E como passa? Então, nesses dias dos pais, amanhã, por exemplo, talvez o maior presente não seja algo que você vai encontrar na loja. Tem coisa que você nem encontra, né? Talvez seja a sua presença mesmo lá, um abraço, você tá longe, uma ligação. Então, se o seu pai ainda está ao seu lado, aproveite, não espere sentir saudade para reconhecer o valor que esse cara tem. E para quem já não tem pai, Roberto? Ah, para quem já não tem pai por perto, que as lembranças sejam um abraço no coração. Afinal de contas, a pergunta que fica é simples. Que tipo de pai você está sendo? Que tipo de filho você está escolhendo ser? Amanhã é Dia dos Pais.

0: Pensador, meu orgulho, meu pai, a nossa homenagem aí ao Dia dos Pais, que vai continuar aqui no programa, né? Olha, deixa eu dar um abraço aqui pra Maria Justino, ela quer ver filme, né? Um abraço, e Maria Justino aí no bairro Universitário, a Ruth Rodrigues, abraço pra Ruth também, a Andréa Carmona disse aqui, tá sempre ligada, oh, que bom, né? Eu mandei um abraço pra Andréa agora há pouco, aquela diz, ó, obrigado, Roberto, por lembrar de mim, tô ligadinho aqui, é, não fique sem ouvir a minha rádio preferida, um grande abraço, Andréa, obrigado de coração aí, pessoal, aí quiser fazer uma visita pra gente aqui na rádio, vim conhecer aqui os estúdios também, pode marcar um dia de visita aqui também, tá legal, gente? O Zickerson José, lá no bairro Betânia, um abraço também. E a Selma lá no Recanto Verde. 97714902 para você ligar pra gente, para você participar, mandar aí o seu alô, mandar sua mensagem. Tô aguardando a sua ligação. Vem comigo assim.
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0: Franca e a hora certa.
1: No Vale do Aço, 9 horas.
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1: São 9:04 agora, uma ótima manhã para você de sabadão, né? Aqui o nosso Educadora Show, excepcionalmente aos sábados, né? Eu tô aqui na apresentação, mas normalmente durante a semana, Matheus Cabral comanda e claro, final de semana, merecidamente, o Matheus tá naquele descanso merecido, né? Só que Mateuzinho, enquanto é descanso, você carrega pedra, assim que funciona no final de semana. Eu quero aproveitar para abraçar toda a equipe da Rádio Educadora, né? Um trabalho lindo aí em comemoração aos 58 anos, hoje fazendo uma semana que a gente comemorou com a grande festa aqui na Praça da Estação. E alguém perguntou para mim ontem, no lugar que eu fui tocar, o seguinte: que dia que é a próxima festa da rádio? Pô, o pessoal que teve lá e gostou. Então fica aí, ó. Essa é a primeira de muitas, viu, gente? Fica o recado muito bem dado aí. Vamos falar de futebol? Hoje tem Galo, né?
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0: vamos falar do Galo. E o Atlético entra em campo hoje para encarar o Remo. É um jogo importante aí do Campeonato Brasileiro. O Atlético, para tentar manter a boa sequência, né, como visitante, tem essa partida contra o Remo. E é um jogo que eu digo que hoje poderemos ter alguns testes aí por parte do Barba, mas depois de garantir vaga nas quartas de final da Copa do Brasil, o Galo vira a chave e o foco agora é justamente logo mais o jogo contra o Remo. Esse jogo está marcado para 6:30 PM. O Atlético tem um compromisso fora de casa, é o Remo, e a rodada de número 22 da competição. E o Eduardo Domingos já se apegou ao bom desempenho fora de casa, né? Como visitante, o Atlético tem tido bons resultados. E o Galo foi até, inclusive, o Nubank Park, venceu o líder do campeonato, Palmeiras, 2-1, com gols de Vitor Hugo e Igor Gomes. Deu um up aí nessa campanha. Na última terça-feira, a missão foi cumprida, passou para a próxima fase da Copa do Brasil, fez o que tinha que fazer, ganhou do Juventude 1-0. Foi sofrido, foi na raça, mas foi. E agora é o Atlético na 10ª posição do Campeonato Brasileiro, tentando melhorar. Se vencer, ele passa, vai a 31, inclusive passa o Cruzeiro, que tem 30. Então ele tenta se aproximar da zona de classificação para Libertadores. O Bahia é o quinto colocado dentro dos playoffs da competição, tem 32. Então se o Atlético vence hoje, vai a 31. O Eduardo Domingos deixou claro, né? E deixou em aberta a possibilidade. O Galo terá dois desfalques para o jogo de hoje. O Renan Lodge, lateral esquerdo, está suspenso, levou 3 cartões. E a tendência é que o Cauã Passini seja escalado como titular. E quem também ficou de fora foi o Gustavo Scarpa. Continua, né? Um meia que fez artroscopia aí no joelho direito, voltou a ser relacionado, mas ficou fora. E o Atlético já disputou com o Remo aí 8 partidas, 2 vitórias para cada lado e 4 empates. Então, bem, bem parelhos, né? E vamos lá então. O Atlético definido. O Galo tem Everson no gol, Natanael na lateral direita. Tem uma dúvida aí, Preciado. Eu sou mais Preciado que o Natanael. O Antressol de Lianco e Cauã Passini na esquerda. Isso aí tá definido. Alan Franco, Cicê, tá jogando muito esse garoto, Cicê, nome importante. Maicon e Vitor Hugo. Cuejo, Cassierra e Alaminda no ataque. Esse é o time do Eduardo Domingues. O Remo tem Marcelo Rangel no gol, com Marcelinho na lateral direita, Matheus Felipe e Léo Andrade compondo o sistema de defesa. Lá na lateral esquerda, o Mike. E ali no meio campo, Zé Wellison, passou inclusive pelo Cruzeiro, Patrick, Iago Pikachu, esse é perigoso, Zé Ricardo, Alef Manga, que é matador, e já, jogo 6:30 PM, o Galo tá aí tentando, né? Falamos do Galo e o Cruzeiro. O Cabuloso joga amanhã, né? O Cruzeiro joga amanhã às 11:00 PM contra o Mirassol. E pode ter estreia, hein? Pode ter novidade aí. O Wesley tá regularizado no BID, o Boletim Informativo Diário, pode fazer a sua estreia e pode acontecer amanhã contra o Mirassol. Então, o Cruzeiro amanhã pode contar com a estreia e tentar também levantar mais 3 pontos aí para ficar rumo ali, pelo menos, a proximidade da classificação na Copa Libertadores da América. O Cruzeiro joga amanhã, depois volta a jogar na quarta-feira contra o Flamengo, dessa vez pela Copa Libertadores da América. Uma sequência bem difícil, né? Para a equipe do Cruzeiro, porque jogos difíceis. Amanhã vai ser um jogo complicado também, com o Mirassol, tá chato, né? Enjoado jogar com o Mirassol. Boa sorte pro Galo hoje, boa sorte pro Cabuloso amanhã.
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2: São 9h20. A partir das 10 tem Padre Reginaldo Manzotti com Experiência de Deus. E você que tá ligando aí, participando com a gente, olha, mais uma vez, né, um abraço muito especial aqui. A Maria Márcia Penacor, lá no Cachoeiro do Vale, disse aqui, ó, bom dia, com mão de ar, né? Abraço a todos da rádio, principalmente você, obrigado, viu, ô Maria Márcia. E ela diz sobre a música do Gabriel Pensador que a gente rodou aqui, né? Meu Orgulho, Meu Pai, lindíssima canção mesmo, muito bacana, nos remete a uma série de reflexões, a música que a gente trouxe aqui do Gabriel Pensador. Então, muito obrigado aí pelo carinho, aproveitando que eu tô no Cachoeiro do Vale para abraçar minha amiga Alzira. Alô, Alzira! 921!

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4: No Vale do Aço, 9:30. Tempo bom, céu claro no Vale do Aço, com a temperatura em alta. A máxima para hoje é de 34 graus. Central Educadora de Jornalismo, Tati Souza.
5: A disputa pelo governo de Minas tem 10 candidatos confirmados até o momento. São eles: Alexandre Calil, do PDT, Ben Mendes, do Partido Missão, Flávio Roscoe, do PL, Gabriel Azevedo, do MDB, Henrique Arias, do PCO, Indira Xavier, do UP, Matheus Simões, do PSD, Patrusa Ananias, do PT, Rafael Duda, do PSTU, e Túlio Lopes, do PCdoB. O prazo para a realização das convenções, evento em que os filiados dos partidos se reúnem para definir os candidatos nas eleições, terminou na última quarta-feira. Agora, as siglas devem registrar os nomes escolhidos no TSE até o dia 15 de agosto. A campanha política começa oficialmente no dia seguinte, ou seja, no dia 16. O primeiro turno está marcado para o dia 4 de outubro e o segundo deve acontecer no dia 25 de outubro. Para a Rede Educadora de Comunicação, repórter Tati Souza.
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4: Obrigado, Tati, pelas informações. Próxima edição às 11:30. 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

Agora 9:39, aproximando daqui a pouquinho a Experiência de Deus com o padre Reginaldo Manzotti. E para você que tá ligado aqui, muito obrigado pelo carinho da sua audiência. 97714902 é o número aqui da sua participação no nosso programa. 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Bora com o Daniel, tá chegando mais um aqui na nossa programação, Os Amantes.

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13: São 9:48. Daqui a pouquinho o padre Reginaldo Manzotti, experiência de Deus. Lembrando que a partir das 11 eu tô aqui no comando do nosso Selma Educadora.fm com muita malemolência e muita alegria. 9:49, sabadão bombando aqui na 91,7. Eduardo Costa, ainda tô aí.

bem, estamos chegando aqui ao final de mais uma edição do Educadora Show, né? Sabadão, se Deus me permitir, estarei de volta. Lembrando que o Educadora Show é com o comando do Matheus Cabral durante a semana, de segunda a sexta aqui. E eu quero agradecer a você pela sua companhia, pelo seu carinho, né? Pelo carinho da sua audiência aí, por fazer parte dessa grande família que é a nossa família educadora. Muito obrigado pelo seu carinho. Continue com a nossa programação, porque logo na sequência aí tem um momento de fé, tem um momento de esperança, tem um momento de reflexão com o padre Reginaldo Manzotti, o programa Experiência de Deus. Eu, Roberto Nogueira, agradecendo a você, desejando a você um ótimo sabadão. E daqui a pouco eu tô de volta. De 11 ao meio-dia hoje a gente apresenta aqui o nosso Samba Educadora.fm com muito pagode, muito samba e muita alegria. Fique com Deus e até daqui a pouquinho na sequência com o padre Reginaldo Manzotti aqui na Educadora.

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10: E rezando pelos pais. Mas como eu disse, eu quero oferecer o programa a todos os pais, vivos e falecidos. Rezar por eles, suplicar por eles. Saúdo a todos a partir da Rádio Evangelizar, de onde tudo começa. As rádios irmãs, cujos nomes cito neste momento.
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10: Saúdo você pela TV Evangelizar, sinal digital em todo o país, em várias cidades, canal aberto, pelo YouTube, Padre Manzotti Oficial, e pelo aplicativo da Associação Evangelizar é Preciso, e todas as plataformas digitais. Filhos amados, povo querido, em nome do Pai, do Filho e do Espírito Santo. Amém. Naquele tempo, chegando Jesus e seus discípulos junto da multidão, um homem aproximou-se de Jesus, ajoelhou-se e disse: Senhor, tende piedade de meu filho. Ele é epilético e sofre ataques tão fortes que muitas vezes cai no chão ou na água. Levei aos teus discípulos, mas eles não conseguiram curá-lo. Jesus respondeu: Ó gente perversa e sem fé, até quando devereis ficar convosco? Até quando suportarei? Trazei aqui o menino. Então Jesus o ameaçou e o demônio saiu dele. Na mesma hora, o menino ficou curado. Então, os discípulos aproximaram-se de Jesus e lhe perguntaram em particular: Por que nós não conseguimos expulsar o demônio? Jesus respondeu: Porque a vossa fé é demasiada pequena. Em verdade eu vos digo, se vós tiverdes fé do tamanho de uma semente de mostarda, direis a esta montanha: vai para lá, e ela vai, e nada vos será impossível. Senhor, se tiverdes fé, nada vos será impossível.
11: Há uma promessa que
10: é o evangelho de hoje. E hoje eu comecei falando que o programa era para os pais. Pois bem, a providência divina nos mostra hoje um pai, como tantos pais que estão com seus filhos doentes. E este pai se aproxima de Jesus e pede: Senhor, tende piedade de meu filho. Ele está sofrendo muito. Pai, eu estou falando com vocês agora. Se aproxime de Jesus em pensamento, em coração, em alma. E diga: meu filho está sofrendo muito. Jesus, minha família está sofrendo muito. Jesus, eu estou passando por dificuldades. Pais, hoje eu falo com vocês à véspera do Dia dos Pais. E hoje, com este evangelho magnífico que a providência divina nos traz, Senhor Jesus, tende piedade de meu filho. Senhor Jesus, tende piedade da minha família. Senhor Jesus, tende piedade do meu trabalho. Eu preciso trabalhar. Senhor Jesus, tende piedade de mim. E o Senhor cura. O Senhor cura. É verdade que o evangelho mostra uma realidade difícil, onde os próprios apóstolos manifestaram ter pouca fé. O próprio Jesus disse: porque vocês têm uma fé demasiada pequena. Então, Jesus, a minha fé também é demasiada pequena, mas eu creio. A minha fé é demasiada pequena, mas eu suplico. Eu peço, eu clamo. Senhor Jesus, escute o nosso clamor. Atenda a nossa prece. E eu me apego, Senhor, na tua afirmação. A fé, pela fé, nada é impossível. Pela fé, nada é impossível. Então, Senhor não olha a minha falta de fé. Não olha a pequenez da minha fé. Mas eu te suplico com piedade, com compaixão, com misericórdia. Olhe para as nossas realidades, aquilo que está nos afligindo, nos consumindo. Fala com Jesus agora, agora falo de modo geral. Você homem, mulher, pai, mãe, solteiro, viúvo, separado. Fala, Jesus, tem de piedade de mim. Olha o que eu estou vivendo, esse momento difícil que estou passando. Vem em auxílio, Senhor. Faça um milagre, tire este inimigo que está me provocando, este inimigo que está me atormentando, este pensamento fixo na minha cabeça, essa depressão que não sara, esta doença crônica que não cede, essa cirurgia que não chega, este emprego que já estou cansado de pedir, bater na porta e ela não se abre. Senhor, pela fé, tudo é possível. É teu evangelho hoje. É teu evangelho hoje. E eu creio, eu confio, eu espero, Senhor. Eu confio, eu espero, Jesus. A frase hoje, Senhor, tem de piedade de mim. Senhor, tem de piedade de meu filho. Neste especial do Dia dos Pais. Mas a última palavra também. Pela fé, nada vos será impossível. Nós só começamos o programa. Eu vou pro intervalo e eu volto com a leitura orante, palavra de Deus. Volto com testemunhos que edificam, volte comigo.
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0: 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Júnior, que a paz de Jesus esteja com você.
1: Bom dia, padre, a sua bênção.
0: Deus o abençoe, Júnior. Você fala de onde?
1: Falo de Ponte Alta, Santa Catarina, padre.
0: Ponte Alta, Santa Catarina. E como me acompanha?
1: Eu lhe acompanho pelo YouTube, tem a Rádio Integração FM aqui em Ponte Alta e também a Coroado FM.
0: Tá certo, são várias emissoras de rádio. Sim. Diga lá, Júnior.
1: Padre, eu queria contar um testemunho.
0: Por favor.
1: Testemunho de uma cirurgia de fístula, padre, que eu vinha aguardando há mais ou menos um ano pelo SUS, no caso. E foi cada vez piorando mais a situação, aguardando e tomando medicamento, antibiótico, e nada resolvia. Então, eu tive que até abandonar o meu trabalho porque eu não consegui mais trabalhar, padre.
0: Nossa.
1: Chegou um ponto que eu não conseguia mais, como o meu trabalho, o trabalho com máquina florestal, me atrapalhava muito.
0: Acredito.
1: E eu tive que abandonar o meu trabalho para poder correr de atrás. E com a bênção de Deus, graças a Deus, eu consegui fazer particular essa cirurgia. Já faz um mês, graças a Deus.
0: E tô como está? Está se recuperando bem?
1: Sim, padre, graças a Deus a cicatrização tá evoluindo bem.
0: Que bom.
1: Já tô conseguindo, assim, voltar a fazer umas atividades normal em casa, assim, entendi, tudo. E só tô agora pedindo também que logo eu consiga voltar a trabalhar normalmente. E nem dizer, foi uma graça que eu alcancei.
0: Claro.
1: E que me tocou bastante.
0: Então diga, graça recebida,
1: graça testemunhada.
0: Toca o sino sacristão. Tá certo, Júlio. Você gostaria de deixar alguém em oração, filho?
1: Sim, padre, eu queria fazer um pedido de oração, padre.
0: Pra quem?
1: Sobre o meu matrimônio.
0: O que tá acontecendo?
1: Padre, tá complicado porque 12 anos casado, assim, e no começo do ano, ali final de janeiro, passamos por uma separação com a minha esposa. Ficamos um tempo separado, acabamos voltando. Assim, voltei o caldo para casa por causa da questão da cirurgia, do meu problema de saúde e tal. E era para nós ter, assim, evoluído, mas infelizmente eu acabei magoando ela, eu fiz algumas coisas erradas, não foi traição, assim, sabe? Mas deixei o casamento cair na rotina. E daí ela tá magoada, estão aqui na casa, sim, estamos aqui na minha casa, tudo que temos hoje foi construído, ela me ajudou a construir nesses 12 anos.
0: Sim.
1: Só que ela falou que o amor que ela sentia por mim acabou, um exemplo, morrendo. Ela
0: entendi.
1: Falou pra mim.
0: Entendi.
1: Ela tá cuidando de mim, os curativos, ela faz tudo, tá. Assim, ela tá fazendo o papel dela. Só que não como um casal, estamos como companheiro, amigo.
0: Entendi.
1: E eu queria um discernimento, padre, que o senhor pudesse
0: filho,
1: fazer uma oração.
0: Claro, você a ama?
1: Eu amo ela, padre, amo.
0: Então, filho, mude.
1: Uhum.
0: Se você tem consciência, aproveite essa e não deixe para amanhã. Faça isso hoje. Você tá falando comigo agora. Você vai falar
1: sim.
0: comigo, com ela hoje. Dizer assim, olha, eu te amo. Eu errei, mas eu vou mudar. Mas mude mesmo.
1: Sim.
0: Se não é caso que não foi tão grave, que foi traição, é que aquela história, a planta, ela não seca de um dia para o outro. Ela vai murchando por falta d'água. Faltou regar o casamento. Então,
1: foi,
0: comece agora, filho, não espere. Mostre carinho.
1: Sim.
0: Mostre afeto.
1: Sim,
0: mas ela não. Você vai dizer assim, mas agora já não dá mais. Dá sim. É possível recuperar. Mostre
1: sim,
0: carinho pra ela. Ela tá mostrando carinho pra você, cuidando de você, fazendo os curativos pra você. Mostre carinho, quanto você a ama. Acredite, é a oportunidade que Deus está te dando de você mostrar o quanto ama. Porque terminado isso, aí vocês vão se separar. Se você não mostrar isso agora, a separação vai ser inevitável.
1: Sim, padre. Eu falo pro senhor que eu tô mudando. É que nem eu falei.
0: Mas tem que ser rápido. Tem que ser rápido.
1: Uhum, sim, eu tô mudando. Teve umas atitudes minhas, padre, assim, que foi umas atitudes erradas. Me arrependo, pedi perdão pra Deus. Só
0: e
1: que
0: pediu
1: eu tô mudando,
0: perdão
1: padre.
0: Pra ela?
1: Pedi perdão pra ela. Ela disse que me perdoa. Só que ela falou que disse que o amor que ela tinha por mim acabou morrendo.
0: Mas pode voltar, filho.
1: Sim.
0: Não acredito que morreu. Pode voltar. Assim. Reza comigo agora, Senhor Jesus.
1: Sim. Senhor Jesus.
0: Pelas tuas santas chagas.
1: Pelas suas santas chagas.
0: Derrame uma gota do seu preciosíssimo sangue.
1: Derrame uma gota do seu preciosíssimo sangue.
0: Sobre a minha família.
1: Sobre a minha família.
0: Sobre o meu casamento.
1: Sobre o meu casamento.
0: Eu quero mudar, Senhor.
1: Eu quero mudar, Senhor.
0: Que mude o coração da minha esposa.
1: Que mude o coração da minha esposa.
0: E nós seremos felizes.
1: E nós seremos felizes.
0: Restaure o meu casamento, Jesus.
1: Restaure o meu casamento.
0: Eu vou me esforçar hoje.
1: Eu vou me esforçar hoje.
0: A partir de agora.
1: A partir de agora.
0: A ser o marido melhor.
1: A ser um marido melhor.
0: Me ajude, Jesus.
1: Me ajude, Jesus.
0: Tende piedade de mim, Senhor.
1: Tende piedade de mim, Senhor.
0: Amém.
1: Amém.
0: Mas mude já, filho. Mude já.
1: Tá
0: que
1: bom,
0: Deus
1: padre.
0: Te dê a restauração do casamento e da saúde. Júnior de Ponte Alta, Santa Catarina, ele citou que acompanha pelo YouTube, Rádio Coroado FM de Curitibanos, em Ponte Alta, tem a Rádio Integração FM, Bispo Dom Gilson Moirer, de Lages. Amado povo de Deus, o casamento tem que ser regado todo dia, no amor, em carinho, sensibilidade, atenção. E se é por acaso você se identificou com este marido, mude. Mas mude hoje, não espere para amanhã, porque pode sim o amor acabar. Voltamos com a leitura orante. Volte comigo.

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Eu resolvi não ir ver vocês. Você lembra que eu falei que Paulo sofreu muito em Corinto? E na primeira carta, a carta foi bastante pesada. E ele escreve isso. Para não entristecê-los, de novo, eu resolvi não ir ver vocês. Pois se eu entristeço vocês, então quem vai me alegrar? Somente vocês, a quem tem entristecido? Foi por isso que eu escrevi aquela carta. Qual carta? A primeira, que nós terminamos esses dias. O motivo foi que eu não queria ir e ser entristecido pelas próprias pessoas que deviam me alegrar. Pois eu tenho a certeza de que quando estou feliz, vocês todos também estão. Paulo sofreu muita perseguição fora da igreja, mas dentro da própria igreja que ele fundou. Paulo viajava e fundava as igrejas. Mas, com o tempo, ele ia para outro lugar e muitos se rebelaram contra Paulo. E Paulo fala hoje de tristeza, de sofrimento, da comunidade e dele, bem humano. Também nós temos que lidar com as nossas tristezas, com os nossos sofrimentos. Como lidamos com eles? Desanimamos ou seguimos adiante? À frente, vamos, vai, coragem. Carrega aquela dor no peito, pede para Deus ir curando, pede para Deus ir aliviando. Paulo fazia isto. Teve vários momentos, e eu digo fora da igreja, da parte dos pagãos, como dentro da igreja, que Paulo foi mal compreendido. Não diria que ele não sofreu. Sofreu muito. E ele não tem receio, vergonha de admitir que sofria pelas críticas, que padecia pelas calúnias. Às vezes, Paulo veementemente se defendeu, veementemente falou a verdade, mas ele não desistia. Seguia Jesus Cristo. Ora, como o próprio Jesus já havia dito, se assim trataram o mestre, como não será com os seus discípulos? Paulo viveu na carne isso. Versículo 4. Eu escrevi aquela carta muito preocupado e triste, e derramando muitas lágrimas. Você está escutando, filho? Você que está derramando lágrimas agora, me ouvindo. Paulo também teve esses momentos de lágrimas, de sofrimento, de angústia. Eu escrevi aquela carta primeira, muito preocupado e triste, e derramando muitas lágrimas. Porém, não escrevi para fazer com que vocês ficassem tristes, mas para que soubessem do grande amor que tenho por todos vocês. Senhor, dai-nos esta atitude de Paulo. A crítica nos dói. Jesus, das Santas Chagas, a calúnia machuca. Jesus, a quem seguimos, a incompreensão nos faz sofrer. E às vezes, Senhor, nós vamos em lágrimas. E às vezes nos perguntamos, por que tudo isso? Mas, Senhor, que esses acontecimentos não me façam recuar, mas me façam buscar mais a Deus, e que eu possa agir como

0: Paulo, seguir em frente, E repito, seguir em frente, a tempestade vai passar. É, ela passa. Choramos hoje, lamentamos hoje, mas você não se lembra da última frase do Evangelho? Com fé, nada vos será impossível. Por fim, Senhor, que o meu agir não expresse raiva dentro de casa, raiva no trabalho, desgosto, mas, Senhor, que eu possa mostrar o amor que tenho por todos, que a minha linguagem seja do amor. Senhor, que a minha linguagem seja do amor. E hoje, caros pais, eu falei que dedicava o programa a vocês e o faço. Use em casa mais a linguagem do amor. Eu sei que os homens, nós fomos criados assim, para sermos mais duros, mais preocupados como providentes de levar as coisas para casa. Mas eu queria fazer um apelo a você, pai. Use mais a linguagem do amor. Esta foi a leitura orante de hoje. Eu vou para o intervalo, eu volto já. Volte comigo.
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0: Ainda neste programa, faremos a oração pelos pais. Uma coisa é a novena, o último dia, nono dia. Mas uma oração pelos pais. Amanhã, dia dos pais, dentro do mês vocacional. Neila, que a paz de Jesus esteja com você.
1: Bom dia, Padre Sabenta.
0: Deus abençoe. De onde você fala, Neila?
1: Cachoeira de Itapemirim, Espírito Santo.
0: Meu abraço a Cachoeira de Itapemirim, Espírito Santo. Como você me acompanha?
1: Em casa pela TV e no trabalho pelo YouTube.
0: Tá bom.
1: O aplicativo.
0: Em Cachoeira de Itapemirim temos a TV Evangelizar 44.1. Diga lá, isso. Neila.
1: Aí eu quero dar um testemunho, padre.
0: Por favor.
1: Eu tô muito feliz. É meu filho, com a graça de Deus, e novenas, e água benta, e oração, e jejum, e tudo, hoje tá livre das drogas.
0: Ô, filha, louvado seja Deus. É. Que grande testemunho, que grande testemunho.
1: Foram mais de 20 anos, praticamente,
0: 20 anos
1: luta.
0: De luta.
1: É. E hoje tá.
0: E nessa luta. E nessa luta, como foi importante Deus na sua vida?
1: Ah, foi tudo, né, padre?
0: Tudo,
1: se
0: né?
1: não fosse ele, tinha desistido, né?
0: Tá certo.
1: Sumido na vida.
0: Entendi.
1: Se não fosse ele, o amor, igual você tá falando, amor de pai, aí, se não fosse o amor por ele, pelo filho, né? A gente tinha colocado pra fora, tinha abandonado, tinha sumido, né?
0: Tá
1: Mas
0: certo.
1: É amor de Deus, né, que conduz a gente.
0: Verdade. E hoje ele está trabalhando?
1: Está trabalhando. Eu estou pedindo oração para ele ser, como que é efetivado, né, carteira assinada, né? Não está ainda não. Mas não deu, mas Deus proverá.
0: Tá certo. Eu não vou pedir o nome, porque fica marcado, mas Deus sabe de quem estamos falando, né? Mas antes de continuar, graça recebida.
1: É graça testemunhada, toca o sino, sacristão.
0: Isso mesmo. O que você ia falar?
1: Eu quero pedir pra gente continuar em oração, né? Porque ele tem que se fortalecer, não voltar a cair, né? Porque
0: Exato.
1: O inimigo é traiçoeiro, né?
0: Verdade. E aquela frase do evangelho de hoje, Senhor, tende piedade do meu filho. Mas, repete.
1: Senhor,
0: tende piedade do meu filho. Amém. Deus pois abençoe, Neila. Meu
1: Amém,
0: abraço
1: Pai.
0: A Cachoeira de Itapemirim, Espírito Santo, TV Evangelizar, canal 44.1. Também nos transmite a Diocesana Rádio, Dom Luiz Fernando Lisboa, da Diocese de Cachoeira de Itapemirim. Eu vou atender rapidamente a próxima e depois ainda faremos a oração pelos pais. Quero rezar pelos pais. Euzelânia, que a paz de Jesus esteja com você.
2: Amém, padre, com o senhor também.
0: De onde você fala, Euzelânia?
2: Bença, padre, bom dia.
0: Deus abençoe, bom dia. Você fala de onde?
2: Eu falo de Barra de São Pedro, Oricuri, Pernambuco, padre.
0: Meu abraço a Barra de São Pedro, Oricuri, Pernambuco. Como você me acompanha?
2: Eu acompanho o senhor pelo YouTube, pela Sky.
0: Tá certo.
2: Aqui a gente tem bênçãos e bênçãos.
0: Que bom.
2: Com o senhor todos os dias nas nossas casas.
0: Fale lá, minha querida.
2: Padre, eu queria um pedido de oração e também dar dois testemunhos, rapidinho.
0: Então conte, comece pelo testemunho.
2: Padre, o testemunho é que em 2019 eu fui acometida pela hanseníase.
0: Nossa.
2: Eu tive hanseníase, padre.
0: Raro, hein?
2: Em 2019.
0: Tá.
2: Padre, fiquei desesperada. Porque eu sou mensageira das Santas Chagas de Jesus, pra honra e glória de nosso Senhor.
0: Toca a corneta pra ela, sacristão.
2: Isso. A gente tem um grupo, padre, e aí eu fiquei desesperada.
0: É.
2: Porque eu... lugar pequeno, padre, eu também participo aqui das leituras na missa, na nossa paróquia São Pedro Apóstolo, e assim, é um lugar pequeno, tem muito preconceito ainda, é uma doença que é tratável, padre.
0: Claro,
2: quando se é diagnosticada no início, né, padre, tem todo o tratamento e a gente não pode, não transmite depois que começa a passar o coquetel. Só que isso não entrava na minha cabeça, padre. Eu fui para uma consulta com umas bolhas, padre, no meu rosto, no meu colo, assim, na parte dos seios e no braço. E aí eu fui para o médico e disse que tinha sido aqui pra gente, padre. A gente fala que a aranha mija. Desse sim, jeito, padre. Sim. E aí o médico passou uns antibióticos e falou que em 7 dias, se não tivesse se manchado, eu voltasse. E não desmanchou, padre. Quando eu cheguei, que falei, tomei tudo certinho a medicação, aí ele foi fazer o estoque, padre. E aí, nesse estoque, eu não senti nada e queimava. Ele perguntou se queimava, eu disse, queima bastante. E aí, padre, ele deu o diagnóstico, mesmo sem exame de sangue, ele é especialista nessa área. Ele disse, Elzelânia, você está com hanseníase. Padre, quando ele disse assim, parece que abriu um buraco na minha frente.
0: Eu imagino.
2: Só queria sumir.
0: Posso imaginar.
2: Porque, padre, a gente estava se preparando, foi no ano de 2019, dia da levantação da bandeira do nosso padroeiro daqui.
0: Entendi.
2: E eu estava por dentro dos festejos, padre, e eu fiquei desesperada.
0: Entendi.
2: E aí ele disse, calma, não se desespere, tem tratamento, mas eu não escutava, padre.
0: Claro.
2: Eu me desesperei, eu quase entrei em depressão, padre, eu até me emociono ainda.
0: Claro, foi muito forte.
2: Né? Todo mundo se afastou de mim, padre, mesmo.
0: Que tristeza.
2: A minha família.
0: Claro.
2: E eu, padre, quando eu cheguei do consultório, eu coloquei meu joelho no chão, peguei o meu tecinho de Jesus das Santas Chagas e rezei, padre. E pedi uma gotinha só de Jesus das Santas Chagas, que o sangue dele derramasse
0: Amém.
2: Sobre essas erupções, padre, que estava muito feia,
0: Sim.
2: cheia de bolha. E, padre, foram menos de 8 dias, sumiu, padre.
0: Amém. E hoje você continuou fazendo exame e não tem nada.
2: Sim, padre, eu fiz o teste, que eles disseram, vamos fazer o teste pra gente tirar a certeza. O padre deu negativo.
0: Então diga,
2: quando
0: graça recebida.
2: Padre, graça recebida,
0: graça
2: testemunhada.
0: Toca o sino.
2: Toca o sino, sacristão.
0: Tá certo, querida.
2: Ai, padre, é muita emoção falar com o senhor. É tantos anos tentando ligar para dar essa graça.
0: E era para ser hoje.
2: Padre, no finalzinho, que eu passei um ano de medicação, né? Que é o coquetel, porque estava muito forte. No finalzinho eu engravidei, padre. E meu desespero. Com medo de acontecer algo pior com o bebê, né?
0: Sim.
2: Só que aí levei a gravidez até o final, padre, e deu tudo certo. Hoje
0: que
2: meu
0: bom.
2: Filho tem 5 anos.
0: Amém.
2: E é graças e graças e graças sobre Deus e continuo firme e forte. Tentei brigar, padre, um pouco, mas a minha fé não caiu.
0: Como Jó, no livro
2: como
0: Inabalável,
2: Jó,
0: né?
2: O senhor fez esse. Eu tenho um livro, padre.
0: Ah, que
2: o
0: bom.
2: O senhor fez a leitura de Jó e eu me vi todinha ali, padre.
0: Ai. Tá bom, minha querida, foi um prazer falar com você, continue sendo mensageira da Capelinha de Jesus das Santas Chagas, meu abraço, olha gente, uma vida de superação, o preconceito às vezes é pior do que a própria doença, e que bom que ela conseguiu o diagnóstico e está curada. Eusilânia, de Distrito Barra de São Pedro, de Urucuri, Pernambuco, acompanha pelo YouTube, tem a Sky 586, tem a Rádio Grande Serra FM, Bispo José Vicente Pinto de Alencar Silva, da Diocese de Salgueiro. Eu vou para o intervalo, eu volto comigo em oração. Oração pelos pais e da Sagrada Família. Voltamos juntos.
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0: Onde temos a TV Evangelizar 29.1, Cidade FM Enéas Marques, Paraná, Santana FM Ponta Grossa, Paraná, TV Evangelizar canal 39.1 de Juazeiro do Norte, Ceará, e Cori 3, Feira de Santana, Bahia. E aniversário hoje da minha querida sobrinha Letícia Manzotti. Que Deus abençoe, Letícia. Em São Paulo, com muita saúde, muita felicidade e muita paz. Filhos e filhas, amanhã é Dia dos Pais. Eu já quero desejar um feliz Dia dos Pais. Hoje eu falava: pais, usem a linguagem do amor. Usem mais. Eu sei que a criação não foi fácil. A geração passada, uma criação mais difícil, onde era sinal de virilidade esconder os sentimentos. Não siga por esse caminho. Não esconda os sentimentos. Hoje, na leitura orante, é de impressionar Paulo, um homem sabido, inteligente, um forte, corajoso, dizendo: escrevi em lágrimas. Reze pelos pais agora, amado São José. Com amor paternal, zelastes pela vida de Jesus Cristo e Maria. Rogamos hoje pelos pais, para que se inspire em vossas virtudes e sejam para seus filhos um pai amoroso. Olhai pelos pais abandonados que choram a saudade de seus filhos. Confortai os pais doentes com a esperança da cura. Consolai os pais enlutados com a certeza da ressurreição. Libertai os pais que carregam vícios e são dependentes. Intercedei pelos pais desempregados, para que exercendo um trabalho possam promover o necessário para sua família. Recebei no reino dos céus a alma dos pais falecidos. Intercedei por todos aqueles que se encontram no purgatório. Visitai com vossa bondade os que são chamados à vocação matrimonial, para que sejam pais segundo teu exemplo, São José, de paternidade. Abençoai com vosso amor todos os pais e sede para eles fortaleza nos desertos da vida e segurança em meio às tempestades cotidianas. Ave Maria, cheia de graça, o Senhor é convosco. Bendita sois vós entre as mulheres e bendito é o fruto do vosso ventre, Jesus. Santa Maria, Mãe de Deus, rogai por nós, pecadores, agora e na hora de nossa morte. Amém. Abençoai, protegei, guardai todos os pais. Amém. E agora, nono dia da novena da Sagrada Família de Nazaré, rezemos. Sagrada Família de Nazaré, hoje, nono dia, coloco-me em oração por todas as famílias e clamo que as famílias aqui na terra tenham o discernimento necessário para fugir de todas as ciladas dos Herodes de hoje, como fizeste na Gruta de Belém e na fuga para o Egito. Jesus, Maria e José, eu coloco como intenção especial os pais aqui na terra. Pai do céu, abençoai os pais biológicos. Diga o nome do seu pai, vivo ou falecido, Antônio. Do seu avô paterno, João. Do seu avô materno, Jacomo. Rezou? Senhor, aos pais falecidos, dai-lhes o descanso eterno e que a luz perpétua os ilumine. Aos pais vivos, saúde, prosperidade e paz. Senhor, abençoai e santificai as famílias e de modo especial os casais. Aperfeiçoai o amor dentro do matrimônio. Fazei com que sempre lembrem o pacto nupcial e possam a cada dia, no perdão, no diálogo, na fidelidade, reavivar o amor que os une. Senhor, que o perdão seja abundante, que o amor seja constante e o diálogo uma ponte de recomeço. Afugentai da família os vícios, brigas, discórdias, desavenças, infidelidades, enfermidades. Afastai para longe todos os ataques dos inimigos contra a família e de modo particular por estas pessoas cujo nome cito agora. Sagrada Família de Nazaré, santificai e protegei minha família. Sagrada Família de Nazaré, santificai e protegei minha família. Sagrada Família de Nazaré, santificai e protegei minha família. Não esqueça, aos pais eu uso hoje a palavra. Usem a linguagem do amor. A todos fica o texto do Evangelho. Senhor, tem piedade do meu filho. E a última frase que ecoa: pela fé, nada vos será impossível. Senhor esteja convosco, Ele está no meio de nós. Abençoai, Senhor, a água, a roupa dos enfermos, as fotos de família e os pais. Abençoai os pais, feliz dia dos pais, em nome do Pai, do Filho e do Espírito Santo, amém. Feliz dia dos pais, manda teus anjos, termino com o clipe, evangelizar é preciso.

0: Franca e a hora certa.
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1: Bacana demais, já tava com saudade desse nosso samba, desse nosso papo. Tá afim de sambar? Pode chegar que o samba da gente já vai começar. Alô, alô, minha gente, aumenta o som porque o samba chegou chegando. Eu tô aqui na Educadora pra você, com Educadora Samba.fm, o programa que tem aquele tempero brasileiro, o programa que tem aquele balanço gostoso e a energia que faz você cantar, sorrir e, claro, sambar. Aqui tem samba de raiz, aqui tem pagode, aqui tem grandes sucessos, tem histórias, tem alegria e tem aquela resenha do jeito que você gosta, no ritmo do samba, aqui na Educadora. Eu sou Roberto Nogueira e a partir de agora a gente tem um encontro marcado com o melhor do samba. Prepara o coração, convida a galera, manda aquele abraço pra quem tá ouvindo e vem com a gente, que o nosso samba já tá começando. Com Zeca Pagodinho.

0: minha mulher, Zeca Pagodinho, talarico ladrão de mulher, é o nosso samba educadora.fm começando em altíssimo astral. Eu quero abraçar aqui o meu compadre Ratinho, do grupo Atitude. Ontem eu tive a felicidade de subir no palco com o Ratinho, um abraço pro Ratinho, pro Dinei, o Zé Russiriema ao meu lado, lá com o Cavaco, a gente cantou umas, no linguajar do sertanejo, né? A gente cantou umas modas lá de samba, né? Um abraço lá pro meu amigo Ratinho, em breve vamos estar dividindo aí o palco aí, fazendo umas aberturas aí, mas Ratinho, grande abraço pra você, pra toda a rapaziada do grupo Atitude. E quando eu tô falando do Ratinho, eu falo da musicalidade aqui no Vale do Aço, e olha essa novidade, né, gente? O Davi Reis, que é um grande amigo meu, pra mim um dos grandes sambistas aqui do Vale do Aço, tocou no Rio de Janeiro, ele se uniu ao craque do samba, que é o Ronaldinho, do ex, que passou lá pelo samba grandioso do Fundo de Quintal, e foi um encontro de talento, de musicalidade e, claro, de muito samba. Então você vai conferir essa parceria aqui na Educadora Samba.fm. Aumenta o volume, porque quando Davi Reis e Ronaldinho se encontram, meu amigo, o resultado pode ser samba da melhor qualidade. E a gente traz agora do Vale do Aço pro mundo, Davi Reis, com a participação do Ronaldinho, craque do samba do Fundo de Quintal. Bora lá!
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0: Que beleza, gente. Olha aí, minha gente. Tem muito bacana, né? A gente não pode deixar aquela mistura que a gente gosta. Talento, alegria e muito samba no pé. Grande abraço, meu parceiro, meu amigo, meu irmão Davi Reis. Grande fera da música aqui no Vale do Aço. Aproveitando para abraçar a rapaziada que toca com o Davi, meu amigo, meu parceiro também, Rubão, meu parceiro de música. Um abraço para Preguinho, maestro maravilhoso aqui no Vale do Aço. Um alô pro Vitinho também, que toca junto aí. Rapaziada que faz esse som maneiro junto com o Davi Reis aí. Muito bom, barato também lá do contrabaixo, né? Rapaziada, fera demais. É, meu compadre, pra gente chegar onde a gente chegou não é fácil, não.
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1: No Vale do Aço 11:16.
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1: Bora sambar. Um abraço aqui, gente. Eu mandei pro Atitude, mas hoje eu vou estar com a rapaziada do As do Samba. Daqui a pouquinho lá em Cava Grande. Um abraço aí pra Renatão, pra Jajá, pra Claudinho Sá, pra Bina do Pandeiro. Rapaziada que vai fazer um som com a gente daqui a pouco aí. Um abraço pro Ásios do Samba. É o que tem de grupo de samba bom aqui nesse Vale do Aço, não é brinquedo não. E aproveitando pra abraçar os meninos do Se Liga, do Pagode Sem Lei, rapaziada que faz o samba acontecer aqui no Vale do Aço, Dioguito lá do Pagode Sem Lei, um abraço pro meu amigo Wellington de longa data, né? Lá do Se Liga. E um alô pra rapaziada aí do Grupo Atitude. O João do Bairro Betânia tá mandando aqui, Roberto, manda aquele samba. Ô João, entra lá no nosso WhatsApp, né? Eu sempre mando o pessoal que me segue na rede social, eles mandam, estão ouvindo no aplicativo e mandam mensagem pra mim no meu próprio WhatsApp. Manda no WhatsApp da rádio, tá bom? Pra gente registrar aqui sua participação e principalmente você concorrer a prêmios quando estiver aqui no programa. O João do Bairro Betânia tá dizendo aqui, ó, Joãozinho também é um bom músico, viu? Manda aquele samba gostoso pra começar o sábado, Robertão. Um abraço para toda a turma do Betânia. Vou atender você daqui a pouco, João, porque a Francis, lá de Bela Vista, minha amiga Francis também, de longa data, ela que nasceu na capital de Timóteo, lá no Timirim, né? Hoje ela tá no bairro Bela Vista, ela saiu da capital e foi para um lugar mais tranquilo, foi pro subúrbio. Um abraço, Francis, um abraço para todos aí do bairro Bela Vista. E ela disse: vai começar o melhor programa da rádio. Toca pra mim seu balancê do Zeca Pagodinho, ofereço pra galera do Timirê. França, um abraço pra você, deve estar lá no salão trabalhando e com certeza com o radinho ligado. Pediu, claro que a gente toca.

França, grande abraço, brigadão, viu? Ô, Roberto, tô recebendo a mensagem aqui também do Amauri. O Amauri tá lá no. Hoje em Patinga, aqui tá fervendo no samba, né? Meu amigo Amauri também, outro grande fera da música aí. Amauri do Jardim Panorama, mandando um abraço especial para todos os pais que estão ligados à educadora. E essa que você vai rodar agora, Roberto, é para aquele pai, amigo, parceiro que ensina, protege e não fala muito, né? Mas demonstra amor em cada atitude. Então fica a minha homenagem aqui. Tá bom para você também, Amauri? Grande abraço para você, para a família toda aí do bairro Jardim Panorama. Grupo Revelação que ele pediu, a gente toca. Claro, agora.

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11: No Vale do Aço, 11:33. Tempo segue firme em Coronel Fabriciano, sem previsão de chuva. No plantão da educadora, a repórter Tati Souza.
12: A convocação de estudantes que estão na fila de espera do processo seletivo do Fundo de Financiamento Estudantil, o FIES, começou a ser divulgada nesta sexta-feira, conforme cronograma do Ministério da Educação. O resultado estará disponível no portal único de acesso, mas não há horário previsto para o início da liberação para a consulta. A convocação de estudantes da lista de espera vai até 24 de setembro. No dia 30 de julho, a pasta divulgou a lista de candidatos pré-selecionados no FIES. Para participar do FIES, é preciso ter feito qualquer edição do Enem a partir de 2010. O candidato precisa comprovar renda bruta familiar mensal per capita de até 3 salários mínimos para obter o financiamento. O FIES é um programa que financia as mensalidades em cursos de graduação de faculdades privadas que possuem avaliação positiva no Sistema Nacional de Avaliação da Educação Superior. Para a Rede Educadora de Comunicação, repórter Tati Souto.
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11: Tamo de volta, você curtiu as notícias aí com a Tati Souza, estamos chegando aqui mais uma vez com a melhor da música pra sua manhã de sabadão, né? 11:35 agora, eu quero

Abraçar aqui a Maria das Graças, lá no Silvio Pereira, tá mandando um abraço pra todas as amigas dela. Maria das Graças sempre pediu uma música religiosa, agora é o momento do samba, né? Depois a gente vai anotar aqui e deixar pra o seu pedido, tá certo? Pra gente rodar depois. Um abraço aqui pra Adriana Gonçalves, lá no bairro Bom Jardim, e o meu amigo Edelson Dias, lá em Joanés. Edelson, um grande abraço pra você também, e quero aproveitar pra abraçar a família da dona Ildocina lá no Cocais. Abraço pra toda a comunidade aí do Cocais. Eu vou chamar uma mulher aqui agora, quando a gente chama junto, ela vem. É só gritar o nome dela que ela vem. É tipo assim, ó. Oi, Irene!

0: Gente, sabadão, gostoso, né? Você que tá aí lavando o carro, dando aquela geralzinha bacana, com o radinho ligado. Você que tá em casa já curtindo aquele churrasco aí junto com a família. A gente quer agradecer muito a companhia, a audiência aqui da Rádio Educadora, que a cada dia que passa, né, vem ganhando aí um público maravilhoso, seja no programa, nos nossos programas de jornalismo, seja nos nossos programas aqui de evangelização. E a cada dia que passa, aumenta o número de ouvintes. A gente fica muito feliz, né, de maneira orgânica, que as pessoas abracem a nossa causa, Rádio Educadora, há 58 anos, aqui no Vale do Aço. E o melhor do samba você curte, claro, aqui também comigo. 11:44.
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0: Vamos lá, 11:47. Alô, minha gente, o samba continua, claro, daquele jeito, né? Que a gente gosta. Você que tá em Patinga aí, obrigado pela sintonia. Você em Fabriciano, Santana do Paraíso, em toda a nossa região aqui. Aumenta o som e vem pra roda. Aqui tem samba, aqui tem pagode, aqui tem participação do ouvinte, tem aquela resenha gostosa, né? Hoje é dia da resenha, sabadão é o dia dessa resenha bacana que as pessoas gostam muito no sabadão. E deixa o sábado muito mais alegre, né? Então a gente faz nesse encontro de bambas com Pedrinho do Cavaco.

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1: É, o bicho vai pegar, pai, o Pedrinho, né? E assim, a gente tá caminhando aqui pro finalzinho do nosso programa. É muito bom ter a sua companhia, receber os pedidos, abraços, levar muita música boa aí pra toda a região. É o Roberto Nogueira, né? Agradecendo do fundo do coração a sua audiência e que o seu sábado continue alegre, continue leve e cheio de motivos, né? Pra você sorrir, pra você cantar. E não esqueça, né? Onde tem samba, tem alegria. É isso, Raíssa, tem história. O samba mexe com a gente em todas as circunstâncias. Não posso ouvir um batuque que eu tô pulando, não sei por que não. Mas como é que mexe com a gente essa emoção do samba? E por aqui a gente vai ficando, mas se Deus quiser, sábado que vem tem mais, de 8 às 10, de 11. Aliás, sábado que vem não, nós estamos quinzena, né? Semana que vem nós temos o Conexão Natureza. Muito obrigado pelo carinho, um ótimo final de semana, bom sábado e bom samba na sua vida.
2: A nossa madrinha Beth Carvalho é que eu vou prestar minha homenagem. Esse samba, eu e Mauro Júnior, nos juntamos com Arlindo Cruz na casa dele. E assim nasceu esse samba. Esse samba tem muita fé, que é que vem dizer no pé.

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2: No Vale do Aço, 11:58.
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0: recebeu do Espírito Santo. Ave Maria, cheia de graça, o Senhor é convosco. Bendita sois vós entre as mulheres, e bendito é o fruto do vosso ventre, Jesus. Santa Maria, Mãe de Deus, rogai por nós, pecadores, agora e na hora da nossa morte. Amém. Rogai por nós, Santa Mãe de Deus, para que sejamos dignos das promessas de Cristo. Oremos e fundi, Senhor, vos rogamos a vossa graça em nossos corações, para que nós que conhecemos pela anunciação do anjo a encarnação de Jesus Cristo, vosso Filho, cheguemos por sua paixão e morte de cruz a glória da ressurreição. Pelo mesmo Cristo nosso Senhor. Amém.
1: Olá, meu querido irmão, minha querida irmã. Saudações de paz para você que nos ouve neste momento através da Rede Aparecida de Comunicação. Sou o irmão Cláudio Aparecido Teixeira, missionário redentorista. No mês de agosto, a Igreja nos convida a refletir e meditar sobre as vocações, uma tradição que tem origem em 1981, quando a Conferência Nacional dos Bispos do Brasil, a CNBB, em sua 19ª Assembleia Geral, instituiu o mês vocacional. Em comunhão com toda a Igreja, vamos vivenciar de 9 a 16 de agosto a 57ª Semana Vocacional no Santuário Nacional de Aparecida, com o tema Vai Falar por Mim, Anuncia-me. Este é um tempo especial para os missionários redentoristas que organizam a Semana Vocacional há tantos anos com o objetivo de conversar com as pessoas sobre o chamado que Deus faz a cada um de nós e, sobretudo, de rezar pelas vocações na Igreja. A vocação não começa quando a pessoa descobre seu caminho, ela começa no coração de Deus. Todos nós somos chamados por Deus, primeiro somos chamados à vida, e Ele acompanha nossos passos. Mas todos os dias somos chamados também à missão específica que nos dá um verdadeiro sentido de vida, como o matrimônio, a vida religiosa e sacerdotal e a vida laical. Em 2026, nossa inspiração é o profeta Jeremias. Ele não era o mais forte, nem o mais preparado, mas foi escolhido por Deus para anunciar, corrigir, consolar e sofrer pelo povo. A vocação do profeta Jeremias, no capítulo 1, versículo de 4 a 10, deveria ser nosso modelo de vida missionária na Igreja. Natural de Anedot, uma aldeia nos arredores de Jerusalém, onde sua família possuía propriedades. Jeremias foi chamado ainda jovem, como ele mesmo afirma no versículo 6. Como o homem sempre foi temeroso e se achava aquém dos planos de Deus para a sua vida. Mas aí que vemos toda a beleza de Jeremias como profeta. Por conhecer a sua história e a história de seu povo, trazia consigo muitas dificuldades, mas Deus não escolhe os perfeitos ou os prontos, mas sim aqueles que estão dispostos a assumir a tarefa que lhes envia. A vocação de Jeremias nos dá a certeza de que Deus conhece cada detalhe da nossa história, nossas fragilidades, medos, dons e limites, e ainda assim nos chama. E nós estamos preparados para dar a ele uma resposta de amor? Jeremias não anuncia ideias próprias, mas a palavra de Deus. Isto é o que nos sugere também o tema desta 57ª Semana Vocacional. Vai falar por mim, anuncia-me. Todo cristão participa da missão de Jesus Cristo, que é a palavra encarnada. O sacerdote, o religioso, o catequista, a família, o leigo engajado, todos são chamados a anunciar o Evangelho de Jesus Cristo. A Semana Vocacional se configura, portanto, como um tempo oportuno para refletir sobre o chamado de Deus e para rezar pelas diversas vocações, sobretudo presbiteriais e religiosas, pois a messe é grande e poucos são os operários. O Santuário Nacional acolhe a Semana Vocacional há muitos anos e outros parceiros somam forças conosco nesta nobre causa, como a TV Aparecida, a Rádio Aparecida, o Portal A12 e a Editora Santuário. Juntos queremos pedir ao Senhor que envie mais homens e mulheres dispostos a gastar a vida pelo Reino de Deus. Queremos que a Semana Vocacional seja vivida em muitas paróquias, santuários, comunidades e grupos pelo Brasil. Por isso, o Secretariado Vocacional Redentorista preparou um subsídio próprio para a 57ª Semana Vocacional, contendo uma série de meditações inspiradas nas temáticas propostas para os 8 dias de evento. Ao longo de toda a semana, são oferecidas reflexões baseadas no chamado de Deus ao profeta Jeremias. O fio condutor dessa jornada, que vai guiar os pensamentos e as atividades em prol do discernimento e do amadurecimento vocacional daqueles que se dispuserem a rezar conosco. Que essa semana seja um tempo fecundo de escuta, discernimento e coragem para responder com generosidade ao Senhor que nos chama. Aproveite este material elaborado com carinho e prepare o seu coração para celebrar bem a Semana Vocacional pelo Santuário Nacional, pela TV Aparecida, a Rádio Aparecida, o Portal A12 e a Editora Santuário. Que Nossa Senhora nos ajude a permanecermos firmes em nossa vocação. Assim seja. Amém. E juntos vamos rezar a oração vocacional, pedindo ao Senhor da Messe que envie sempre operários para sua Messe, pessoas dispostas a trabalhar na vinha do Senhor. Rezemos juntos a oração vocacional. Jesus, Mestre Divino, que chamasse os apóstolos para vos seguirem, continuai a passar pelos nossos caminhos, pelas nossas famílias, pelas nossas escolas, e continuai a repetir o convite a muitos de nossos jovens. Dai coragem às pessoas convidadas, dai forças para que vos sejam fiéis como apóstolos leigos, como diáconos, como padres e bispos, como religiosos e religiosas, como missionários e missionárias para o bem do povo de Deus e de toda a humanidade. Amém.
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10: Salmo 9A. Vós nunca abandonais quem vos procura, ó Senhor.
11: Vós nunca abandonais quem vos procura, ó Senhor.
10: Deus sentou-se para sempre no seu trono, preparou o tribunal do julgamento. Julgará o mundo inteiro com justiça e as nações há de julgar com equidade.
11: Vós nunca abandonais quem vos procura, ó Senhor.
10: O Senhor é o refúgio do oprimido, seu abrigo nos momentos de aflição. Quem conhece o vosso nome e em vós espera, porque nunca abandonais quem vos procura.
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10: Cantai hinos ao Senhor Deus de Sião. Celebrai seus grandes feitos entre os povos, pois não esquece o clamor dos infelizes. Dele se lembra e pede conta do seu sangue. 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

Pelo tema No Silêncio de Maria, aprendemos a escutar a Deus. Vamos juntos começar o momento com Maria de hoje. No silêncio de Maria, aprendemos a escutar a voz de Deus. Ela acolheu a vontade do Senhor com um coração humilde e confiante, mostrando que o verdadeiro encontro com Deus acontece na escuta atenta e na oração. Em meio às incertezas, Maria permaneceu firme, guardando e meditando tudo em seu coração. Seu silêncio não era vazio, mas cheio de fé, esperança e entrega. Ao contemplarmos seu exemplo, somos convidados a silenciar as distrações do mundo para ouvir o que Deus deseja falar à nossa vida. Que Maria, Mãe de Jesus e Nossa Mãe, nos ensine a cultivar um coração aberto à palavra e sempre disposto a dizer: faça-se em mim segundo a tua vontade.

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2: Alô Brasil, está no ar o programa Viva a Vida.
3: Obrigado desde já por sua audiência.
2: Nesta semana estamos comemorando o Dia dos Pais. Por isso, queremos levar a nossa mensagem especial a todos os pais.
3: E também queremos refletir sobre a importância da participação da figura paterna na vida de nossas crianças.
2: Então, fique com a gente.
1: Pai.

0: Nós vamos conversar com alguns pais que participam da Pastoral da Criança.
1: Vamos começar com o José Carlos Martins da Silva, da equipe de coordenação diocesana da Pastoral da Criança da Diocese de Caicó, Rio Grande do Norte. José Carlos, o que é a paternidade em tempo integral?
2: A paternidade em tempo integral é muito mais que garantir o sustento da família. É estar presente na vida dos filhos e das filhas, participando do cuidado, da educação, do afeto e do acompanhamento do seu crescimento. Ser pai em tempo integral não significa estar ao lado do filho 24 horas por dia, mas assumir todos os dias as responsabilidades de amar, orientar, proteger e educar. A presença do pai contribui para o desenvolvimento emocional, social e afetivo da criança, fortalecendo sua autoestima, segurança e confiança. Pequenos gestos como conversar, brincar, ouvir, ajudar nas tarefas e demonstrar carinho faz uma grande diferença.
0: Qual é a importância do pai saber lidar com as emoções?
2: Saber lidar com as próprias emoções é uma das maiores demonstrações de cuidado que um pai pode oferecer a seus filhos e filhas. Quando o pai reconhece seus sentimentos, dialoga com respeito, controla a raiva e expressa afeto, ele ensina a seus filhos que sentir emoções é natural e que elas podem ser vividas de forma saudável. Um pai emocionalmente equilibrado contribui para que as crianças se sintam seguras, acolhidas e confiantes para falar sobre seus medos, tristezas e alegrias.
1: No programa de hoje, estamos ouvindo opiniões e mensagens de alguns pais de todo o Brasil em comemoração ao Dia dos Pais. Vamos conversar agora com o Écio Modesto Ferreira, coordenador diocesano da Pastoral da Criança na Diocese de Uberlândia, Minas Gerais. Écio, quais são as principais características de um pai participativo?
3: O pai participativo se define em três pilares: presença, escuta e exemplo. A presença tem que ser atenta, não é apenas estar no mesmo ambiente, é estar presente de verdade. É ouvir com interesse, olhar nos olhos, criar um espaço seguro onde os filhos se sintam amados e validados, independente de sua idade. Um pai participativo ensina muito mais pelo que faz do que pelo que diz. Ele transmite valores através de suas atitudes, sendo uma referência de ética e cuidado e fé, transformando cada momento do dia em uma oportunidade de educar e acolher.
0: E agora é a vez do Celso dos Santos Coelho, líder da Pastoral da Criança, setor Lapa e Sé, cidade de São Paulo, São Paulo. Celso, como a presença do pai pode fazer a diferença na família e na vida de uma criança?
4: A presença paterna fará sim muita diferença se for acompanhada de um forte senso de responsabilidade no cuidado tanto com a mãe como com a criança na gestação e no desenvolvimento dessa criança. Essa criança precisará de um ambiente tranquilo e pacífico para atingir seu pleno no desenvolvimento. O pai não supre apenas com alimento e nas necessidades básicas. O envolvimento vai muito além da provisão material. A conexão é construída nos detalhes da rotina, em conversas e no tempo dedicado aos filhos. O pai costuma representar uma referência estrutural, ensinando princípios e valores que serão úteis no decorrer de toda a vida desses filhos.
1: O Mário Leandro da Silva, coordenador diocesano da Pastoral da Criança, da Diocese de Itapeva, Estado de São Paulo, também participa do Viva a Vida sobre o Dia dos Pais. Mário Leandro, como o pai contribui para o bem-estar da criança?
5: Quando o pai participa, ele faz toda a diferença na família e na vida daquela criança. Então não basta, às vezes, ser um pai presente. É preciso que ele esteja participando desde a gestação da mãe e de todo o seu desenvolvimento, principalmente os seus primeiros 2 anos de vida, onde a criança vai receber toda aquela informação, aquela segurança, todo aquele apoio, e depois vai vendo o exemplo, vai seguindo aquele exemplo daquele pai como se fosse um porto seguro no seu dia a dia, durante a sua caminhada e toda a sua vida.
0: E agora nós vamos conversar com o Gleiberson Dias Martins Pereira, coordenador diocesano da Pastoral da Criança de Governador Valadares, Minas Gerais. Gleiberson, quais são as principais dúvidas e desafios para

0: pais hoje.
1: Como pai, acredito que um dos maiores desafios hoje é encontrar tempo de qualidade para estar presente na vida dos filhos. Também é uma preocupação orientar as crianças diante de tantas informações e influências das redes sociais. Queremos oferecer amor, proteção, educação e valores, mas nem sempre é fácil. Por isso, o apoio da família, da comunidade e de iniciativas como a Pastoral da Criança faz toda a diferença.

0: programa de hoje estamos ouvindo opiniões e mensagens de pais de todo o Brasil em comemoração ao Dia dos Pais.
1: Vamos ouvir a opinião de José Eduardo de Souza Palheta, diácono e coordenador diocesano da Pastoral da Criança na Diocese de Castanhal, Estado do Pará. José Eduardo, como os pais influenciam na vida dos filhos?
2: Os pais são a principal influência na vida dos filhos. Eles moldam o desenvolvimento físico, emocional e social, servindo como modelo de comportamento. Essa base define as futuras escolhas profissionais, além dos hábitos de vida. O relacionamento de pais e filhos deve ser único, marcante e que influencia a vida de toda uma geração, direcionando e dando identidade a eles. A presença ativa dos pais contribui para o crescimento saudável e equilibrado dos filhos, proporcionando benefícios que perduram por toda uma vida.
0: Vamos falar também com o Domingos Fausto Alves da Silva, líder e coordenador diocesano da Pastoral da Criança na paróquia Nossa Senhora da Conceição de Governador Mangabeira, diocese de Cruz das Almas, Bahia. Domingos, na sua opinião, o que os pais têm para comemorar nesse Dia dos Pais?
3: Os pais têm para comemorar os bons exemplos na vida dos filhos, dando testemunho, transmitindo valores que farão dos filhos pessoas melhores. Assim vale muito a pena comemorar o Dia do Pai, pois é gratificante para um pai ver seus filhos crescer seguindo o caminho que Deus sonhou para todos os filhos.
1: Para encerrar, o Alexandre Pereira, coordenador diocesano da Pastoral da Criança do Vicariato de Porto Alegre, no Rio Grande do Sul, quer deixar a sua mensagem para todos os pais.
4: Quero parabenizar a todos os pais, líderes da Pastoral da Criança, que decidiram doar um pouquinho do seu tempo ao próximo, construindo já o reino de Deus aqui na Terra. Um feliz Dia dos Pais a todos.

0: poema Teus Velhos Sapatos Manchados de Terra, de autoria de Vinícius de Moraes.
1: Meu pai, dá-me os teus velhos sapatos manchados de terra. Dá-me o teu antigo paletó, sujo de ventos e de chuvas. Dá-me o imemorial chapéu com que cobrias a tua paciência e os misteriosos papéis em que teus versos escreveste.
0: Meu pai, dá-me a tua pequena chave das grandes portas. Dá-me a tua lamparina, estranha bailarina das insônias. Meu pai, dá-me os teus velhos sapatos.
2: Hoje participa também do nosso programa a Maria Inês Monteiro de Freitas, coordenadora nacional da Pastoral da Criança. Maria Inês, falar do Dia dos Pais atualmente não dá para ficar só na homenagem, não é?
3: Sim, a homenagem é muito importante, mas temos que falar também sobre as questões da paternidade em tempo integral e o desenvolvimento infantil. No Dia dos Pais, somos convidados a refletir sobre o valor da paternidade presente, aquela que vai além de prover e se faz próximo no dia a dia. A presença do pai na vida dos filhos, no cuidado, na escuta, no diálogo e no afeto, é essencial para o desenvolvimento emocional, social e humano das crianças. Para a pastoral da criança, a presença do pai é fundamental no desenvolvimento integral dos filhos, contribuindo para a formação de vínculos seguros, para a proteção da infância e para o crescimento saudável das crianças em todas as dimensões. Neste Dia dos Pais, valorizar aqueles que estão presentes é também incentivar uma cultura em que o cuidado, o compromisso e a proximidade sejam pilares fundamentais da missão de ser pai. Feliz

0: não poderia faltar. Vamos ouvir a mensagem de Dom Frei Severino Klasen, arcebispo de Maringá, Paraná, e presidente da Pastoral da Criança, para o Dia dos Pais.
1: Dos pais, somos convidados a refletir à luz da fé sobre o valor da paternidade presente, inspirada no amor de Deus Pai, que cuida, acompanha e sustenta seus filhos. A presença do pai na vida dos filhos é mais do que um dever, é uma vocação de amor que se expressa no cuidado diário, na escuta, na orientação e no testemunho de vida. Ser pai é participar ativamente da missão de educar, proteger e formar, ajudando os filhos a crescerem em dignidade, fé e valores humanos. Assim como Jesus falava com tanta ternura, que todos os pais possam ter essa ternura no cuidado de suas famílias. Que Deus abençoe todos os pais.

0: está terminando. Parabéns a todos os pais.
1: Feliz Dia dos Pais. Tchau, gente, e até o próximo Viva a Vida.
0: Até lá, pessoal.
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10: Tem muitos obstáculos para o bom diálogo nos diversos tipos de relacionamento, especialmente no relacionamento familiar. Os horários de trabalho, estudo, a TV, que até reúne, mas geralmente não une, a internet com suas infinitas possibilidades, a correria do mundo em que vivemos e tantas outras circunstâncias. Mas creio que o problema maior, como já nos ensina Jesus, não é o que vem de fora, mas o que sai do coração do homem. Neste caso, a indiferença, o egoísmo, as escolhas erradas, a falta de perdão, a falta de consciência da finitude da vida humana. Se pensássemos, não com medo, mas com consciência de que talvez aquela conversa seria a última, com certeza venceríamos mais facilmente o orgulho e o comodismo e aproveitaríamos melhor aquele bom papo. Só se agora.

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1: Sou o irmão Joaquim, missionário redentorista. Trabalho na coordenação das obras sociais redentoristas da província Nossa Senhora Aparecida. E este é o nosso quadro Seguindo o Redentor. Neste mês, você está acompanhando alguns dos nossos assistidos do CAS Santíssimo Redentor, localizado aqui na cidade de Aparecida, no interior de São Paulo. Estes nossos assistidos estão dando seus depoimentos. Um pouquinho da história do CAS Santíssimo Redentor, aqui em Aparecida, que foi inaugurado em 25 de fevereiro de 2002. Foi o primeiro projeto implantado pelas obras sociais redentorista com atendimento inicial a 10 famílias. Hoje atende em média 490 pessoas por mês. Estes participam dos grupos psicossociais, de reuniões socioeducativa, além das diversas atividades que são realizadas nas oficinas de artesanato, de dança, de artes, entre outras. O programa Adolescente Conectado é destinado ao público de 15 a 17 anos, com a missão de promover a inclusão social de adolescentes em situação de vulnerabilidade social, visando então a melhoria da qualidade de vida por meio de ações que contribuem para sua formação pessoal e, é claro, também profissional, com a perspectiva de fortalecer assim a convivência familiar e, é claro, também comunitária. O programa tem como foco contribuir para o retorno e a permanência deste adolescente na escola, utilizando atividades que vão estimular a convivência social e a sua participação cidadã, propiciando uma formação geral também para o mundo do trabalho. As intervenções levam em consideração a pluralidade e a singularidade da condição juvenil e suas formas particulares de sociabilidade e expressão, sensibilizando para os desafios da realidade social, cultural, ambiental e política de seu meio social, criando oportunidades de acesso a direitos, estimulando práticas associativas e as diferentes formas de expressão dos interesses, posicionamentos e visão de mundo desses adolescentes no espaço público. Quero convidar você agora a ouvir comigo o depoimento de um participante do programa Adolescente Conectado, aqui do CAS Santíssimo Redentor, em Aparecida. A participação é da Letícia Gutierrez. Ela tem 15 anos de idade. Vamos ouvir juntos?
2: Meu nome é Letícia, tenho 15 anos e eu participo do CAS Santíssimo Redentor de Aparecida. Eu participo do CAS há quase um mês. Eu já tinha alguns amigos que participavam do CAS e a minha mãe também já queria me colocar. E ela veio procurar vaga, né? E eles me encaixaram numa vaga. Eu faço oficina de teatro, artes, artesanato, educação física. Nas oficinas de informática, a gente aprende a mexer no aplicativo PowerPoint para apresentar slides. Na oficina de teatro, a gente muitas vezes aprende a fazer uma peça. Eu gosto de vir pro CAS porque eu me sinto muito acolhida aqui. Fiz vários amigos desde o primeiro dia, todos me acolheram muito bem. Agora que a gente tem diversas outras oficinas, tem oficina, né, pra fazer, a gente se diverte mais. Aí a gente tem mais autoestima, que a gente consegue sair pra trabalhar assim. E a gente acaba tendo uma convivência melhor, né, com meus pais, que a gente tem esperança de que eu vou sair pra trabalhar assim. Porque aqui no CAS a gente conversa muito sobre profissões. E na aula de informática, a gente teve uma atividade que a gente teve que pesquisar sobre o que a gente queria. Então aí a gente consegue ter mais uma noção do que a gente quer. A gente tem mais conhecimento. Eu eu quero continuar aqui porque eu ainda tô há pouco tempo, né? Eu tenho que aprender muita coisa. Antes eu não tinha muita noção de como era aqui no CAIS. E depois que eu entrei, eu pude ver que aqui a gente é muito acolhido desde o primeiro dia. Então, você que não conhece o CAIS, você precisa conhecer, porque é um lugar que você é muito acolhido, é um lugar que todos os profissionais são muito bem atenciosos. Eu agradeço todos os profissionais aqui e pela oportunidade de estar aqui.
1: O nosso agradecimento a Letícia por participar conosco aqui do quadro Seguindo o Redentor. E assim nós vamos encerrando no dia de hoje a nossa participação, convidando você também a acompanhar o trabalho do CAS pelo Instagram. Acesse lá, @CAS Obras Sociais Redentoristas. Também o Facebook CAS e o portal A12.com/CAS. Acesse a nossa página e conheça um pouco desse bonito trabalho que é desenvolvido pelas Obras Sociais Redentoristas. Até a próxima.
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3: Meus irmãos e irmãs, estamos aqui para o nosso encontro catequético sobre o sacramento da Iniciação Cristã, a Santa Missa. Continuamos as nossas reflexões no significado da Santa Missa, da Eucaristia, como onde celebrar e comungar o nosso encontro com Cristo e os irmãos. Então, que em Cristo nós nos reunimos para celebrar a entrega de Jesus por nós e a atualização da paixão, morte e ressurreição de Jesus, que acontece em cada Santa Missa, até o final dos tempos. Nós, então, na Santa Missa, comungamos o nosso encontro com Jesus e com os irmãos. Dom que, em Cristo, nos alimentamos e em que nos ajuda a Eucaristia, e assim a gente possa viver a experiência profunda de uma vida envolvida com o mistério do amor de Jesus. A Santa Missa nos reúne para a gente celebrar o amor de Jesus, nos fortalecermos nele e sairmos pelo mundo para anunciar o seu Evangelho, para ajudarmos as pessoas a encontrar a verdade e a viver o amor. É momento de santificação a Santa Missa, de compromisso, seguindo Jesus como seus discípulos. No último encontro, aprofundamos a missa como encontro de irmãos que vivem e celebram a mesma fé. Celebramos o perdão e o compromisso de perdoar. Nos alimentamos da palavra de Deus, que diz para nós, né, em nossa orientação, faça isso em minha memória. E nos reunimos no final de semana para fazer memória esse amor de Jesus, da sua vida, paixão, morte e ressurreição, e nos comprometermos em continuarmos em nossa vida a vida de Jesus. E para isso nos alimentamos com o corpo e o sangue do Senhor Jesus, que nos salva e fortalece para a vivência e a doação de nós mesmos aos outros. E assim continuemos a partir do quinto ponto que vamos ver agora. Do quinto ponto sobre o sentido da Santa Missa, o que é que acontece quando nos reunimos no domingo, sobretudo na Santa Missa? Nesse quinto ponto, nós lembramos o seguinte: na Santa Missa, nos alimentamos e nos fortalecemos para a vivência da fé e do testemunho com o corpo e o sangue de Jesus. Uma outra realidade da Santa Missa para nós: ao final da missa, ela não termina. A Santa Missa deve ser continuada em nossa vida, com nossas ações missionárias de envio e viver a missão do amor de Jesus, a vivência diária do amor de Jesus. Somente nós somos então chamados a vivermos o amor sendo enviados em missão, abençoados para isso, fortalecidos para continuar a testemunhar o amor de Jesus. Assim, cantávamos antigamente com o seu autor, missionário redentorista, Padre Hélio Ataíde. Nós cantávamos assim: a missa terminou, já nos vamos retirar. Senhor, que tuas bênçãos nos venham acompanhar. Voltamos para casa com Deus no coração. A missa terminou, começou nossa missão. Senhor, que nossos atos nos provem nosso amor, transformem nossas vidas no hino de louvor ao Pai Celeste e ao Filho, ao Deus de amor também, pertencem toda a glória, agora e sempre. Amém. Então a missa não termina simplesmente com a bênção do padre no final da mesma. A missa continua, porque a missa significa missão. Missão do quê? De continuar a ação amorosa de Jesus, transformando o mundo. Somos discípulos de Jesus, aprendizes de Jesus, para sermos os anunciadores desse aprendizado na comunidade. Nos tornamos presença de Cristo na comunidade. Então a missa, ela continua no nosso dia a dia. Depois da celebração ritual, nós temos a celebração do nosso testemunho. Por isso a missa é importante. Por hoje é só. Vamos continuar a nossa reflexão no próximo encontro. Sejam felizes, tenham a paz do Senhor. Tchau.
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15: Olá, ouvintes da Rádio Senado, começando agora mais um Cena do Samba para toda a rede Senado de rádio e emissoras conveniadas. Hoje, você vai ouvir sucessos dos grupos Demônios da Garoa e os Originais do Samba, além de outros conjuntos que aproveitaram a fonte deste samba de raiz para emplacar sucessos nos últimos anos. E no segundo bloco, tem mais um samba enredo do Carnaval do Rio de Janeiro. Vamos ouvir agora os Originais do Samba, O Ouro e a Madeira. Em seguida, Esperanças Perdidas. E para fechar, Do Lado Direito da Rua Direita.

0: acabamos de ouvir Do Lado Direito da Rua Direita, antes Esperanças Perdidas, e começamos com O Ouro e a Madeira, as três na interpretação do grupo Os Originais do Samba. O Cena do Samba de hoje traz grandes nomes que marcaram a história do nosso samba. Neste bloco, você fica com sucessos dos Originais do Samba. Eles surgiram no Rio de Janeiro na década de 60, combinando músicas com humor, irreverência, forte percussão e coreografias. O grupo alcançou enorme sucesso nacional com músicas como Esperanças Perdidas e Do Lado Direito da Rua Direita, que ouvimos agora há pouco, além de revelar artistas importantes como o Mussum, que depois passou a integrar o grupo humorístico Os Trapalhões. Os Originais do Samba têm uma trajetória de décadas marcada pela popularização do samba de partido alto. E o nosso abraço agora vai para você que está nos ouvindo pela Rádio Senado FM em Natal, Porto Velho e Rio Branco. E em seguida, no Cena do Samba, vamos ouvir mais dois sucessos da trajetória dos Originais do Samba. Fique agora com O Assassinato do Camarão e em seguida, Falador Passa Mal.
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0: ouvir Falador Passa Mal, antes O Assassinato do Camarão, dois sucessos da trajetória dos originais do samba.
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0: Voltamos com o Cena do Samba aqui pela Rádio Senado. Começamos este bloco ouvindo sucessos de três grupos que aproveitaram a fonte de inspiração dos que vieram antes e também deixaram suas marcas na história recente do nosso ritmo preferido. Fique agora com Dose Certa e Leandro Learte, Lente de Contato, Sururu na Roda, Morena de Angola e Samba Choro, Lua da Paz.
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0: Acabamos de ouvir Lua da Paz com o grupo Samba Choro. Antes, Morena de Angola com o Sururu na Roda. E começamos com Lente de Contato, na interpretação de Dose Certa e Leandro Learte. E o nosso abraço deste bloco vai para você que está nos ouvindo agora pela Rádio Senado FM no Rio de Janeiro, em São Luís e em Teresina. E no Cena do Samba você ouve agora o quadro Nota 10.
1: 10. Nota 10.
0: O quadro Nota 10 de hoje relembra o desfile da Estação Primeira de Mangueira de 1996. A Verde Rosa levou para Sapucaí um desfile em homenagem ao estado do Maranhão, comandado pelo carnavalesco Oswaldo Jardim. A apresentação teve 5 mil componentes em 49 alas e fechou os desfiles daquele carnaval já sob o sol da manhã. O intérprete Jamelão conquistou o prêmio Estandarte de Ouro naquele ano. Na apuração, as belas alegorias, a harmonia, a bateria dos mestres Birinha e Alcir Explosão, a imponente comissão de frente, coreografada por Débora Colker, e o jovem casal de mestre Sale Porta-Bandeira, Marquinhos e Giovana, conquistaram notas 10 de todos os jurados e ajudaram a escola a alcançar o quarto lugar. Então, vamos ouvir na voz de Jamelão o samba que contou o enredo Os Tambores da Mangueira na Terra da Encantaria, da Estação Primeira de Mangueira para o Carnaval de 1996.
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0: voz de Jamelão, o samba que contou o enredo Os Tambores da Mangueira na Terra da Encantaria, da Estação Primeira de Mangueira para o Carnaval de 1996.
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0: Este bloco começa com sucessos na interpretação dos Demônios da Garoa. Vamos ouvir agora Naquela Mesa. Em seguida, a Saudosa Maloca. E para fechar, tem Trem das Onze.
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No Cena do Samba, acabamos de ouvir Trem das Onze. Antes, Saudosa Maloca. E começamos com Naquela Mesa. Sucessos na interpretação dos Demônios da Garoa. Você está ouvindo no Cena do Samba de hoje sucessos de intérpretes, compositores e grupos que marcaram a história antiga e recente do nosso ritmo preferido. E o nosso abraço agora vai para você que está ouvindo o Cena do Samba pela Rádio Senado FM em Macapá, Maceió e Manaus. Neste bloco, estamos destacando a obra dos Demônios da Garoa. O conjunto formado em São Paulo, nos anos 40, se tornou um dos mais tradicionais da música brasileira, especialmente pela histórica parceria com Adoniran Barbosa, interpretando clássicos como Trem das Onze, Saudosa Maloca e Samba do Arnesto. No estilo, as principais características eram o humor paulistano, as harmonias vocais e a linguagem popular, que fizeram o grupo atravessar gerações e ser até hoje um símbolo do samba paulista e da cultura popular urbana brasileira. E vamos fechar o programa com mais sucessos. Fique agora com o Samba do Arnesto. Em seguida, As Mariposa e Volta por Cima.

0: Sim.
1: Oi, turma. 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

0: Arena do Samba, você acabou de ouvir As Mariposa e Volta por Cima. Antes, Samba do Ernesto. Sucessos na interpretação dos Demônios da Garoa. E este foi o Cena do Samba de hoje, com a apresentação de Tiago Medeiros. Áudio Eliseu Caires. Trilhas do programa Grupo Bom Partido e Dudu Sete Cordas. Nosso WhatsApp é 61 98611 9591.
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9: tarde para você, ouvinte da Rede Aparecida de Rádio. Seja muito bem-vindo, muito bem-vinda. Eu sou o Zé Antônio e no programa de hoje vamos relembrar um dos períodos mais desafiadores da nossa história, a pandemia da Covid-19. Em tempos de desafios, a comunicação se torna ainda mais essencial e foi exatamente isso que a Rádio Aparecida fez durante esse período. Ela manteve sua missão de evangelizar, levando informação e sendo companhia para cada ouvinte que estava dentro de casa. No programa de hoje, vamos relembrar como a emissora se reinventou durante a pandemia da Covid-19, acompanhando as mudanças vividas pelo rádio e pela sociedade, sem deixar de estar ao lado de seus ouvintes. Esta é mais uma história da trajetória de uma emissora que há 75 anos transforma ondas de rádio em fé, companhia e missão. Está começando mais um especial 75 anos da Rádio Aparecida.
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9: Em 2020, o mundo viveu um dos momentos mais desafiadores de sua história recente. A chegada da pandemia da Covid-19 transformou a rotina das pessoas, alterou a forma de trabalhar, de estudar, de celebrar a fé e de se comunicar. Em um período marcado pelo isolamento social, pela incerteza e pela necessidade de informação confiável, o rádio mostrou mais uma vez a sua força. Em todo o Brasil, emissoras precisaram se reinventar para continuar no ar, adaptando equipes, reorganizando escalas de trabalho, investindo em transmissões remotas e ampliando a produção de conteúdo digital. Mesmo diante das dificuldades, o rádio permaneceu próximo de seus ouvintes, levando notícias, prestação de serviço, entretenimento e, acima de tudo, companhia para milhões de pessoas que estavam dentro de casa.
11: 2019 foi considerado trágico para grande parte dos brasileiros. 2020 chegou trazendo esperança de dias melhores. O que nós não esperávamos era que um vírus desconhecido poderia mudar o rumo e a vida das pessoas no mundo inteiro. Com os primeiros casos do novo coronavírus detectados em humanos em dezembro de 2019, em Wuhan, na China, a doença logo avançou e contaminou pessoas por todos os continentes. No Brasil, o primeiro caso considerado confirmado foi em 25 de fevereiro, em um empresário de 61 anos, que viajou ao norte da Itália, região que começava a enfrentar uma explosão de casos. Poucos dias depois, em 11 de março, a Organização Mundial da Saúde declarava a pandemia de Covid-19.
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1: Rede Aparecida de Rádio, a boa música está no ar. Especial 75 anos de música, fé e missão. Na Rádio Aparecida, essa missão ganhou um significado ainda mais profundo. Como a emissora da Mãe Aparecida, o compromisso era continuar sendo a voz de esperança em meio ao medo e às incertezas. Para garantir a segurança dos colaboradores e manter a programação no ar, foi necessário reorganizar toda a rotina de produção, com equipes reduzidas, revezamentos e novas formas de realizar programas, entrevistas e transmissões. Enquanto muitos brasileiros enfrentavam o distanciamento físico, a rádio aproximava pessoas por meio das ondas do rádio e das plataformas digitais, reafirmando seu papel de evangelizar, informar e acolher. O jornalismo teve um papel fundamental neste período. Em um cenário de muitas dúvidas e da circulação intensa de informações falsas, a Rádio Aparecida intensificou a cobertura dos acontecimentos, levando notícias verificadas, orientações sobre prevenção, entrevistas com especialistas e informações de utilidade pública. A credibilidade construída ao longo de décadas se tornou ainda mais importante em um momento em que milhares de brasileiros buscavam respostas e segurança em fontes confiáveis. Ao mesmo tempo, a emissora nunca deixou de lado sua missão evangelizadora, oferecendo mensagens de fé, celebrações, momentos de oração e palavras de conforto para quem enfrentava o luto, a solidão ou a ansiedade provocada pela pandemia.
2: Em primeiro lugar, nós pensamos, nós diretores e colaboradores, o cuidado com a nossa vida, cuidado com a nossa saúde. Todos os colaboradores, todos os diretores usam constantemente a máscara, usamos e abusamos também do álcool gel para que a gente tenha vida, para que a gente tenha saúde, para continuar cuidando bem de você, para cuidar bem de você, trabalhando também a nossa programação. Procuramos melhorar ainda mais a nossa programação jornalística, criando novos programas, criando novos produtos, para que os nossos ouvintes tenham uma programação com credibilidade, uma informação segura, num tempo que a gente tem tantas informações errôneas, tantas fake news, como se fala. Uma outra coisa também, a Rádio Aparecida e a Rede Aparecida de Rádio passaram a fazer mais transmissões religiosas, mais programas religiosos, para levar mais fé, mais esperança, mais conforto, principalmente para as pessoas que estão em casa nesse processo de distanciamento social. Afinal de contas, a Rádio Aparecida faz parte da Rede Aparecida de Comunicação e nós queremos que todos estejam bem. Sabe por quê? Porque se nós chegamos até você, é porque você cuida da gente.

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1: Estamos de volta com o especial 75 anos de música, fé e missão. A pandemia também acelerou uma transformação que já estava em andamento no rádio, a expansão para o ambiente digital. Com as pessoas consumindo cada vez mais conteúdo pela internet, a Rádio Aparecida fortaleceu sua presença em podcasts e plataformas de streaming. Em 2020, produziu conteúdos especiais que ajudavam os ouvintes a compreender aquele momento tão delicado, como a série Coronavírus e os impactos na sociedade. Além de programas voltados aos cuidados com a saúde mental, a espiritualidade e a reflexão sobre a fé diante das dificuldades. Esses conteúdos passaram a ficar disponíveis a qualquer hora, permitindo que a mensagem da emissora chegasse ainda mais longe e acompanhasse o público onde ele estivesse. Mesmo em um ano tão difícil, 2020 também foi de avanços institucionais. A integração entre o tradicional Clube dos Sócios e a Campanha dos Devotos consolidou a família dos devotos, fortalecendo o vínculo entre os missionários e os milhares de brasileiros que ajudam a manter viva a missão dos meios de comunicação de Aparecida e, no mesmo período, o Santuário Nacional, que assumiu a administração da Rádio e TV Aparecida, reforçando ainda mais a unidade da missão evangelizadora. Também começou a ser desenvolvido o projeto comemorativo dos 70 anos da Rádio Aparecida, um trabalho que prepararia a emissora para celebrar sua história sem perder de vista os desafios.

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1: Rede Aparecida de Rádio, a boa música está no ar. É o especial 75 anos de música, fé e missão. E hoje trazendo a adaptação da rádio na pandemia do Covid-19. Em 2021, a pandemia ainda continuava presente na vida dos brasileiros, mas a Rádio Aparecida seguia firme em sua missão. A comunicação digital ganhou ainda mais força com o crescimento do portal A12, a ampliação da presença das plataformas digitais e a continuidade da produção de conteúdos que uniam informação, fé e esperança. Foi também neste período que o importante ciclo da história da emissora chegou ao fim, com a desmontagem da histórica Torre das Ondas Médias, símbolo de uma época em que o rádio alcançava o país por meio da tecnologia AM. Se encerrava uma etapa, mas começava outra, marcada pela inovação, pela presença multiplataforma e pelo compromisso de continuar levando a voz da Mãe Aparecida aos lares brasileiros.
2: Diante de tantas incertezas vividas em 2020, a pergunta que fica é: o que será do futuro? Infelizmente, ninguém pode prever o que vai acontecer. Mas uma coisa é certa: teremos que nos adaptar ao novo normal. Entre tantas mudanças, Dom Antônio Augusto Dias Duarte, bispo auxiliar do Rio de Janeiro e médico pediatra, avalia, apesar dos pontos negativos, que é possível crer em uma nova sociedade, pautada pela revalorização da família e pela afirmação de cada indivíduo, sendo essencial para a vida em comunidade.
3: Durante esses meses de pandemia, por razões bem conhecidas, o isolamento social levou a uma revitalização da vida familiar. Muitos se redescobriram dentro da família. Houve também muitas tristezas pela perda dos familiares queridos, pelo afastamento das pessoas, especialmente os mais idosos com relação aos mais jovens. Houve um aumento de violência, sim, mas também houve muitas partes alegres e positivas, né, que devem ser revalorizadas nesse novo mundo após a pandemia. Em segundo lugar, o valor da pessoa em si. Vimos que uma pessoa é capaz de influenciar em muitas outras, na pandemia através da transmissão do vírus, mas também durante a pandemia e após a pandemia, vemos que uma pessoa pode ajudar muitíssimas pessoas a serem melhores.

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1: 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A pandemia deixou marcas profundas em toda a sociedade, mas também mostrou a capacidade de adaptação do rádio. Em tempos de distanciamento, a Rádio Aparecida permaneceu próxima. Quando muitos precisaram ficar em casa, ela entrou em cada lar como companhia diária. Quando a desinformação preocupava, ofereceu jornalismo sério. 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Foi também um tempo em que a fé encontrou novas formas de chegar ao coração das pessoas. Em sintonia com o Papa Francisco, que incentivava o mundo a não perder a esperança e a cuidar um dos outros como verdadeiros irmãos. A Rádio Aparecida reforçou sua missão de evangelizar. Pelas ondas do rádio, pela internet e pelas transmissões especiais, milhares de ouvintes encontraram um espaço de oração, conforto e fortalecimento da fé, mesmo sem poder participar presencialmente das celebrações.
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1: E assim chegamos ao fim de mais um especial 75 anos de música, fé e missão. Hoje trazendo como a Rádio Aparecida se adaptou na pandemia, mostrando que ao longo dos seus 75 anos de história, sempre soube acompanhar as mudanças do tempo sem abandonar a sua essência. Comunicar com responsabilidade, evangelizar com amor e estar presente na vida de quem mais precisa.

0: locução foi de Júlia Batista e Wesley Madonna. A edição de Marcos Prado e a apresentação foi minha, Zé Antônio. E agradeço a sua companhia em mais um especial dos 75 anos da Rádio Aparecida. Boa semana, a gente se encontra na semana que vem, às 14h. Até lá, tchau, tchau.
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11: Queridos ouvintes da Rádio Aparecida, Rede Aparecida de Comunicação, que acompanham neste momento a consagração a Nossa Senhora Aparecida, sou o irmão Cláudio Aparecido Teixeira, missionário redentorista. No mês de agosto, a Igreja nos convida a refletir e meditar sobre as vocações, uma tradição que tem origem em 1981, quando a Conferência Nacional dos Bispos do Brasil, a CNBB, em sua 19ª Assembleia Geral, instituiu o mês vocacional. Em comunhão com toda a Igreja, vamos vivenciar de 9 a 16 de agosto a 57ª Semana Vocacional no Santuário Nacional de Aparecida, com o tema Vai Falar por Mim, Anuncia-me. Este é um tempo especial para os missionários redentoristas que organizam a Semana Vocacional há tantos anos com o objetivo de conversar com as pessoas sobre o chamado que Deus faz a cada um de nós e, sobretudo, de rezar pelas vocações na Igreja. A vocação não começa quando a pessoa descobre seu caminho, ela começa no coração de Deus. Todos nós somos chamados por Deus, primeiro somos chamados à vida, e Ele acompanham nossos passos. Mas todos os dias somos chamados também à missão específica que nos dá um verdadeiro sentido de vida, como o matrimônio, a vida religiosa e sacerdotal e a vida laical. Em 2026, nossa inspiração é o profeta Jeremias. Ele não era o mais forte, nem o mais preparado, mas foi escolhido por Deus para anunciar, corrigir, consolar e sofrer pelo povo. A vocação do profeta Jeremias, no capítulo 1, versículos de 4 a 10, deveria ser nosso modelo de vida missionária na igreja. Natural de Anedote, uma aldeia nos arredores de Jerusalém, onde sua família possuía propriedades. Jeremias foi chamado ainda jovem, como ele mesmo afirma no versículo 6. Como o homem sempre foi temeroso e se achava aquém dos planos de Deus para sua vida. Mas aí que vemos toda a beleza de Jeremias como profeta. Por conhecer a sua história e a história de seu povo, trazia consigo muitas dificuldades, mas Deus não escolhe os perfeitos ou os prontos, mas sim aqueles que estão dispostos a assumir a tarefa que lhes envia. A vocação de Jeremias nos dá a certeza de que Deus conhece cada detalhe da nossa história, nossas fragilidades, medos, dons e limites, e ainda assim nos chama. E nós estamos preparados para dar a ele uma resposta de amor? Jeremias não anuncia ideias próprias, mas a palavra de Deus. Isto é o que nos sugere também o tema desta 57ª Semana Vocacional. Vai falar por mim, anuncia-me. Todo cristão participa da missão de Jesus Cristo, que é a palavra encarnada. O sacerdote, o religioso, o catequista, a família, o leigo engajado, todos são chamados a anunciar o Evangelho de Jesus Cristo. A semana vocacional se configura, portanto, como um tempo oportuno para refletir sobre o chamado de Deus e para rezar pelas diversas vocações, sobretudo presbiteriais e religiosas, pois a messe é grande e poucos são os operários. O Santuário Nacional acolhe a Semana Vocacional há muitos anos e outros parceiros somam forças conosco nesta nobre causa, como a TV Aparecida, a Rádio Aparecida, o Portal A12 e a Editora Santuário. Juntos queremos pedir ao Senhor que envie mais homens e mulheres dispostos a gastar a vida pelo Reino de Deus. Queremos que a Semana Vocacional seja vivida em muitas paróquias, santuários, comunidades e grupos pelo Brasil. Por isso, o Secretariado Vocacional Redentorista preparou um subsídio próprio para a 57ª Semana Vocacional, contendo uma série de meditações inspiradas nas temáticas propostas para os 8 dias de evento. Ao longo de toda a semana, são oferecidas reflexões baseadas no chamado de Deus ao profeta Jeremias. O fio condutor dessa jornada, que vai guiar os pensamentos e as atividades em prol do discernimento e do amadurecimento vocacional daqueles que se dispuserem a rezar conosco. Que essa semana seja um tempo fecundo de escuta, discernimento e coragem para responder com generosidade ao Senhor que nos chama. Aproveite este material elaborado com carinho e prepare o seu coração para celebrar bem a 50ª Semana Vocacional pelo Santuário Nacional, pela TV Aparecida, a Rádio Aparecida, o Portal A12 e a Editora Santuário. Que Nossa Senhora nos ajude a permanecermos firmes em nossa vocação. Assim seja. Amém. E nós também, com muita fé, com muito amor e devoção a Nossa Senhora Aparecida, queremos renovar a nossa vida, consagrando a ela a nossa vida, a nossa vocação, o chamado que Deus fez a cada um de nós, na voz do Padre Vitor Coelho de Almeida, que tanto incentivou a oração pelas vocações. E com ele, nós queremos pedir a intercessão dele para que surja mais santas e boas vocações em nossa igreja. E nesse mês vocacional, nós queremos rezar por todas as vocações e pedir ao Senhor que envie mais operários e operárias para a vossa messe. Então, juntos com o Padre Vitor Coelho de Almeida, o nosso saudoso missionário redentorista, vamos consagrar a nossa vida à nossa mãe querida, a Senhora Aparecida.
0: Ó Maria Santíssima, que em vossa imagem milagrosa de Aparecida espalhais inúmeros benefícios sobre o Brasil, eu, embora indigno de pertencer ao número dos vossos servos, mas desejando participar dos benefícios da vossa misericórdia, prostrado aos vossos pés, consagro-vos o entendimento para que sempre pense o amor que mereceis. Consagro-vos a língua para que sempre vos louve e propague a vossa devoção. Consagro-vos o coração para que depois de Deus vos ame sobre todas as coisas. Recebei-nos, ó Rainha incomparável, o ditoso número dos vossos servos. Acolhei-nos debaixo da vossa proteção. Socorrei-nos em nossas necessidades espirituais e temporais, e sobretudo na hora da nossa morte. Abençoai-nos, ó Mãe Celestial, e com vossa poderosa intercessão, fortalecei-nos em nossa fraqueza, a fim de que, servindo-vos fielmente nesta vida, possamos louvar-vos, amar-vos e render-vos graças ao céu por toda a eternidade. Assim seja.

0: participantes também deste momento de oração, de súplica, de intercessão, rezar e pedir a Deus que abençoe também a água que lembra o nosso batismo, a água que lembra a vida, a água que nos purifica, a água que sacia a nossa sede. Então coloque seu copo de água em algum lugar de destaque e reze comigo pedindo a bênção da água, que esta água seja abençoada por Deus e que esta água seja sinal de vida para você ao tomar desta água. Então vamos rezar juntos. A nossa proteção está no nome do Senhor, que fez o céu e a terra. O Senhor esteja convosco, Ele está no meio de nós. Deus eterno e todo-poderoso, quiseste que pela água, fonte de vida e princípio de purificação, as nossas almas fossem purificadas e recebesse o prêmio da vida eterna. Abençoai, Senhor, esta água, para que nos proteja e renovai em nós a fonte viva de vossa graça, a fim de nos livre de todos os males e perigos, e possamos nos aproximar de vós com o coração puro e receber a vossa salvação, e que ela recorde a água de nosso batismo como fonte que jorra para a vida eterna. Por Cristo nosso Senhor. Amém. Querido ouvinte da Rádio Aparecida, da Rede Aparecida de Comunicação, este momento foi momento de nós rezarmos e pedir a intercessão de Nossa Senhora. Então fique com Deus e até a próxima vez, se Deus quiser.
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1: Oi, gente, estamos de volta. Estamos chegando aqui pra vocês, Varandas e Quintais, esse sabadão, pra trazer muita alegria, muita moda boa aí pra vocês. Tonho Prado, ei, belezura, já vai seguindo aí a Rádio Aparecida nos Instagram, nas redes sociais, e aproveite e já segue arroba Tonho Prado também. Bom, vamos começar essa moda com essa moda aqui, que eu sou apaixonado nela, já até pedi pra eles autorizarem eu gravar, já tá autorizado, tem que dar um jeito de gravar esse trem. A saudade

0: Oi, Gisele, que moda bonita e que canção linda e que também dupla, né? O casamento de voz, enfim, muito bom. Vamos lá, manda um recadinho pra nós no 12-3104-1043. Aí você pode vai falando com nós, vai mandando seu recado, entendeu? Não tem problema, pode falar sem vergonha que aqui a gente manda o seu recadinho. Já que nós morda então, hein? Já manda o recado.
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meu benção, aqui é o mandando secado, ô, oh, belezura. Alô, seu Maurício, junto com a gente aqui, mandando seu alô, obrigado, carinho, viu? Que Deus abençoe ao senhor aí. O Fábio também lá de Extrema, Minas Gerais, mandando um abraço pra nós. O Zé Maria de Pouso Alegre também mandando um recadão pra nós. Tonho, ouço o programa todo final de semana. Ah, belezura! Ah, aqui, Isabela. Tio Tonho, eu também ouço, moro aqui em São José dos Campos. Obrigado, deve ser criança aí chamando eu de tio. Um beijo especial pra vocês, viu? Agora vamos de moda, hein? Nestor e Nestorzinho, relógio quebrado. Isso é moda, ai meu Deus.

0: ele que é o amado, mais amado Brasil, Amado Batista, princesa. Que moda legal, né? E o Amado 100%, grande amigo da gente, um beijo especial ao Amado e toda a sua equipe. Bom, gente, ó, a gente vai ali, mas nós já volta, tá bom? Sai daí não.
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pode contar aqui na prosa que muita coisa que eu tenho encontrado é coisa que acontece mesmo, viu? Não é piada não, é coisa que acontece, eu já vi acontecer, coisa que acontece na roça, na cidade. Tinha um rapaz, que ele era da cidade, aí ele foi morar na roça, sabe? Aí ele foi morar na roça e é claro, né? Tinha saído de cidade, ficou desempregado, foi morar na roça e tava procurando um emprego. E conseguiu um emprego numa fazenda. Quando ele foi tirar o leite da vaca pela primeira vez, ele voltou depois de mais ou menos uma hora, com um balde totalmente vazio. Aí o dono da fazenda falou, ué, tô entendendo não, rapaz. A vaca não deu nada. Ele falou, ô patrão, deu sim, senhor. Deu 5 litros. E depois deu um coice no balde. Isso acontece, olha. Quem vive na roça aí, sabe que tem muita vaca coiceira. Se não prestar atenção, ela derruba o barde mesmo. Oh, depois dessa derrubada de barde, falando em roça, aí a roça vence com...

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de Fabiano. Grande abraço aos meninos também, que é onde a gente se encontra, puxa vida. E os meninos sempre me tratam com muito carinho. Os dois são 100%, a equipe deles também. Pessoal, muita gente boa, obrigado, carinho. Você vai mandando recadinho pra nós aí, por favor. Manda aí no nosso 12-3104-1043 pra Mod, é claro, a gente mandar aquele abraço especial pra vocês, assim como a dona Maria Lúcia, que tá mandando um abraço pra nós aqui. Ela tá dizendo que sempre vem aqui em Aparecida. Nossa, muito obrigado, mas não falou de onde que é. Depois ela vai descobrir, calma aí. O Henrique Rezende também não perde um programa, obrigado do carinho. Deus abençoe você, viu, meu irmão? É, quem mais tá mandando um abraço aqui? Ah, o Valdir Nunes, de Brasília. Olha que belezura, ele tá até de Brasília, saca de

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9: Estamos de volta, aqui é o Varanda Zé Quintais, diretamente da Rádio Aparecida 104,3. Aqui você encontra muito entretenimento, moda boa e a fé, né? A família, o amor de Deus está aqui na Rádio Aparecida, e esse programa que tem levado muita moda, muito clássico sertanejo até a sua casa, como essa moda que vem.

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0: encerramos esse programa especial com Meu Nome é Tonho. É, belezura, só procurar lá, hein? Só procurar que vocês vai achar Tonho Prado aí, Meu Nome é Tonho, no canal do YouTube. Vocês vão ver que bacana que é essa canção e que lindo que tá o clipe também, tá bom? Gente, ó, estamos acabando, encerrando o programa. Estou aguardando todo mundo amanhã de novo aqui no mesmo horário, logo após a consagração à Nossa Senhora. Estaremos aqui esperando, aqui no Varandas e Quintais. Valeu, gente! Um beijo!
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7: Olá para você que acompanha a Rádio Aparecida. Está começando agora mais um programa Fortes na Fé. O meu nome é Bianca Carvalho e a partir de agora você me acompanha em um programa especial onde vamos falar sobre as origens, ideais e contribuições dos missionários sedentoristas que têm sido uma presença viva e atuante na evangelização, seja pela pregação das missões populares, atuação em outras frentes apostólicas ou ainda na formação espiritual dos fiéis. Além disso, vamos acompanhar também as últimas notícias da igreja e da província Nossa Senhora Aparecida, trazendo detalhes sobre suas ações, eventos e, claro, sobre o dia a dia dos missionários, sempre movidos pela fé e pelo compromisso com o evangelho.
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7: E para começar bem o nosso programa, vamos acompanhar a oração inicial com o padre Vanderlei Souza, missionário redentorista e diretor da Rede Aparecida de Rádio.
8: Nesse mês de agosto, estamos rezando pelas vocações. Durante essa semana, eu te convido a rezar e rezo com você pelas vocações sacerdotais. Senhor Jesus, bom pastor, que destes a vida pelas vossas ovelhas, concedei-nos santas e abençoadas vocações sacerdotais de que a igreja e o mundo tanto necessitam. Fazei que das nossas famílias e comunidades sejam campos férteis onde possam germinar as vocações. Abençoai o trabalho apostólico dos sacerdotes, catequistas e educadores, para que acompanhem a vocação sacerdotal daqueles que escolheis, incentivando, motivando e despertando-a. Dai aos jovens seminaristas a coragem de vos seguir e o dom de configurarem o seu coração com o vosso. E que a Santa Maria, vossa mãe, Rainha dos Apóstolos, Senhora Aparecida, os guie e proteja até chegarem a ser pastores consagrados a Deus e ao seu povo.

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1: Olá, queridos ouvintes da Rádio Aparecida. É uma alegria poder partilhar com vocês um pouquinho da minha vida e vocação. Um abraço a todos que fazem este programa, especialmente um abraço ao Padre Vanderlei e a todos os missionários redentoristas que colaboram nessa missão tão bonita da evangelização, da comunicação. Eu sou o irmão Gilson Geiger Júnior, atualmente trabalho aqui no Santuário do Bom Jesus da Lapa, no oeste da Bahia. Aqui nós temos um santuário natural dedicado ao Bom Jesus da Lapa, onde todos os anos acorrem milhares de romeiros para fazer a sua promessa, para agradecer as graças recebidas pelas mãos do Bom Jesus. Eu entrei na congregação do Santíssimo Redentor no ano de 2019. Meu primeiro ano foi lá em Aparecida, morando ali no Seminário Santo Afonso, compartilhando ali no Santuário da Pastoral, convivendo com os padres, os irmãos redentoristas, e assim eu fui cada vez mais me apaixonando por esse carisma. E é interessante que eu conheci também a congregação pelos meios de comunicação, ouvindo a Rádio Aparecida, acessando os conteúdos do portal A12 e tantos outros meios eletrônicos que possibilitam a gente conhecer a congregação. Foi a linha Aparecida que eu pude conviver com diversos irmãos e fui clareando a minha vocação, me senti chamado a ser um irmão missionário redentorista. Depois de Aparecida, eu fui enviado para morar por 2 anos no Seminário São Geraldo, lá em Sorocaba, o seminário da nossa congregação específico para acolher e formar os futuros irmãos redentoristas. Depois de Sorocaba, fui aprovado para a etapa do noviciado, onde pude fazê-lo em 2022, no Seminário Santa Terezinha, na cidade de Tietê, bem pertinho ali de Sorocaba. E finalmente, em janeiro de 2023, pude fazer os meus primeiros votos ali em Tietê, de pobreza, castidade e obediência. E assim, ser enviado para minha primeira missão como irmão missionário redentorista. Tive a graça de morar como missionário redentorista meu primeiro ano lá no Santuário de Nossa Senhora do Perpétuo Socorro, na cidade de São João da Boa Vista. E depois para mais um santuário, Santuário do Senhor Bom Jesus de Pirapora. Ali também um local em que os redentoristas estão, que existem muitas romarias, muitas manifestações de fé, de devoção. Durante todo o ano, o santuário em Pirapora acolhe muitos romeiros. Por fim, 2025-2026, morando aqui em Bom Jesus da Lapa e trabalhando aqui com esse povo baiano, que é muito devoto, que é muito católico, e também tantos romeiros de vários lugares do Brasil. E agora a congregação me confirma uma nova missão. Estarei integrando a nova frente redentorista na paróquia Santa Terezinha, na cidade de Vitória da Conquista. Peço as orações de vocês por essa nova missão, por toda a missão dos missionários redentoristas, e convido vocês, jovens que nos ouvem pela Rádio Aparecida, que também venha somar conosco, que venha ser um missionário redentorista. Vale a pena. Muito obrigado por essa oportunidade de estar aqui falando na Rádio Aparecida.
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2: Missionários Redentoristas celebram 70 anos de presença em Bom Jesus da Lapa. Rafael Oliveira, jornalista da Rádio Aparecida, traz informações sobre esse momento especial.
3: Os missionários redentoristas viveram um momento muito especial nesta semana, celebrando os 70 anos da presença da Congregação do Santíssimo Redentor em Bom Jesus da Lapa, oeste baiano. Os primeiros missionários holandeses chegaram a Lapa em 1956. 2016. Quase 20 anos depois, na década de 70, vieram também os missionários poloneses. Padre Tadeu Marzukiewicz é um dos poloneses que vieram na década de 70 e relembra das dificuldades da ação pastoral na Gruta de Pedra e Luz no início e também da contribuição dada pelos missionários de Aparecida.
4: Padre Sotilo, a Basílica mandou Padre Copete os eletricistas para ajudar o colocar na Gruta de Bom Jesus nova instalação, fazer piso, e pouco a pouco cresceu. Imagine quando a gente celebrava a missa e não tinha piso. Nossa, quando a gente terminava a missa, não podia nem falar. E pouco a pouco conseguimos alguma coisa.
3: Naquela época, os missionários pertenciam à província redentorista de Recife, conhecida como província nordestina, mas agora, com a nova reconfiguração, uniram-se às províncias de São Paulo, Rio, Minas e Bahia, se tornando uma só, a de Nossa Senhora Aparecida. Essa unidade esteve presente na festa do Bom Jesus da Lapa, com a presença da Rede Aparecida de Comunicação em toda a cobertura do novenário, reforçando a sinodalidade entre os confrades. O missionário redentorista Padre William Betônio, diretor da Rádio e TV Bom Jesus, destacou que os meios de comunicação ajudam a divulgar a bonita fé presente não só no povo, mas também nos padres e irmãos que estão na capital baiana da fé.
5: Eu acho que é uma das coisas mais bonitas, né? É a gente aproveitar o meio de comunicação para a gente mostrar essa manifestação de fé que é muito típica aqui dessa região e da cultura das pessoas daqui. Então eu acho que é uma oportunidade que a gente tem. Eu agradeço muito a Rádio Aparecida, a Rede Aparecida de Comunicação, TV Aparecida, Portal 12.com, por estarmos juntos aqui, unidos também com a TV Pai Eterno e todos os meios de comunicação que estão sob a administração dos missionários sedentoristas.
3: Mário Pereira, analista de comunicação digital do Portal A12, viveu pela quarta vez a experiência de estar em Bom Jesus da Lapa e poder mostrar a evangelização redentorista com os romeiros e povo lapense.
6: É o meu quarto ano consecutivo, minha quarta cobertura. Eu venho junto com a equipe do Portal A12, né, para trazer todas as informações digitais. Portal A12, que é o canal digital da Casa da Mãe, da Rede Aparecida de Comunicação, mas também para trazer as informações a respeito dos missionários redentoristas, tanto da Congregação Redentorista, como também da província Nossa Senhora Aparecida. Toda a nossa cobertura realizada aqui em Bom Jesus da Lapa, vocês podem acompanhar pelo a12.com/redentoristas, acessando também o Portal A12 e nas redes sociais, @ missionários redentoristas no Instagram, no youtube.com/redentoristas, lá você pode acompanhar um vídeo especial mostrando a maior parte das grutas aqui de Bom Jesus da Lapa. Então, neste final de semana, além da festa aqui de Bom Jesus da Lapa, vocês podem conferir também como foi a festa do Bom Jesus em Pirapora, que também é um santuário administrado pelos missionários redentoristas.
3: O reitor do santuário de Bom Jesus da Lapa, Padre Roque Silva, falou sobre o que os missionários esperam das futuras gerações, para que venham mais e mais anos da presença da Congregação do Santíssimo Redentor na Gruta de Pedra e Luz.
7: A gente espera exatamente que essa nova geração de missionários estão surgindo, que eles deem continuidade a essa questão de promover a devoção do povo e promover também a espiritualidade do povo, porque o povo é que sabe rezar com coração, com corpo, com alma, com coração, com voz, né, com choro. Então, que a nova geração dê continuidade a essa espiritualidade romeira, peregrina, né, vibrante, alegre, que não mede sacrifício nem esforço para estar aqui ao longo do ano inteiro.
3: Rafael Oliveira para o programa Fortes na Fé.

noite em que ia ser entregue, ceando com os seus 12 apóstolos, Jesus, tendo o pão em suas mãos, olhou para o céu e deu graças. Partiu o pão e o entregou a seus discípulos, dizendo: Tomai e comei, todos vós. Isto é o meu corpo, que é dado por vós. Do mesmo modo, no fim da ceia, tomou o cálice em suas mãos, deu graças novamente e o entregou a seus discípulos, dizendo: Tomai e bebei, todos vós. Este é o cálice do meu sangue, o sangue da nova e eterna aliança, que é derramado por vós e por todos os homens para o perdão dos pecados. Fazei isto para celebrar a minha memória.

recordamos, ó Pai, neste momento, a paixão de Jesus, nosso Senhor, sua ressurreição e ascensão. Nós queremos a vós oferecer este pão que alimenta e que dá vida, este vinho que nos salva e dá coragem.

Dai ao Santo Padre o Papa Paulo ser bem firme na fé e na caridade. E a Paulo Evaristo, que é bispo desta igreja, muita luz para guiar o seu rebanho.

Esperamos entrar na vida eterna com a Virgem, Mãe de Deus e da Igreja, com os apóstolos e todos os santos que, na vida, souberam amar Cristo e seus irmãos.

todos que chamastes para outra vida na vossa amizade, e aos marcados com o sinal da fé, abrindo vossos braços, acolhei-os. Que vivam para sempre bem felizes no reino que para todos preparastes.

e a nós, que agora estamos reunidos e somos povo santo e pecador, dai força para construirmos juntos o vosso reino, que também é nosso. Por Cristo, com Cristo, em Cristo, a vós, ó Pai Todo-Poderoso, toda a honra e toda a glória, agora e para sempre, na unidade do Espírito Santo.

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1: Festa do Senhor Bom Jesus reúne milhares de romeiros em Bom Jesus da Lapa. Zenaide Almeida nos traz os detalhes sobre como foi essa grande celebração de fé e devoção.
2: Festa do Senhor Bom Jesus reuniu milhares de romeiros em Bom Jesus da Lapa. Após 9 dias de intensa oração e reflexão, foi encerrada a Festa do Senhor Bom Jesus no Santuário do Bom Jesus da Lapa. Durante o novenário, milhares de romeiros vindos de diversas regiões do Brasil passaram pelo santuário para renovar a fé, pedir a bênção do Senhor Bom Jesus e agradecer pelas graças alcançadas. A programação foi marcada por celebrações, momentos de espiritualidade e demonstrações de devoção, reforçando a importância da Romaria como uma das maiores manifestações religiosas do país. O dia festivo começou com a tradicional alvorada pelas ruas da cidade. Em seguida, a imagem do Senhor Bom Jesus foi trasladada do santuário para a catedral. No fim da tarde, milhares de fiéis acompanharam a emocionante procissão de retorno da imagem ao santuário, seguida da celebração de encerramento da festa. Mais uma vez, a Romaria do Senhor Bom Jesus reuniu uma multidão de peregrinos, fortalecendo a fé, renovando a esperança e mantendo viva uma tradição religiosa que atravessa gerações. Zenaide Almeida para o programa Fortes na Fé.
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1: O programa Fortes na Fé fica por aqui e semana que vem eu volto trazendo mais informações da igreja e também sobre o trabalho dos missionários sedentoristas. Um grande abraço e até lá.
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9: Olá, para você que nos acompanha pelas emissoras da Rede Aparecida de Rádio Signes Brasil. Hoje é sábado, 8 de agosto de 2026. Começa agora o Notícias em 30, resumo da semana com os principais destaques do noticiário nos últimos dias.
10: Economia.
9: O governo federal decidiu que vai adotar a reciprocidade contra os Estados Unidos como resposta à revogação do visto da embaixadora brasileira no país, Maria Luísa Ribeiro Viotti. Viotti está com o visto revogado desde a tarde de ontem, mas pode seguir nos Estados Unidos com sua atuação em Washington. Porém, ela não poderá retornar caso deixe o país. Segundo o Departamento de Estado dos Estados Unidos, a medida é uma resposta à demora das autoridades brasileiras em conceder o aval diplomático para que Daniel Pérez assuma a embaixada do país no Brasil. Haverá uma reunião hoje para discutir a melhor forma de responder ao ato do governo Donald Trump. Um dos problemas para isso

0: feitas. O levantamento compara o desempenho dos países em 2019, antes da pandemia de Covid-19, aos resultados registrados em 2025, mostrando o ritmo de recuperação e expansão do turismo internacional. Com crescimento de 46% no número de visitantes estrangeiros, o Brasil ficou entre os países com melhor desempenho no período analisado. O resultado coloca o país à frente de importantes destinos turísticos internacionais, como o Japão, que teve 34% de crescimento, Portugal 20%, Espanha 16% e França 12%. Na América do Sul, o Brasil também se destacou. Enquanto o fluxo de turistas aumentou no país, outras nações registraram retração no período, e é o caso da Argentina e Peru. Causados pelos dois terremotos que atingiram a Venezuela em junho, subiu para 6.125, segundo dados divulgados pelo presidente da Assembleia Nacional, Jorge Rodrigues. Quase 61 mil pessoas receberam atendimento em hospitais, segundo o gráfico publicado por Rodrigues no Telegram, que acrescentou que 16,5% dos escombros gerados pelos terremotos já haviam sido removidos. A presidente interina, Delcy Rodrigues, que conta com o apoio do presidente dos Estados Unidos, Donald Trump, defende a resposta do governo em meio às críticas de que militares e outras autoridades chegaram tarde e fizeram pouco para ajudar as vítimas do terremoto, incluindo pessoas que ficaram presas nos escombros. No dia 24 de junho, terremotos de 7,2 e 7,5 na escala Richter, de força muito destrutiva, ocorreram com menos de um minuto de intervalo e causaram milhares de desabamentos em diversas regiões do país. As áreas mais afetadas foram La Guaira e Caracas. O presidente eleito da Colômbia, Abelardo de Lais Priela, tomou posse ontem em Cali, no sudoeste do país. Foi a primeira vez em décadas que a cerimônia ocorre fora de Bogotá, após autorização do Congresso para a transferência temporária de suas atividades para a cidade. Advogado e empresário de 47 anos, Priela venceu as eleições de junho em uma disputa apertada contra o senador de esquerda, Ivan Cepeda, aliado do atual presidente Gustavo Petro. A apuração preliminar apontou vantagem de cerca de 250 mil votos para o candidato da direita, o que foi posteriormente confirmado pelas autoridades eleitorais. A transferência da posse para Cali gerou controvérsia porque a cerimônia presidencial na Colômbia tradicionalmente ocorre no Congresso em Bogotá. Após vencer a eleição, Spriella pediu que o evento fosse realizado fora da capital e chegou a defender uma posse em uma base militar no departamento de Cauca. Mas a proposta enfrentou resistência de Petro. O Congresso acabou autorizando a mudança temporária de suas atividades para um auditório universitário na cidade. Parlamentares de esquerda votaram contra a medida, anunciaram boicote ao evento e convocaram mobilizações em diferentes cidades do país.
1: Segurança.
0: Crimes virtuais avançam no Brasil e desafiam autoridades. Rafael Rodrigues.
2: Os crimes virtuais continuam avançando no Brasil e se tornando cada vez mais sofisticados. O Anuário Brasileiro de Segurança Pública, divulgado recentemente, mostra que só em 2025 foram registrados mais de 346 mil estelionatos eletrônicos, um crescimento de mais de 20% em relação ao ano anterior. Os criminosos utilizam inteligência artificial, deepfakes, falsas centrais bancárias e golpe pelo WhatsApp para poder enganar as vítimas. O levantamento também revela aumento preocupante nos casos de cyberbullying e nos crimes de exploração sexual infantil pela internet. Segundo o especialista em direito digital, Fernando Pérez, a legislação brasileira já prevê punições para a maioria dos crimes virtuais. Mas o maior desafio hoje, segundo ele, é identificar os autores e garantir penas que tenham efeito inibidor.
3: A legislação brasileira, ela consegue compreender a maioria das práticas criminais que são realizadas no ambiente virtual, e digo que o problema hoje não é a inexistência de leis que tipifiquem esses crimes. Mas quando a gente fala em crimes de estelionato, crimes que agridem a integridade financeira dos usuários, de todos nós,

0: O problema não é a inexistência de leis. Existem duas questões principais que são bastante preocupantes, que é a identificação do criminoso, a identificação do estelionatário virtual. E um outro ponto que precisa ser repensado é a dose da pena. O quanto o criminoso ele deveria ser responsabilizado por essas questões, não só para fins educativos, mas para fins inibitórios também.
1: De acordo com o Dr. Fernando Pérez, a inteligência artificial passou a facilitar também a atuação dos criminosos. Apesar disso, ele afirma que as investigações ainda assim conseguem rastrear indícios e identificar responsáveis.
0: Hoje, a inteligência artificial tem auxiliado o criminoso não só a pensar sobre o crime, mas efetivamente realizá-lo. Sistemas de inteligência artificial, muitas vezes gratuitos, podem organizar e administrar a prática do crime para o criminoso, que não precisa pensar tão mais quanto ele precisava. Isso, a dificuldade que existe não é necessariamente um impedimento em muitos dos casos. É possível mesmo que o criminoso esteja utilizando essas técnicas para mascarar a sua conexão. Ainda é possível encontrá-los em algumas hipóteses, e mesmo o criminoso que utiliza criptoativos para recebimento de valores, existem também possibilidades de investigação e encontrar uma relação, encontrar indícios ou provas da propriedade dessas contas, dessas informações.
1: Para Fernando Pérez, especialista em direito digital, o aumento dos crimes contra crianças e adolescentes na internet também está ligado à falsa sensação de anonimato.
0: A internet e os meios digitais, eles proporcionaram o aumento dos crimes das modalidades virtuais. Isso vem acontecendo nos últimos anos, todos os tipos de crimes virtuais têm aumentado em percentual e em quantidade. E existem muitas práticas, que têm sido reiteradas, porque há uma falsa sensação de impunidade, há uma falsa sensação de anonimato na prática desses crimes. Nos crimes de bullying, de cyberbullying, eles cometidos por meio virtual, existe uma falta, além de tudo, de educação e de consciência digital, a respeito dos impactos que isso pode trazer para a vítima. Os mundos são virtuais, mas as pessoas são reais. E essa sensação de que eu posso fazer qualquer coisa contra outras pessoas e não terei consequência a respeito disso ainda é muito forte, o que acaba ocasionando um aumento muito grande, em crimes de cyberbullying, de ameaça, crimes contra a honra cometidos na internet. E aqueles crimes cometidos contra crianças e adolescentes, em especial, eles têm aumentado bastante também, porque ferramentas que tentam impedir o rastreamento, a identificação do usuário, elas estão cada vez mais desenvolvidas e existem grupos criminosos que realizam essas práticas, e tentando se esconder em diversas camadas de mascaramento,
1: O Anuário Brasileiro de Segurança Pública reforça que o enfrentamento dos crimes virtuais depende da integração entre forças de segurança, instituições financeiras e plataformas digitais. Rafael Rodrigues para a Rede Aparecida de Rádio e Signes Brasil.
2: Ontem, a Lei Maria da Penha completou 20 anos como o principal marco legal brasileiro de prevenção e enfrentamento à violência doméstica e familiar contra as mulheres. A data é celebrada durante o Agosto Lilás, instituído nacionalmente como mês de proteção à mulher e de conscientização para o fim da violência contra as mulheres. A legislação estabelece que durante o mês de agosto sejam promovidas ações de conscientização e esclarecimento sobre as diferentes formas de violência, os direitos das mulheres, as medidas da proteção, os serviços da rede de atendimento e os canais disponíveis para orientação e denúncia.
3: Educação.
2: Diretamente de Santarém, no Pará, temos semanalmente aqui no Resumo da Semana a opinião do padre Edilberto Sena, fundador da Rede de Notícias da Amazônia, e hoje ele fala sobre a greve dos profissionais de educação de Santarém.
4: Município de Santarém, aqui na Amazônia, o poder público municipal enfrenta uma greve dos profissionais da educação sem saber como respeitar direitos prejudicados. Para os políticos municipais, educação das crianças e adolescentes parece um compromisso secundário. Realizar concurso público implica ampliar direito dos funcionários públicos. Esta situação tem se tornado comum em muitos municípios da Amazônia. Os prefeitos preferem aplicar recursos em asfaltamento de ruas, reconstrução de obras politiqueiras, deixando cuidados com a educação e saúde em segundo plano. Desculpam-se de que os recursos municipais são poucos e o governo federal contribui com limitados fundos financeiros. Nestes dias, em Santarém, a paciência dos educadores municipais se esgotou e explodiu uma greve geral da categoria. Exigem o fim da contratação temporária de educadores, seja realizado concurso público geral para o setor educacional. Tanto os vereadores como o prefeito estão sem saber o que fazer. As reações de pais e mães de família têm sido variadas diante da paralisação. Uns reagem contra a greve, pois pensam apenas em seus filhos parados sem aula. Outros manifestam total apoio aos grevistas por respeito aos que dedicam parte de suas vidas a educar crianças e adolescentes. Uma emissora de rádio local tem aberto programa para enquete popular sobre a paralisação. Há ouvintes que denunciam o acomodamento dos políticos, pois o município de Santarém, com cerca de 375 mil habitantes, tem 22 vereadores, cada um ganhando R$22 mil mensalmente. Mas uma professora municipal com concurso superior ganha apenas R$5 mil por mês, revelando o contraste absurdo entre o trabalho de 5 dias de 6 horas para educadores e apenas 4 dias por semana para os vereadores. Detalhe, o município de Santarém tem hoje 2.103 professores e pedagogos concursados e tem mais da metade, 1.563 profissionais contratados. Não se sabe ainda qual será o fim da greve. Está paralisado. Afinal, quem será o responsável pelos prejuízos das crianças e jovens sem estudo? Os mestres ou o poder público?
2: Vamos agora para um rápido intervalo e na volta você confere. PT formaliza a candidatura de Luiz Inácio Lula da Silva à presidência da República.
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2: Agradecemos a audiência dos ouvintes que nos acompanham pela rede Aparecida de Rádio Cignes Brasil, em especial a Rádio Brasil AM e Ondas Tropicais, Campinas, São Paulo.
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2: O PT formalizou. oficializou a candidatura de Luiz Inácio Lula da Silva à presidência da República em convenção na última segunda-feira no Expo Center Norte, na Zona Norte de São Paulo. Geraldo Alckmin, do PSB, compõe a chapa como candidato à vice-presidência da República. Os dois repetem a chapa que foi vitoriosa em 2022. Se for eleito, Lula vai cumprir o quarto mandato e aos 81 anos vai ser o presidente mais velho a ocupar o cargo. Em 2026, o PT terá como aliados o PSB, PCdoB, PV, PDT, PSOL e Rede. O evento começou por volta das 11 horas e teve a presença de lideranças e aliados de Lula. No discurso de abertura da Convenção Nacional do PT, o presidente do partido, Edinho Silva, ressaltou que as próximas eleições brasileiras terão impactos importantes na América Latina e no mundo, e que vai definir a soberania nacional frente a possíveis intervencionismos. Depois dele, o ex-ministro Fernando Haddad, o vice-presidente Geraldo Alckmin e a primeira-dama Janja Silva discursaram. Para fechar o evento, o presidente Lula falou por mais de uma hora. Em uma de suas falas, Lula disse que o que motiva um governo a ganhar as eleições é se o legado dele for merecedor de confiança e de respeito. Quem fez pode prometer mais. Quem não fez não tem o que prometer. Essa é a lógica da nossa campanha. Depois disso, os partidos terão até 15 de agosto para apresentar à Justiça Eleitoral os pedidos de registro das candidaturas. A propaganda eleitoral começa em 16 de agosto.
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2: Com a inauguração dos novos espaços, o Memorial Redentorista amplia sua missão de evangelizar, acolher os peregrinos e manter viva a história daqueles que dedicaram a vida ao anúncio do Evangelho e à devoção à Nossa Senhora Aparecida. O Memorial Redentorista viveu no último domingo um momento especial com a celebração eucarística seguida das bênçãos e inauguração da sala de imersão do Café Redentorista e da loja Padre Vitor Coelho. A programação reuniu no local dezenas de devotos, peregrinos e fiéis que acompanharam as atividades realizadas. A Santa Missa foi celebrada na Capela Mor, no Memorial Redentorista, e presidida pelo padre Marlos Aurélio da Silva, superior provincial da província Nossa Senhora Aparecida. Ele conversou conosco e destacou a importância desses ambientes que foram preparados pensando nos devotos de Nossa Senhora que visitam o local.
9: Nós quisemos destacar, depois da inauguração feita no dia 25 de março, esses outros ambientes que vão compor aqui todo o Memorial Redentorista, ao lado da Basílica Histórica, essa oportunidade de entrar em contato com uma história viva, marcante, na vida dos brasileiros e todos aqueles que são devotos de Nossa Senhora Aparecida. Então é uma oportunidade a mais, né, de estarmos aqui, de desfrutarmos desse ambiente que foi preparado pensando exatamente nos romeiros, naqueles que acorrem aqui a Aparecida, entrando em contato com todo o legado que os missionários redentoristas, ao longo desses mais de 130 anos, deixam para os brasileiros, para os devotos de Nossa Senhora. É uma forma da gente preservar a história, mas também de perceber que somos continuadores dela, né? Nós também estamos fazendo a nossa história, cada um dando sua contribuição. Então vale a pena conhecer, visitar, é um ambiente também para rezar, enfim, que todos sejam bem-vindos e se sintam acolhidos por todos nós.
2: Sobre o espaço imersivo, o padre Marlos explicou que se trata de uma forma de resgatar a história dos missionários que antecederam os que trabalham em Aparecida, especialmente o venerável padre Vitor Coelho de Almeida.
9: É uma forma, digamos, moderna, né, da gente poder também estar entrando em contato, usando todos os recursos que a tecnologia nos traz, toda essa forma, né, de audiovisual. E a gente se sentir integrante e ao mesmo tempo interagindo, né, com as imagens, com o som. Então é um primeiro momento que a gente está fazendo, isso vai ser ainda melhorado, aprimorado, e queremos que os romeiros também desfrutem, né? E obviamente aquilo que você mencionava, tudo isso está relacionado à devoção à Nossa Senhora, ela é a razão de ser e da presença dos missionários redentoristas aqui em Aparecida, foi para trabalhar no Santuário de Nossa Senhora que vieram e somos continuadores, então, desse trabalho de divulgação, da devoção à Nossa Senhora. E na esteira de tudo isso, a presença aí de Padre Vitor Coelho de Almeida como um dos continuadores, né? Daqueles alemães que chegaram em 1894 para trabalhar no Santuário de Nossa Senhora. Ele percorreu o Brasil, ele ajudou intensificou cada vez mais a devoção à Nossa Senhora Aparecida. Por isso o destaque aí, e sobretudo pensando e remetendo, né, a essa possibilidade da beatificação do Padre Vitor.
2: Irmão Marco Lucas, missionário redentorista e superior da comunidade onde fica o memorial, nos detalha como é o funcionamento do espaço.
8: Com isso, então, nós queremos oferecer aos devotos mais esse espaço aqui no centro de Aparecida, ao lado da Basílica Histórica, para que as pessoas possam experimentar de fato esse oásis, esse lugar da graça de Deus, e fazerem também a sua experiência de fé e dar uma pausa também para descansar, não é verdade? Dá para tomar um cafezinho na nossa cafeteria, dá para levar uma lembrança boa como recordação da vinda Aparecida. O funcionamento ele será de segunda a sexta-feira, exceto as terças-feiras, por enquanto, é das 8 da manhã até as 5 da tarde. Sábado e domingo nós temos sempre a missa às 8 da manhã e também vamos até às 5 da tarde. Então a pessoa vindo não tem valor, não tem custo, a entrada é um presente também, né, para que os romeiros possam experimentar esse lugar.

0: Jesus da Lapa. As informações é com a Rafaela Oliveira.
1: Considerada patrimônio cultural e material da Bahia, a Romaria do Bom Jesus da Lapa reuniu neste ano uma média de 1,5 milhão de pessoas na Gruta de Pedra e Luz. Roberta Silva, de São Mateus, no Espírito Santo, com mais de 40 anos de Romaria, relatou que a devoção ao Bom Jesus nasceu dentro de casa.
2: Os meus bisavós, meus avós, meu pai, e aí a gente deu continuidade e ficaremos muito grato ao Bom Jesus pela força que ele nos dá de estarmos todos os anos aqui.
1: Encerrando os festejos na missa de encerramento, pela primeira vez participando, o secretário-geral da CNBB, Dom Ricardo Reppers, bispo auxiliar de Brasília, pediu que as pessoas se deixem conduzir pelo Bom Jesus da Lapa, que constrói a paz e é o caminho, a verdade e a vida.
3: É o Bom Jesus que nos dá a lucidez para vivermos num mundo onde se constrói a paz, o perdão, o amor. Que todos nós possamos viver isso na nossa vida, colocar esse evangelho do Bom Jesus da Lapa no nosso coração. Não se perturbe o nosso coração, porque é ele que está à frente.
1: O reitor do Santuário de Bom Jesus da Lapa, missionário redentorista Padre Roque Silva, destacou que o novenário foi um grande retiro espiritual e que agora, agradecidos ao Bom Jesus, os peregrinos voltam para casa revigorados.
4: O novenário é um grande retiro espiritual, terminado, né? O retiro tem que voltar para os afazeres. Assim como Jesus lá no Monte Tabor, os discípulos achavam que é bom ficar aqui, vão fazer até 3 tendas. E Jesus disse que não, vamos descer para a planície, porque lá que está o povo. E o envio dos bombeiros também representa isso.
1: Uma parte dessa história de mais de 3 séculos passa também pelas mãos dos missionários redentoristas, que celebraram 70 anos de presença na capital.

fraqueza no que resiste. Essa é uma frase que encontrei por aqui. Frase que descreve perfeitamente os 335 anos da Romaria do Bom Jesus da Lapa, que se faz bela, pois resistiu ao tempo, às contrariedades, e a cada ano que passa, só aumentam os romeiros, que seja de barco pelo Rio São Francisco ou na longa estrada, forram o chapéu e trazem paz, esperança e gratidão ao Bom Jesus, onde encontram

0: Católico realizado na Cúria Arquidiocesana de Aparecida, o arcebispo de Aparecida, presidente da Cáritas Brasileira, Dom Mário Antônio da Silva, participou da destinação de R$1 milhão à Cáritas venezuelana. O recurso doado pelo Instituto Canopus será integralmente empregado nas ações de assistência e reconstrução voltadas às famílias atingidas pelos fortes terremotos registrados na Venezuela no dia 24 de junho. Promovida pela Conferência Nacional dos Bispos do Brasil, a CNBB, pela Cáritas Brasileira e instituições parceiras, a campanha foi lançada em 1º de julho para mobilizar dioceses, paróquias, comunidades, movimentos e toda a sociedade em favor da população venezuelana. Durante sua mensagem, Dom Mário recordou que a solidariedade é um compromisso próprio da vida cristã.
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0: O Papa Leão XIV vai visitar 3 países da América do Sul em novembro. O pontífice vai ao Uruguai, à Argentina e ao Peru entre os dias 6 e 17 de novembro. A informação foi divulgada na última quarta-feira pela sala de imprensa da Santa Sé. Será a 5ª viagem apostólica internacional do Papa Leão. É também a primeira viagem de um Papa à América do Sul desde 2018, quando o Papa Francisco viajou ao Chile e ao Peru. De acordo com a nota da sala de imprensa da Santa Sé, o programa da viagem será divulgado mais adiante. Termina aqui o Notícias em 30, resumo da semana, com apresentação de Vitória Santos e trabalhos técnicos de Murilo Germano. Um excelente final de semana para você. Fique com Deus.
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0: nosso Senhor Jesus Cristo. Salve Maria.
1: Salve Maria.
0: Irmãos e irmãs na fé, estamos no Santuário Nacional de Aparecida, neste grande e bonito santuário. Bate, pulsa o coração católico do Brasil. Hoje, neste santuário, debaixo do manto sagrado da Mãe Aparecida, estamos unidos e reunidos para rezar. E nós rezamos com você e por você que reza conosco hoje neste santuário. E a nossa oração chega até você que reza conosco através da rede Aparecida de comunicação. Unidos na fé, estamos celebrando 19º domingo do tempo comum. E a liturgia de hoje nos apresenta um Deus misericordioso, sempre presente em nosso caminhar, principalmente nos momentos mais difíceis. E Deus está conosco, porque Ele é o nosso Pai que vive em nosso viver. Na alegria de celebrar, recebemos a equipe celebrativa cantando.
2: Número 1 do nosso folheto.

0: preside a nossa celebração o Padre Alberto Pascotto, missionário redentorista, trabalha na pastoral deste santuário. Temos a presença de um outro sacerdote e também de dois fraters que irão se apresentar.
1: Eu sou Dom Marcelo, da Arquidiocese de Olinda e Recife, sou reitor do Santuário Nossa Senhora do Rosário, no centro da cidade do Recife. Estou aqui com um grupo de 13 pessoas que estão me acompanhando em Romaria. Uma alegria estar aqui com vocês.
2: Frater Natan Augusto, missionário redentorista, no terceiro ano da teologia, trabalhamos na promoção vocacional redentorista na província Nossa Senhora Aparecida.
3: Frater Arilson Denner da Silva, missionário redentorista, também no terceiro ano de teologia, trabalhamos na promoção vocacional aqui da nossa província Nossa Senhora Aparecida.
0: Acolhemos os sacerdotes, os redentoristas, os leitores, ministros da Sagrada Eucaristia, os acólitos, coroinhas, os cantores e você que reza conosco com a grande e calorosa salva de palmas. Bem-vindos, bem-vindas à nossa celebração.
4: Em nome do Pai, e do Filho, e do Espírito Santo.
0: Amém.
4: Nós, sacerdotes, desejamos a todos que a bênção do Pai do Céu, a salvação de Jesus que vai acontecer aqui, o amor, a força do Espírito Santo e a intercessão materna de Nossa Senhora Aparecida e de São José estejam convosco.
0: Bendito seja Deus que nos reuniu no amor de Cristo.
4: No início desta celebração eucarística, peçamos a conversão do coração, fonte de reconciliação e comunhão com Deus e com os irmãos e irmãs. Peçamos perdão, cantando.

0: misericórdia, tenha compaixão de nós, perdoe os nossos pecados e nos conduza um dia à vida eterna.
1: Amém.

0: oremos. Deus eterno e todo-poderoso, a quem inspirados pelo Espírito Santo, ousamos chamar de Pai. Fazei crescer em nossos corações o espírito de adoção filial, para merecermos entrar um dia na posse da herança prometida. Por nosso Senhor Jesus Cristo, vosso Filho, que é Deus, e convosco vive e reina na unidade do Espírito Santo por todos os séculos dos séculos.
1: Leitura do primeiro livro dos Reis. Naqueles dias, ao chegar a Oreb, o monte de Deus, o profeta Elias entrou numa gruta, onde passou a noite. E eis que a palavra do Senhor lhe foi dirigida nestes termos: sai e permanece sobre o monte diante do Senhor, porque o Senhor vai passar. Antes do Senhor, porém, veio um vento impetuoso e forte, que desfazia as montanhas e quebrava os rochedos. Mas o Senhor não estava no vento. Depois do vento, houve um terremoto. Mas o Senhor não estava no terremoto. Passado o terremoto, veio um fogo. Mas o Senhor não estava no fogo. E depois do fogo, ouviu-se um murmúrio de uma leve brisa. Ouvindo isso, Elias cobriu o rosto com um manto, saiu e pôs-se à entrada da gruta. Palavra do Senhor.

0: Leitura da carta de São Paulo aos Romanos. Irmãos, não estou mentindo, mas em Cristo digo a verdade, apoiado no testemunho do Espírito Santo e da minha consciência. Tenho no coração uma grande tristeza e uma dor contínua, a ponto de desejar ser eu mesmo segregado por Cristo, em favor de meus irmãos, os de minha raça. Eles são israelitas. A eles pertencem a filiação adotiva, a glória, as alianças, as leis, o culto, as promessas e também os patriarcas. Deles é que descende, quanto à sua humanidade, Cristo, o qual está acima de todos. Deus bendito para sempre. Amém. Palavra do Senhor.
1: Graças a Deus.

da multiplicação dos pães, Jesus mandou que os discípulos entrassem na barca e seguissem à sua frente para o outro lado do mar, enquanto ele despediria as multidões. Depois de despedi-las, Jesus subiu ao monte para orar a sós. A noite chegou e Jesus continuava ali sozinho. A barca, porém, já longe da terra, era agitada pelas ondas, pois o vento era contrário. Pelas 3 horas da manhã, Jesus veio até os discípulos andando sobre o mar. Quando os discípulos o avistaram andando sobre o mar, ficaram apavorados e disseram: "É um fantasma!" E gritaram de medo. Jesus, porém, logo lhes disse: "Coragem, sou eu, não tenhais medo." Então Pedro lhe disse: "Senhor, se és tu, manda-me ir ao teu encontro, caminhando sobre a água." E Jesus respondeu: "Vem." Pedro desceu da barca e começou a andar sobre a água em direção a Jesus. Mas, quando sentiu o vento, ficou com medo e, começando a afundar, gritou: "Senhor, salva-me!" Jesus logo estendeu a mão, segurou Pedro e lhe disse: "Homem fraco na fé, por que duvidaste?" Assim que subiram no barco, o vento se acalmou. Os que estavam no barco prostaram-se diante dele, dizendo: "Verdadeiramente, tu és o Filho de Deus."

aplaudemos a palavra com uma salva de palmas. Que a leitura da palavra de Deus ilumine nossa vida e perdoe nossos pecados. Amém. Dom João, né? Marcelo, Dom Marcelo, beneditino, peregrino de Nossa Senhora. E o padre Almir, que está animando essa missa, ele é diretor do seminário Santo Afonso, onde estão os futuros missionários redentoristas. Que Nossa Senhora abençoe. E abençoe os dois estudantes de teologia, o Arilson e o Natan, né? E hoje foi ordenado padre um que trabalha aqui, como era diácono, e ficou padre hoje. O padre Tiago Ceará Pereira, lá em Hortolândia, perto de Campinas. Ele voltará para cá para celebrar as missas, atender o povo, atender as confissões. É semana, nós estamos terminando a semana sacerdotal, né? Rezar pelos sacerdotes. E amanhã, aqui na TV Aparecida, na Rádio Aparecida, no Santuário, vai começar uma semana missionária, uma semana vocacional. Rezemos pelos jovens que sentem, né, a vontade de seguir Jesus como padre, como irmão redentorista, como missionário, como irmã religiosa, né? Freiras, né? Estamos também na véspera do Dia dos Pais. Tudo é vocação. Saúdo cada um de vocês. Quem é papai e a mamãe, levante a mão. Estamos rezando por você que está aqui e você que está em casa. Papai e mamãe. Papai e mamãe. Deus é família e fez você família. Para treinar para ir para o céu, dentro da família, no amor generoso, no amor de gratuidade. Saúdo cada um de vocês que está aqui e você que está em casa também. A palavra de Deus é rica. Primeira leitura, o profeta Elias subiu no Monte Horeb para rezar. No Evangelho fala também que Jesus despediu a multidão depois de saciar a multidão com pão e peixes, matou a fome, fez milagre e subiu para rezar. Os dois sobem para rezar, o profeta e Jesus. Mas o Elias teve dificuldade, porque veio um vento forte, não deixou rezar. Veio um terremoto, não deixou rezar. Veio fogo, atrapalhou a oração. Aí veio uma brisa suave. O que que quer dizer isso para nós? É preciso concentrar. Quando a brisa suave veio, então a presença de Deus estava. Para rezar, que é o meio de salvação, a gente precisa fazer um esforço, um empenho, concentrar. O vento simboliza a distração, a superficialidade da vida. É preciso concentrar, ter consciência, Deus me ama, Deus está presente, Jesus está presente. O terremoto simboliza o quê? A violência, o ódio no coração, que não deixa a gente rezar. É preciso ter um coração misericordioso, né? O fogo simboliza as paixões. Se a gente se deixa levar pelas paixões, a gente não consegue rezar bem, né? É preciso fazer o empenho, é preciso se penitenciar, pedir perdão para recomeçar. Deus fala no coração em paz. São Paulo fala na sua leitura, olha que amor que ele tinha ao povo eleito, o povo Israel, o povo das promessas. Ele fala, vocês receberam tudo e vivem na infidelidade, vivem no pecado, vivem afastado de Deus.
Vocês receberam a adoção divina, são filhos de Deus. Vocês receberam as promessas. A aliança Deus fez com vocês, Deus fala, eu sou Deus e vocês sejam o meu povo, e vocês são infiéis. Vocês receberam tudo, principalmente de vocês, da descendência de vocês, nasceu o Cristo Senhor, o Salvador, e vocês são infiéis. Olha, essa palavra de Deus vale para nós também. São Paulo fala assim, eu, olha que expressão que ele usa, eu podia ser segregado, ser separado, eu podia receber todo o castigo, aceito o castigo, para que vocês voltem para Deus. Atualizando a palavra de Deus, São Paulo fala para nós cristãos, recebemos tudo de Deus. Pelo batismo nós somos filhos de Deus, somos irmãos, pertencendo à igreja de Jesus Cristo, recebendo todas as graças, mais ainda, o sacramento da Eucaristia, recebemos tudo. É Jesus que está aí. Sacramento da Crisma, é o Espírito Santo dentro de nós. Sacramento do perdão, né? Para nos libertar, para perdoar os nossos pecados, o casamento da família, recebemos o amor de Deus para a gente continuar a missão de Jesus, recebemos temos o sacerdote que continua a missão de Jesus, que serve para nós a graça, a palavra, né? E na velhice ou na doença, vocês recebem o sacramento da unção dos enfermos. Por que que vocês são infiéis? Por que que nós não vivemos de acordo com a vontade de Deus? São Paulo falava, eu podia receber o maior castigo em favor de vocês, né? Agora Jesus, lá na montanha, ele sobe e depois desce para encontrar-se com os discípulos. E qual que era a situação dos apóstolos dentro da barca? De agitação, de medo. Medo por causa da violência do vento, as ondas, o barco caindo, saindo. Que Jesus aparece no meio deles com o poder que ele tem andando sobre a água. Eles ficam com medo, um fantasma tem medo. Aí Jesus grita para eles, sou eu, coragem, não tenham medo. Essas três palavras de Jesus devem tocar o nosso coração. Nas agitações da nossa vida, nas crises, no desespero, né? Às vezes falta de fé, como Pedro foi andando e depois teve medo e afundou. Jesus levantou, levanta, por que que tem pouca fé, né? Coragem, sou eu, não tenha medo. É o que Jesus quer falar para cada um de nós, no meio do sofrimento, das provações que nós temos, as dificuldades, né? Por isso que nós estamos na missa. A palavra de Deus nos orienta e a Eucaristia nos alimenta, né? Não tenham medo, sou eu. Jesus repete para cada um de nós. Se no Antigo Testamento Deus não estava no vento, no terremoto, no fogo, mas numa brisa suave, no Novo Testamento, Jesus, com todo o poder que ele tem, com todo o amor que ele tem, ele está no meio da nossa dor, do nosso sofrimento, de nossas angústias, ele está presente. Tenha essa consciência, guarde essas três palavras, coragem, sou eu, não tenham medo.
ajuda, ele liberta. Nós estamos na casa da mãe. Nossa Senhora, nos ensine a rezar bem, com amor, com gratidão. Nossa Senhora, nos ensine a ter fé em Jesus Cristo, que é nosso melhor amigo e libertador e salvador. Assim seja. Amém. Fique de pé. Eu vou perguntar e você responde com toda alegria e confiança, agradecido pelo dom da fé. Você responde: creio, levantando na hora a mão.

0: para todos nós?
1: Creio.
0: Creio na comunhão dos santos, no perdão dos pecados, na ressurreição da carne e na vida eterna.
1: Creio.
0: Creio em Maria, mãe de Jesus, mãe da igreja, nossa mãe.
1: Creio.
0: Esta é a nossa fé. Recebemos no batismo, queremos crescer na fé, na esperança e na caridade, para um dia chegarmos à eternidade. Amém.
1: Amém. Preces da comunidade. Pai bondoso, vós quereis a todos nós um dia convosco, para que a travessia do mar da vida nos leve até vós, nós vos suplicamos. Senhor, vinde em nosso auxílio.
0: Senhor, vinde em nosso auxílio.
2: Para que a igreja viva e testemunhe vosso amor de Pai, que deseja e espera todos juntos de si, mas não obriga nem exclui ninguém, rezemos.
0: Senhor, vinde em nosso auxílio.
2: Para que o nosso amor seja como o de Paulo, que até prefere algum mal a si, se isto resulta em salvação para os irmãos e irmãs, rezemos.
0: Senhor, vinde em nosso auxílio.
2: Para que os pais vivam a divina alegria de existir para seus filhos e deles recebam o devido reconhecimento, sobretudo ao lhes diminuírem ou faltarem as forças, rezemos.
0: Senhor, vinde em nosso auxílio.
2: Olhai com amor para as crianças que acompanham suas famílias a este santuário, para que se alegrem com a certeza do amor de Cristo e sejam muito felizes e muito amadas, rezemos.
0: Senhor, vinde em nosso auxílio. Vós nos destes a ousadia de vos chamar de Pai. Fortalecei sempre mais os laços de nossa filiação adotiva. Por Cristo, vosso Filho e Senhor nosso.
1: Amém. Momento do ofertório. Ofertar é sinal de gratidão. Ofertar é reconhecer tudo o que somos, tudo o que temos. É graça, é dom, é presente do nosso bom Deus. Você que está aqui no santuário, se desejar, poderá fazer a sua oferta nos cofres dentro da basílica. E você que reza conosco pela rede Aparecida de Comunicação, participe conosco deste momento, ligando para 0300-210-1210. Obrigado pela sua generosidade. Cantemos o canto das oferendas. Número 15.

0: para que a nossa vida, a vida de nossos entes queridos, do papai e da mamãe, e o sacrifício de Jesus sejam aceitos por Deus Pai Todo-Poderoso.
1: Receba, Senhor, por tuas mãos este sacrifício, para a glória do seu nome, para o nosso bem e de toda a Santa Igreja.
0: Senhor, acolhei com misericórdia os dons que concedestes à vossa Igreja, e ela agora vos apresenta. Transformai-os por vosso poder em sacramento de nossa salvação, por Cristo nosso Senhor.
1: Amém.
0: Vamos agradecer. O Senhor esteja convosco.
1: Ele está no meio de nós.
0: Corações ao alto.
1: O nosso coração está em Deus.
0: Demos graças ao Senhor nosso Deus.
1: É nosso dever e nossa salvação.
0: Na verdade, é digno e justo, é nosso dever e salvação dar-vos graças sempre, em todo lugar, Senhor, Pai Santo, Deus Eterno e Todo-Poderoso, por Cristo Senhor nosso. Nascendo, ele renovou a antiga condição humana. Sofrendo a paixão, apagou nossos pecados. Ressurgindo dos mortos, concedeu-nos a vida eterna. Subindo a vós, ó Pai, abriu-nos as portas do céu. Por isso, com a multidão dos anjos e dos santos, entoamos o hino da vossa glória, cantando a uma só voz.

0: de ó Pai, vós sois santo, fonte de toda a santidade. Santificai, pois, esses dons, derramando sobre eles o vosso Espírito, a fim de que se tornem para nós o corpo e o sangue de nosso Senhor Jesus Cristo.
1: Enviai o vosso Espírito Santo.
0: Estando para ser entregue, abraçando livremente a paixão, Jesus tomou o pão, pronunciou a bênção de ação de graças, partiu e o deu a seus discípulos, dizendo: tomai todos e comei, isto é o meu corpo, que será entregue por vós.

ceia, ele tomou o cálice em suas mãos, dando graças novamente, e o entregou a seus discípulos, dizendo: tomai todos e bebei, este é o cálice do meu sangue, o sangue da nova e eterna aliança, que será derramado por vós e por todos, para a remissão dos pecados.

0: amor para a salvação do mundo.
1: Salvador do mundo, salvai-nos, vós que nos libertastes pela cruz e ressurreição.
0: Vamos ofertar Jesus ao Pai, vamos agradecer, celebrando pois o memorial da morte e ressurreição do vosso filho, nós vos oferecemos, ó Pai, o pão da vida e o cálice da salvação, e vos agradecemos porque nos tornastes dignos de estar aqui na vossa presença e vos servir.
1: Aceitai, ó Senhor, a nossa oferta.
0: Agora pedimos o Espírito Santo sobre nós, para vivermos unidos. Suplicantes vos pedimos que, participando do corpo e sangue do Cristo, sejamos reunidos pelo Espírito Santo num só corpo.
1: O Espírito nos una num só corpo.
2: Lembrai-vos, ó Pai, da vossa igreja que se faz presente pelo mundo inteiro, que ela cresça na caridade em comunhão com o Papa Leão, com nosso arcebispo Mário, os bispos do mundo inteiro, os presbíteros, os diáconos e todos os ministros do vosso povo.
1: Lembrai-vos, ó Pai, da vossa igreja.
2: Lembrai-vos também na vossa misericórdia dos nossos irmãos e irmãs que adormeceram na esperança da ressurreição. Neste momento apresentamos todos os nossos entes queridos falecidos. E todos os que partiram desta vida, acolhei junto a vós na luz da vossa face.
1: Concedei-lhes, ó Senhor, a luz eterna.
2: Enfim, nós vos pedimos, tende piedade de todos nós e dai-nos participar da vida eterna com a Virgem Maria, Mãe de Deus, Nossa Senhora Aparecida, São José, seu esposo, os apóstolos e todos os santos que neste mundo viveram na vossa amizade, a fim de vos louvarmos e glorificarmos por Jesus Cristo, vosso Filho.
0: Estenda sua mão para o altar. Que a nossa vida seja um hino de louvor ao Pai, e fazemos isso por Cristo, com Cristo e em Cristo. A vós, Deus Pai Todo-Poderoso, na unidade do Espírito Santo, toda honra, toda glória, por todos os séculos dos séculos.

0: parte da missa, a comunhão é a nossa resposta à salvação que está aqui, é o nosso compromisso de vida à salvação que é Jesus. Vamos rezar com confiança, com amor, inspirados e animados pelo Espírito Santo, a oração que Jesus ensinou. Pai nosso que estais nos céus, santificado seja o vosso nome. Venha a nós o vosso bem, seja feita a vossa vontade, assim na terra como no céu. O pão nosso de cada dia nos dai hoje, perdoai-nos as nossas ofensas, assim como nós perdoamos a quem nos tem ofendido. Não nos deixeis cair em tentação, mas livrai-nos do mal. Livrai-nos de todos os males, ó Pai, dai-nos hoje a vossa paz. Ajudados pela vossa misericórdia, sejamos sempre livres do pecado, protegidos de todos os perigos, enquanto aguardamos a feliz esperança e a vinda de nosso Salvador Jesus Cristo.
1: Vosso é o reino, o poder e a glória para sempre.
0: Senhor Jesus Cristo, dissestes aos vossos apóstolos: eu vos deixo a paz, eu vos dou a minha paz. Não olheis os nossos pecados, mas a fé que anima a vossa igreja. Dai-lhe segundo o vosso desejo a paz e a unidade, vós que sois Deus com o Pai e o Espírito Santo.
1: Amém.
0: A paz de Jesus ressuscitado esteja sempre com vocês.
1: O amor de Cristo nos uniu.
0: Cordeiro de Deus,
1: que tirais o pecado do mundo, tende piedade de nós. Cordeiro de Deus, que tirais o pecado do mundo, tende piedade de nós. Cordeiro de Deus, que tirais o pecado do mundo, dai-nos a paz.
0: Cremos, Senhor, que tu és o Cristo, Filho de Deus vivo. É Jesus, o Cordeiro de Deus, que perdoa, que tira o pecado do mundo.
1: Senhor, eu não sou digno que entreis em minha morada, mas dizei uma palavra e serei salvo.
0: Corpo e sangue do Cristo nos guardem, nos preparem para a vida eterna.
1: Amém. Momento da comunhão. Jesus Cristo, Deus misericordioso, no pão eucarístico se faz presente entre nós. Você que vai comungar, por favor, aproxime-se dos corredores centrais e comungue diante do ministro. E você que reza conosco pela rede Aparecida de Comunicação, faça a sua comunhão espiritual. Cantemos o canto de comunhão.

0: vosso sacramento que acabamos de receber, que nos salve, nos confirme na luz da vossa verdade, por Cristo nosso Senhor.
1: Amém. Maria Santíssima, a Mãe de Deus, aquela quem carinhosamente chamamos Senhora de Aparecida, ela vem ao nosso encontro, olhando para o fundo do santuário. Com alegria, recebemos a imagem de Nossa Senhora Aparecida cantando.

0: agora para a imagem da Senhora de Aparecida. Nós olhamos para Nossa Senhora, porque nós acreditamos, Nossa Senhora também está olhando para nós. Olhando para a imagem da Senhora de Aparecida, estendendo a ela as nossas mãos, renovamos a nossa consagração. E juntamente com o casal Cionara e Francisco, representando todas as nossas famílias, renovemos, confiantes, a consagração à Nossa Senhora.
1: Ó Maria Santíssima, pelos méritos de nosso Senhor Jesus Cristo, em vossa querida imagem de Aparecida, espalhais inúmeros benefícios sobre todo o Brasil. Eu, embora indigna de pertencer ao número de vossos filhos e filhas, mas cheia do desejo de participar dos benefícios de vossa misericórdia, prostrada a vossos pés, consagro-vos o meu entendimento, para que sempre pense no amor que mereceis. Consagro-vos a minha língua, para que sempre vos louve e propague a vossa devoção. Consagro-vos o meu coração, para que depois de Deus vos ame sobre todas as coisas. Recebei-me, ó Rainha incomparável, vós que o Cristo crucificado deu-nos por mãe, no ditoso número de vossos filhos e filhas. Acolhei-me debaixo de vossa proteção. Socorrei-me em todas as minhas necessidades espirituais e temporais, sobretudo na hora de minha morte. Abençoai-me, ó celestial cooperadora, e com vossa poderosa intercessão, fortalecei-me em minha fraqueza, a fim de que, servindo-vos fielmente nesta vida, possa louvar-vos, amar-vos e dar-vos graças no céu, por toda a eternidade. Assim seja.
0: Dai-nos a bênção, Mãe.

0: bênção, a procissão rodeando o santuário e terminando a procissão, a bênção para os objetos lá fora. O Senhor esteja convosco.
1: Ele está no meio de nós.
0: Pela intercessão de Nossa Senhora Aparecida, Rainha Padroeira do Brasil, de São José, da Sagrada Família, abençoe-vos o Deus Todo-Poderoso, Pai, Filho e Espírito Santo.
2: Amém.
0: Uma boa noite a todos. Vão em paz. Deus os acompanhe e a Virgem Maria os proteja.
1: Amém.
0: Graças a Deus.
1: Vamos saudar Nossa Senhora com a grande salva de palmas. Viva Senhora Aparecida!
3: Viva!
1: Viva Jesus Cristo!
3: Viva!
1: Viva os romeiros de Nossa Senhora Aparecida!
3: Viva!
1: Irmão, irmã, você está convidado a participar da bonita procissão com a imagem de Nossa Senhora Aparecida, saindo aqui deste lado do santuário até a tribuna Bento 16. Por favor, vamos acompanhar a procissão. Você que rezou conosco pela rede Aparecida de comunicação, o nosso muito obrigado. Continue rezando conosco com a alegre programação da TV Aparecida. Cantemos a Nossa Senhora.

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1: 7:06, horário de Brasília, boa noite.
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1: Com a Mãe Aparecida. Aqui pela Rede Aparecida de Rádio, que bom estarmos juntos nesta noite de sábado,
13: dia 8 de agosto de 2026. Muito prazer, eu sou o Zé Antônio, trabalho com a produção do Marcos Thiago, a coordenação da Paula Castro e a direção do Padre Vanderlei Souza, missionário redentorista. E o meu convidado especial é sempre, sempre você que está em casa, rezando, agradecendo, colocando suas intenções aos pés da Mãe Aparecida. Você que está na sua casa, no seu cantinho de oração, você que está trabalhando, viajando, nos hospitais, sinta-se acolhido e abraçado nesta grande família de devotos. Você pode participar comigo através do nosso WhatsApp, que é o 12-3104-1043. 12-3104-1043. Você pode mandar a sua mensagem, fazer o seu pedido, seu agradecimento, colocar as suas intenções aos pés da Mãe Aparecida. E hoje, a Santa Igreja celebra São Domingos, e é por ele que vamos rezar e pedir pela intercessão. Hoje, sábado, dia 8 de agosto de 2026. Oremos a Virgem Maria. Salve Virgem Maria, nossa querida mãe e padroeira. Como filhos, nos dirigimos a vós com toda a confiança, implorando vossa intercessão. De modo especial por todos os nossos ouvintes, por todos aqueles que rezam conosco para pedir bênçãos à família, bênçãos no trabalho, nas estradas, nos hospitais. Que haja muita alegria e paz em cada lar e que nenhum de nossos irmãos seja alcançado pela discórdia e pela maldade. Abençoai, ó Rainha da Paz, a nossa casa, nossa comunidade de fé, nossos familiares, amigos e conhecidos. Intercedei junto ao vosso Filho Jesus, concedendo-nos a graça de caminhar iluminados pela luz do Espírito Santo.

0: Bandas Eternas, Cantores de Deus, com a Mãe Aparecida, aqui pela Rede Aparecida de Rádio. Deixa eu mandar um grande abraço aqui pra minha amiga Tereza Mendes, lá de Carapicuíba, São Paulo. Tá aqui no nosso WhatsApp, um beijo pra você, Tereza. Obrigado, viu, minha amiga, pelo carinho, pela companhia. São Jorge te abençoe. Um grande abraço.
1: Momento com Maria. Refletindo o tema, no silêncio de Maria, aprendemos a escutar a Deus. Vamos juntos começar o momento com Maria de hoje. No silêncio de Maria, aprendemos a escutar a voz de Deus. Ela acolheu a vontade do Senhor com um coração humilde e confiante, mostrando que o verdadeiro encontro com Deus acontece na escuta atenta e na oração. Em meio às incertezas, Maria permaneceu firme, guardando e meditando tudo em seu coração. Seu silêncio não era vazio, mas cheio de fé, esperança e entrega. Ao contemplarmos seu exemplo, somos convidados a silenciar as distrações do mundo para ouvir o que Deus deseja falar à nossa vida. Que Maria, Mãe de Jesus e Nossa Mãe, nos ensine a cultivar um coração aberto à palavra e sempre disposto a dizer: faça-se em mim segundo a tua vontade.

Senhor virá.

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10: 7:30, horário de Brasília. Boa noite.
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2: Meu irmão, minha irmã, eu sou o Padre Zezinho fazendo catequese com você. Eu também aprendendo, pesquisando os livros enquanto converso com vocês. Há cristãos que simplesmente põem um ponto final em tudo e param de se perguntar ou de buscar. Por isso, param de comunicar. Aqui neste mundo, não há um ponto final na busca da verdade, que é Jesus. Há sempre o que melhorar, o que acrescentar ao nosso conhecimento, o que aprender dos outros e aperfeiçoar. Os discípulos viveram quase 3 anos ao lado de Jesus e não tinham visto o suficiente, porque depois veio a ressurreição. Não dava de colocar um ponto final na sua busca, e mesmo depois da ressurreição não colocaram um ponto final. Veio o Espírito Santo, que também não pôs um ponto final, porque eles precisaram continuar buscando, pedindo discernimento. O bonito da catequese é exatamente isso: a capacidade de entender que estamos em movimento, a caminho. E Jesus diz: eu sou o caminho. Então, não é para parar, é para ir. A verdade não é para parar, é para procurar. Buscai e achareis, batei e abrir-se-vos-á, pedi e recebereis. A vida não dá para parar, porque se a vida para, ela morre. Ela vai se renovando. Os sacramentos da nossa igreja são todos desenhados dentro dessa finalidade. É para você ficar melhor do que era antes quando recebeu. É um progredir. Por isso, parar na catequese é cair. Reflexões de todo dia. Continue suas leituras da fé, porque elas têm muito a ver com a fé amanhã. Fique com Deus.
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0: aqui pela Rede Aparecida de Rádio. Tudo Posso, Celina Borges. Vamos juntos acompanhar ao encontro de Maria. Daqui a pouco eu tô de volta.
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2: A paz esteja com você. Como cristãos, nós somos filhos de Deus Pai, irmãos e discípulos de Jesus, templos do Espírito Santo, a Santíssima Trindade, o único e verdadeiro Deus em três pessoas, é o fundamento da nossa vida e da nossa missão. E é fundamental saber que tudo que nós vivemos é por Deus, para Deus, e deve ser com Deus, expresso por Jesus em tantas palavras, atitudes, para nos convertermos sempre mais, para vivermos a nossa verdadeira fé e não uma simples doutrina humana. Maria para nós é o modelo. Ela é o modelo da filha de Deus Pai, a mãe de Jesus, da qual ela se torna também discípula, missionária. É o sacrário do Santíssimo Espírito Santo. Peçamos então a Maria a graça de podermos, acima de tudo, aprender com ela a ir até Jesus, que é o fundamento da nossa vida, da nossa fé, que nos revela o Pai e nos dá o Espírito Santo. Lembremos que se Jesus veio ao mundo através de Maria, escolheu, portanto, junto com o Pai, o Espírito Santo, Maria para ser a sua mãe aqui na Terra, é também através de Maria que nós chegamos a Jesus. É fundamental saber que Deus veio ao mundo através de Maria, e é através de Maria que nós vamos até Deus. Façamos realmente uma proposta de viver cada vez mais, agir segundo a vontade de Deus, para que a gente possa cada vez mais reconhecer que todos nós, a exemplo de Maria, devemos ter a nossa vida seguindo a vontade de Deus.
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1: Existem muitos obstáculos para o bom diálogo nos diversos tipos de relacionamento, especialmente no relacionamento familiar. Os horários de trabalho, estudo, a TV, que até reúne, mas geralmente não une, a internet com suas infinitas possibilidades, a correria do mundo em que vivemos e tantas outras circunstâncias. Mas creio que o problema maior, como já nos ensina Jesus, não é o que vem de fora, mas o que sai do coração do homem. Neste caso, a indiferença, o egoísmo, as escolhas erradas, a falta de perdão, a falta de consciência da finitude da vida humana. Se pensássemos, não com medo, mas com consciência de que talvez aquela conversa seria a última, com certeza venceríamos mais facilmente o orgulho e o comodismo e aproveitaríamos melhor aquele bom papo. Só se for agora.

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11: 8h, horário de Brasília. Boa noite.
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0: Sensorial.
1: Salmo 9A. Vós nunca abandonais quem vos procura, ó Senhor.
2: Vós nunca abandonais quem vos procura, ó Senhor.
1: Deus sentou-se para sempre no seu trono, preparou o tribunal do julgamento. Julgará o mundo inteiro com justiça e as nações há de julgar com equidade.
2: Vós nunca abandonais quem vos procura, ó Senhor.
1: O Senhor é o refúgio do oprimido, seu abrigo nos momentos de aflição. Quem conhece o vosso nome e em vós espera, porque nunca abandonais quem vos procura.
2: Vós nunca abandonais quem vos procura, ó Senhor.
1: Cantai hinos ao Senhor Deus de Sião. Celebrai seus grandes feitos entre os povos, pois não esquece o clamor dos infelizes. Dele se lembra e pede conta do seu sangue. 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

Terra e Luz do Mundo, Coral Palestrina de Apucarana. 8:07, horário de Brasília. Seja bem-vindo, seja bem-vinda aqui na nossa programação. Agradeço você que nos acompanha através da 104.3, através do nosso aplicativo Aparecida e através das rádios parceiras, rádios que integram a rede Aparecida de Rádio. Um grande abraço para quem nos acompanha na Rádio Assunção em Jales. Em Jales, São Paulo, Rádio Educadora AM em Fernandópolis, São Paulo, Rádio Caetité FM em Caetité, na Bahia, entre outras, muitas e muitas outras rádios que integram a rede Aparecida de Rádio e faz com que a gente chegue até você. Muito obrigado, sempre, pelo seu carinho, pela sua companhia. Lembrando que você pode participar comigo através do nosso WhatsApp 12-3104-1043. 12-3104-1043. Nesse WhatsApp você pode mandar a sua mensagem, fazer o seu pedido, seu agradecimento, colocar as suas intenções aos pés da Mãe Aparecida. Vamos rezar por você, pelos seus pedidos, pelas suas intenções. Sinta-se acolhido, sinta-se abraçado nesta grande família de devotos. Às 10 horas, o nosso Santo Terço. E você é sempre o nosso convidado especial. Reze conosco com fé e esperança, juntos lado a lado com aquela que é mãe de todos nós, Nossa Senhora Aparecida. A chave do coração, Adriana Arides.

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7: 8:30, horário de Brasília. Boa noite. 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
7: Estamos de volta com a Mãe Aparecida, aqui pela Rede Aparecida de Rádio. Que bom estarmos juntos nesta noite de sábado, dia 8 de agosto de 2026. Seja bem-vindo, seja bem-vinda aqui na nossa programação. Muito obrigado sempre pelo seu carinho, pela sua companhia. Mando um grande abraço para quem tá aqui com a gente através do nosso WhatsApp. Minha amiga Marli Calil, lá de Guaxupé. Oi, Marli, tudo bem, minha querida? Que Deus abençoe você, que Nossa Senhora Aparecida interceda pelos seus pedidos, pelas suas intenções. Vamos juntos rezar o Santo Terço daqui a pouquinho, às 10 horas da noite, aqui com a Mãe Aparecida. Você pode colocar as suas intenções aos pés da mãe através do nosso WhatsApp 12-3104-1043. 12-3104-1043. Coloque suas intenções. Vamos rezar por você, pelos seus pedidos, pelas suas intenções. Conte com minhas orações. Muito obrigado pela companhia nessa noite de sábado. Vamos de música e daqui a pouquinho eu tô de volta. Participe comigo, coloque suas intenções. 12-3104-1043. Vamos rezar por você, pelos seus pedidos, aqueles pedidos que chegam aqui no nosso WhatsApp e também aquelas intenções que estão guardadas dentro do seu coração. Só você, Deus, Nossa Senhora Aparecida, sabem do seu momento de dor, de tristeza, de angústia. Sinta-se acolhido e abraçado nesta grande família de devotos. 12-3104-1043. Dai-nos a bênção, Coral do Santuário Nacional.

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1: Para você que acompanha a programação da Rede Aparecida de Rádio e emissoras parceiras, vamos saber o que foi destaque na Igreja Católica nesta semana. O Papa Leão XIV enviou nesta semana uma mensagem aos participantes do Congresso Mundial da Associação Católica para a Comunicação, a CIGNES, realizado em Ruanda. O encontro teve a participação de 300 comunicadores de cerca de 100 países. Na mensagem, o Papa destaca que a comunicação deve ser guiada pela verdade e pelo respeito à dignidade humana. O pontífice manifestou o desejo de que o encontro fortaleça o papel das plataformas de comunicação na promoção do bem comum e da fraternidade entre os povos. Segundo o pontífice, em um contexto cada vez mais marcado pelas tecnologias digitais e pela internet, os meios de comunicação são chamados a contribuir para uma cultura fundamentada na verdade, na responsabilidade e na dignidade humana, colocando a inovação a serviço das pessoas e da construção da paz. A presidente da CRB Nacional foi nomeada consultora de dicastério no Vaticano, José Eduardo.
2: A presidente da CRB, Conferência dos Religiosos do Brasil, foi nomeada consultora de um importante dicastério do Vaticano. O Papa Leão XIV nomeou irmã Maria do Desterro Rocha Santos como consultora do dicastério para os institutos de vida consagrada e as sociedades de vida apostólica. Nós temos agora a alegria de conversar com a irmã Maria do Desterro aqui na programação. Irmã, muito obrigado pela participação conosco, seja bem-vinda, parabéns pela importante nomeação. A partir de agora, um novo compromisso também assumido com muita alegria junto à igreja.
3: Sim, um abraço para você, José Eduardo, para todos que nos escutam. E não imaginava, né, que pudesse ser reconhecida, né, ou então que o meu nome fosse sugerido, mas acolho com gratidão e ao mesmo tempo sabendo que é Deus que nos conduz, é Ele que vai à nossa frente, né, indicando os caminhos.
2: Importante lembrar também que esse dicastério promove estudos, reflexões, iniciativas voltadas também ao acompanhamento da vida consagrada em todo o mundo, vai de encontro também ao trabalho que a senhora já se dedica, realiza, e isso é muito importante, né?
3: Isso nos dá uma amplidão, né, de que uma coisa é o Brasil, que já é muito grande, né? E pensar assim na vida consagrada do mundo inteiro, juntamente com outros e outros irmãos e irmãs que foram também nomeados hoje, né, para esse serviço tão significativo na vida desse dicastério.
2: A senhora falou sobre o Brasil, país de proporções e dimensões continentais. O que significa também para o nosso país ter essa representação junto ao Vaticano? Isso é de uma importância muito grande, né?
3: Significa o reconhecimento, né, de que o Vaticano, o Papa Leão, o próprio dicastério, olha e reconhece no Brasil essa força, né? Essa força da vida consagrada e acreditar, não é? Que acredita também na nossa contribuição, na nossa presença e no testemunho que todos os dias nós que somos vida religiosa consagrada estamos sinalizando, né? Para, não só para a vida consagrada do Brasil, mas para todo mundo.
2: Ouvimos a irmã Maria do Desterro Rocha Santos, ela que é presidente da CRB Nacional, a Conferência dos Religiosos do Brasil,

0: José Eduardo para a Rede Aparecida de Rádio e Signes Brasil.
1: O Papalhão 14 vai visitar três países da América do Sul em novembro. O pontífice vai ao Uruguai, à Argentina e ao Peru entre os dias 6 e 17 de novembro. A informação foi divulgada na última quarta-feira pela sala de imprensa da Santa Sé. Será a quinta viagem apostólica internacional do Papa Leão. É também a primeira viagem de um Papa à América do Sul desde 2018, quando o Papa Francisco viajou ao Chile e ao Peru. De acordo com a nota da sala de imprensa da Santa Sé, o programa da viagem será divulgado mais adiante. Os 40 anos da ordenação episcopal do cardeal Damasceno Assis, arcebispo emérito de Aparecida, foram celebrados em ação de graças no Santuário Nacional durante a semana de oração pelas vocações sacerdotais, que também recorda a vocação episcopal. A celebração ocorreu na última quarta-feira. Durante a ocasião, o cardeal ainda lançou seu novo livro, como nos conta o Mário de Paula.
2: A celebração reuniu bispos, padres, religiosos, missionários, sedentoristas, padres diocesanos, autoridades e milhares de fiéis para agradecer pelas quatro décadas de ministério do arcebispo emérito que conduziu a arquidiocese entre os anos de 2004 e 2017. Depois da missa, ele participou no subsolo do santuário do lançamento do livro Sob a Proteção da Mãe Aparecida, de sua autoria, publicado pela editora Santuário. Ele conversou conosco e destacou a emoção e a alegria de celebrar este jubileu na casa de Nossa Senhora.
3: Momento de muita alegria, retornar sempre a Aparecida. Eu venho frequentemente aqui ao santuário, duas, três vezes ao ano, e dessa vez venho com uma razão muito mais importante, é claro, agradecer a Deus, né? Aos pés de Nossa Senhora Aparecida, meus 40 anos de episcopado. Servi aqui a esta igreja durante 13 anos, de 2004 a início de 2017, e também servi a igreja em Brasília como auxiliar, servi a igreja na América Latina como secretário e presidente do CELAM, Conselho Episcopal Latino-Americano, servi a CNBB como secretário e presidente também, de modo que estou aqui para agradecer a Deus, rezar por todos aqueles que me acompanharam ao longo dessa jornada, dessa caminhada, porque nós não fazemos nada sozinhos, tudo é graça e tudo deve voltar também para a graça, né? Para agradecer e louvar a Deus e também rezar por aqueles que me acompanharam, colaboraram comigo ao longo dessa grande jornada de 40 anos. Mas estou aqui muito feliz para lançar um livro que é justamente a coleção ou coletânea das cartas aos romeiros que eu escrevi durante 13 anos, cada mês uma carta. Então colecionamos essas cartas e agora estamos lançando oficialmente como lembrança, digamos assim, desse meu ministério aqui, que foi um serviço à igreja local, à igreja arquidiocese de Aparecida, mas também aos romeiros, que aos milhões vêm ao santuário.
2: Ouvimos o arcebispo emérito de Aparecida, cardeal Raimundo Damasceno Assis. Vale lembrar que seu livro está à venda em todas as livrarias santuário e também no site. Mário de Paula para a Rede Aparecida de Rádio e Signes Brasil.
1: Mais de 1,5 milhão de romeiros participaram das celebrações que marcaram os 335 anos da Romaria ao Bom Jesus da Lapa. Rafael Oliveira.

0: Considerada patrimônio cultural e material da Bahia, a Romaria do Bom Jesus da Lapa reuniu neste ano uma média de 1,5 milhão de pessoas na Gruta de Pedra e Luz. Roberta Silva, de São Mateus, no Espírito Santo, com mais de 40 anos de Romaria, relatou que a devoção ao Bom Jesus nasceu dentro de casa.
1: Essa devoção veio de geração para geração. Os meus bisavós, meus avós, meu pai, e aí a gente deu continuidade e todos os anos estamos aqui e ficaremos muito grato ao Bom Jesus pela força que ele nos dá de estarmos todos os anos aqui.
0: Encerrando os festejos na missa de encerramento, pela primeira vez participando, o secretário-geral da CNBB, Dom Ricardo Reppers, bispo auxiliar de Brasília, pediu que as pessoas se deixem conduzir pelo Bom Jesus da Lapa, que constrói a paz e é o caminho, a verdade e a vida.
2: É o Bom Jesus que nos dá a lucidez para vivermos num mundo onde se constrói a paz, o perdão, o amor. Que todos nós possamos viver isso na nossa vida, colocar esse evangelho do Bom Jesus da Lapa no nosso coração. Não se perturbe o nosso coração, porque é ele que está à frente. Deixe ele conduzir sua vida, tenha fé, ele é o caminho, a verdade e a vida.
0: O reitor do Santuário de Bom Jesus da Lapa, missionário redentorista Padre Roque Silva, destacou que o novenário foi um grande retiro espiritual e que agora, agradecidos ao Bom Jesus, os peregrinos voltam para casa revigorados.
3: O novenário é um grande retiro espiritual. Terminado, né? O retiro tem que voltar para os afazeres. Assim como Jesus lá no Monte Tabor, os discípulos achavam que é bom ficar aqui. Vão fazer até 3 tendas. E Jesus disse que não. Vamos descer para a planície, porque lá que está o povo. E o envio dos bombeiros também representa isso.
0: Uma parte dessa história de mais de 3 séculos passa também pelas mãos dos missionários redentoristas que celebraram 70 anos de presença na capital baiana da fé. O bispo diocesano Dom Rubival Cabral falou com gratidão a cada missionário que ajuda a cuidar deste santuário moldado pelas mãos do próprio Criador.
4: Aos queridos missionários redentoristas que colaboram conosco nesta missão de cuidar desta igreja de pedra e luz, nosso louvor, nossa gratidão a Deus por cada um e a súplica para que a graça de Deus possa renovar a vida de cada um.
0: A beleza no que resiste. Essa é uma frase que encontrei por aqui. Frase que descreve perfeitamente os 335 anos da Romaria do Bom Jesus da Lapa, que se faz bela, pois resistiu ao tempo, às contrariedades, e a cada ano que passa, só aumentam os romeiros, que seja de barco pelo Rio São Francisco ou na longa estrada, forram o chapéu e trazem paz, esperança e gratidão ao Bom Jesus, onde encontram a redenção. Rafael Oliveira, para a Rede Aparecida de Rádio e Signes Brasil.
5: Esses são os destaques da Igreja Católica no Brasil e no mundo. Fernanda Prado, para a Rede Aparecida de Rádio e Signes Brasil.
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1: Não é assim com meu servo Moisés. Ele é um homem de confiança em toda a minha casa. Números 12, 7. Nosso relacionamento com Deus adquire sentido na nossa relação de entrega e confiança nas mãos daquele que tudo é. Quanto mais confiança da nossa parte e fidelidade no cumprimento daquilo que Deus nos pede, maior será a nossa intimidade mútua. Saber que podemos ser como Moisés no nosso relacionamento com Deus é fantástico. Descobrimos pelas Sagradas Escrituras que, ao lermos suas palavras, aprofundamos o nosso conhecimento naquilo que Deus pede para nós. Ao colocarmos em prática o que nos foi pedido pela palavra, cresce a nossa intimidade com o Senhor da vida. E nossa intimidade com o Senhor não cresce no individualismo, no nosso afastamento do mundo. Pelo contrário, se desejarmos ter intimidade com Deus, devemos buscar sua face nos irmãos e irmãs. Ao estarmos envolvidos com as pessoas, podemos encontrar o nosso caminho para o encontro com Deus. Moisés era o homem da confiança de Deus, porque antes de encontrar o eu sou, ele encontrou o sofrimento dos outros na necessidade de libertação. Foi a partir da sua realidade de escravidão e de fuga que o invisível adquire um rosto. Rosto sofredor, escravizado e necessitado da presença de Deus. Moisés se torna a possibilidade de ser o canal dessa intervenção divina. E ele diz sim, aumentando a amizade e intimidade com o divino. Deus não está distante de nós, está ao alcance de nossos sentidos. Não podemos ter intimidade com Deus se negamos nossa humanidade e ou a humanidade das pessoas. Querido Pai, queremos ter intimidade com o Senhor. Recupera nossos sentidos doentes para que possamos enxergá-lo face a face quando estivermos diante dos rostos sofredores. Amém.
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0: Sagrada Família. Johnny, com a Mãe Aparecida aqui pela Rede Aparecida de Rádio. Rápido intervalo e eu já volto.
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